essa é de Nequila de Souza. Então, estão todos convidados para a ceia. E nesta coisa de convite, o amigo ouvinte já pode ligar aqui para o 925-38-80-00. Ou também pode enviar mensagem via WhatsApp para o 937-45-91-35. Ou ainda pode enviar uma mensagem SMS 930-92-2305. O amigo ouvinte já pode ligar. Nosso tema de hoje é o casamento forçado. Como combater este problema social? A linha está aberta e o amigo ouvinte já pode ligar e participar aqui deste céu nosso e vosso Roda de Amigos da Rádio Nacional de Angola.

0: 11 minutos. Foi a música de Punidori e Tito Paris nesta madrugada de domingo 26 de julho do ano 2026. Hora marcada para dois dedos de conversa. Vamos falar sobre com o ouvinte sobre o casamento forçado. Como combater este problema social? Os nossos terminais é o 925-38-8000. Ou ainda, envia mensagem via WhatsApp para o 937-45-91-35. Ou ainda também pode enviar mensagem SMS 930-92-2305. Enquanto aguardamos pela ligação, a mensagem do amigo ouvinte, nós vamos continuar a aquecer esta nossa e vossa madrugada de 26 de julho do ano 2026. Já é domingo, já é domingo. E o Salif Batista está aí com muita energia, muita boa disposição para continuar a contagiar o amigo ouvinte que está aí na sintonia.
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0: 1 hora 21 minutos é a presença dos versáteis. Casamento. E falando em casamento, o nosso tema de hoje é casamento forçado, como combater este problema social. E para melhor compreendermos esta situação, fomos até o encontro da nossa colega Yara Kazeng, a partir do Namib.
1: Olá, muito bom dia. Surgimos a partir da província do Namib para falarmos de casamento forçado e suas complicações. Queremos também estender as nossas saudações aos ouvintes que nestas horas já estão sintonizados à Rádio Nacional de Angola. Casamento forçado muitas vezes ocorre devido à pressão da família e da comunidade sobre os noivos. As famílias podem forçar seus filhos a se casarem para consolidar alianças, manter tradições culturais ou aliviar dificuldades financeiras. Para este tema, ouvimos algumas pessoas. Me refiro à dona Sebastiana Pedro, que começa por dizer que este tipo de casamento muitas vezes acontece de acordo às famílias e às vezes por situações de gravidez ou violações.
2: Um casamento forçado é um casamento em que uma ou ambas as partes é casado sem o seu consentimento ou contra a sua vontade. E esta união é aquela em que é acordada muitas das vezes pelas famílias ou por uma situação de gravidez ou violação da honra de uma mulher. Pode ter consequências físicas e psicológicas, principalmente em uma menina que casa ainda criança, não encontra o seu desenvolvimento físico e emocional concluído. Deste modo, estão mais vulneráveis a violências e abusos por parte dos maridos, por parte dos homens e dos seus companheiros. Até pode causar a morte. É muito complicada mesmo. Raparigas também, que por um lado elas se sentem inferiores e traumatizadas por essas situações. Como é visto, as mulheres sempre sofrem mais consequências em relação aos homens, infelizmente. Na nossa sociedade, a culpa recai mais na mulher. Então, com este casamento forçado, a mulher é o ser humano que mais fica com as suas consequências, e essas consequências são muito dolorosas para nós mulheres.
1: Do outro lado, vimos o psicólogo Inoshe Livulo, que faz saber que é considerado um casamento forçado quando a união rompe ou desrespeita a vontade da mulher ou do homem.
3: É considerado um casamento forçado quando a mesma união desrespeita a vontade pessoal de um dos elementos que participa, podendo ser da mulher ou do homem. Vamos lá ver que o parceiro ou a parceira não participa por livre e espontânea vontade. Existem culturas que vão preparando o casamento das crianças, fundamentalmente mulher, escolhem seus parceiros, fazem de tudo sem oferecer a ela o direito de livre escolha. Uma violação clara dos direitos humanos, porque ela rouba naturalmente o direito de liberdade, autonomia dos indivíduos. Nós em África não fugimos à regra porque encontramos realidades culturais em que a mulher, a menina com seus 12 anos já lhe é escolhida um esposo, alguém que, com o qual poderá partilhar a vida inteira sem lhe oferecer, ceder o direito de escolha. Aspecto doutrinário religioso, porque existem alguns grupos religiosos que de uma maneira ou de outra também acabam trazendo essa perspectiva de um casamento forçado. Outra perspectiva, outra causa é a perspectiva socioeconômica. Existem algumas famílias também que, na sua desvantagem socioeconômica, vão criando de tudo para que a filha fique com alguém que consiga responder às necessidades econômicas da mesma família.
1: O psicólogo não parou por aqui e falou também das consequências do casamento forçado.
3: Das consequências, podemos aqui trazer ao de cima a questão, vamos dizer, pode fazer com que a mulher, no caso, sinta-se abusada, abusos de ordem física, abusos de ordem sexual, abuso de ordem emocional, que podem deixar marcas para a vida inteira, porque estamos a falar de alguém que não lhe foi dado o direito de livre e espontaneamente escolher aquele indivíduo ou aquela pessoa com quem ele sinta-se bem, que o faça existir e ser percebido nas mais variadas plenitudes. É como se estivessem a viver acorrentadas, presas sobre si mesmas, condenadas à tristeza a vida inteira. Pessoas a serem convertidas, mais ou menos, como tivéssemos a dizer, como escravas sexuais ou domésticas, que devem, de todos os modos, serem evitados, controlados pelas entidades que assim detêm o poder, como dá para dizer, entidades políticas, entidades tradicionais e a outros níveis, né? Vamos falar de agentes sociais, a televisão, a rádio, educadores, poder informar, sensibilizar de que este comportamento é reprovável e deve ser a todos os níveis banido.
1: E pomos aqui um ponto final. Hoje falamos de casamento forçado e suas complicações. Dizer que é sempre um prazer poder participar com os nossos conteúdos. A partir do Namib, Yara Kazenga.
0: Bom dia, Yara Kazenga. É sempre um prazer enorme a tua presença aqui na sintonia e no programa Roda de Amigos da Nacional de Angola. Era a nossa colega Yara Kazeng, a partir da província do Namib, sobre o tema em questão, o casamento precoce. Assunto que esteve em abordagem nestas primeiras horas da nossa roda, a Roda de Amigos, na Rádio Nacional de Angola. Este é AVC, casamento. Quando o relógio marca, 1 hora 28 minutos.

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1: É nesta roda de amigos quando o relógio da Nacional marca 1 hora 45 minutos. Foi a música de C4, Pedro, Casamento. Nesta madrugada de 26 de julho do ano 2026. Dia em que muitas pessoas estão a festejar o seu aniversário. A equipa do Roda de Amigos deseja parabéns. Parabéns e longos e muitos anos de vida. Vem aqui também o nosso abraço ao Wilson Kit, escritor, que lançou a sua obra recentemente. Estendemos também para o Dr. Gilberto Plinganga, que está na sintonia. Vem aqui o nosso grande abraço, Dr. Gilberto Plinganga. E para si, que está aí do outro lado, também vem aqui este grande abraço desta equipa do Roda de Amigos, que conta com a coordenação, realização e edição de João Cunha. A técnica final de emissão. O homem que está a aquecer esta madrugada. Ele, Salif Batista. E a comunicar para Angola e o mundo com muito gosto, o Simon Cabral. Esta é a sintonia. Quando o relógio marca 1 hora 47 minutos. Esta continua a ser a sua roda de amigos.
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0: 2 horas em Angola, a seguir as notícias na Rádio Nacional. Namíbia inicia exploração e transformação de cobre nos próximos meses.
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0: Bom dia, vamos atualizar as notícias. Nos próximos meses, o Namíbia vai dar início à exploração e transformação do cobre. Angola vai contar assim com mais um ativo no processo de diversificação da economia e arrecadação de receitas. Mais dados com o jornalista Elias Guito.
2: A confirmação foi feita neste sábado pelo vice-governador do Namíbia para as áreas social, política e econômica, Abel Capitango, durante o ato de inauguração do ato de prospeção de cobre na localidade do Capangomba, no município da Bibala, numa área de mais de 60 quilômetros quadrados.
3: É mais um recurso, o cobre tem alto valor industrial e ser explorado aqui, quer a indústria interna, como a possibilidade de exportação.
2: E o gerente da empresa Washing Indústria Mineira, responsável pela execução do projeto, desde a prospeção, exploração e transformação. Tony Liu diz que ao nível do país, o cobre a ser explorado no Namíbia é o que oferece maior qualidade comparando com outras províncias onde existe mineral igual.
4: Com relação a esse país interior, Angola, a nossa opinião é boa. Está aqui, tem algum pedra, o mais alto percentagem.
2: E o Soba Manuel Massavola, na qualidade de coordenador das comissões de moradores do Capangombo, apanta que a empresa que vai explorar cobre desenvolva projetos sociais ligados à educação, saúde e abastecimento de água.
5: Cumprir com a escalagem que está na lei. Primeiro ponto é que pôr a água aí. Ponto número 2, problema da saúde, se coloca um posto médico, uma escola.
2: A província do Namíbia dá início ao processo de prospeção de cobre na localidade do Capangomba, no município da Bibala, numa área de mais de 60 quilômetros quadrados. Importa realçar de que este é o primeiro projeto do género nestas paragens. Namíbia, Rádio Nacional de Angola, Elias Guito.
0: Namíbia vai iniciar nos próximos meses exploração e transformação de cobre. E no AM foi lançada uma campanha de análise dos solos para melhorar a produção agrícola.

0: agrícola na região, fortalecer a agricultura familiar e promover práticas de produção mais sustentáveis e eficientes. O Ministério da Agricultura, no AMBO, considera a campanha uma estratégia para o desenvolvimento do setor. Mais dados com o jornalista Isaac Bonga.
1: A ação promovida pelo Gabinete Provincial de Agricultura, Pecuária e Pescas, em parceria com o Instituto de Desenvolvimento Agrário, pretende avaliar as características físico-químicas dos solos agrícolas da província. Ao presidir a cerimónia, em representação do Governador Provincial do AMBO, o diretor do Gabinete Provincial de Agricultura, Pecuária e Pescas, João Lara, considerou que a iniciativa constitui um passo estratégico para o desenvolvimento do setor agrícola.
2: O objetivo principal dessa análise é continuar a capacitar os agricultores, as cooperativas e os fazendeiros, em que os produtores e os profissionais no campo retiram as amostras e levam no laboratório para depois de algum tempo termos o resultado. Com esse resultado, o agricultor já sabe aqui o meu solo carece deste do componente tal, ou nitrogênio, ou potássio, ou boro, e isto fará com que terá domínio do qual é o fertilizante que o deve usar.
1: Entre as principais vantagens da iniciativa, João Lara destacou que a análise dos solos permite conhecer o seu nível de fertilidade e definir com maior precisão a dosagem dos fertilizantes a aplicar.
2: Os solos da nossa província são considerados em argila, tanto arenosos. São solos que, devido às grandes quantidades de chuva que se batem na região, há uma grande lixiviação. É daí que, embora seja uma terra bastante produtiva, mas é importante combater a acidificação que se verifica nos solos.
1: A jornada contou com a participação de representantes de várias instituições ligadas ao setor agrário. Do AMBO para a Rádio Nacional de Angola, a reportagem é de Isaac Bonga.
0: Agricultores no AMBO vão ser dotados de conhecimentos técnicos para avaliar e corrigir as condições dos solos para melhor aproveitamento das terras e melhorar os rendimentos.
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0: Notas do desporto, o ciclista Igor Silva, da equipa Jair Transportes Angola, de Benguela, conquistou este sábado a quinta etapa da Taça de Angola da modalidade. A prova de 90 quilómetros foi disputada no município do Sumbe, no Kwanza Sul. Em feminino, a etapa foi conquistada pela ciclista Yolanda Mendes. E da atualidade, além fronteiras, pelo menos uma pessoa morreu e 16 ficaram feridas quando uma carrinha dirigiu-se contra a multidão em Berlim, na Alemanha. O incidente aconteceu durante uma parada de orgulho LGBTI+. Na noite deste sábado, o condutor está em fuga.
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0: 2:05.
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0: É com promessa e conversa de Belinda, aqui na Roda de Amigos da Rádio Nacional de Angola. Uma mãe é como uma árvore, dá sombra, alimento e proteção. Esta frase não tem uma autoria africana comprovada ou atribuída a uma pessoa específica. Trata-se de uma expressão de inspiração popular baseada em imagens simbólicas como presentes em várias culturas africanas, onde a árvore representa vida, raízes, proteção, sabedoria e continuidade das gerações. A comparação entre a mãe e a árvore aparece em diferentes tradições orais africanas, mas não há registro confiável de que tenha sido criada por um autor determinado ou que pertence a um povo específico. Portanto, o mais correto é apresentá-la como provérbio de tradição africana, de autoria popular, ou sabedoria popular africana, evitando atribuí-la a uma pessoa ou comunidade específica sem fonte. A frase mãe é como uma árvore dá sombra, alimento e proteção representa uma comparação simbólica entre a figura materna e a árvore, um elemento associado à vida, às raízes e à continuidade em muitas culturas africanas. Assim como a árvore oferece abrigo, frutos e segurança, a mãe é vista como uma presença fundamental que cuida, orienta e sustenta a família, transmitindo amor, valores e ensinamentos às novas gerações. A mensagem desta frase destaca a importância da mulher como fonte de proteção, força e sabedoria dentro da comunidade. Tal como uma árvore permanece firme apesar das mudanças do tempo, a mãe simboliza resistência, dedicação e capacidade de nutrir aqueles que dependem dela, preservando a memória, a cultura e os laços que unem a família e a sociedade. É o que nos representa esta frase. Uma mãe é como uma árvore, dá sombra, alimento e proteção. E agora o relógio marca 2:26 e hoje é dia 26 de julho do ano 2026. E na sequência, vamos continuar a aquecer esta nossa e vossa madrugada. A garantia é de Salif Batista, que está com os dedos mágicos no teclado.
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1: Três horas em Angola, a seguir as notícias na Rádio Nacional. Vozes femininas angolanas em dia de exibição, hoje com 7 horas de música, no caldo do Poeira, no espaço Prova d'Arte.
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1: Bom dia, voltamos a atualizar as notícias. O espaço cultural Prova d'Arte no Miramar, em Luanda, é hoje palco do caldo do Poeira, que nesta edição vai exaltar a música angolana cantada por mulheres. O projeto cultural da Rádio Nacional de Angola associa-se às festividades do dia 31 de julho, Dia da Mulher Africana, com 7 horas de música intensa. Mais dados com o jornalista Walter Arsenio. O
2: encontro deste domingo da edição especial do Caldo do Poeira vai celebrar a música nas vozes femininas da nossa terra. O evento vai reavivar músicas memoráveis que marcaram gerações num convívio intergeracional. Chico Madne, diretor da banda Movimento da Rádio Nacional de Angola, destacou que o momento vai servir também para a passagem de testemunho.
3: É bonito e uma honra ver as duas menininhas, a Judete e a Estelle, pisarem no mesmo palco, onde vai estar uma tia Moura, ou uma tia Elisa Barros, uma tia Dina Santos, que são os expoentes máximos da voz feminina em Angola. Temos que fazer isso, que é para a juventude começar a receber o legado.
2: O diretor da banda Movimento falou ainda da forma como as cantoras e intérpretes se vão apresentar.
3: Tia Moura vai cantar música dela. Tia Moura, a Dina Santos e as Gingas. Agora o resto é que vão interpretar músicas de outros cantores, e apesar de ser um caldo só com vozes femininas, mas algumas das intérpretes vão cantar músicas também de vozes masculinas. Vamos fazer uma mescla.
2: A Rádio Cultura Angola com António Magalhães e Walter Arsenio.
1: Caldo do Poeira do mês de julho, reserva para a edição deste domingo. 7 horas de música cantadas por vozes femininas angolanas no espaço Prova d'Arte no Miramar, em Luanda. O comboio de luxo sul-africano com 46 turistas estrangeiros voltou a passar na província do Huambo neste fim de semana. Os turistas, na sua maioria australianos, depois de apreciar as potencialidades do Huambo, seguiram para a Tanzânia passando pelo Lobito. Mais dados com o jornalista Francelino Pedro.
4: Esta é a 6ª operação turística da Robes Rail em Angola, iniciativa que integra o corredor do Lobito no roteiro internacional de turismo ferroviário de luxo. A primeira passagem do comboio

0: pelo Planalto Central ocorreu no passado dia 16 de julho no trajeto Luau-Lubito. Nesta nova etapa da viagem, os turistas seguem em direção à Tanzânia, com uma paragem prevista em Moçambique, depois de visitarem vários pontos de interesse em território do Ambo.
1: My name is Daryl West from Australia. The impression of the country, you're obviously trying to get back on your feet.
2: Há um desenvolvimento que está em bom curso, os serviços estão a funcionar e gostaria de nos parabenizar mais uma vez pela caminhada socioeconómica em termos de desenvolvimento que o país vem encarando.
3: My name is Susan West. I'm from Australia, Queensland, and I'm visiting your lovely country.
4: O meu nome é Suzanne. Eu estou aqui a vir da Austrália. Estou a gostar muito. O pessoal de Angola são muito bonitos, muito felizes.
0: A Rádio Nacional de Angola no Ambo, Edson Bengue e Francelino Pedro.
5: Turistas estrangeiros colocam Angola na rota do turismo internacional.
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5: Notas do desporto, a atleta do Vila Clotilde, Joana Sabonete, conquistou ontem o Campeonato Provincial de Luanda de Escrigma, em cadete feminino, na especialidade de espada, ao vencer na final por 5-4, a colega da equipa Sheila Contreiras. Em terceiro lugar ficou a atleta Rita Oliveira, também do Vila Clotilde. A competição termina hoje com as finais em juniores e seniores, em masculino e feminino, bem como em cadete masculino. Da atualidade, fora de portas, o Irão assegura que destruiu 150 alvos militares dos Estados Unidos da América na região do Golfo Pérsico nas últimas duas semanas. Entre os alvos que afirmam ter destruído estão centros de comando, aviões e helicópteros de combate, sistemas de defesa antiaérea, Patriot, radares, hangars e um centro de dados da Amazon. Do seu lado, os Estados Unidos têm guardado silêncio sobre os danos no material militar, revelando apenas as baixas humanas.
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5: 3:05.
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5: A sintonia Rádio Nacional de Angola, o relógio marca 3:07. A seguir, a rubrica Pista Quente.
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0: 3:53. E esta equipa começa a dizer bye bye. Estivemos com o espaço Pista Quente, mix musical nesta madrugada. E assim também termina o nosso encontro. Encontro marcado para o próximo domingo, depois das 0 horas. As despedidas é de João Cunha, Salif Batista e Simon Cabral. Fiquem todos bem. Bom domingo!
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19: Quatro horas em Angola, a seguir as notícias na Rádio Nacional. Namíbia inicia a exploração e transformação de cobre nos próximos meses.
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19: Bom dia, vamos atualizar as notícias. Nos próximos meses, o Namíbia vai dar início à exploração e transformação do cobre. Angola vai contar com mais um ativo no processo de diversificação da economia e arrecadação de receitas. Mais dados com o jornalista Elias Guito.
20: A confirmação foi feita neste sábado pelo vice-governador do Namíbia para as áreas social, política e econômica, Abel Capitango, durante o ato de inauguração do ato de prospeção de cobre na localidade do Capangamba, no município da Bibala, numa área de mais de 60 quilômetros quadrados.
21: É mais um recurso, o cobre tem alto valor industrial e ser explorado aqui, quer a indústria interna como a possibilidade de exportação.
20: E o gerente da empresa Washing Indústria Mineira, responsável pela execução do projeto, desde a prospeção, exploração e transformação. Tony Liu diz que ao nível do país, o cobre a ser explorado no Namíbia é o que oferece maior qualidade comparando com outras províncias onde existe mineral igual.
22: Com relação a esse país interior, Angola, a nossa opinião é boa. Está aqui, tem algum pedra, o mais alto percentagem.
20: E o Soba Manuel Massavola, na qualidade de coordenador das comissões de moradores do Capangombo, apanta que a empresa que vai explorar cobre desenvolva projetos sociais ligados à educação, saúde e abastecimento de água.
23: Cumprir com as cláusulas que estão na lei. Primeiro ponto é que pôr a água aí. Ponto número 2, problema da saúde, se coloca um posto médico, uma escola.
20: A província do Namíbia dá início ao processo de prospeção de cobre na localidade do Capangamba, no município da Bibala, numa área de mais de 60 quilômetros quadrados. Importa realçar de que este é o primeiro projeto do género nestas paragens. Namíbia, Rádio Nacional de Angola, Elias Guito.
19: Namíbia vai iniciar nos próximos meses exploração e transformação de cobre. E no AMP foi lançada uma campanha de análise dos solos para melhorar a produção agrícola na região, fortalecer a agricultura familiar e promover práticas de produção mais sustentáveis e eficientes. O Ministério da Agricultura no AMP considera a campanha uma estratégia para o desenvolvimento do setor. Mais dados com o jornalista Isaac Bonga.
24: A ação promovida pelo Gabinete Provincial de Agricultura, Pecuária e Pescas, em parceria com o Instituto de Desenvolvimento Agrário, pretende avaliar as características físico-químicas dos solos agrícolas da província. Ao presidir a cerimónia, em representação do governador provincial do AMBO, o diretor do Gabinete Provincial de Agricultura, Pecuária e Pescas, João Lara, considerou que a iniciativa constitui um passo estratégico para o desenvolvimento do setor agrícola.
25: O objetivo principal dessa análise é continuar a capacitar os agricultores, as cooperativas e os fazendeiros, em que os produtores e os profissionais no campo retiram as amostras e levam no laboratório para depois de algum tempo termos o resultado. Com esse resultado, o agricultor já saberá que o meu solo carece deste do componente tal, ou nitrogênio, ou potássio, ou boro, e isto fará com que terá domínio do qual é o

0: fertilizante que todos devem usar.
1: Entre as principais vantagens da iniciativa, João Lara destacou que a análise dos solos permite conhecer o seu nível de fertilidade e definir com maior precisão a dosagem dos fertilizantes a aplicar.
0: Os solos da nossa província são classificados em argila ou tanto arenosos. São solos que, devido às grandes quantidades de chuva que se bate na região, há uma grande lixiviação. É daí que, embora seja uma terra bastante produtiva, mas é importante combater a acidificação que se verifica nos solos.
2: Agricultores no Ambo vão ser dotados de conhecimentos técnicos para avaliar e corrigir as condições dos solos para melhor aproveitamento das terras e melhorar os rendimentos.
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2: 4 horas, 4 minutos.
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2: E unimos o país quando o relógio marca 4 horas e 5 minutos. Com Hora Gospel.
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7: Bom dia, caro ouvinte. Seja bem-vindo a mais uma edição do Hora Gospel da Rádio Nacional de Angola. Um momento preparado com muito amor para fortalecer a sua fé, renovar a sua esperança e aproximar o seu coração na presença de Deus. É uma grande alegria poder chegar até si através deste programa. Onde quer que esteja o caríssimo ouvinte, em sua casa, no trabalho, na estrada ou em qualquer outro lugar. Convidámo-lo a abrir o seu coração para ouvir aquilo que Deus tem a falar para si através de cânticos. A palavra do Senhor declara em Salmo 119:105: a lâmpada para os meus pés é a tua palavra e a luz para o meu caminho. Que esta palavra ilumine o seu caminho e traga paz, conforto e direção para a decisão da sua vida. Louvemos o Senhor.

Fique connosco até o final deste programa. Que o Espírito Santo fale ao seu coração, fortaleça a sua caminhada e faça deste momento uma grande bênção para si e a toda a sua família. Seja bem-vindo à Hora Gospel da Rádio Nacional de Angola. Quando louvamos, reconhecemos que Deus é maior que qualquer dificuldade que enfrentamos. O louvor muda a nossa perspectiva e fortalece a nossa confiança no Senhor. A Bíblia declara no Salmos 156: todo ser que respira, louve ao Senhor. Isso mostra que o louvor é um privilégio concedido a todos aqueles que têm vida. Louvar não significa apenas cantar. É também viver em obediência, gratidão e amor por Deus, reconhecendo diariamente a sua bondade e fidelidade. Que hoje o nosso coração esteja disposto a exaltar o nome do Senhor, independentemente das circunstâncias que estamos a viver. Louvemos o Senhor.

sempre louvamos quando tudo está bem. Às vezes, o verdadeiro louvor nasce justamente nos momentos mais sombrios da nossa caminhada. Foi assim com Paulo e Silas. Mesmo presos, feridos e injustiçados, eles escolheram cantar louvores a Deus durante a noite. Quando eles louvavam, Deus moveu-se poderosamente. Houve terremoto. As portas da prisão abriram-se e as correntes foram quebradas. Atos 16, 25 a 26. Quando levantamos voz a Deus, não muda apenas as circunstâncias. Antes de tudo, muda quem está a louvar ou quem estiver a louvar, enchendo o coração de paz, coragem e esperança. Se hoje existe alguma luta na sua vida, experimente levantar um cântico ao Senhor. Deus continua agindo a favor daqueles que confiam nele. Louvemos o Senhor.

presença de Deus é o maior tesouro que um cristão pode possuir, porque cria um ambiente de comunhão com o Senhor. Saiba que, quando o povo de Deus se reúne para adorá-lo com sinceridade, os corações são fortalecidos e vidas são transformadas pelo poder do Espírito Santo.

0: ao seu lar e o seu coração. Chegamos ao fim de mais uma edição do Hora Gospel. Até lá, permaneça firme, confie no Senhor e lembre-se, quem caminha com Deus nunca estará só. Trabalharam para si, com muito gosto neste domingo, Estrela Castelo na produção e realização, sonorização Ernesto Gini e na apresentação António Fulho.
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1: 5 horas em Angola, a seguir as notícias na Rádio Nacional. Classe empresarial em Benguela esperam da banca mais abertura para acesso ao crédito.
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1: Bom dia, voltamos a atualizar as notícias. Os empresários na província de Benguela estão conscientes que o MPLA continua a apostar na criação de empregos e na diversificação da economia e no desenvolvimento de Angola. É nesta linha que os homens de negócios veem oportunidades no corredor de Lobito, mas apelam ao comprometimento da banca para o financiamento. Mais dados com o jornalista António Pinto.
4: Segundo o empresário do ramo da construção civil, Roberto Lima, isto mesmo ficou patente no discurso de Mara Chiosa, vice-presidente do MPLA, em ato político de massas este sábado na cidade de Benguela. Roberto Lima diz ser desafiante a preocupação do partido e tem no corredor do Lobito uma oportunidade para a juventude empresarial em Benguela e espera comprometimento da banca neste processo.
5: Que a juventude em Benguela não adormeça, seja sempre resiliente e abre perspectivas com o corredor do Lobito, onde ela evoca que todos têm que estar ativos para podermos apanhar as oportunidades que o mesmo corredor nos leva, a Zâmbia até o Congo. Pedirmos aqui à banca que seja mais proativa com os empresários locais da província de Benguela.
4: O também empresário do ramo da caminhonagem, agricultura e comércio, Otávio Pinto, reconhece os esforços do governo suportado pelo MPLA para o desenvolvimento do país.
6: O empresariado em Benguela e não só está atento ao desenvolvimento não só do corredor do Lobito, mas nas diversas áreas, e o nosso objetivo é continuar a desenvolver o nosso país.
4: Gilceu de Almeida e António Pinto, Rádio Nacional de Angola, em Benguela.
1: Empresários em Benguela consideram haver grandes oportunidades de negócios para os cidadãos ao longo do corredor do Lobito, mas esperam mais acesso ao crédito por via da banca. As autoridades na província do Cubango garantem que a comunidade Coiçã terá acesso ao bilhete de identidade. O plano consta do programa de universalização do documento de cidadania. Os detalhes com o jornalista Pelicano Batista.
7: A confirmação é do delegado provincial da Justiça e dos Direitos Humanos, Alfredo Zambi Passos, que disse que, não obstante a sua característica nómada, as equipas móveis estão a passar pelas várias comunidades com populações desta minoria, visando garantir o direito de cidadania.
8: Os coiçãs fazem parte da população angolana. Eles não estão excluídos. Com as máquinas que nós temos agora no Caiundo, os nossos colegas têm estado a reportar que existe algum número, se bem que é tímido, mas é preciso que nós possamos ir ao encontro dele. E acreditamos que com a universalização nós vamos nos enterar com mais, com alguma profundidade, de modo a que saibamos justamente esses números.
7: Ainda de acordo com o responsável, serão criadas duas equipas que de área em área e pelos 11 municípios que conformam o Cubango, a cidadania nas zonas mais recônditas seja uma realidade.
8: Concebemos um cronograma que vai nos permitir que passemos com duas brigadas que vão andar pelos municípios, de modo a que todos aqueles que por qualquer motivo não se registaram, possamos conceder bilhete a todos esses, de modo a que eu tenho, e porque é um programa do governo à luz daquilo que são os diplomas concebidos por ele mesmo.
7: A reportagem Rádio Nacional, Pelicano Batista Menonga, a capital do Cubango.
1: Autoridades no Cubango garantem a emissão de bilhete de identidade para os membros da comunidade Coiçã.
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1: 5 horas, 4 minutos.

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0: José Claudino Mota, Verónica, Amélia, Júlia, Mariquinha Massarinha, Judite Massarinha, Lucas, genros e noras comunicam o falecimento de Diaconisa Domingas João Mota, ocorrido em Luanda. O seu funeral realiza-se em data a anunciar. O óbito está a decorrer em Cacoaco. Marcela Bravo Paulo, Domingos Bravo Paulo, Bernardina Bravo Paulo e demais familiares comunicam o falecimento de Domingos Lira Bravo Paulo, ocorrido em Lisboa. O seu funeral realiza-se em data a anunciar. A família Paim cumpre o doloroso dever de comunicar o falecimento de sua ente querida Josefa de Souza Paim, Fefinha, ocorrido em Luanda. O funeral realiza-se amanhã às 10 horas no cemitério de Calombloca. O óbito decorre na Vida Pacífica, Zona 2, Bloco 14. Francisco Augusto, morador da centralidade do Sequele, Bloco 08, Apartamento 001, solicita aos familiares da malograda Ana Colenda que entre em contacto consigo com a máxima urgência para tratar de um assunto do vosso interesse. A Panel Wall e Gai Service Limitada e RGM Environment PTI Limitada, na qualidade de entidades consultoras responsáveis pela elaboração do Estudo de Impacto Ambiental e Social, ESIA, do Projeto de Desenvolvimento da Linha Férrea Luena-Saurimo, 260 quilômetros, informa e convida a todas as partes interessadas a participar na consulta pública para divulgação do resultado do estudo a ter lugar nos dias 28, 29, 30 e 31 de julho de 2026, nos edifícios das respectivas administrações municipais nas províncias do Moxico e Lunda Sul, às 9 horas, com o seguinte agendamento: Luena, dia 28 de julho de 2026. Caminong, dia 29 de julho de 2026. Dala, dia 30 de julho de 2026. Saurimo, dia 31 de julho de 2026. A consulta pública tem por objetivo apresentar o projeto e os resultados do estudo de impacto ambiental e social, apresentar as medidas de mitigação propostas e recolher comentários, preocupações, sugestões e recomendações das partes interessadas, os quais serão devidamente registados e considerados durante a fase de construção do projeto. Por último, a participação de todas as entidades e cidadãos constitui um elemento essencial para garantir um processo do estado do impacto ambiental e social transparente e participativo, em conformidade com a legislação ambiental da República de Angola.
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0: 5 horas 8 minutos.
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0: 5 horas 10 minutos. Acompanhe a seguir a Voz da IFAR.
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e fiel da audiência. Esperamos que esteja a ouvir-nos em perfeitas condições de audibilidade. E com as batidas do pé esquerdo e canções patrióticas dos bravos soldados do exército angolano que entramos no seu receptor nesta manhã de domingo, 26 de julho de 2026. O programa você conhece, Domingo de Relaxe da Voz das Forças Armadas Angolanas, o único que une os militares de Cabinda ao Cunene, do mar ao leste dos seus familiares e amigos de infância.

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3: Direção de Educação Patriótica do Estado-Maior-General das Forças Armadas Angolanas, a Direção de Educação Patriótica do Exército e a Rede de Colaboradores nas Regiões Militares estão mais uma vez ao seu serviço. Com o Timo Acaculete na coordenação e supervisão, Antônio Caetano na sonorização e montagem, Paiva Araújo na edição e realização, Graça Paca na assistência de produção, eu sou a Isabel Mbuco ao microfone. Até bem perto das 6 horas, o ouvinte vai saber o historial e os desafios da banda de música do Exército. O habitual conto histórico com Laurentino Ticuata, sem esquecer as nossas dedicatórias dos destemidos do Exército na região militar Luanda. E a boa música patriótica também nos fará companhia.

0: domingo de relaxe no seu rádio, em companhia da música do capitão das Forças Armadas Angolanas, Dino Coco, da região militar norte.
1: Se todos caminharmos juntos no pensamento da ação, do general ao soldado, conseguiremos obter os resultados que pretendemos.
0: Renovados votos de bom dia, o ouvinte está em sintonia da Rádio Nacional de Angola, que emite neste horário o magazine recreativo das Forças Armadas Angolanas, que a seguir, no seu habitual espaço Valores Culturais, o Laurentino Chicoata traz-nos o historial da banda de música do Exército.
2: A canção militar é um verdadeiro estimulante da alma do soldado. A atuação da banda de música influencia espontaneamente todo o efetivo da unidade militar. Quando levada para além dos muros da caserna, gera nos bons patriotas intenso desejo de ingressar na vida castrense. A entoação de hinos pátrios, o desfilar garbosa da banda de música, é pura magia em forma de convite para avançar. Como afirmou Napoleão Bonaparte, ponha uma banda de música na praça e o povo a seguirá para a festa ou para a guerra. Fundada a 23 de outubro de 1978 por antigos músicos da ex-açucareira 1º de Maio da Catumbela e por alguns jovens provenientes da Casa dos Rapazes de Luanda, a banda de música do Exército marcou seus primeiros passos sob o comando do capitão André Francisco Cavindama. Pouco a pouco foi juntando talentos dos diversos agrupamentos musicais das regiões militares que culminaram com a composição de uma estrutura coesa, baseada tecnicamente em padrões internacionais, que passou a denominar-se Banda de Música do Exército aos 16 de junho de 1994. Atualmente, com menos de 100 instrumentistas, na sua maioria sargentos formados em Portugal, Áustria e Rússia, outros com formação académica superior e com mais de 30 anos de carreira, a Banda de Música do Exército clama por um rejuvenescimento da sua estrutura. Para o efeito, o tenente-coronel José Manuel de Almeida, Jimbo, comandante da banda, defende a criação de uma escola de música na unidade para garantir o futuro da especialidade, através da formação contínua de novos efetivos.
3: A Banda de Música do Exército foi fundada a 23 de outubro de 1978. Na altura, compunha jovens provenientes da antiga açucareira 1º de Maio, em Benguela, e jovens provenientes da antiga Casa dos Rapazes, aqui em Luanda. E após os acordos de Bicesse, foi extinto a ex-FAPRO. Então, neste contexto, como o país mudou, a história também mudou, então também não podíamos ficar ímpar desta mudança que o país sofreu. Então, só mudou a data desde o dia em que saiu o nosso despacho, que foi o dia 16 de junho de 1994. O esforço que a gente tem desenvolvido é de rejuvenescer a banda de música, e já está a ser um facto, porque com a ajuda do nosso general comandante já recebemos aqui uma juventude, já ali há uns 2 anos atrás, e que a gente já formou, e eles já estão a integrar o grupo da banda de música. Alguns deles até já vão apresentar-se também num concerto que a gente vai apresentar, mostrar ao nosso comandante do ramo, essa malta toda jovem.
2: O processo de criação de bandas de música regionais, que já se encontram em fase conclusiva, faz parte dos atuais desafios da Banda de Música do Exército, que tem servido igualmente de suporte formativo para as bandas de música da Força Aérea Nacional, da Marinha de Guerra Angolana e da Polícia Nacional.
3: Estamos a desenvolver as bandas de músicas do nosso ramo do Exército. Neste momento já contamos com 5 bandas das regiões militares: Sul, Norte, Leste, Cabinda e Centro. Falta-nos nesse momento a conclusão de mais 3 bandas, que é a região Sudeste, Leste, Médio Kwanza e a Nordeste. E nós temos técnicos catazes que a gente formou estamos à altura de formar qualquer banda aqui dentro do nosso país. Porque até a banda de música do Exército formou a banda de música da Guarda Presidencial, da Marinha, e continua a formar técnicos da Polícia Nacional. Neste momento estamos aqui a formar 3 maestros para a banda de música da Polícia Nacional.
2: Volvidos 32 anos de existência, servir a pátria com melodias e ritmos, dando solenidade, erguendo a moral e representar Angola com disciplina, constitui para a banda de música do Exército um sentimento individual e coletivo que move diariamente cada um dos seus integrantes, carregando consigo lembranças daqueles que tocaram nos momentos difíceis do país, como André Francisco Cavindama, pouco a pouco, Alberto Pedraneira e António Mendes Coelho.
3: Os passos que a gente marcou desde a saída do comandante André Francisco Cavindama é o aparecimento do camarada Tenente Coronel Alberto Pedraneira e do Tenente Coronel António Mendes Coelho. A presença desses camaradas revolucionaram para a banda de música, deram uma outra vida, uma outra dinâmica à banda de música, e esta evolução se estende até os dias de hoje.
2: Este sentimento é expresso por instrumentistas que, em momentos e circunstâncias diferentes, integraram a banda de música do Exército.
4: Capitão Justo Armando Domingos Aiz, como profissional da banda de música há 6 anos. É sempre um sentimento positivo, primeiro para dizer, como profissional da banda de música, a carreira tem crescido de forma positiva. Primeiro comecei na banda de música como soldado, depois tive uma formação interna e, como consequência do bom resultado, me foi atribuído uma bolsa para fazer formação na República da Rússia. E tem sido bom, temos lutado de forma positiva para fazer crescer aqueles que são os trabalhos musicais nas Forças Armadas Angolanas.
5: Tenente José César Calenga Amaral, instrutor de teoria musical da Banda de Música do Exército. Estou nesta unidade da Banda de Música há 3 anos. Eu tive a minha formação militar na Federação Russa, 6 anos. Com grande satisfação, mais um ano de existência. Nós estamos a dar a continuidade daquilo que já foi feito. Grandes comandantes que passaram por aqui, formaram, constituíram, para a banda de música de agora existir.
2: A combinação harmoniosa de picolos, flautas, clarinetes, saxofones, cornetas, trompetas, trombones, hornes, trompas e percussão em desfiles militares, cerimônias presidenciais e em distintos eventos festivos do país, fazem da banda de música do Exército, sob o comando do Tenente Coronel José Manuel de Almeida Jimbo, um orgulho nacional. Exército, lealdade, firmeza, prontidão. Bom dia.
0: Dia reiterado, Laurentino Chicoata. Não vai, porque o historial sobre a banda de música não é tudo. Aguardamos por si, dentro de instantes, com mais um conto histórico. Toca gritos de motivação com Edivanho, General em Rima.

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2: E vai o general em rima com a música Gritos de Motivação. Claro, os destemidos soldados da trincheira, na caserna, ou seja lá onde encontram-se, estão motivados, prontos e determinados no cumprimento da sua missão de defesa da pátria. Aproveitam o ensejo para dedicar os familiares, amigos e colegas de armas. Bom dia!
3: Olá, bom dia. Sou Augusto Alberto, segundo cabo da região militar Luanda. Venho por este meio mandar saudações à minha família que se encontra na cidade de Benguela, especialmente aos meus pais, César Alberto, Maria Alberto, e aos meus irmãos. Um forte abraço do fundo do meu coração. Quero também agradecer a vida castrense, especialmente à região militar Luanda, que me recebeu. Agradecer o meu comandante e aos meus colegas da CIA de Inteligência Militar Operativa. Um forte abraço. Agradecer aquele irmão que a infância deu-nos a oportunidade de nos conhecermos, Simão Pelembe. Um forte abraço. Estamos juntos. Estou convosco e o bom futuro próximo nos aguarde.
4: Bom dia, sou Francisco Joaquim, primeiro cabo do batalhão de apoio. Eu saúdo os meus compadres de trincheiras que estão na 21ª Brigada de Infantaria, lá no Quando Cubango, que nunca mais se vimos, nunca mais se ouvimos, nem no telefone. Eu queria entregar só o meu contacto para eles, 941-71-71-00. Muito obrigado.
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2: Efetivos da região militar Luanda que aproveitaram o microfone do repórter Domingos Matuco para dedicar alguém especial.

0: Ouvíamos a boa música Slav de Luke Dub. Voltamos a ouvir mais um bloco de dedicatórias.
1: Aqui fala o segundo sargento Fernando Cangumba, pertencente ao REPSI. Estamos localizados na região militar Luanda. A minha saudação vai para os familiares, amigos e colegas. E não só, também por aqueles que deram e continuam a dar a sua vida pela pátria, para salvaguardar a nossa pátria e proteger a nossa soberania.
2: Bom dia, senhor ouvinte. Eu sou o primeiro cabo Adelino Félix, afeito à CIA de Telecomunicações da região Metaluada. Saúdo meus chefes, colegas, principalmente o chefe adjunto da repartição de tenente-coronel Cândido Moica, chefe sargento ajudante Domingo Daniela da Costa e os meus familiares. O meu pai, Herculano Ambo, e Aurélio Ambo, e outro, especialmente a minha esposa, Rosa Gervásio Chipala.
3: Daqui fala o primeiro cabo, Bernardo Domingos Fausto, saudações para a minha família e aí agradecer também os comandantes que estão sempre nos acompanhando nas tarefas. Meus saudações vai para meu chefe Catumbela e a minha chefe Imaculada, meu chefe Cabral e o restante do pessoal que estão acompanhando o meu desempenho.
4: Bom dia, estimados ouvintes. Fala o primeiro cabo, Fernando Calaca, afeto à CIA de Engenharia da região militar Luanda. A minha saudação vão a todos os meus companheiros de Teixeira, especialmente a companhia de Engenharia, a todos os meus familiares da família Calaca.
5: Muito bom dia. Tenente Gonçalves, mais conhecido por Jiboia, afeto ao Regimento de Proteção e Segurança de Individualidades. Mando cumprimento aos colegas do regimento, sobretudo o Major Felipe, comandante do batalhão, e aos colegas que estamos sempre no nosso dia a dia. Mando cumprimentos também à região militar leste, sobretudo aí à Polícia Judiciária da região, o Tenente Cassoma. Não esquecendo o pessoal da ex-73 Brigada do Tenente Coronel Pinto, Major Bala, em particular, os ex-meus colegas também de patente, entre Sargento-Chefe Chuva, Sargento-Chefe Camonso, Sargento-Chefe Luiz, Sargento-Chefe Kika. Contem conosco que os bons momentos virão, estamos juntos e até a qualquer momento, enquanto há saúde, contam sempre com as Forças Armadas, estamos juntos, I love you.
0: Votos reiterados para si e todos em nossa companhia na manhã de domingo, 26 de julho de 2026, mês em que a Marinha de Guerra Angolana assinalou no dia 10 os 50 anos da sua fundação em 1976. Aproveitamos a oportunidade para estender os nossos abraços a vossas excelências, generais, almirantes, comissários, oficiais a distintos níveis, aos sargentos, subchefes, cabos, soldados, marinheiros, agentes e trabalhadores civis das Forças Armadas Angolanas e da Polícia Nacional de Angola, com votos de ótimo domingo de relax. Aos ouvintes de Cabinda ao Cunene, do Mar ao Leste e além fronteiras, desejamos-lhe saúde, paz, amor e

0: Tenente Coronel Laurentino Chicuata, o que traz hoje para o nosso fiel ouvinte.
1: Renovamos os nossos votos de muito bom dia para todos os ouvintes da programação matinal da Rádio Nacional de Angola e dizer que sejam todos bem-vindos a este espaço de sabedoria popular africana no Domingo de Relaxo. Nesta edição, trazemos a história do mendigo da cidade que vivia no primeiro andar de um escombro. Todas as manhãs, o mendigo saía à rua para conseguir o seu sustento através da esmola. O mendigo vivia num quarto que tinha um buraco gigante que dava acesso ao rei do chão. Por esta razão, quando quisesse fazer necessidade maior ou menor, já não precisava de sair do quarto, simplesmente usava aquele buraco. E quando deixasse também alguns restos da sua alimentação, fazia cair através do mesmo buraco. Só que depois de muito tempo, a esmola já não rendia mais. Toda a gente da cidade cansou-se de ajudar. E algumas vezes, ele poderia passar o dia todo na rua e voltar ao seu aposento sem mesmo nada. E acabava passando a noite à fome. Cansado e desesperado, um dia desses, o mendigo decide abandonar a cidade para ir em busca de melhores condições de sobrevivência. Pôs-se numa manhã de sol, arrumar a sua tralha e colocou num saco. Começou a descer as escadas, mas à medida que ia dobrando o escombro para pegar a rua de frente, ele dá conta que lá no rei do chão tinha alguém a gemer. E então, curiosamente, aproximou-se e espreitou através de um buraco e dá conta que tinha um homem ali, sem as duas pernas e tinha somente um braço. E então o mendigo pergunta: "Ai, meu senhor, bom dia. Quem és tu? E há quanto tempo vives neste escombro?" E aquele homem responde: "Eu estou aqui há quase um ano e meio." O mendigo lembra-se: "Um ano e meio? É o tempo que também estive ali." E então pergunta novamente: "E como consegue sobreviver desta maneira, sem as duas pernas e com apenas um braço?" O homem responde: "Eu sobrevivo através dos restos de alimentação que caem por este buraco que vê aí em cima." O mendigo lembra-se novamente: "Ah, esses restos são meus." E então parou e pensou: "Afinal, eu que sou o mais pobre da cidade, eu que sou um mendigo, que sobrevivo de esmola, ainda tenho alguém que sobrevive através dos meus restos? Afinal, não sou o homem mais pobre da cidade. Eu não sou o único que estou a sofrer e não sou o homem mais sofredor. Existe alguém que está a sofrer mais do que eu." Encorajado pela situação, o mendigo decide subir novamente as escadas, retomar o seu quarto e a sua dinâmica normal, consciente de que dele dependia também a vida de alguém. Apesar da sua situação difícil, havia alguém que sobrevivia através dos seus restos. Moral da história: quando nós pensamos que sofremos mais do que os outros, quando pensamos que o mundo para nós está ao fim, quando pensamos que somos os mais infelizes, devemos partilhar este sentimento com os demais, pois nesta partilha podemos encontrar alguém que passa pior do que nós. E aí vamos nos sentir encorajados e continuar em frente. Muito obrigado. E até a próxima edição.
0: Era o Tenente Coronel Laurentino João Chicuata, diretor da Revista Militar do Exército, da Direção de Educação Patriótica, e o conto histórico.

0: 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Música patriótica de Penel Ranger, da Brigada de Tropas Especiais, que marcamos o ponto final à edição de domingo, 26 de julho de 2026. Esperamos que tenha sido do seu inteiro agrado.
1: Até mais, irmão!

0: fechamos com canções patrióticas dos bravos e destemidos soldados das Forças Armadas Angolanas em defesa da Mãe Pátria, que juraram defender, se necessário, sacrificar as suas próprias vidas para o bem-estar das populações e o desenvolvimento econômico do país. Os agradecimentos pelo carinho da vossa audiência são de Mutima Kakulet, que esteve na coordenação e supervisão, Antônio Caetano na sonorização e montagem, Paiva Araújo na edição e realização, Graça Paca na assistência de realização. Meu nome é Isabel Mbuco, que com imenso prazer apresentei este magazine. Lealdade, firmeza e prontidão. A pátria aos seus filhos não implora, ordena. Bom dia.
1: Nós saudamos a sua excelência.

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0: 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São 6 horas em Angola, a seguir as notícias na Rádio Nacional. Vice-presidente da República incentiva jovens e mulheres a apostar no empreendedorismo.
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0: Bom dia, voltamos a atualizar as notícias. A vice-presidente da República, Esperança da Costa, quer ver as mulheres e jovens envolvidos na governação, no empreendedorismo e nas cadeias de valor da economia azul. Esperança da Costa falava no encerramento da terceira edição da Semana Africana da Economia Azul, considera um setor decisivo para a diversificação da economia angolana. A Sonangol conquistou ontem pela terceira vez seguida o Grande Prémio Leão de Ouro, a mais alta distinção da Feira Internacional de Angola, FILDA 2026. A gala de premiação da 41ª edição da FILDA decorreu na tenda da Baía de Luanda. A Zona Económica Especial, na província do Ikoli e Bengo, é o palco da FILDA 2026, maior bolsa de negócios do país. Do desporto, o Campeonato Nacional de Basquetebol Senior Feminino de Basquetebol recomeça hoje, com a disputa da última jornada da fase ao título, no pavilhão da Cidadela Desportiva. Às 11 horas e 30 minutos, medem forças Casa do Pessoal do Porto de Lobito, 4 de julho do Uambo. Às 13 horas e 30 minutos, jogam Benga de Luanda, Eletro do Lobito. Às 15 horas e 30 minutos, entram em campo Petro de Luanda, Bravos do Maquis. Às 16 horas e 30 minutos, decorre a partida 1 de agosto, Sporting de Luanda.
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0: 6 horas, 2 minutos.
2: Mercúrio era o deus mensageiro da mitologia clássica, que rasgava os céus com as suas sandálias aladas. Quando os homens quiseram comunicar uns com os outros, começaram com o fumo. Depois surgiu a escrita, abrindo um novo capítulo. Aceleramos com a tinta e a imprensa, mas foi uma centelha elétrica que transformou tudo. Com o telefone, a

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1: 6 horas e 3 minutos. 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

Senhor perpetuamente, porque o Senhor Deus é uma rocha eterna. Isaías 26:4. Males amontoarei sobre eles, as minhas setas esgotarei contra eles. Deuteronômio 32:23. Não sabes...

Não viste que o Eterno Deus, o Senhor, o Criador dos fins da terra, nem se cansa nem se fatiga? É insondável seu entendimento. Isaías 40, 28. As Sagradas Escrituras apresentam-nos um Deus cuja força é inesgotável e cujo poder jamais se desgasta. Enquanto os seres humanos se cansam, enfraquecem e enfrentam os limites da sua condição, Deus permanece eternamente forte, soberano e fiel. O profeta Isaías convida-nos esta manhã a depositar uma confiança permanente no Senhor, não apenas nos momentos de bonança, mas também nas horas de aflição, incerteza e provação. Essa confiança não depende das circunstâncias, mas da certeza de quem Deus é. Em Deuteronômio 32, 23, Deus declara que lançará as suas flechas contra os seus adversários, demonstrando o seu poder e a sua justiça. Contudo, mesmo exercendo a sua força, ele não diminui nem se esgota. O Senhor continua plenamente poderoso, governando a história e sustentando aqueles que nele confiam. Esta verdade é reforçada em Isaías 40, 28, onde lemos que o Senhor, Criador dos confins da terra, não se cansa nem se fatiga, diferentemente das forças humanas que se enfraquecem com o tempo. O poder de Deus é eterno e ilimitado. Nele encontramos socorro, esperança e renovação para prosseguir a caminhada de fé. Por isso, quando Isaías afirma que o Senhor é uma rocha eterna, apresenta-nos uma poderosa imagem de segurança, estabilidade e proteção. Num mundo marcado por mudanças constantes, crises sociais, dificuldades familiares e desafios pessoais ou individuais, Deus continua a ser o alicerce firme sobre o qual podemos construir a nossa vida. A paz mencionada em Isaías 26, 3, 4 nasce precisamente dessa confiança. Quem mantém a mente firme em Deus experimenta uma paz que não depende das circunstâncias, mas da certeza de que o Senhor permanece no controlo de todas as coisas. Esta mensagem encontra o seu pleno cumprimento em Jesus Cristo, a rocha sobre a qual edificamos a nossa fé e a nossa esperança, como o próprio Senhor declarou: tenho-vos dito isto para que em mim tenhais paz. No mundo tereis aflições, mas tende bom ânimo, eu venci o mundo. São João 16, 33. Que esta verdade fortaleça o nosso coração nesta manhã de domingo. Deus não se cansa, Deus não muda, Deus não falha. Confiemos nele perpetuamente, pois somente o Senhor é a nossa rocha eterna.

Dia, amada Igreja de Cristo, saudamos o caro ouvinte com a santa paz do Senhor, ao darmos início a mais uma edição do seu Ecos do Evangelho, referente ao dia 26 de julho, dia em que a Igreja celebra o 17º domingo do tempo comum. A garantia técnica está a ser assegurada pelo irmão Delfim Soares, com assistência do irmão Evaristo Eponde. Participam ainda os pastores João Roca, Tiago Mucage, Herculano António. E na realização e condução deste programa está o vosso irmão na fé, Pedro Quinanga. Temos como destaques para esta edição dominical uma reflexão bíblica com o reverendo Francisco Doido. Hoje o reverendo Francisco Doido vai nos falar sobre o valor da calma. O valor da calma. Um tema bastante sugestivo que será aflorado pelo nosso colaborador, reverendo Francisco Doido, a partir da província de Colo Ibengo. A mensagem bíblica estará sob responsabilidade do pastor João Lu Roca. E, obviamente, continuaremos a acompanhar canções belíssimas para alimentar igualmente a nossa alma e o nosso espírito. Nos minutos que se seguem, vamos colocar o nosso programa nas mãos do nosso Deus. Igualmente, todos os nossos ouvintes, independentemente das circunstâncias e das condições em que estejam, queremos colocá-los nas mãos do nosso Senhor Jesus Cristo. Amado, não sigas o mal, mas o bem. Quem faz bem é de Deus, mas quem faz mal não tem visto a Deus. Terceira carta de João, capítulo 1, versículo 11. Meu amado irmão, minha amada irmã, estamos a ser advertidos pelo apóstolo João de que não devemos seguir o mal, mas sim o bem, pois que quem faz o mal não conhece Deus. E nós que, obviamente, conhecemos Deus, temos que cultivar sempre o bem, o amor ao próximo. Se você já fez algum mal ao longo desta vida, ao longo da semana, deste mês, deste ano, vamos dobrar os nossos joelhos e pedir perdão a Deus através da oração que será feita pelo pastor Tiago

Senhor. Nosso Deus, Pai eterno, amoroso, de acordo com a primeira epístola universal do apóstolo João, capítulo 4, versículo 8, nos diz que aquele que não ama não conhece a Deus, porque Deus é amor. Quem leva o amor, leva o próprio Deus. Quem leva o amor é poderoso, porque nosso Deus é poderoso. O mundo está tão agressivo porque não carregamos o amor. Nosso Deus habita em nós, conforme teu Filho Jesus Cristo nos prometeu, que vai ao Pai e não nos deixaria órfãos. Que o Espírito Santo paire, Senhor, em todo o mundo, para que tenhamos o amor. Tendo o amor, temos o poder do Pai, temos o perdão entre irmãos, nos amamos, pedimos o amor, Senhor, que significa o próprio Deus. Queremos andar nos nossos gabinetes com o amor que é próprio Deus, na evangelização com o amor que é próprio Deus, no nosso programa Ecos do Evangelho com o amor que é próprio Deus. Nosso Deus, queremos o amor nas famílias, nos hospitais, Senhor, porque andando com amor, andamos com o próprio Deus. Em todas as instituições, no executivo, o nosso presidente, nosso Deus, queremos no nosso país o amor que é próprio Deus. Isso é que lhe pedimos nos merecimentos de Jesus Cristo, nosso Redentor e Salvador. Amém.

acabamos de acompanhar mais uma canção, uma canção que veio da província do Ambo. Portanto, queremos dedicar esta canção a todos os nossos ouvintes ali no Planalto Central, no Ambo Bié. Muito obrigado e que tenham de facto apreciado. Vamos agora à reflexão bíblica com o pastor Francisco Doido, intitulada O Valor da Calma. A vossa especial atenção.

cada final de semana que chegasse um convidado novo, Nero, o imperador romano, divertia-o em seu jardim, espancando, degolando ou esfolando um cristão. A vida de um pobre cristão dos anos 60 depois de Cristo era uma perfeita incógnita. Os cristãos de então viviam cada segundo sobre a suspeita da morte ou da perseguição. Entre a possibilidade de chover e a possibilidade de um cristão ser morto, a segunda hipótese era a mais provável, pois Nero estava com desejos diabólicos e perseguia a igreja por todo lado. Era quase impossível encontrar uma família cristã que não tenha tido ou não tivesse perdido um ente querido por razões da crença em Cristo. Ser cristão em meados do primeiro século depois de Cristo era tudo menos divertido, bonito ou digno de exibição como se vê nos dias de hoje. Muito pelo contrário, afirmar-se ser-se um cristão era ser um mártir logo à partida e que devia estar consciente de que, a qualquer momento, estaria com o Senhor. É diante deste cenário de perigo iminente e de morte quase certa que Pedro escreve sua carta à igreja perseguida e dispersa. Uma igreja que começou a habituar-se à lágrima e ao sangue, à dor e à perda. Então Pedro, sob influência do Espírito Santo, escreve em 1 Pedro capítulo 5, versículo 7, lançando sobre ele toda a vossa ansiedade, porque ele tem cuidado de vós. Meu prezado irmão, hoje quero refletir consigo o tema O Poder da Calma. Calma aqui não significa estar sentado e respirar fundo antes de agir. A calma é uma natureza, uma predisposição e, acima de tudo, uma convicção. É isso que a Bíblia apela. Por isso, o meu tema de hoje é interessante: o valor da calma. Ser uma pessoa calma, ou seja, uma pessoa que confia que nunca está sozinha e que não enfrenta nada sozinho sem a mão poderosa de Deus, ela chorará sem se exasperar. Ela aceita perder sem desesperar-se. Ela recomeça tudo de novo, sem se esquecer do que aprendeu na última queda. O meu texto de hoje diz: lançando sobre ele toda a vossa ansiedade. Aqui a palavra ansiedade, traduzida do grego merimna, que tem sua origem no verbo merizo, que etimologicamente significa ter os pensamentos e as ideias partidas ou fragmentadas. Então, quando Pedro pede aos seus leitores para que devessem lançar suas ansiedades para Deus, ele estava lhes dizendo para entregar a Deus todas as muitas coisas que procuravam desviar seu foco de contemplar a bondade e o cuidado de Deus. Isto é maravilhoso. Eu creio que não é possível viver uma vida sem menérmenas, digamos assim, ou seja, sem ansiedades. Existem muitas coisas querendo chamar nossa atenção. Eu diria que há muita coisa querendo que nós olhemos para elas enquanto caminhamos na vida. Só os anjos vivem sem preocupações e só os deuses não têm ansiedades. A ansiedade só prova a nossa humanidade. Não é possível impedir que a água molhe. Nós é que precisamos usar roupas impermeáveis ou sair da chuva. Tal como disse, a palavra ansiedade originalmente significa ter a mente dividida. Já imaginou então uma jovem ansiosa? Ela tem muitas coisas por que pensar. Sua mente é como uma panela de pipocas saltando pela temperatura do óleo vegetal aquecido na panela. Esta jovem ou este jovem tem muito no que pensar. Ela pensa que precisa provar às outras mulheres que ela é bonita, saudável e moderna o suficiente para merecer a aprovação delas e de todas as outras. O jovem rapaz está também ansioso. Ele quer ser livre e quer se ver livre das ordens do pai, ter seu próprio dinheiro e caminhar sozinho sem precisar pedir permissão. Tudo isso leva a toda uma vida em extrema velocidade, desatenção, erros crassos, tentativas inaceitáveis de resolução e utilização de atalhos perigosos que já levaram muitos para a morte espiritual, faltando apenas a morte física. Aqui a calma é recomendada não como uma postura momentânea só, mas como um reflexo de uma fé que descansa no Deus providente
Quando Jesus disse: "Não andeis ansiosos por coisa alguma", ele usou a palavra merimna, como que querendo dizer: não permitam que vossos pensamentos e vossas mentes estejam partidos ou partidas em pedaços, a fim de perderdes o foco sobre realmente aquilo que interessa. Jesus está nos ensinando que nada há mais nesta vida que poderá aumentar mais horas na nossa vida. Muito pelo contrário, a ansiedade é parte de nossa vida, mas deixar-se guiar por ela é uma forma triste de viver a vida. A ansiedade pelo dinheiro está a nos tornar robôs, máquinas e animais de carga, correndo atrás do que não sabemos. Como disse certo alguém, trabalhamos por dinheiro, arriscando a saúde, e depois perdemos dinheiro para recuperar a saúde. Calma, jovem, você encontrou um namorado e não um Deus. Calma, calma, papá. O erro da sua filha não é o cartão vermelho, a história da sua família. Caro empresário, mantenha a calma. Deixe de trapacear. Caro político, mantenha a calma. Não mate por causa do poder. Um dia você vai ficar sem poder. Sem poder para dizer e sem poder para falar. Você não será obedecido para sempre. Aliás, a tua próstata, digamos assim, não está já te desobedecendo? Os teus níveis de glicemia não estão já te desobedecendo? A última consulta feita em Barcelona, no Brasil, Dubai ou talvez na Groenlândia já provou que há órgãos e partes do seu corpo que já começaram a ficar teimosas e não estão dispostos a obedecer à fartura das suas contas bancárias e nem tampouco o seu grau de influência. Por isso, ouça o que a Bíblia diz no meu texto de hoje. Lançai sobre ele toda a vossa ansiedade, porque ele tem cuidado de vós. O medo, a ansiedade e as preocupações são as formas mais eloquentes que a vida usa para nos lembrar que somos seres humanos e que diante de Deus somos como o pó da terra. Os crentes do tempo de Pedro estavam querendo desistir da fé. As dores dos açoites romanos, a dor de ver seus amigos sendo mortos por leões na arena de Roma, estava levando muitos a desistir da fé. No entanto, Pedro diz: ele tem cuidado de nós. Sim, essa parte é muito consoladora. Deus é o único ser que é sempre arriscado desprezá-lo. Aqui me lembro da história que eu vi de um jovem que desprezava seu colega. E ele afirmava que este colega era de suposta má aparência ou de uma aparência menos conseguida. Ele ria do colega e fazia-lhe passar vergonha toda hora. Eles cresceram, o tempo passou e suas vidas tomaram rumos diferentes. Mas nem tudo era para esquecer, apenas para perdoar. O jovem que sofreu de desprezo se tornou um grande empresário e o maldoso jovem nunca se emendou na vida. Um dia, a empresa do jovem desprezado precisou recrutar novos trabalhadores. O jovem que desprezou o outro no passado estava na fila antes da hora da abertura. O dono da empresa então estava chegando. Saudava a todos da fila com elegância e simplicidade. O jovem maldoso dizia no coração: "Este candidato está a cumprimentar a todos para tentar ganhar a atenção do dono da empresa." Mas afinal, quando chegou a sua vez de ser cumprimentado, o jovem dono da empresa reconheceu o colega, mas percebeu que ele continuava com as mesmas tendências de antigamente. Mas preferiu não se revelar. Subiu para o seu gabinete, mandou entrar os candidatos e quando chegou a vez do maldoso jovem para ser entrevistado, a pergunta foi direta e simples. "Você se lembra de um colega a quem você sempre maltratou e desprezou durante o ensino médio?" Ele respondeu com ironia e arrogância: "Sim, aquele cara era um desajustado, deselegante e feio." Ao que ele lhe respondeu: "O tal cara sou eu. Bem-vindo à nossa empresa." Meu ouvinte, calma. Não fique ansioso com nada. De Deus não se zomba e não se despreza. Nem pelo trabalho, nem pela posição política e social e econômica, e nem tampouco por supostas convicções pessoais. Você sempre estará numa fila, uma fila em que Deus é o justo juiz. Pense nisso. Viva feliz com Jesus. Fique com a bênção de Deus. Um abraço.

0: vamos acompanhar a reflexão bíblica com o reverendo Francisco Doido, intitulada O Valor da Calma. Amado ouvinte, tenha calma, tenha calma, vamos nos manter calmos e pedir sempre a presença de Deus nas nossas vidas, o Espírito Santo reine em sua vida todos os dias. Antes de tomar uma decisão, mantenha a calma. O valor da calma. Renovados votos de muito bom dia ao caro ouvinte, continua em companhia do programa Ecos do Evangelho aqui no canal A da Rádio Nacional de Angola. Anunciei na semana passada que nesta edição referente ao dia 26 de julho já teríamos a presença da irmã Vitória Armando Goloi, a nossa coordenadora. Mas, por imperativo de circunstância, ela acabou por não vir à rádio, conforme já estava previamente combinado. Então, só poderá cá estar na próxima edição. Mas ela enviou uma mensagem para todos nós, e de modo que o caro ouvinte possa estar menos preocupado na medida em que ouvirá a voz da nossa coordenadora, irmã Vitória Armando Goloi. Vamos acompanhar.
1: Bom dia, meu irmão Pedro Quinanga. Bom dia, equipa do programa Ecos do Evangelho. Um bom dia especial para si, prezado ouvinte. Bom dia. Queremos agradecer a Deus por tudo que tem feito por nós. Agradecemos a cada um dos membros da equipa do programa Ecos do Evangelho, pastor João Lurroca, pastor Herculano António, pastor Tiago Mucage, irmão Pedro Quinanga, irmão Evaristo Eponde, irmão Vasco Paulo. Gratidão a si, prezado ouvinte, amigos, muito obrigada por tudo. Agradecemos por cada oração, por cada mensagem, por cada telefonema, por cada abraço, por cada palavra de conforto. A quando do passamento físico do nosso amado Tomé de Carvalho Armando, o Tomé que começou a sua jornada jornalística no Ecos do Evangelho sob orientação do saudoso irmão Domingos João. Tomé que sempre acompanhou o Ecos do Evangelho, foi ouvinte assíduo do programa Ecos do Evangelho, estava sempre ligado a cada edição do programa Ecos do Evangelho. Hoje estamos em pé, graças a Deus, porque Deus é o nosso suporte real, e graças às vossas orações. Irmão Pedro Quinanga, palavras faltam para expressar a nossa gratidão. A família está muito agradecida por tudo que cada um de vocês fez e continua fazendo. Que Deus continue a vos abençoar. Que Deus continue estando com as vossas famílias. Muito obrigada, nossos ouvintes, nossos amigos, nossos pastores, pastoras, nossos pais na fé. Muito e muito obrigada por tudo. Próxima edição estaremos juntos, próximo domingo estaremos juntos, e naturalmente que será mais um momento para agradecer a Deus e agradecer a si, prezado ouvinte, por tudo que fizeram e continuam a fazer por nós. Que Deus abençoe a si e a sua família. A nossa oração é que haja muita saúde no seio da sua família. Obrigada do fundo do coração. Graça e paz.
0: Muito obrigado mesmo, minha irmã do coração, nossa irmã do coração, irmã Vitória Armando Goloia. Esta mensagem conforta-nos também, tendo em conta que precisávamos ouvir a sua voz. Os nossos ouvintes acabaram de acompanhar. É o nosso papel continuar a consolar, a dar forças, a pedir a Deus que conceda força a si, a toda a família, sobretudo a viúva e os filhos do malogrado Tomé Armando, e todas as pessoas que tenham perdido um ente querido. Nós continuamos a reiterar que a mão de Deus possa estar convosco, possa vos abençoar, garantindo toda a força necessária. Nós também havíamos dito que falaríamos nesta edição sobre o aniversário, mas gostaríamos de ter a presença da nossa coordenadora para o devido alinhamento, mas vou aqui dar 30 segundos a cada um dos pastores para dizer o que é que vai nas suas almas, tendo em conta que o dia 23 de agosto está agendado o culto de ação de graças pelo nosso 34º aniversário na cidade do Lubango. E na semana seguinte estaremos, ou deveremos estar, na cidade de Nagaje, província do Uíge. Pastor João Lurroca, sei que tem estado muito conectado, pode confirmar que efetivamente o culto do 34º aniversário do Ecos do Evangelho será na província da Uíge, na cidade do Lubango?
2: Bom dia, irmão Pedro Quinanga, bom dia, Rádio Ouvinte. É verdade, querendo Deus, nós estaremos na província da Uíla, concretamente na cidade do Lubango, e o irmão Pedro disse muito bem que estamos ligados com a liderança da IESA, lá na província da Uíla, e o culto vai acontecer, será no dia 23. Então, vai ser uma grande festa para todas as famílias, famílias Ecos do Evangelho, porque o Ecos não é para uma família só, para uma denominação, mas é para todas as igrejas a nível nacional. Aí está o convite, para todas as famílias.
0: Exatamente, nós sobre o aniversário falaremos com mais pormenor na próxima edição. Queria apenas é que cada um partilhasse o que vem a alma, se vai já confirmar a presença ou não. Pastor Herculano Antônio, muito bom dia.
3: Bom dia, irmão Pedro, bom dia Angola, bom dia Ecos do Evangelho. Querendo Deus, conforme disse o pastor Luoca, temos a máquina afinada e aguardamos somente que chegue o dia para a gente poder embarcar na Uíla e celebrarmos com os irmãos daquela região o 34º aniversário do programa Ecos do Evangelho.
0: Amém. Pastor Tiago Mucage vai ter também a oportunidade de conhecer a terra do Bago Vermelho, não é?
4: Ah, exatamente. Eu até gostaria de conhecer o município de Quipedre.
0: Não, Quipedre não é município, é um bairro.
4: É um bairro.
0: Um grande abraço a todos os ouvintes que nos acompanham a partir do bairro de Quipedre, ali em Sanza Pombo, província do Uíge. É isso que o pastor Tiago queria dizer.
4: É, exatamente.
0: Foi achar um bairro aqui, Pedro, que eu nem conheço, né?
4: Por isso é uma grande alegria, né? Quando chegamos no mês de agosto, o nosso mês, quer dizer que, conforme eu disse na oração, que a primeira carta do apóstolo João, capítulo 4, versículo 8, aquele que não ama não conhece a Deus, porque Deus é amor, ele próprio é amor. Então esse amor que os ouvintes nutrem por nós é o próprio Deus que nos oferecem. Então nós, se Deus quiser, estaremos lá, e sabemos que Deus sempre quer o bem de nós. Então a minha presença, pastor Tiago Mucage, lá estará.
0: Obrigado, pastor Tiago Mucage, pastor Herculano Antônio e pastor Lurroca. Na próxima edição teremos mais detalhes sobre os preparativos destes dois cultos em saudação a mais um aniversário do Ecos do Evangelho, que acontece já no próximo mês, no dia 9 de agosto. Mais de 200 pessoas participaram do workshop sobre saúde mental e nutricional organizado pela Igreja Evangélica Reformada de Angola no auditório do IGCA no passado, no dia 18 de julho. Mais detalhes sobre os resultados deste workshop, vamos acompanhar a reportagem com o irmão Evaristo Epum.
5: A secretária-geral da Igreja Evangélica Reformada da Angola, sua reverendíssima Deolinda Teca, encorajou os presentes a porem em prática os conhecimentos adquiridos.
6: Caberá a cada um de nós examinar-se a si mesmo e ser facilitador do outro, porque o que nós queremos é mesmo o bem do outro. Pastores, buscai psicólogos, buscai os psicanalistas, buscai os nutricionistas, buscai aqueles que têm esta queda realmente de aconselhar. Aprendamos a escutar o outro. Escutando o outro, estaremos também contribuindo na saúde mental. Muito amor, muita paciência em ouvir o outro. Se não consegue dar resposta, procure outras energias positivas.
5: O pastor Eduardo Vundo Sassa e a doutora Gisela Nogueira, que abordaram em mesa redonda o tema o papel da igreja e da comunidade na promoção da saúde integral, como construir comunidades emocionalmente saudáveis, exortaram os participantes a olharem na saúde com responsabilidade.
7: A saúde tem uma dimensão preventiva, então é preciso que cada um de nós seja responsável pela nossa saúde. Mas há também aqui uma dimensão coletiva, em que outros atores entram, como a igreja, o Estado e muitos outros atores, para todos, de mãos dadas, possamos contribuir, cada um jogando o seu papel, para que tenhamos saúde integral.
8: Temos que olhar para a saúde como um todo. E a saúde como um todo envolve pensarmos nos aspectos físicos, nos aspectos mentais. Hoje em dia, graças a Deus, já entende-se que a espiritualidade, que o relacionamento com Deus também é um dos pilares da saúde. E o pilar financeiro, que hoje em dia muitas das vezes as pessoas colocam em primeiro lugar a nível dos pilares, mas nenhum deles é prioritário em relação ao outro.
5: Os participantes salientam que o evento é um ganho para a igreja, nas vozes dos irmãos Miguel Luvumissa e Teresa Zassala.
9: Carrego este evento como um desenvolvimento de saúde mental, da saúde nutricional, e ganhamos muito. Quem não veio perdeu, e a igreja sai fortalecida com esses ensinamentos, com todos os palestrantes que passaram em frente. A igreja ganhou um passo significativo, e nós também lá na base vamos incrementar tudo isso para, em palestras, tanto nas classes e nas paróquias.
10: A atividade foi muito boa, é realçar que, independentemente da sociedade ou da juventude em que nós vivemos, temos muitas dificuldades, principalmente com o nosso psicológico. E há muitos jovens que estão a passar por situações do gênero e não estão a conseguir identificar, na verdade, o que é que está a se passar.
5: No final da atividade, a irmã Yamba Luanda procedeu à leitura do comunicado final, onde destacou os seguintes pontos.
11: No que concerne à rede integrada dos serviços de saúde mental, de 2013 a 2026, expandiu-se de 5 províncias para 18 províncias. Os participantes tomaram conhecimento da expansão das unidades hospitalares, também de 10 unidades para 212 unidades, e que estão divididos em escalas, em 160 unidades primárias, 46 unidades dos hospitais gerais e 8 unidades provinciais e nacionais. Por outro lado, relativamente às percentagens de pacientes, 22% dos pacientes estão voltados ao estresse, transtorno pós-traumático, 2,6% por transtorno de humor e bipolar, e 9,4% por consumo de álcool e drogas. As províncias com maior número de pacientes mentais são Luanda, Huambo e Huila.
5: Irmã Yamba Luanda, quando procedia à leitura do comunicado final do workshop sobre saúde mental e nutricional da Igreja Evangélica Reformada da Angola, que decorreu nas instalações do Instituto Geográfico e Cadastral da Angola, na província de Luanda.
0: Muito obrigado, irmão Evaristo Epum. Amado ouvinte, é chegado a hora de ouvirmos a palavra de Deus. O arauto do Senhor que sobe hoje ao nosso púlpito radiofônico é o pastor João Lurroca. Abra o seu coração e entendimento e deixe que Deus fale uma palavra para o seu coração.
12: Amado em Cristo, receba as nossas cordiais saudações. A mensagem de hoje será extraída no livro de Lucas 8, versículo 24. E depois vamos para o Salmo 46. Assim diz a palavra do Senhor. Chegando-se a ele, o despertaram, dizendo: Mestre, mestre, estamos perecendo. E ele, levantando-se, repreendeu o vento e a fúria da água, e cessaram e fez-se bonança. Salmo 46:10 diz: Aquietai-vos e sabei que eu sou Deus. Sou exaltado entre as nações. Sou exaltado na terra. A palavra aquietai-vos no sentido original no hebraico é rafá. Significa afrouxar, cessar ou abandonar o esforço próprio. Reconhecer o poder e o cuidado de Deus em meio às dificuldades. Lucas 22, versículo 22, diz que Jesus chama os discípulos para irem para outro lado e ele dorme. A palavra discípulo é aquele que ouve a sua palavra e crê nele, assume um compromisso de vida e procura viver e agir como o mestre. Discípulo de Jesus não sai do barco. O rádio ouvinte, amado irmão, quando houve aquela tempestade, Tiago não fugiu, Pedro não saiu do barco, João não fugiu, Felipe não saiu do barco, Tomé não saiu do barco. Apenas a ausência da fé tiveram que clamar: Jesus, mestre, estamos perecendo. Mas Jesus chamou a atenção aos seus discípulos: onde está a vossa fé? Onde está a vossa fé? Eles permaneceram. Discípulo de Jesus, discípulo de Jesus, não sai do barco. Mesmo na hora da crise, ele permanece firme. Discípulo de Jesus permanece firme também na sã doutrina. E a palavra diz que quando Jesus saiu, levantou-se, ele repreendeu o vento e a fúria da água. E na mesma hora houve bonança. Jesus é Deus. Jesus tem poder sobre a natureza. Jesus tem poder sobre todas as doenças. Jesus é poderoso. Jesus faz milagre. Somente Jesus. Amados, a tempestade na Bíblia significa provações, tribulações e as dificuldades inevitáveis na vida. As lutas que testam a nossa fé. Momentos de dor, de solidão, de rejeição no convívio familiar. Medo de perder, medo de não atingir o alvo. Quantas vezes os cristãos são dominados pelo medo, timidez, vergonha. As escrituras estão cheias de experiências de homens de Deus que viveram momentos de medo. Davi, por medo de Saul, tornou-se fugitivo. 1 Samuel, capítulo 21. Os discípulos de Jesus, mesmo com seu mestre no barco, perante os ventos que batiam, quase naufragaram. Tiveram medo. Por que é tempestade no lar? É o rádio ouvinte, amado em Cristo Jesus. Por que tempestade no lar? Por que tempestade na igreja? Criar briga, murmuro, fofoca. Por que tempestade na igreja? Por que tempestade na sociedade? É tempo de clamar para que Deus restaure Angola.
13: É hora de clamarmos a Deus para que restaure as famílias destruturadas. É tempo de clamarmos a Deus para pedir a restauração total na igreja. Porque é tempestade na família. O sociólogo americano dizia: o homem nasce bem, mas depois é influenciado pela sociedade. Na perspectiva bíblica, a tempestade e a miséria do homem vem de Adão e Eva. São consequências do pecado. Amado em Cristo Jesus, todo tipo de pecado tem consequências. Não há pecado que não traz consequência na vida da família, na vida da igreja, da sociedade. Não. Histórias como a de Jonas, a tempestade reflete as consequências de fugir da vontade de Deus. A tempestade de Paulo, em Atos capítulo 27, o naufrágio foi uma oportunidade para Paulo. Paulo pregou o evangelho depois da bonança, lá na ilha de Malta. Paulo abriu o coração. Paulo teve outra visão. Paulo não lamentou, mas agradeceu a Deus aquela oportunidade que Deus lhe ofereceu para pregar o evangelho puro, o evangelho completo. Essa é a missão da igreja: trazer o evangelho puro, completo. Uma missão integral, missão holística. E a palavra diz que naquela ilha muitos se converteram, muitas vidas foram transformadas. Amado em Cristo Jesus, o evangelho molda o caráter do homem. Homens e mulheres foram impactados pelo evangelho do Senhor naquela ilha. Amado, quando a tempestade espiritual na família ou na igreja, ganhe coragem e aproveite a oportunidade para ouvir a voz de Deus. Não desista desta luta, ganhe força. Em Salmo capítulo 27, a linha B diz: o Senhor é a força da minha vida, de quem me recearei? O Senhor é a força da minha vida. Billy Graham dizia: nunca se ouviu falar de alguém que teve fé e perdeu a batalha. A fé não conhece derrota. Seja grato. A gratidão renova o nosso senso de alegria. A gratidão a Deus aumenta a nossa confiança em Deus. A gratidão remove a ansiedade. O homem abençoado é o homem agradecido. Um coração cheio de gratidão é um coração alegre. Em que barco o irmão está? Em que barco o irmão está? De Jesus. Amado irmão, quando estamos no barco com Jesus, não significa que não haverá tempestade. João 16:33. No mundo tereis aflições, mas tendes bom ânimo, porque eu venci o mundo. Com Jesus no barco, é possível vencer o medo diante das crises. Só com Jesus no barco. E se durante as lutas ou tribulações, o irmão ou a irmã saiu do barco, ainda há tempo. Ainda há tempo de voltar para entrar no barco. Jesus tem os braços estendidos para receber o pobre pecador. Apenas clamar a Deus. Se o mar se revoltar ou as ondas, fuja para Jesus. Fuja para Jesus. Se estás quase a sucumbir com muita dor na alma, clame ao Mestre Jesus agora mesmo. Permaneça no barco. Com Jesus, a solução. com Jesus, os problemas que você está a viver na família, os problemas que você está a viver na igreja, as acusações, tanta coisa, até dificuldade, bloqueio, sem espaço de manobra. Jesus é a solução. Aqueitai-vos, aqueitai-vos, confie somente a Jesus. Jesus é a solução dos seus problemas. Que Deus nos abençoe. Em nome do nosso Mestre Jesus. Amém.
0: Acabamos de acompanhar a mensagem bíblica que veio na voz do pastor João Lurroca. Que essa palavra possa tocar profundamente o seu coração. E hoje mesmo, nesse exato momento, amado ouvinte, levante da cama, sai de casa e procure uma igreja mais próxima de sua residência e adore a Deus através de um culto de louvor e ação de graças. Estamos a terminar a edição referente ao dia 26 de julho de 2026. Os abraços são do Delfim Soares, do Evaristo Ponte, dos pastores João Lurroca, Herculano Antônio, Tiago Mucage e do vosso irmão na fé, Pedro Quinanga. Graça e paz.
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0: Este grande prémio Leão de Ouro da 41ª edição da FIL 2026 encerra hoje. Nacional de Handebol Sénior Feminino reata hoje com a última jornada da fase do título. Carrinha avança sobre multidão em Berlim, na Alemanha. Há pelo menos um morto e 16 feridos. Jornal das 7, domingo 26 de julho de 2026. Edição Osvaldo da Piedade. Técnica Di Melo. Notícias com Feliz Bela hoje.
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0: Abrir hoje dia de caldo de poeira, o projeto cultural da Rádio Nacional, em edição especial, vai associar-se às festividades do Dia da Mulher Africana, que se assinala no próximo 31 deste mês. O Espaço Cultural Prova d'Arte, ao Miramar, acolhe este domingo mais uma edição que desta vez vai exaltar as vozes femininas angolanas. Dina Santos, Moura e Elisa Barros, as Ginhas do Macoluxo, são algumas das vozes que vão animar a edição deste domingo do caldo de poeira. Walter Arsénio.
2: O encontro deste domingo da edição especial do Caldo do Poeira vai celebrar a música nas vozes femininas da nossa terra. O evento vai reavivar músicas memoráveis que marcaram gerações num convívio intergeracional. Chico Madne, diretor da banda Movimento da Rádio Nacional de Angola, destacou que o momento vai servir também para a passagem de testemunho.
3: É bonito e uma honra ver as duas menininhas, a Judete e a Estelle, pisarem no mesmo palco, onde vai estar uma tia Moura, uma tia Elisa Barros, uma tia Dina Santos, que são os expoentes máximos da voz feminina em Angola. Temos que fazer isso, porque é para a juventude começar a receber o legado.
2: O diretor da banda Movimento falou ainda da forma como as cantoras e intérpretes se vão apresentar.
3: Tia Moura vai cantar música dela. Tia Moura, Dina Santos e as Gingas. Agora o resto é que vão interpretar músicas de outros cantores. E apesar de ser um caldo só com vozes femininas, mas algumas das intérpretes vão cantar músicas também de vozes masculinas. Vamos fazer uma mescla.
2: O coordenador do projeto Caldo do Poeira, Carlos Bekeng, está expectante e mantém a convicção de um evento que venha superar o previsto.
4: Esperamos que tenhamos uma edição à semelhança das outras que o projeto já vem realizando. São as vozes femininas da nossa música e estamos convictos que teremos casa cheia para esta edição.
2: Carlos Bekeng disse ainda que o processo de seleção das artistas foi difícil, mas quem ficou de fora nesta edição pode continuar a alimentar a esperança.
4: Sabemos que não podemos ter todas as mulheres em edições do Caldo, esta é uma edição especial. Então foi uma escolha aleatória, fomos ver jovens que estão a despontar agora e algumas vozes renomadas que há muito não se fazem sentir, como é o caso da Moura e da Elisa Barros. Sim. Muitas delas são novas e estão neste caminho há já algum tempo, mas contamos que vão continuar a fazer furor.
2: Carlos Bekeng, coordenador do projeto Caldo do Poeira da Rádio Nacional de Angola, que este domingo vai juntar no mesmo palco vozes femininas da nossa música em representação da mulher africana. A Rádio Cultura Angola com António Magalhães e Walter Arsénio.
0: Edição especial do Caldo do Poeiro, hoje no Prova d'Arte, no Miramar, em Luanda, e na emissão da Rádio Nacional de Angola. E ainda sobre a cultura, no Zaire, investigadores de várias áreas do saber defendem a valorização cultural para o desenvolvimento de Mbanza Congo. Esta é uma das conclusões saídas do colóquio Repensar Mbanza Congo, realizado na antiga capital do Reino do Congo. Luís Mamana.
5: Conhecer o passado para projetar o futuro de Mbanza Congo, esta foi a principal mensagem deixada pelos investigadores e especialistas das áreas de história, antropologia e arqueologia durante o colóquio Repensar Mbanza Congo. O investigador feliciano Ruben Geraldo defendeu que valorizar o legado dos soberanos e das comunidades do Reino do Congo é essencial para preservar a identidade histórica desta cidade milenar.
6: Pensar Mbanza Congo significa reconhecer o legado deixado pelos outros para o nosso bem, reapropriar-se de maneira lúcida deste passado, deste legado e projetar para o futuro. O desenvolvimento não é só hoje. Aquilo que foi desenvolvimento hoje é hoje cultural. E aquilo que vai ser desenvolvimento hoje, amanhã será cultural. Então o desenvolvimento é uma questão de inovação permanente, não há repouso para o desenvolvimento. Mas o fundamental é bem-estar. E o bem-estar, quando nos referimos à exigência da liberdade, a liberdade pressupõe não esperar. Liberdade significa iniciativa, agir. Em vez de esperarmos o que o município faz, o que o Estado faz,

0: que é que os outros fazem por nós. A questão é, se o munícipe for livre, então ele poderá fazer a tripla questão, é que fiz por Mbasa Congo, que faço por Mbasa Congo e o que poderei fazer.
1: Por sua vez, Cesaltino Kasuanga destacou a cultura como um vetor de desenvolvimento econômico, defendendo a sua valorização como um ativo estratégico para o bem comum.
2: Mbasa Congo tem uma cultura muito rica, tem patrimônio, tem tradição, então tem uma cultura ainda viva, mesmo depois de muitos séculos, e é preciso que este patrimônio não se torne apenas conhecimento do passado. Portanto, é necessário transformar o patrimônio, a cultura, o conhecimento em ativo estratégico, em algo que sirva para o desenvolvimento.
1: Já o historiador e pesquisador francês Bruce Matheso sublinhou que conhecer a história do Reino do Congo é fundamental para valorizar o seu patrimônio.
3: A
0: importância de recordar o patrimônio histórico de Mbasa Congo, porque antes de valorizar o patrimônio é necessário reconhecê-lo. Este patrimônio não é apenas um folclore, é a base do desenvolvimento socioeconômico. Obviamente que existem muitos aspectos, por exemplo, a história militar, a história política, a história econômica, mas cabe aos habitantes de Mbasa Congo a investigar e apropriar-se dessa história. Eles têm a oportunidade de ter instrumentos e cabe a eles fazer essa história de maneira profunda e séria. Primeiramente, é necessário investigar e recolher e compilar as histórias orais em documentos escritos. Segundo, é preciso que esses documentos sejam objetos de ensino acadêmico, da ciência, e não seja reservado apenas a grupos específicos.
4: Que
1: O colóquio reforçou que preservar a memória de Mbasa Congo é também criar bases para o seu desenvolvimento, fazendo da história um patrimônio vivo para as gerações futuras. A reportagem da Rádio Nacional em Mbasa Congo com Gilson Landa, Henrique Júnior e Luís Mamana.
5: Pesquisadores no Zaire defendem a valorização para o desenvolvimento de Mbasa Congo, antiga capital do Reino do Congo. Mais 25 mil peregrinos participam este domingo em Cachito, no Bengo, no último dia da 19ª edição da peregrinação diocesana Santana. A missa que marcará o encerramento será presidida pelo bispo Dom Filomeno Vieira Dias. Agner dos Santos Elvas.
6: Encerra neste domingo a 19ª peregrinação diocesana a Santa Ana, que será marcado com uma procissão com a imagem de Santa Ana em várias artérias de Cachito e a celebração da missa de encerramento na bacia de retenção de Cachito, a ser presidida por Dom Filomeno Nascimento Vieira Dias, metropolita de Luanda. São mais de 25 mil fiéis que vieram às terras de Cachito com fé de encontrarem paz de espírito e reconciliação com Deus. O padre Cossive Kwanaye, missionário da Sociedade das Missões Africanas, sublinhou durante a homilia da celebração eucarística deste sábado que é necessário que cada um se reconcilie com Cristo Redentor e fazer um exame de consciência em como levam a vida cristã.
7: E para nós entrarmos nesta dinâmica de reconciliação, precisa de cada um de nós celebrar a sua memória, celebrar a sua história, celebrar a sua vida com Jesus, que nos abriu com a sua morte na cruz o processo por excelência de reconciliação com Deus. Assim, algumas perguntas para entrarmos nesta reconciliação. Como é que levo a vida cristã? Como é que eu consigo ou procuro a levar a luz do Evangelho aos outros no meio que eu me encontro?
6: 19ª peregrinação diocesana Santana encerra neste domingo a Rádio Nacional com João Mendes e Agner dos Santos Elvas, no Bengo.
5: Peregrinação a Santana encerra este domingo com centenas de fiéis católicos a celebrarem os 19 anos da Diocese de Cachito, no Bengo. A 41ª edição da FILDA, maior bolsa de negócios de Angola, encerra hoje. O evento, aberto na terça-feira, conta com a participação de mais de 2.348 expositores, entre nacionais e estrangeiros. Ontem o dia foi dedicado a Sonangol. A feira contou com a visita do antigo vice-presidente da República, Bernardo de Sousa, que na ocasião enalteceu a organização do evento, considerando que a sua realização anual contribui para a promoção do investimento, do empreendedorismo empreendedorismo e das oportunidades de negócios no país. Lopes Caína.
3: O antigo vice-presidente da República, o professor Bonito de Sousa, manifestou-se satisfeito com o que encontrou exposto, tendo destacado o crescimento da participação de empresas nacionais e estrangeiras. Jornalista Romão Ferreira.
4: Foi uma visita à maior bolsa de negócios de Angola que deixou animado o antigo vice-presidente da República face aos níveis de produção interna e o grande interesse em consolidar a economia nacional como destino preferencial de investimentos. Bonito de Sousa reconhece que Angola tem ainda um longo caminho a fazer para assegurar o aumento da produção interna, que com mais dedicação e apoios financeiros pode chegar lá.
8: O objetivo central é exatamente apreciarmos muito particularmente como é que se reflete aqui na Filda o desenvolvimento, digamos, das várias iniciativas, particularmente no setor económico, no setor industrial num sentido estrito, no setor do agronegócio, portanto, nas várias áreas, como é que se refletem aqui. E é com satisfação que temos vindo a constatar uma evolução positiva desta participação, assim também como a participação, sobretudo, de empresas de outros países, o que é um sinal positivo para o próprio desenvolvimento de Angola.
4: De um dos maiores produtores agropecuários de Angola, Bonito de Sousa, recebeu a garantia de mais dedicação na produção interna alimentar, como assegurou o diretor-geral da Carrinho Proteína, Nuno Paulo.
9: Nós explicámos aquilo que estamos a fazer, nomeadamente nesta nova frente da Carrinho Proteína. Fomos ainda mais encorajados e é exatamente isso que vamos fazer. Também precisamos de ouvir estas mensagens da parte política para nos ir encorajando, porque nós estamos perfeitamente engajados com a produção nacional.
4: E Catarina Sofá é responsável para a comunicação de um outro grupo empresarial ligado à produção alimentar em Angola, que também recebeu a visita do antigo vice-presidente da República e disse que receberam um estímulo psicológico para continuarem a investir na economia real.
10: Estamos aqui para assumir conjuntamente o compromisso de desenvolver, inovar e de capacitar também as nossas pessoas e de produzir cada vez mais localmente. 80% dos nossos produtos são feitos em Angola, por angolanos e para angolanos, e já com um compromisso para 2029 em que 100% daquilo que a Angola SA distribui será feito em Angola. E queremos, obviamente, ajudar também a alavancar o setor agrícola, que é o elo que nos falta fechar aqui em Angola.
4: Outro standard que o antigo vice-presidente da República visitou é de um pequeno empreendedor ganês ligado à indústria de confecções. Kwame Nyame disse que ofereceu ao antigo vice-presidente da República de Angola uma peça que é um dos maiores símbolos culturais do seu país.
11: Our conversation was that this is our traditional.
12: A peça que eu acabei de entregar ao vice-presidente de Angola é uma peça de valor máximo cultural no Ghana. E o presidente ganense também faz uso da mesma peça para simbolizar realeza. E ele deu com o objetivo de conectar as nações e fortalecer as relações entre Angola e Ghana.
4: Tradução das palavras do expositor ganês Kwame Nyame.
3: Agora o dia da Sonangol, a empresa estatal angolana do ramo petrolífero, vocacionada para a exploração de hidrocarbonetos líquidos e gasosos no subsolo e na plataforma continental de Angola, e responsável pela exploração, produção, fabricação, transporte e comercialização de hidrocarbonetos em Angola. O CEO PCA Sebastião Gaspar Martins falou em participação diferenciada impactante na Filda.
13: Nós estamos a mostrar aquilo que a Sonangol é capaz de dar à sociedade em toda a sua cadeia de valor, desde a atividade de exploração e produção até a venda de produtos refinados, e não só a nossa responsabilidade social, a nossa área responsável pela educação, pela saúde, fazer com que a Sonangol possa ser um elemento determinante para o desenvolvimento da nossa sociedade.
3: Presidente do Conselho de Administração da Sonangol, Sebastião Martins, a Filda 2026 encerra neste domingo 26 de julho, dia dedicado à família, com o Espaço Candenga, que acolhe atividades para o público, complementadas pela restauração, garantindo uma vertente de lazer e cultura em paralelo com a agenda de negócios. É o plantão da Rádio Nacional de Angola na Filda 2026.
5: FIL da 2026 encerra portas hoje, dia que será dedicado totalmente à família. Aconteceu a cerimónia de premiação da 41ª edição da maior bolsa de negócios de Angola pela terceira vez consecutiva. O grande prémio Leão de Ouro foi conquistado pela Sonangol. Nos próximos meses, a província do Namibe vai dar início à exploração e transformação de cobre. Angola vai contar assim com mais um ativo no processo de diversificação da economia e arrecadação de receitas. Elias Guito.
14: A confirmação foi feita neste sábado pelo vice-governador do Namibe para as áreas social, política e económica, Abel Capitango, durante o ato de inauguração do ato de prospeção de cobre na localidade do Capangamba, no município da Bibala, numa área de mais de 60 quilômetros quadrados.
15: É mais um recurso, o cobre tem alto valor industrial e ser explorado aqui, quer a indústria interna, como a possibilidade de exportação.
14: E o gerente da empresa Washing Indústria Mineira, responsável pela execução do projeto, desde a prospeção, exploração e transformação, Tony Liu, diz que ao nível do país, o cobre a ser explorado no Namibe é o que oferece maior qualidade comparando com outras províncias onde existe mineral igual.
16: Com relação a esse país interior, Angola, a nossa opinião é boa. Está aqui, tem algum pedra, o mais alto percentagem.
14: Os cidadãos angolanos que conseguiram emprego na área onde vai se desenvolver o projeto de exploração de cobre mostram-se felizes pela oportunidade que lhes foi dada.
17: João Manuel, eu agradeço muito.
18: José Munhaz, estou na área da máquina, devo agradecer a oportunidade.
14: E o Soba Manuel Massavola, na qualidade de coordenador das comissões de moradores do Capangombo, apanto que a empresa que vai explorar cobre, desenvolva projetos sociais ligados à educação, saúde e abastecimento de água.
19: Cumprir com as cláusulas que estão na lei. Primeiro ponto é que pôr a água aí. Ponto número 2, problema da saúde, se coloca um posto médico, uma escola.
14: A província do Namibe dá início ao processo de prospeção de cobre na localidade do Capangamba, no município da Bibala, numa área de mais de 60 quilômetros quadrados. Importa realçar de que este é o primeiro projeto do género nestas paragens. Namibe, Rádio Nacional de Angola, Elias Guito.
5: Namibe vai iniciar nos próximos meses a exploração e transformação de cobre. E no Ambo foi lançada uma campanha de análise dos solos para melhorar a produção agrícola na região, fortalecer a agricultura familiar e promover práticas de produção mais sustentáveis e eficientes. O Ministério da Agricultura no Ambo considera a campanha uma estratégia para o desenvolvimento do setor. Isaac Bonga.
20: A ação promovida pelo Gabinete Provincial de Agricultura, Pecuária e Pescas, em parceria com o Instituto de Desenvolvimento Agrário, pretende avaliar as características físico-químicas dos solos agrícolas da província. Ao presidir a cerimónia, em representação do Governador Provincial do Ambo, o diretor do Gabinete Provincial de Agricultura, Pecuária e Pescas, João Lara, considerou que a iniciativa constitui um passo estratégico para o desenvolvimento do setor agrícola.
21: O objetivo principal dessa análise é continuar a capacitar os agricultores, as cooperativas e os fazendeiros, em que os produtores e os profissionais no campo retiram as amostras e levam no laboratório para depois de algum tempo termos o resultado. Com esse resultado, o agricultor já saberá aqui o meu solo carece deste do componente tal, ou nitrogênio, ou potássio, ou boro, e isto fará com que terá domínio do qual é o fertilizante que o solo deve usar.
20: Entre as principais vantagens da iniciativa, João Lara destacou que a análise dos solos permite conhecer o seu nível de fertilidade e definir com maior precisão a dosagem dos fertilizantes a aplicar.
21: Os solos da nossa província são considerados em argila, tanto arenosos. São solos que, devido às grandes quantidades de chuva que se bate na região, há uma grande lixiviação. É daí que, embora seja uma terra bastante produtiva, mas é importante combater a acidificação que se verifica nos solos. E para combater a acidificação que se verifica nos solos, é a correção correta.
20: A jornada contou com a participação de representantes de várias instituições ligadas ao setor agrário. Do Ambo para a Rádio Nacional de Angola, a reportagem é de Isaac Bonga.
5: Agricultores no Ambo vão ser dotados de conhecimentos técnicos para avaliar e corrigir as condições dos solos para melhor aproveitamento das terras e melhorar os rendimentos.
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5: Atualidade desportiva com Alexandre Danis, da Rádio 5. Bom dia.
0: Ora, bom dia. Assembleia Geral Ordinária da Federação Angolana de Handball, marcada por alterações nos órgãos diretivos. Destaque para o antigo presidente da Federação, Archer Mangueira, que foi eleito presidente honorário, enquanto Francisco Nascimento foi eleito secretário-geral em substituição de Onédio Silva. Por outro lado, o Nacional Feminino reata hoje com a disputa da quinta e última jornada da fase do título no pavilhão principal da Cidadela. Depois da pausa verificada ontem, às 11:30 vão jogar Casa do Pessoal do Porto do Lobito, 4 de junho, do Ambo, às 13:30, Benga de Luanda, Eletro de Lobito, às 15:30, Petro de Luanda defronta o Bravos do Maqui, e para o último jogo do dia, às 17:30, o 1º de agosto, Bet Forças com o Sporting de Luanda. Do futebol, a ANCAF, nova gestora do Girabola, vai implementar novas regras na competição já a partir da edição que se avizinha. A obrigatoriedade dos clubes realizarem conferências de imprensa antes e depois do jogo, para lá da remuneração. Salta à vista também aqui um dado importante quanto à Segundona, que vai ter uma nova designação: Girabola 2. As equipas vão estar divididas em 4 zonas. Taça Amizade arranca já no dia 31 deste mês. Mais uma equipa desiste. Depois do 1º de maio de Bengala, o Desportivo da Lunda Sul também desistiu. A equipa preferiu realizar o seu estágio aqui em Luanda. No entanto, as equipas estão divididas nos grupos A e B. No grupo A, Futebol Clube de Cabinda, Wydad de Bengala, Bravos do Maquil e Bolo, enquanto no grupo B estão São Salvador do Zaire, Académica de Lobito e o 1º de agosto. O jogo de abertura vai ser entre o Futebol Clube de Cabinda e o Bravos do Maquil no estádio Dom Baca, às 15 horas. Bom dia.
5: Bom dia, Alexandre Diniz. As principais notas que marcam a atualidade desportiva: fora de portas, pelo menos uma pessoa morreu e 16 ficaram feridas ontem, quando uma carrinha avançou em alta velocidade contra uma multidão em Berlim, na Alemanha, durante uma marcha. O incidente está a ser tratado pela polícia alemã como um atropelamento. As forças de segurança continuam a realizar buscas intensas pelos suspeitos, mas ainda ninguém foi identificado ou detido. Caldo de Poeira, em edição especial, homenageou as vozes femininas marcantes da música angolana. Sonangol conquista grande prémio Leão de Ouro na 41ª edição da Filda 2026, que arranca este domingo. Nacional de Handebol, senhor feminino, reata com a última jornada da fase do título. Carrinha avança sobre a multidão em Berlim, na Alemanha, pelo menos um morto e 16 feridos. O jornal às 7 de domingo, 26 de julho de 2026, teve na edição Osvaldo da Piedade. A técnica foi garantida pela Di Melo e contou-lhe as notícias a Feliz Bela Oegi. Até já. Bom dia.
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1: A Rádio Nacional de Angola, o seu serviço. José Claudino Mota, Verónica, Amélia, Júlia, Mariquinha, Massarinha, Judite Massarinha, Lucas, Gerros e Noras. Estes comunicam o falecimento de Diaconísia Domingas João Mota, ocorrido em Luanda. O seu funeral realiza-se em data a anunciar. Informam que o óbito decorre em Cacoaco. Marcela Bravo Paulo, Domingos Bravo Paulo, Bernardina Bravo Paulo e demais familiares comunicam o falecimento de Domingas Lira Bravo Paulo, ocorrido em Lisboa. O seu funeral realiza-se em data a anunciar. A família Paim cumpre o doloroso dever de comunicar o falecimento do seu ente querido Josefa de Souza Paim, conhecida também por Fefinha, ocorrido em Luanda. O seu funeral realiza-se amanhã, às 10 horas, no cemitério de Calumboloca. O óbito decorre na Vida Pacífica, bloco 12, no caso, zona 12. 2, bloco 14. Francisco Augusto, morador da centralidade do Sequel, bloco 8, apartamento 001, solicita aos familiares da malograda Ana Colenda que entre em contato consigo com a máxima urgência para tratar de assunto de vosso interesse. A Panther Oil, Oil and Gas Service Limitada e RGM Environment PTY Limitada, na qualidade de entidades consultoras responsáveis pela elaboração do Estudo de Impacto Ambiental e Social, ESIA, do projeto de desenvolvimento da linha férrea Luena-Saurimo, 260 quilômetros. Informa e convida a todas as partes interessadas a participar na consulta pública para divulgação do resultado do estudo, a ter lugar nos dias 28, 29, 30 e 31 de julho de 2026. Nos edifícios das respectivas administrações municipais, nas províncias do Moxico e Lunda Sul, às 9 horas, com a seguinte agenda: Luena, dia 28 de julho de 2026, Kamenung, dia 29 de julho de 2026, Dala, dia 30 de julho, Saurimo, dia 31 de julho de 2026. A consulta pública tem por objetivo apresentar o projeto e os resultados do estudo de impacto ambiental e social, apresentar as medidas de mitigação propostas e recolher comentários, preocupações, sugestões e recomendações das partes interessadas, os quais serão devidamente registados e considerados durante a fase de construção do projeto. A participação de todas as entidades e cidadãos constitui o elemento essencial para garantir um processo de estudo de impacto ambiental social transparente e participativo, em conformidade com a legislação ambiental da República de Angola. 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
1: Rádio Nacional de Angola, 7 horas 28 minutos.
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0: 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A emissão de domingo prossegue em dia de caldo. Vamos para o Poeira no Quintal.
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0: Patos Fora, original do agrupamento Os Merengues, aqui com o solo de Zequeno. 7:41. Bom dia, sejam todos bem-vindos a mais uma edição do seu programa Poeira no Quintal. Hoje, um programa especial, como sempre, em dia de caldo do Poeira. Hoje vamos ter o caldo do Poeira no espaço Prova d'Arte ao Miramar, para testemunhar mais uma edição na sua segunda temporada. As mulheres de Angola e de África serão aqui bem representadas pelas artistas Elisa Barros, Dorgão Nogueira, Alexandra Bento, Betty Coelho Moura, Dina Santos, Judete Esther, a Malu, a Neide da Luz e as Gingas do Maculus, que vão aquecer esta manhã de domingo. Será assim, no Poeira no Quintal, músicos entoando canções para as mulheres com mensagens nostálgicas. E o caldo do Poeira, a partir das 10 horas, no espaço Prova d'Arte, vai exatamente homenagear todas as mulheres de Angola e de África.
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0: que a canção é de Chinina com os bongos do Lubito, cantora natural do município do Cuma, na província do Huambo. Foi em Malanje onde começou a dar os primeiros passos no mundo da música, depois de se juntar ao conjunto Dimba Angola, que na altura estava em digressão prolongada num espetáculo realizado no Atlético Clube local. Depois da digressão, parte do Dondo para Luanda em 1972, onde conhece, através do cantor e compositor Dominguinhos, do Dimba Angola, o empresário Luís Montes, promotor dos Cutonocas, espetáculos itinerantes de rua realizados nos bairros periféricos de Luanda. Em 1973, Chinina grava o seu primeiro single, em que se destacam temas como O Amor é como as Rosas e O Timawateca. É assim que passa pelo Machinde, Marítimo da Ilha, Kudisanga com a Macamba, no Salão do Braguês, Giro Giro, Festas da Feira Popular, Chá das Seis, no Cinema Restauração e Mandarim, na Ilha de Luanda, locais onde dividiu o palco com Mila Melo, entre outras cantoras, como também a Lourdes Bandune, Belita Palma, Elias de Aquimueso, entre outros. Chinina, aqui também em destaque no seu programa Poeira no Quintal.
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0: 7 da manhã e mais 52 minutos. 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E hoje é dia do caldo do Poeira, o caldo que vai destacar as vozes femininas do nosso país, muito a propósito também do Dia da Mulher Africana, que celebra-se anualmente no dia 31 de julho, a data que foi criada em 1962 durante a Conferência das Mulheres Africanas em Dar es Salaam, na Tanzânia, e marca também o surgimento da Organização Pan-Africana das Mulheres. E por essa razão, o Caldo do Poeira, nesta edição, vai homenagear as cantoras angolanas, as vozes femininas, as mulheres que interpretaram grandes canções, e vai juntar três gerações, não é assim, Dicambu? São três gerações que vamos ter no Caldo do Poeira. Bom dia, bom dia.
1: Bom dia, bom dia, Hilário. Sim, senhora, para passar o testemunho, é necessário que os mais jovens se aproximem aos mais velhos para melhor interagir.
0: Ok. Moura, Elisa Barros e também a própria Dina Santos.
1: A própria
0: são da geração antes de 1975, adulta, antes da independência.
1: Sim, adulta. Uhum. Principalmente a Dina Santos. Não, na altura da independência. Podemos mesmo dizer, porque a Dina Santos gravou seu primeiro disco
0: nos anos 80.
1: Depois de 74.
0: Ah, ok. Yeah.
1: Mas vão se juntar aí umas meninas filhas do Zequeno.
0: Sim, não.
1: Sobrinhas.
0: Vamos chegar lá, por isso é que estamos aqui a fazer o exercício de ver as gerações. E depois há uma geração intermédia, né, que surge aí com as Gingas do Macluso, a Malu, Neide da Luz, também a Dorgan Nogueira. A Dorga Nogueira, a Bete Coelho, não é? Da banda Movimento. Sim. Também. Surge aí numa a Neide da Luz, surgem aí numa geração intermédia.
1: Intermédia e há umas meninas que eu soube ontem que são sobrinhas dos netas.
0: Sim, e depois, nesta geração, é que surge a Judete e a Esther,
1: que são netas
0: do Zequeno, filhas do nosso companheiro de trabalho,
1: o Mário Santos,
0: da Televisão Pública de Angola, e também cantor, né?
1: Do
0: nome artístico Jamel Lobo.
1: Sim, temos estado juntos ali no quintal do Dionísio e ele apresenta-se muito bem.
0: Exato. Yeah. A Judete e a Esther vão interpretar várias canções antigas. São meninas que interpretam muito bem, têm formação em música, e também uma das interpretações que irão fazer é da música do Bangão.
1: Eu não conheço as meninas, vou vê-las hoje pela primeira vez, mas tenho a impressão que também vão cantar uma música de Zequeno.
0: De Zequeno. São meninas que interpretam muito bem. Já estão aí no mercado há algum tempo e temos estado a acompanhar a carreira e esta direção que a própria família dá, no sentido de interpretarem canções antigas, como do próprio avô, Zequeno, tem estado a dar uma consistência, portanto, nas meninas. E hoje certamente que vão, não vão decepcionar o nosso público.
1: Pois também, e é bom isto para perpetuar a figura do Zequeno, porque o Zequeno, para além de ser instrumentista, era um grande compositor e intérprete, de tal maneira que algumas músicas que ele gravou com os jovens do Prenda, mas fê-lo a solo, como Filho Doente, que procura o médico.
0: Filho Doente chama o médico.
1: Yeah, e por aí fora. E é bom, essas meninas. E seria melhor ainda se os outros pais, Antônio Paulino, por aí, Candinho, também viessem os seus frutos. demonstrar o quão foi valioso a passagem dos pais e dos avós na música angolana.
0: Uhum. Exatamente. 7 da manhã e mais 58 minutos. Vamos ouvir mais música. Daqui a pouco vamos também ler as mensagens que os nossos ouvintes e aqueles que vão participar no caldo do Poeira vão poder enviar para nós no 923-01-8383, podem enviar mensagens para nós. Daqui a pouco vamos ler as nossas mensagens. 923-01-8383. O estimado ouvinte envia a mensagem para nós e daqui a pouco vamos ler também aqui no seu Poeira no Quintal.
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0: amor dedicado à mulher com uma personagem no centro, a Júlia. E mostramos aqui duas canções. A Júlia, interpretado por Adolfo Coelho, na língua nacional Quimbundo. E esta canção é de Dino Santos, na língua nacional Umbundo. É um poema, uma mensagem de amor dedicado
1: a Júlia.
0: A Júlia. É. Digamos, não estamos em presença aqui de um plágio, mas.
1: Não é um plágio, é uma tradução. É uma tradução. O Dino Santos traduziu aquilo que o Adolfo Coelho fez em Quimbundo, ele traduziu para o Umbundo. Seria plágio se ele pegasse na própria melodia. Tá bem? Na estrutura da melodia, é que a estrutura é diferente do Adolfo Coelho, mas quase que alinha neste diapasão do plágio. Chamemos assim uma tradução, né? Uma versão.
0: Sim, uma versão.
1: Uma versão em um mundo do Dino Santos. Esse Dino Santos que nós também não vemos, não sabemos se ainda está em vida ou não. E ele, para além deste Júlia, ainda tem o amor comprado, né? Yeah. Tem outras músicas muito boas. Mas foi bom esse exercício.
0: Muito bom. E hoje, no Poeira no Quintal, vamos andar assim, dedicar estas ouvir estas canções dedicadas às senhoras, dedicada às mulheres da nossa Angola. Somos equipa, temos o Bernardo António de Cambuco já na realização, o Anderson Alfredo na técnica, o Tolemos, eu sou o Hilário João na condução deste espaço. Hoje, excepcionalmente, por causa do caldo do Poeira, vamos estendê-lo até às 10 horas.
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2: 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Quer dizer, para além do original, que é de Dom Caetano, a voz de Dom Caetano, as meninas fizeram na versão feminina. Uhum. Quer dizer, para dar outro ênfase.
1: Exato. E ficou muito bem. Não, esta,
2: muito bonito.
1: Esta canção.
2: Muito bonito.
1: É um parabéns, mas na língua nacional, Kimbundo.
2: Tanaco.
1: É, Tanaco. E se calhar devemos desafiar o Dom Caetano.
2: Para fazer o hino do caldo.
1: O hino do caldo, exatamente. Dizer,
2: este já está indo para o hino do caldo. Este está no leque, né?
1: Uhum.
2: Mas um dia vamos desafiar o Dom Caetano para fazer com uma designação mesmo, hino do caldo. Este é o aniversário do caldo.
1: Uhum. Sempre em agosto.
2: Sempre em agosto.
1: E no 923 923 018383, estimado ouvinte, envia a mensagem para nós, 923-018383. Já temos aqui alguma mensagem dos nossos ouvintes. Bom dia, comandante em exercício Hilário João Wang Izuba e a equipa, a todos os ouvintes espalhados por esta nossa Angola afora, um abraço especial para os meus familiares, colegas e amigos. Ótima escuta. Até logo, mais no Caldo do Poeira. Um abraço e sempre juntos. A mensagem é do Albino Kazenga. O Jubal, da Torre do Tombo, também já mandou mensagem. Bom dia, Hilário e a equipa de trabalho. Namibe está frio, mas estas músicas estão a aquecer a província. Quero mandar um forte abraço aos amigos Gramaca, Pires do SME, Miluxa da TAG, Amadeu Santana, Maria Perpétua, Breia Doca Albuquerque, Félix da Agricultura, Ricardo Jorge, JPP, Zeca do Bigode, Tixiguita, Tindongo, Oliveira Gil, Pombal, Raul Onze, Brito da Casa Rosa, Zé Barata e ao Tião Jubal da Torre do Tombo, no Namibe, terra da felicidade e da mulher Mucuba. Um abraço para si, Jubal, estamos juntos. O Joca Matos também está conosco. Bom dia de Joca Matos a todos os poeiristas, em especial ao Lucas, a Debibito, a André Fanfa, Guerreiro, Pedrito Panzo, Santos Cacheche, Zé Liberal, Brito, o Custa, César, Amadeu Santana e Mbuete. Joca Matos, muito obrigado, estamos juntos. Estamos agora com 10 da manhã e mais 14 minutos. Há mais mensagens aqui dos nossos ouvintes. Oi. Bom dia ao comandante do Poeira no Quintal, Hilário Wang Izuba. Sendo dia de vozes femininas, de música angolana e africana, vozes em palco, eu sou o António Chaves, Chavita, Ngadiwana, hoje início da minha participação tardíssima. Um abraço, estamos juntos. O Joca Matos também já mandou mensagem para nós. Olá, bom dia, aqui fala o Lionel a partir do Cunene em Xangongo. Estou a curtir do vosso programa Poeira no Quintal, está muito bombástico. Um abraço, estamos juntos. Bom dia, Poeira no Quintal da RNA. Eu sou o Ernesto Tibola em Cabinda e saúdo os amigos, o Dr. Manuel Guilherme Macaia, o Sr. André Luemba da Cruz, o Pascoal Sambo Sebastião, o João Fernando Maciala, o Geraldo Júlio, o Alberto Chilambo, o Domingos Tiago, o mestre João Gouveia, o mestre João Batista Chipaco, o José Cabo, o Ângelo Martins, o Zé Stenta, o irmão Magi, o Florindo Janguelo, o Pai Cinzento, o Feliciano Capapelo, o Zeca Bonito, o Repórter Manguxo, o Francisco Jamona, o Rasta Massala, o Pai Estreno, o Bento Binda Benjamin, o Lucas Job, o Antônio Langa, o Adão Francisco Domingos, e desejo um bom domingo. Muito obrigado, estamos juntos. Olá, bom dia, aqui fala Francisco Paulo Viana, estou a acompanhar o programa a partir de um Zeto, na província do Zaire. Gostaria de mandar um abraço à minha querida mãe, à professora Madalena Francisco, à minha filha Patrícia e o meu filho Jó, e desejar uma rápida melhoras ao colega Amadeu. Muito obrigado, um abraço, estamos juntos. Bom dia, Poeira no Quintal, votos de bom domingo e bom caldo. Foi bem pensado essa realização. Sou de mulheres. Bem haja. Avelino de Oliveira. Um abraço, Avelino. Estamos juntos. Aquele abraço. Pedro Senguel está em Viana. Também um abraço para si. Estamos juntos. Bom dia a toda Angola. Desejo um ótimo domingo a todas as famílias e um grande abraço, amigo e amigas. Paulino Chiteta, a partir do Luena. Um abraço, Paulino, estamos juntos. Bom dia, Cota de Cambu, por favor, toca novamente a música de Buano da Silva, que passou a semana passada. Mainga Pierre, no Pango Aluquém. Um abraço também, estamos juntos. Bom dia a toda a equipa da rádio, já estou ligado ao Poeira e já aumentei o volume. Abraço ao meu pai, Eduardo Cameia, e ao meu tio, Adereto Tio. Eu sou o Anselmo Cameia. Viva a rádio que une o país. Mensagem também. Hilário Wangizuba, estou ligado. Forte abraço ao Cota de Cambu e todos os poeiristas. Estou na sintonia a partir da nova marginal, Botomona. Um abraço, estamos juntos. É no 923-01-8383. 923-01-8383, você envia a mensagem para nós e nós vamos passar aqui no seu Poeira no Quintal. Hoje, dia especial, o dia do caldo do Poeira. Vai acontecer no Prova d'Arte a partir das 10 horas. Vamos até às 17 horas. Uma homenagem às mulheres, às canções no feminino.
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1: Ouvimos há pouco a música de Alberto Tetalando. Nasceu em Banza, Congo, no dia 2 do ano de 1948 e faleceu no dia 14 de julho de 2008 em França. Alberto Tetalando também é em destaque aqui no seu programa Poeira no Quintal. E continuamos a receber várias mensagens dos nossos ouvintes no 923-01-8383. 923-01-83, são várias as mensagens que os nossos ouvintes continuam a enviar para nós. Bom dia, sou o Lucas Maurício, estou na Capanga da Reta, na Gabela. Abraços para Mano Herder, Sebem e todos os jogadores do CAS de Unculem. Não sei qual é esta equipa. Bom dia, Renan, aqui é Joaquim Fortuna, estou ligado a partir da Gabela. Cauê Dark, a partir de Cambambe. Saúdo todos os caudistas, Cota de Cambu. Não esqueça o grande concerto improvisado no Catita Palace, ok? Bom dia, saúdo todos os ouvintes da Rádio Nacional de Angola, a pensar trazer o caldo do Poeira no Bié. Um abraço do Paulão. Paulão, vamos tentar ver se vamos até ao Bié com o caldo do Poeira. Guilherme de Carvalho mandou mensagem, está na província do Zaire. Um abraço, Guilherme, e estamos juntos. Bom dia, Poeira no Quintal, e a toda a equipa da linha da frente da música angolana. Daqui, Cita Santos, a partir de Benguela. Saudações, poeiristas. O Júlio Andrade também está conosco, sempre juntos. Júlio Andrade, um abraço para si e aquele abraço. Bom dia, comandante Wang Izuba, do Poeira no Quintal. Jacinto Agostinho, estou ligado. Seis Cajueiros, Mulenvos. Olha, a minha esposa Natália Francisco diz que o programa está a passar as melhores músicas para um domingo. É o Paulino Chiteta. Um abraço para ti, Paulino, estamos juntos, e também para a sua esposa. Bom dia, Poeira no Quintal, estou ligado a partir do Maurício. A partir do município do Andulo, na província do Bié. O abraço vai para todos os cotas com sabedoria da nossa cultura angolana. Eu sou o Florindo Janguelo. Abraços para a minha secretária, Memória Cacinda, Ernesto Tiboca, David Fernando, o Feliciano Capapelo, Feliciano Suco, o Graça Cipop, José Chiloia e todos os fãs do Clube dos Amigos do Poeira no Quintal. Bom dia, quem fala é Abel Lutucuta, a partir do Andulo. Um abraço ao meu grupo Six Flow. Mais mensagens. Bom dia, Poeira no Quintal. Eu sou o FC, falo a partir da província de Benguela e mando um forte abraço a toda a equipa em serviço e estamos ligados. São muitas mensagens. Bom dia ao coletivo do programa Poeira no Quintal. Estou em sintonia. Desejo um bom domingo a toda a minha família e a todo o coletivo da CBA e colegas e amigos. Bom caldo angolano, escreveu o Afonso Bernardo Zang, a partir das terras entre os rios Nagás. Paz e bem. Cota Hilário Wang Izuba. E tudo de bom. Muito obrigado. Um abraço. Jorivaldo Bande. Assim me chamam pelos amigos, familiares e colegas. Bom dia, minha rádio do coração. Passo para marcar a minha presença no Poeira, ou na Poeira mais limpa do país. Hoje ainda, Baixa da Nocal é a banda. Um rala para os meus manos, Querobins e Abel, que estão em Malange, na minha e a minha irmã, recentemente recenseada, Isabel Albano André, aí no 11 de novembro na sua nova casa. E um bom dia para o meu tio Abel no Cazenga, Patrício, tio Matias no Golfinho e a minha mana aí no Rocha, o Cote da Esperança, e ao meu pai João André, para a dádiva no Palanca, e aos engenheiros Domingos Matamba da Cruz e Marcelo Seco. São várias mensagens, vamos daqui a pouco ler também as outras mensagens dos nossos ouvintes, eles que enviam para nossa caixa de correio no 923018383, 923018383. Envia mensagem para nós e nós vamos certamente passar aqui no seu programa Poeira no Quintal. Hoje é dia de caldo, dia do caldo do Poeira, a memória da nossa música. E neste programa vamos certamente andar pelas canções femininas. Temos muito mais para tocar, para você ouvir aqui na sua rádio sempre.

0: Música é instrumental e o solo é de Zequeno e tem um título sugestivo. Manuela, é dedicado a uma mulher, diga-me.
1: E o baixo, como tu dizias aqui em off, é que te cuia, né? Como se diz na gíria.
0: É xangongo, né?
1: É o cangongo. E é preciso dar aqui um ênfase de que na altura ainda não se usava o viola ritmo, mas como vem aqui está tudo preenchido, porque o cangongo dedilhava em conformidade com o preceito, o que era conveniente para dar o enchimento à música.
0: Preceito conveniente, que é isso então?
1: Porque não havia,
0: traduza lá isso.
1: Não havia viola ritmo, então o viola baixo tocava com um instrumento de 6 cordas. Então era necessário dedilhar. Hoje em dia os baixistas têm violas de 4 cordas e marcam, né? Mas naquele tempo era preciso dedilhar, fazer o enchimento, cobrir aquilo que hoje o viola ritmo faz. E aqui o cangongo com os Jovens do Prenda, este é o ADN dos Jovens do Prenda, o rumba, nesse estilo.
0: Yeah. Mas por que o Zequeno deu o título desta música Manuela?
1: O Zequeno é aquele indivíduo eclético que, para além de Manuela, tem um filho doente, chama o médico, a mulher que abandonou o marido, também é um sistema de Zequeno. Ele deu esse título porque era necessário, né? Também não só falar de milho que acabou. Era preciso dar.
0: Será que a Manuela foi uma mulher que lhe marcou?
1: Sabes como é? Naqueles tempos, quando os Jovens do Prenda fossem tocar, o fluxo do pessoal, principalmente o feminino, era em demasia.
0: um grande tema, uma grande música instrumental.
1: Põe mais um bocadinho no fundo.
0: Vamos ouvir mais um pouco deste Manuela. E para ouvir aí o baixo de cangongo, marca muito, cuia muito.

0: Manuela, música aqui com os jovens do Prenda, o solo é de Zequeno e o baixo, a guitarra baixo é de Cangongo.
1: E
0: uma marcação muito séria nesta música.
1: E as tumbas de Verrinácio, o jovem do Prenda na sua...
0: Os bongos também estão aí.
1: Do Chico Montenegro.
0: Dá para sentir.
1: Dá, e a de casa do... mais velho.
0: Didi da Mãe Preta. Exatamente. Manuela, um tema sugestivo neste dia que estamos no nosso Poeira no Quintal a olhar para as canções no feminino que marcaram uma certa época. E falando destas canções, vamos recordar uma senhora que certamente muitos ouvintes já esqueceram dela. A Milita, ela começou na Liga Nacional Africana e vem com um tema sugestivo. Ela vem de Cachexe. A música dela vem de Cachexe. É assim o título. Milita, vem de Cachexe. Vamos ouvir esta canção.
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Amelita, chegou de Caxeixa, aos poucos mais ou menos. 8:48, agora vamos à mensagem do músico com Bernardo António de Cambu.

Mais uma vez, bom dia, ouvintes. Há o conceito segundo a qual, quando alguém está doente, tudo fazem para encontrar o tratamento adequado para a cura. Arthur Augusto Adriano, que gravou maior parte com o conjunto Esquiesos, gizou o tema Isabel, que, na circunstância, adoeceu, foi ao médico convencional, mas não teve sucesso e a cura desejada. Quando assim acontece, cá entre nós, africanos, o recurso é procurar o curandeiro, vulgo quimbanda tradicional, pois este investe todo o seu poderio com rituais que vão desde o saquelamento e artefactos como galinha preta, agulha, jipepe, pemba, ula, e para ser mais autêntico, o tratamento deve ser feito num lugar rústico, nas quiçaças, ou seja, no capim e arbustos, com panelas de barro, sob o olhar atento dos capangas. Bom, a vida é para ser encarada com alguma atenção e algum esmero até a exaustão. Doença não se guarda. Assim devemos usar todos os recursos, pois é desta forma que Arthur Adriano, no seu jeito peculiar, canta temas com pendor crítico, aconselhamento e até óbitos, bombalada e muito mais. Vamos ouvir Isabel, que esteve doente e foi à procura do médico, mas não encontrou a cura. O quimbandeiro tratou da questão.

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1: E hoje a mensagem do músico com a canção Isabel de Arthur Adriano. 8:57. Hoje, excepcionalmente, vamos até às 10 da manhã, a altura em que vai começar o Caldo do Poeira, no espaço Prova d'Arte, uma homenagem a várias cantoras, a música no feminino. O Caldo do Poeira deverá começar então às 10 da manhã no espaço Prova d'Arte. E lá está o Isaías Afonso para pontualizar como estão as coisas por aí. Isaías, bom dia, bom dia.
2: Bom dia, bom dia. Assim é que é. Estamos presentes, firmes. E desde logo cedo ajustando as coisas para fazer a grande festa da música com estas vozes femininas. E vejam só que já chegou um casal, o primeiro casal a chegar, Elisa Barros e o seu esposo. Ela está no cartaz, já cá chegou e já se acomodou e vai estar aqui ao longo dessa festa, a celebração das vozes femininas. São muitas vozes no cartaz deste Caldo do Poeira, com uma manhã que vai começar com a banda Movimento, que está a fazer ajustes, está a fazer acertos no som, e isso para que tudo corra muito bem. Vai ser um primeiro momento mesmo com a banda Movimento. A partir das 10 da manhã vamos ter o privilégio de ser seguidos na televisão pública de Angola, que também já está aqui a ajustar, já está a criar condições para que tenhamos o Caldo do Poeira na televisão pública de Angola. Afinal, esta transmissão vai ser para todo o país. Quem não puder ouvir hoje vai, ao longo dos próximos dias, ver todo este espetáculo da música que vai acontecer a partir das 10 da manhã. Vamos começar com a banda Movimento, conversas aqui ao longo da manhã com várias figuras que já vão chegando aqui para o espaço Prova d'Arte. A Neide da Luz a cantar, depois a Judete Esther, a Dina Santos, mais à frente e ainda ao longo da manhã, a Elisa Barros, a Alexandra Bento, a Beto Coelho, a Moura e a Alexandra, e a Alexandra Bento. As vozes femininas que vão fazer a festa da música aqui no Caldo do Poeira. A partir das 10 da manhã há ingressos à venda, muitos ingressos à venda à disposição daqueles que são os nossos amantes da boa música popular urbana angolana, os nossos caldistas, mas são eles mesmo, os amantes da nossa música, que fazem connosco a festa da música. Faltou dizer que a Patrícia também está aí no cartaz, com as gingas do Macoluço, em grande. Estamos a ouvir aí esse ensaio da banda Maravilha, que já está a mostrar que há toda a prontidão para essa festa da música, que começa às 10 da manhã e vai até quase às 17, com transmissão na Rádio Nacional de Angola e também nas plataformas digitais do Grupo Rádio Nacional de Angola. Festa da música em grande aqui no Espaço Prova d'Arte, com várias ofertas também. 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Se vier aqui, é esse grande momento que começa às 10 da manhã, vai ser muito interessante, vai ser muito emocionante estar aqui neste regresso ao Espaço Prova d'Arte, relembrando estas vozes femininas, vozes de várias gerações, vozes que já fazem parte da história da música angolana. E vai ser também, de resto, um grande reencontro entre famílias, pessoas amigas, entre artistas das várias gerações, para essa celebração. Uma celebração que surge porque vem aí o 31 de julho, o Dia da Mulher Africana, e as mulheres merecem todos os gestos nesta altura, e a Rádio Nacional de Angola faz a sua parte com este caldo que celebra as vozes femininas do nosso panorama musical. A festa da música vai ser total a partir das 10 da manhã, garantidamente com a Rádio Nacional de Angola e com esta grande equipa que está aqui.

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0: Seguimos com música. Kimbembe tradicional. É a Mura com os Maringas. Mura que é irmã do grande Murimba Show. É. E também é tia do Salo Gonçalves, né? Mura. Este Kimbembe tradicional foi gravado aqui na CT1.
5: Não é?
0: Foi gravado na CT1.
5: Ok, então boa qualidade.
0: É, boa qualidade. E este Kimbembe tradicional é uma marca da Mura. Certamente que quem ouvir esta música vai xinguilar daqui a pouco. Kimbembe tradicional.
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0: Astronauta. É, Isabel Salomé Benedito de Palma, ou simplesmente Belita Palma. É, uma cantora que nasceu no ano de 1932 e faleceu em 1988. É uma cantora considerada como um marco na cultura popular angolana. Com Lourdes Van Dunen, é normalmente vista como precursora na arte anticolonialista angolana, em especial na sua participação no Angola Ritmos, do qual foi vocalista. E Belita Palma cantou muito estas questões que têm a ver com o astronauta. Cantou também o Apolo 12, não é assim, de Cambu?
1: Cantou também o Fidel de Castro. Quer dizer, ela faz uma viagem por tudo, pelas galáxias, por figuras emblemáticas, e acho justo nós não só cantarmos a Fateta que roubou Sayote, mas também temos que falar do planeta e do clima, né? E a Belita Palma caiu neste engodo.
0: E ficou. Estamos com 9 da manhã e mais 18 minutos. Há mensagens dos nossos ouvintes. Bom dia ao Caldo do Poeira. Fala o Julião Pedro, a partir do Sumbe. Este programa faz-me viajar no tempo, lembrando quando tinha 10 anos de idade. Peço ao realizador uma das músicas do Mambo Ro. Bom trabalho para vocês. Bom dia. Aqui é Rick Boy do. Rick Boy, do Tomás, a partir do Cubango. Saudações para a minha família, tio Jonas Sandala, avô Tony Bernardo Lingombe, Mana Fina, Mana Rosa, Clara Mingens, Gelson Mingens, Rick Boy do Tomás. Estamos juntos. Bom dia, já estou ligado ao São João de Almeida, no Lubango. Ok, e é o João de Almeida, ele fala do Benfica e diz que Patriota é a banda. Um abraço. Bom dia, caríssimo Hilário Cota de Cambu e todo o elenco que faz funcionar o programa. Estou no IJ, apreciando, como sempre, o programa. Gostaria de ouvir uma música de Sofia Rosa. Mando abraço aos meus irmãos e filhos em Luanda. É o Cristóvão Inácio. Parabéns, abraços, feliz aniversário às ouvintes Conceição Simeão, Gigi Camuege e Nando Gouveia Simeão. Abraços para o Fabião do Irimacaje, Golfe Correios, Capitão de Vara em Benguela, o Quinto Jesus na Catumbela, esposa, a Fátima Vongo na Catumbela, na centralidade do Quilamba, o músico Malé Show, em Lisboa, Portugal, o Pai Ok em Malange, e rápidas melhoras para o Fernando Azevedo, no bairro Bumba, no Bengo, Chivas Pinto em Lisboa, Portugal, Sebastião de Carvalho, o Mandinas em Luanda, o Paulo Jerónimo Spider e esposa em Luanda, o Zerito Pascoal no bairro Calemba 2 e o tio Dito no bairro Calemba 2. Mais mensagens aqui na nossa caixa de correios. Bom dia, meu tio Hilário Wang Zuba, sou a menina Carla Tibola, a partir do bairro Cabaçango, em Cabinda, e abraços a toda a equipa da manhã, da RNA, e não esquecendo o meu pai Ernesto Tibola e a minha mãe Filomena Zinga, o tio 40 Canos, o José Cabô, o Banfui Lalelo, o Yep Yep, o pai Tilili, o Zacarias Zulu, o Natalício Massonama, o Liberal Lima, o João Pucuta Amadoso, a Joana Lima, o Banfilinho Vítor, o irmão Magi, o irmão Próspero, o pai Cuca, o Geraldo Júlio, a tia Bibicha, o Domingos Tiago, o mestre Daniel, o Ângelo Martins, e um bom domingo a todos. Bom dia, Wang Zuba, conheci bem o artista Dino Santos, da província do Uambo. Nos anos 70, ensaiava muito com os Chiesos e chegou a gravar alguns singles. Daí a afinidade com Adolfo Coelho. Ok, esta é a mensagem do Brando, Cota Brando. Ok, conheceu muito bem. Estamos a falar aqui há pouco com o Dicambu. Estamos a falar desta figura da nossa música, o Dino Santos. É, ficou a mensagem. Bom dia, Hilário, aqui é a Júlia a partir de um Zeto, estou ligada. Abraço a Neide, Chica, os meus pésamos à família Chiquitai pelo passamento físico do seu filho. Muito bom dia, sou o Isaías Ernesto, escrevo a partir do Bié, bairro Embala, rua Silva, Porto. Saúde em primeiro lugar a minha querida Belina Angele, minha mãe Verônica, Mano Ernesto, Mana Luciana, Jaime Etina. Estamos juntos. Aquele abraço. Estamos com 9 da manhã e mais 22 minutos. Daqui a pouco vamos ler mais mensagens no 923-01-8383. Mais música para ouvir na sua rádio às 10 horas pontualmente. Vamos ter o Caldo do Poeira. O estimado ouvinte vai poder acompanhar a transmissão aqui na RNA.
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9 da manhã e mais 41 minutos na sua rádio. Muitas mensagens aqui na nossa caixa de correios. Os abraços aqui para o Paulo Martins, no Camama, Toi Simão e Adão dos Sabatas, no Chimbicato, o Lanfoncino, Júlio Palma e Anastácio Major, no Cazenga, a tia Sabrita, no Cazenga, o Macaia, em Cabinda, o Daniel Catumbela, no Soio, o Morgado, em Banza Congo, o Sobral, em Benguela, Arturo Oliveira, em Luanda, que a Bixila e a sua malta, no Lubango, o Mano Pai, Salvador, na Petrangol, o Capiqueno, do Rangel, e sem esquecer o Bito, também o Narciso, da Caixa Social da SFA. São estes os abraços que enviamos para os nossos amigos. E olhamos aqui para a nossa caixa de correios. Bom dia, equipa da rádio. Eu sou Humberto Lumbungululo. Um abraço para si, Humberto, e estamos juntos. Bom dia a todos aí no cockpit da RNA. Lembrar, quando ouço o Poeira no Quintal, eu gosto muito. E aqui é o BA, uma mensagem para o Dicambu, também para o Sebastião Lino, o malogrado Paquito, o Tixabanu, diz que me lembro da Mazda do Cota Dicambu, para ir buscar e resgatar o ferro e fogo, resgatar a ferro e fogo em vários bairros, no Cachito, Dicambu, o Mazda. Bom dia, o Mário Quintas, de Benguela, no bairro da Seta Nova. O Xinguito, do bairro Operário, também está na sintonia. Um abraço. A André Aleixo, a partir do Zaire. Grande programa. Mando um grande abraço para todo o meu pessoal de Luanda. O Babe, o Nelo, o Colas, a Di. E estamos juntos no caldo. Bom dia, saudações a todos vós. Dilang é o meu nome, a partir do Sagrada Esperança. Envio rápidas melhoras ao meu irmão Arthur Golombol Kamishima e a nossa banda. Gostaria de ouvir a música de Genda Já Mamá. Ok. Bom dia, quem fala é o Chico Terra. Tudo de bom para a minha família e a todos os caldistas. Bom dia, caldistas. Eu sou Valdemar Brilhante. Estou ligado a partir do bairro Umbondo, Chapé, Camama, Luanda. Desejo um bom domingo a toda a minha família. O meu pai, Vieira Joaquim Bula. As mães, Marcelina Alexandre, Isabel, Pedro, Tiago. E aos meus filhos, aquele abraço do coração. Bom dia, RNA. Tomás, é o meu nome. Estou a ligar a partir de Benguela. Abraço. Vai para a minha prima Nati e todas as minhas primas, um forte abraço. Bom dia, sou o Plantão, falo a partir do Sumbe. Passei para desejar um feliz domingo a todos e bom trabalho para vós e obrigado pela companhia. Gosto muito deste programa. Abraço também para o Bedox de Catete e também ao Adriano Mendes de Carvalho, o governador da província do Zaire, um ouvinte assíduo aqui do nosso Poeira no Quintal. Bom dia, comandante do Poeira e a equipa em serviço. Eu sou o Laurindo Bond, estou no Negás. O programa está bom. Abraços à família do Bengo Puri e a de casa, a Fineza, Guilherme, Josete e Lourenço. Há outras mensagens. Bom dia, comandante Hilário Wangizuba. Estou na ilha de Luanda a fazer uma caminhada. Depois vou ao caldo, não é? Abraço para os cambas Botomona, Joca Matos, Walter Silva, Jubal, Júlio de Carvalho, Wamutana Wamutotola, do Forte Santa Rita do Namibe. Amadeu Santana, sempre presente. Um abraço.
Olá, amigos do magnífico programa musical Poeira no Quintal. Eu sou o professor Fernandes Mandelé do Rangel. Abraços aos cotas e amantes da nossa cultura, aos meus cambas da turma dos verídicos. Professor Fernandes Mandelé. Muitas mensagens. Bom dia, Rádio Nacional. Aqui fala o vosso ouvinte Simão, a partir da província do Cunen. Saudações para todos e bom final de semana. Bom dia, estamos ligados com a Rádio Nacional, ouvindo o Poeira no Quintal a partir de Cacoaco, na Cerâmica. Família Chiquete. Bom dia, Poeira no Quintal. Chipango é o meu nome. Falo a partir do Mochico Leste. Gostei do programa. Gostaria que também viesse aqui, no Mochico Leste. Abraço para a minha amada Quintinha, Maria e aos meus filhos, Jo, Maria e Andresa. Um abraço também para si. Bom dia, Wang Zuba e a velharia. Desejo um bom caldo de poeira para todos os participantes. Abraços para Rosária Pinheiro, Lino Cruz, Yuri, Capitão Divara, a partir de Benguela. Um abraço e estamos juntos, capitão. Bom dia, grande equipa. Eu sou o Duque de Rodrigues. Sumbe é a banda. Passei para assinar a presença. E um abraço para todos. Bom dia, grande Hilário Wangizuba. Celestino Futi é o meu nome. Escrevo a partir do Dundo, na Lunda Norte. Saúdo a todos que fazem parte da equipa do Caldo do Poeira, em especial a todas as vozes femininas. Saúdo também a toda a minha família, amigos e colegas. Que tenha um domingo super abençoado e cheio de paz para todos os ouvintes da RNA. Recebem um abraço forte do vosso amigo Celestino Futi. Admilson Gabriel de Pereira, falo a partir do Kwanzaa Sul. Deixo o abraço ao Cota Jaime Pereira e à mãe Joaquina. Está ligado. Bom dia, aqui fala o Dimbo Kiambi. A partir do IJ, quero cumprimentar a minha família. Primeiro, o papá Afonso, o papá Enquente, o papá Barros, a mamá Ana e os irmãos Nhoca. Para toda a equipa da Rádio Nacional de Angola, um abraço. Daqui Jorge Eduardo, na centralidade do Quilamba, ouvinte assíduo do Poeira no Quintal. As músicas de Tetalando mexem os corações. Abraços a todos lubitangas que estão na sintonia, especial o amigo Santos Espera da Rádio Lubito. Para vocês que conduzem o programa, os merecidos candandos e muita força. Muito obrigado. Bom dia, meus cotas. Fala para vocês o Eugênio de Castro, no Kwanzaa Sul, Sumbe. E mando um grande abraço aos meus avós, no município da Quilenda, no bairro do Andulo, Ngamba, avô Castro e avô Tomás. São muitas mensagens. 9:50 na sua rádio.

9 da manhã e mais 52 minutos. Efemérides. De 26 de julho a 1 de agosto. 28 de julho de 1995, faleceu Domingos Luiz Garcia, o Minguito. 31 de julho de 1954, Mário Pedro da Silva, o Mário Silva, artista no verdadeiro sentido da palavra, escultor, instrumentista, compositor e bom intérprete, tendo passado nos conjuntos Luanda Show, Surpresa 7, Jovens do Prenda e Kisangela. É. 1 de agosto, assinala-se as festas da Nossa Senhora do Monte, na cidade do Lubango. 1 de agosto de 1951, nasce João Domingos Batista, o Carlos Batista. É, as efemérides.

aqui, ó. A música é do grupo Cabinda Ritmo. E um abraço para todos os nossos ouvintes que enviaram mensagens para nós, e em especial aqueles que são da província de Cabinda. Às 10 da manhã, pontualmente, ou melhor, depois das 10 horas, vamos ter o caldo do Poeira. Daqui a pouco, vamos ter o caldo do Poeira a partir do espaço Prova d'Arte. A transmissão você vai acompanhar aqui na RNA, na Rádio Nacional de Angola, na Rádio Cultura Angola. Também você vai poder acompanhar então o caldo do Poeira, esta homenagem às vozes femininas. Estamos a terminar esta edição do Poeira no Quintal, especial. A equipa que trabalhou para si, constituída pelo Bernardo António Dicambu, que esteve na realização, Anderson Alfredo na técnica, a assistência é de Tolemos. Eu sou o Hilário João Wangizuba. Estive na condução deste espaço com muito gosto, com muito amor e carinho. A todos, o nosso muito obrigado. E fica o reencontro daqui a pouco no Caldo do Povo.

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6: Eu renovado os votos de muito bom dia. Esta é a Rádio Nacional de Angola, 10 horas 6 minutos. Está feito o convite para você continuar connosco, a acompanhar a emissão da Rádio Nacional de Angola neste domingo, dia 26 de julho de 2026, onde vamos ter, daqui a instantes, o Caldo do Poeira acontecer no Miramar, no Prova de Arte. Este evento que visa comemorar o Dia da Mulher Africana e reconhecer o talento, a criatividade artística e o contributo das cantoras para a música e a nossa cultura angolana. Portanto, é de música que falamos no feminino e é de música que nós vamos continuar a ter, aliás, música que vamos continuar a ter durante os próximos minutos até termos um sinal que nos vai chegar do Miramar, em Luanda. Bom dia.

0: Manhã de música, e quando estamos agora com 10 horas 12 minutos, estamos a falar então deste dia de Caldo do Poeira acontecer no Miramar. E por falar em Miramar, é para lá que vamos agora ao encontro da nossa equipa. Isaías Afonso, para nos descrever qual é o cenário que é vivido neste momento aí, a olhar então para as belas senhoras da nossa música que vão estar a brigar hoje. Bom dia!
1: Bom dia, Benedito. É que chegaram primeiro os senhores, já se acomodaram, muitos, figuras de muitos pontos desta nossa Luanda, gente do bairro Prário, do Marçal, do Sambizanga, do Canzanga, e vão chegando também algumas poucas senhoras. Mas é interessante olhar aqui para este cenário das vozes femininas, quase todas elas presentes já aqui. A Dina Santos está aqui na fofoca com uma Sochi e com o Quintas. Coisas assim, muito terra-terra, né? Coisas do antigamente. Oh, Dina Santos, em prontidão, não é?
2: É, com certeza, é sim, senhora.
1: A banda Ricardina, o que é que vai trazer por aqui?
2: Já sabem, não é preciso, não é novidade. Já conhecem o repertório.
1: Não se esqueça da roda do samba, Dina Santos. Há uma roda do samba com a Manadina, que é uma coisa doida. Ei, nós estamos aqui a brincar e a falar. A Dina Santos, o Quintas e o Massoche. Bom, é uma conversa muito animada aqui, nesta zona por detrás do palco, o palco que já está ornamentado, bem condimentado para começarmos a faixa daqui a pouco. Os artistas estão a tomar um caldo já e a retemperarem-se, porque depois vai ser tudo muito intenso, não é? Daqui a pouco com a banda Movimento, que vai começar com uma homenagem a todas as mulheres, não é? Um repertório musical na primeira parte com uma homenagem às mulheres que têm na celebração o 31 de julho, o Dia da Mulher Africana, e elas vão estar aqui em grande, em força, ocupando todo este espaço do Miramar, aqui no Prova d'Arte, e cantando para todos, para Angola inteira, até às 17. Vamos ter uma primeira parte com esta emoção da banda Movimento, homenageando todas as mulheres, e depois as primeiras vozes femininas, a Judete Esther, a Dina Santos, a Maria Luísa, a Malu e também a Elisa Barros nesta primeira parte, e depois ao longo da tarde as outras vozes femininas que estão no cartaz. Um cartaz interessante, vozes femininas, e fazendo nós esse gesto muito nobre para todas as mulheres com esta edição do Caldo do Poeira na segunda temporada, para estarmos todos juntos, cada vez mais irmanados, homens e mulheres, não só neste julho, mas todos os dias, em todos os momentos das nossas vidas. Afinal, são elas, essas mulheres, as grandes companheiras de todos os dias e cuidadoras de todos. Vai ser interessante, há muitas conversas previstas.
3: Encontros aqui para o espaço Prova d'Arte,
1: assim que começar a festa de música, daqui a pouco mesmo, já não falta muito, é tempo mesmo de também os artistas, não é? Os integrantes da banda tomarem o caldo e retemperarem-se para poder aguentar com toda a polongosa esta caminhada até às 17. Haverá música até as pontas dos cabelos. Há pouco estava aqui a tentar puxar essa conversa com a Dina Santos e ela disse aqui qualquer coisa que, pronto, ficou só entre nós aqui, porque é uma fotografia interessante da Cota Dina a falar do seu tempo em que começou no Chá das Seis, a falar do seu momento de vida com o grande Vato Costa e com outras figuras da nossa música. E há aqui um dado curioso: o primeiro a chegar aqui foi o Zangambongo, uma figura do bairro Prário, um cota que já faz frequência constante ao caldo, sempre que acontece aqui, sempre que servimos aqui o caldo no espaço Prova d'Arte. Cota Zangambongo, bom dia, está tudo bem? Está a falar para a Rádio Nacional. Chegou primeiro e cedinho, porquê?
4: Mais vale cedo do que tarde, porque quando começarem a dividir a sorte, se eu chegar tarde não apanho a sorte.
1: E já foi sorteado uma vez aqui, não é?
4: Já.
1: Como um dos grandes bailarinos.
4: Sim, porque cheguei cedo.
1: Obrigado, Conta Zangabongo, obrigado. Vai ser interessante voltar a conversar consigo ao longo desta manhã de caldo e também ao longo da tarde. Daqui a pouco então a banda Movimento sobe para este palco, o palco de Espaço Prova de Arte, Caldo do Poeira, celebrando as vozes femininas do nosso panorama musical. Vamos ter seguramente casa cheia, mas ainda assim há ingressos à venda, basta pagar 30 mil kwanzas e fica o nosso... O nosso utente com direito aos comes e bebes até às 17, até a hora de fecharmos este momento essencialmente cultural que é o Caldo do Poeira. Há um pouco de tudo, gente, mais gente chegando e a fotografia vai ficar mais bonita ainda ao longo destas horas em que vamos ter também aqui fotografias, né? Retratos, fotos que vão entrar para a galeria desse importante projeto Caldo do Poeira da Rádio Nacional de Angola. A Televisão Pública de Angola está aqui presente, vai ficar também no registro esta transmissão, esta edição do Caldo do Poeira com as imagens da nossa Televisão Pública de Angola, parceiros também no projeto, e assim vamos adiante fazendo cultura por esta Angola. Então daqui a pouco, a partir do palco, Benedito, toda a movimentação, a volta desta edição de Caldo de Poeira, aqui no Miramar. Espaço Prova de Arte, até já.
0: Até já, Isias Afonso, e a nossa equipa Rádio Nacional de Angola, no terreno dos acontecimentos, no Miramar, no Prova de Arte, onde hoje vai ver brilhar grandes vozes da nossa música no feminino, para citar algumas: Dina Santos, Moura, Elisa Barros, as Gingas de Macluça, Alexandra Bento, Malu, Dorgon Nogueira, Beto Coelho, Neida Luz e a dupla Judete e Esther, estas duas que também vão estar com estas grandes vozes da música nacional no feminino, a ver brilhar hoje em mais uma edição do seu Caldo do Poeira, com o selo da Rádio Nacional de Angola.
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3: É, e hoje é o grande dia do Caldo do Poeira, alusiva às senhoras da nossa música e, claro, também é o dia da mulher africana, que será celebrado no dia 31 de julho. E vai haver também uma partilha de palco entre diferentes gerações e artistas que simbolizam a passagem de testemunho, a continuidade da música nacional e a união entre diferentes épocas da criação artística nacional. E por falar em Caldo do Poeira, já estamos com as condições criadas para termos então o Caldo do Poeira a partir do Miramar. Boa tarde, bom dia.
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5: é um projeto bonito que me fico por aí. As músicas são boas, são de outras gerações. 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

0: Olá, bons dias e aqui estamos regressando Caldo de Poeira para celebrar as vozes femininas, vozes consagradas em várias gerações. O Dia da Mulher Africana, o 31 de julho, obriga-nos a isso. O palco é das mulheres, a celebração é connosco, Rádio Nacional de Angola e Prova de Arte com demais parceiros. Quintas.
1: Ouvintes da Rádio Nacional de Angola, muito bom dia. E chegou a manhã do caldo. Caldistas presentes aqui também, o meu muito bom dia. E vamos começar daqui a pouco. Hoje vamos dar prioridade máxima às mulheres. E uma salva de palmas para todas as mulheres.
0: É verdade, as mulheres, a maioria, não é? No universo da população angolana, mas juntos, todos juntos fazemos pela cultura e pela nação. Há aqui uma passagem de testemunho, uma continuidade e a união de diferentes épocas, gerações de várias épocas.
1: A cultura agradece.
0: O país também agradece. E o nosso país vive com essa cultura que engaja tudo e todos. E o Caldo de Poeira também faz parte deste pacote, o pacote cultural da nação angolana. Por isso é que estamos a transmitir para todo o país e também estamos nas plataformas digitais do Grupo Rádio Nacional de Angola. E atenção, atenção, temos imagens da televisão pública de Angola. Vamos passar por aí também, vamos transmitir essa alegria da festa da música com as vozes femininas na televisão pública de Angola, também dos nossos parceiros.
1: E atenção, senhoras e senhores, a banda Movimento já aqui está no palco, prontinha para atuar. E com ela vamos começar, não, Isaías?
0: É, e uma homenagem, a banda Movimento faz uma homenagem às mulheres neste primeiro momento do Caldo de Poeira.
1: Viva! Os aplausos para a banda Movimento da Rádio Nacional de Angola.

Pau, representam todas as mulheres africanas. Palmas, por favor.

0: assim mesmo, no caldo. Dançar, vibrar e conviver. Mário Cambondo, o homem do Muquindo. Isso é caldo, é assim mesmo. Dançar, vibrar e conviver.
1: E vamos continuar.

0: Laborei com os cantores, os artistas, eram todos meus amigos. E uns já foram, outros a gente não se encontra. Isto é um grande ponto de encontro. E eu não quis faltar, quis cumprir o meu dever.
1: Ainda bem.
2: E esta homenagem às mulheres, este celebrar as femininas?
0: Muito certo, isso já é um compromisso que a Rádio Nacional de Angola deve ter, portanto as vossas femininas devem ser ainda mais consagradas e mais respeitadas do que as vossas masculinas.
2: Muito obrigado.
3: Esta é a mesa do bairro operário, hein?
2: Do bairro.
3: A mesa do bairro operário. Vamos a mais, Hilário, anda lá, anda lá.
2: Muito boa gente aqui. Esta mesa tem três senhoras e eu gostaria também de ouvir. Muito bom dia.
4: Bom dia a todos os caldistas. Eu sou Ângela Maria, a dona do maridão.
3: Ei!
2: Quem é o maridão?
4: O maridão é o Rodrigo de Sousa Neto, aqui do meu lado direito. Vamos comemorar um mês, o Dia da Mulher Africana, e a todas as mulheres congolesas, eu desejo muitas felicidades, tudo de bom para nós e que continuemos a ser as mulheres com a garra que temos em Angola, em África e fora da África.
2: Obrigado. Aqui também outra senhora. Não é a dona do maridão?
5: Não, não, não. Por acaso até sou viúva.
2: Veio sem o maridão. O nome. É viúva, sim.
5: Então, Margarida de Oliveira.
2: Veio para celebrar o dia 31?
5: Sim, para me distrair um bocado.
2: E até aqui está a gostar?
5: Estou. E sempre gostei dos caldos.
3: Ô Hilário, anda lá ouvir também o maridão, pá.
2: O maridão está aqui.
3: Paridade, equidade do género.
6: Rodrigo Sousa Neto. Primeiro, agradecer pelo convite que foi formulado pela minha sobrinha, está ali ao lado. E pronto, e vamos conviver. Também parabenizar as vossas meninas que vão atuar a seguir e desejar a toda a mulher africana os meus mais sentimentos de alegria, né? E que corra bem tudo que a gente vem aqui conviver.
2: Daqui a pouco vai poder também dançar.
6: Evidentemente, né? Não podemos estar aqui sentados todo o tempo, né? Não custa nada. Um passinho de dança sempre é necessário, né?
2: Para mostrar que é o verdadeiro maridão. Há mais pessoas aqui. Temos aqui também o senhor Rocha. Normalmente não falta nos caldos. Bom dia, bom dia.
7: Bom dia.
2: É o pai da nossa colega Carla Rocha?
7: Sou sim, senhor.
2: Ela é que compra os ingressos?
7: Eu ocupava os ingressos. Eu comecei a ver os caldos, ela era pequenina. Ok. De modo que eu é que compro. Mas, quando em vez, com certeza, se ela puder fazer isso, nós agradecemos.
2: E este caldo no feminino?
7: É uma iniciativa louvável. No caso, eu acabei percebendo agora que avizinha-se o 31 de julho, não é? O dia consagrado à mulher africana, e nesta perspectiva, e porque as mulheres a comandam, né? Nós estamos aqui mais para lhes fazer companhia.
2: E não é o maridão?
7: Não, sou o marido, não é uma Jona? Não é um maridão. Por acaso até faço-me acompanhar da esposa.
3: As mulheres a comandam.
7: As mulheres a comandam, exatamente.
2: Então vamos arrancar também uma palavra da esposa. Bom dia.
8: Bom dia a todos os caldistas. De facto, é o maridão. E dizer que estamos a gostar desta festa que é dedicada à mulher. E vamos continuar, não?
2: Muito obrigado e bom apetite. Há mais pessoas aqui que...
1: Vamos embora.
2: Marcam presença neste caldo, o caldo no feminino.
3: Para chegaram duas grandes figuras aí.
2: Ok.
3: Chegaram duas grandes figuras, mas anda lá, mais conversas produtivas. Dongui de Santo António.
2: A nossa colega Leonor, da Rádio Angolaieto. Lembraste dela, ou Isaías?
1: Nós a vimos a entrar.
3: Perfeitamente.
2: Bom dia, bom dia.
9: Bom dia, sim. Eu me chamo Domingas. O esposo me convidou para vir acompanhar. Estou a gostar, tá bom.
2: Ah, está a gostar?
9: Sim, estou a gostar.
2: O maridão?
9: O maridão está de lado.

0: Vamos ouvir o maridão. Bom dia, bom dia.
1: Bom dia, bom dia. Eu sou Bernardo Fonseca e estamos aqui em homenagem às mulheres angolanas. Onde parabéns a elas todas. E prontos, nós estamos aqui e vamos ver.
0: Vamos ver. Muito obrigado. O PCA da turma do Muquindo.
2: Temos Mário Cambondo.
0: PCA da turma do Muquindo. Bom dia, Mário Cambondo.
3: Muito obrigado pela oportunidade. Mário Cambondo, homem do Muquindo. Falo do Muquindo porque é malange, eu cresci no Rio, então é ao lado do. Lado do Pambu. Por isso é que essa tradição partiu mesmo a partir de Malange, e então é ali trago para representar a nossa província.
0: Eu trouxe quantos muquindos hoje?
3: Bem, vários muquindos, as pessoas foram invadindo, mesmo assim. Eu ainda tenho 44 uma lavra de muquindo. Então, às vezes, quando vem, é uma tradição.
2: Lavra de bambu.
3: Estão invadindo o bambu todo. Mas é uma tradição para reforçar uma banda movimento, um jovem do prenda, etc, etc.
0: O muquindo, um instrumento tradicional que fica muito bem acompanhado da dicanza, da ngoma, enfim. Vamos ouvir outras vozes que estão aqui no Prova d'Arte. Está aqui a Leonor. Bom dia, bom dia.
4: Bom dia, bom dia.
0: Como está?
4: Estou bem, graças a Deus.
0: O que dizer desta edição do Caldo do Poeira?
4: Desta edição do Caldo do Poeira, desejo bem. É um caldo mesmo que está animado, todo mundo vir aqui participar.
0: Veio sem um maridão?
4: Não, não. Vim com a minha filha, minha irmã, as duas irmãs.
0: Ok, obrigado. Bom apetite. Isaías, quickie.
2: Quickie.
5: O país e a cultura agradecem.
2: Bom, agora há outras conversas mais à frente, outras conversas mais produtivas e interessantes. Chega ao palco a Neide da Luz. Neide, vamos embora. Banda Movimento à sua disposição.
5: Senhoras e senhores, vamos aplaudir. Neide da Luz.
2: E queremos saber, afinal, quem é que deu a luz à Neide? Hã?
6: Muito bom dia a todos.
2: Viva Neide, viva Neide.

0: Nani agradecem, nós também obrigado. Agradecemos, mas faltou dizer quem deu a luz à Neide.
1: É, a Neide veio de muitos projetos, né? Começando pelo projeto Eu e Elas, de Calou Pascoal, concursos, né? Festival da Canção, da LAC, Fesquizumba, coros também, né? Os coros foram a minha maior escola, né? Paulo Flores. Já prestei a minha voz também, como sempre, aqui a Banda Movimento.
0: Está no ponto, está no ponto.
1: E ponto final. E pronto.
0: Muito bem, merece esta flor, este buquê de flores.
1: Obrigado.
0: Obrigado, Neide. Obrigado, Neide. É festa da música com as mulheres, no palco do Prova de Arte no Miramar. Vem aí uma Maria Luísa, também vai receber um buquê de flores. Todas elas vão receber. E a casa fica cada vez mais bonita. Porque queremos fazer uma festa em grande para estas mulheres. Malu, vamos embora. Maria Luísa.
2: Obrigada, obrigada. Bom dia. O lindo dia está lindo. Sim, senhora. Bom sol. Muito bem.

0: Isaías, a cultura e o país agradecem.
1: Amém. Malu,
2: nós também agradecemos.
0: Você também tem direito. Amém. A um buquê de flores, por favor.
3: Muito obrigada.
0: Vamos aplaudir uma vez mais. Malu.
2: Maria Luísa. Malu. Malu, obrigado. Obrigada. Obrigado. O Domingos Lopes Filho, o barco, também se agradece, não é?
0: esta de Isaías é boa. E a cultura e o país agradecem.
2: Agradece. Todos agradecemos. É a festa da música que está a ficar
0: e vamos
2: cada vez
0: conversar
2: mais
0: um
2: interessante.
0: É. Hilário, vamos trabalhar.
4: Vamos trabalhar, estamos aqui. A sala começa a ter outro...
0: A compor-se, não é?
4: A compor-se, a ter outros momentos.
2: Outro colorido.
4: Com danças, é? Outros colorido e tudo mais. Aí vou agora a conversa com uma das figuras que também marca a presença aqui na Escaldo. Bom dia, bom dia.
5: Bom dia, bom dia.
4: O seu nome?
5: Mateus Garcia.
4: O que dizer desta edição?
5: É mais uma edição muito boa como as outras, portanto... Estamos aqui para comemorar e confraternizar com as senhoras de Angola e dizer que, por enquanto, está tudo muito bem.
2: Hilário, essa é a mesa do bairro Operário.
4: A mesa do B.O. Bom dia.
2: Zangabongo.
6: Estamos aqui do bairro Operário, o boletim oficial, que era o boletim oficial. Agora, de Olinda Rodrigues, é o Diário da República.
2: Oh. É. Que construção.
6: É, somos assim, construtores. No meio da multidão é complicado de ter compreensão. Para não fazer confusão, pode afetar o coração da Dona Maria da Conceição.
2: Oh.
6: Ainda estamos sujeitos a ir parar na prisão, ou quem sabe até dentro de um caixão.
0: Boa rima, boa rima.
6: Bairro Prar é assim.
2: Alegria.
6: Gostamos de rimar. Mas não remar.
4: E os artistas do B.O.?
6: Os artistas são maravilhosos. Do Bairro Prário. São artistas maravilhosos.
4: Quais são os do antigamente que mais marcaram?
6: Dionísio Rocha, no Zé Fininho, o Almerindo Cruz. E nos tambores tínhamos um campeão que existe. É o Joãozinho Morgado, que é um excelente. Depois tínhamos o Xodó, que era do Negola Ritmo, o por aí fora. E mesmo o Duia também era do Bairro Operário. Maravilhoso. É, são assim. São
0: e viva o B.O.
6: Que viva para sempre.
2: Boletim oficial.
4: Obrigado. O B.O. aqui em força, neste caldo do Poeira, que estamos a celebrar as vozes femininas. Bom dia, bom dia.
7: Bom dia.
4: Como está?
7: Muito bem,
2: obrigado. Aí está um casal passista, não é?
4: O nome?
7: Inês Gama.
2: O casal de passistas.
4: O que dizer desta edição?
7: Simplesmente vou agradecer por este dia que é nosso, dedicado às mulheres, e dizer que a festa está boa.
4: A festa está boa. E a mesa também está bem composta. Vou começar aqui, provavelmente o mais velho aqui da mesa. Bom dia, bom dia.
8: Muito bom dia.
4: O seu nome, por favor.
8: Domingos Martins.
4: O que dizer desta edição?
8: Bom, é uma boa iniciativa para reviver o passado. Estamos agradecidos.
4: E as memórias da música do seu tempo?
8: Estão em curso. Continuam vivas. E parabéns para os nossos herdeiros. E força.
4: E força, muita força. Falou-se aí de...
2: Oh, Hilário, está aí o Bastos.
4: O Bastos.
2: Está aí, à sua frente, o Bastos.
4: Ah, cá está o Bastos. bom dia, Bastos.
2: Também é fiel e pontual. Caldista fiel e pontual.
9: Tem algumas palavras sobre o... Opa, mais uma vez, aliás, eu sou um habitué do Caldo no Poeira. E mais uma vez aqui para junto dos outros convivas, principalmente aqui a malta da minha mesa, conviver.
4: E conviver. E vai dar para dançar muito?
9: Sim, sim. Muita passada daqui por um bocado. Estamos só a aquecer o radiador. Daqui a pouco estamos na pista.
0: E muito obrigado pela sua presença.
9: Obrigado, igualmente.
4: Obrigado, obrigado. E... Há mais pessoas aqui, há mais...
2: Aquecer o radiador.
4: Há mais pessoas aqui. Temos aqui também uma figura. Bom dia, bom dia.
2: Desculpa, Santo António.
4: Está a comer. Uma figura do futebol.
2: Mansanto da Avenida.
4: Esteve aqui ao lado do Daniel Ndungidi. Daqui a pouco, acho que já se junta a esta mesa. Santo António, bom dia.
1: Bom dia. Oi, Hilário, não é uma figura, é uma grande figura.
4: Uma grande figura. Está a comer, desculpa interromper, mas queríamos só umas palavras de saudação, pelo menos.
1: Olha, vim cá para veres parecer um bocado, de maneiras que vim juntamente com o meu amicíssimo, o meu glorioso amigo Dungri, para poder estar aqui com os outros colegas a conviver este caldo.
4: Obrigado. O Santo António está a comer, não vamos interromper
2: eu acho,
4: mais.
2: Eu acho, Hilário, que o Santo António quer adaptar-se primeiro.
4: E só adaptar-se depois, ao ambiente.
2: E só depois é que vai acelerar. Eu já conheço essa dupla aí.
1: O Santo António jogava muito.
4: Ok. Não, dançava, jogava muito. Eu presenciei lá na Cidadela.
1: Hilário.
4: Olha, aqui um casal. Já estiveram no Caldo Peira, no Bengo, não é? Bom dia.
10: Bom dia.
4: Por favor, o nome?
10: Ana Cristina.
4: Ana é natural de onde?
10: Eu não falo português muito bem.
11: Meu nome é Bogdan, sou de România.
4: Gosta muito de marcar presença nos caldos, já esteve também no Bengo, não é?
11: Certo, gostamos muito. Esse é o nosso terceiro caldo. Fomos aqui, depois de Bengo, esse é o terceiro.
4: Sim. E esta edição, está a gostar?
11: Sim.
4: O que é que mais gosta nos caldos? O que é que mais aprecia?
11: Tudo, a música, a cultura, a comida, as pessoas que encontram. É muito bem. Muito bem.
4: Obrigado. Obrigado.
2: Quickie. Conversas quickie, conversas produtivas. Assim é que é. Há mais conversas.
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2: E agora vem aí um dueto de família.
1: Duas meninas
2: que têm futuro garantido, né? Se continuarem na música.
1: Está
2: principalmente
1: garantido.
2: Bem acompanhadas por esta gente mais madura, gente como essa banda Movimento e as outras vozes, né? Muitas vozes do antigamente que vão dando impulso a estas duas grandes meninas que vêm aí. Bom, já a subirem, não é? Já a subirem, saindo da fase da adolescência, e de certeza que vão continuar a ser artistas, né? Artistas de palco. A Judete e a Esther.
1: Tem um caminho promissor.
2: É. Vamos lá apreciá-las. Também vão merecer flores.
1: Judete
2: vão
1: e Esther.
2: Flores também.
1: Vamos aplaudir estas meninas. Estas meninas senhoritas.

0: coisa pra... Mas não dê isso, não dê isso. Eu quero saber quem é a Judete e quem é a Esther.
1: Cada um fica com uma, não é, Rita?
0: Ah?
1: Cada um fica com uma.
0: Quem é a Judete e quem é a Esther?
2: Eu sou a Judete.
3: Eu sou a Esther.
1: Você é a Judete?
3: Não, eu sou a Esther.
1: Esther, Rita fica com a Judete.
0: Para ti.
2: Muito obrigada.
1: Somos dois Afonso.
0: O país e a cultura agradece.
1: Sim, para si.
3: Muito Esther. Obrigada. Uhum.
1: Obrigado. Oh, atenção. Há um caldista que quer entregar um conforto a estas duas meninas. Ô Zangambongo, vim de cá. Vim de cá.
0: Zangambongo.
1: Isso é um impulso para estas meninas. É uma motivação.
0: E lá embaixo,
1: para que vocês continuem.
0: A Cota Dina disse: estas meninas cantam bem.
1: Continuem essa carreira. O Zangambongo é só. Anda a cumprimentar as meninas, depois deixa com elas para com elas falar. Zangambongo.
0: Fica à vontade.
4: Não,
0: tá no ar, tá no ar.
4: Tá no ar? Epa. Vou falar nessa. Não, como aquela mesa ali, gostaram maravilhosamente das duas intérpretes, então resolveram fazer uma premiação. E até gostaria de pedir às mesas todas que também copiassem.
1: Sim.
4: Para todos que estão a cantar, todas. Ok, eu vou dar o prémio, mas lá embaixo.
1: Senhores, embora. Obrigado, Zangambongo.
4: Tá bem.
1: Deixa com as meninas para esse momento. Deixa com as meninas
0: para
1: esse momento.
0: Vamos aplaudir estas meninas. Estas senhoritas.
1: O bairro operário está com a Judete e a Esther. Nós estamos com os caldistas, os amantes da nossa cultura, os amantes da música, com a banda Movimento e com vozes femininas de várias gerações.
0: Este é o caldo das vozes femininas.
1: Saíram estas vozes de uma nova geração. E o que é que vem a seguir aí?
0: É uma grande geração. Vamos aplaudir Dina Santos.
1: Ricardina Santos.
0: Dona Ricardina, por favor, ao palco.
1: A dona do anel, do casola, do Semba Cascel.
0: Dona Ricardina. Vamos aplaudir Dina Santos. Sempre ela.
1: Está renovada, está renovada.
5: Boa tarde a todos.
1: Bom dia ainda.
0: A voz está, a voz está lá.
5: Grande almoço. Isto é caldo. Olha, há bocado esteve aí atrás um camarada que disse: a minha mulher só te veio apreciar. É tua fã. Vamos arrancar a banda Movimento.

0: Renaissance.
1: Muito obrigado.
0: Você também merece uma florzinha. É casola.
1: Ah, muito obrigada.
0: É casola.
1: Muito obrigada. Esse caldo
2: tá é rijo, não é? Vi a dar uns toques, ô Cotadinho. Ainda está?
1: Sempre, forma.
2: Sempre.
1: Sempre. Tem que ser sempre a luta.
2: Mas nada.
0: Oh, regressa mais tarde, não é?
2: Sim.
0: Regressa mais tarde.
2: Não, ela vai regressar. Vai...
0: Falta aquela onda do samba.
2: Mas é? nada.
0: Ricardina Santos.
2: E agora, senhoras, senhores, vamos chamar uma senhora.
0: Mais uma senhora.
2: Mais uma senhora. Uma boa pessoa.
0: É.
2: Vamos aplaudir Elisa Barro.
0: Cota Elisa.
2: E uma vez mais, com acompanhamento da banda Movimento da Rádio Nacional de Angola.
0: Obrigado, Cota Elisa.
3: Boa tarde a todos e em especial todas as senhoras que aqui estão. Meu beijo, meu abraço.

0: Obrigado, Elisa Barros.
1: Muito obrigada. Grata estou eu.
0: Está aqui o seu buquê de flores. Eu conheço a Elisa Barros de há muito tempo, né?
2: Muitos anos.
0: Tinha um dos salões de beleza mais concorridos desta Luanda, na nossa Sagrada Família.
2: Sagrada Família, sim, senhor.
0: Elisa, muito obrigado.
2: Obrigada, eu.
0: As suas flores.
2: Muito obrigada.
0: Bom, e há quem não saiba por onde anda a Elisa Barros nos dias de hoje. Mas anda por cá, por esta Luanda, não é?
2: Branco, mas está cá.
0: Muito bem, bem. Obrigado, Elisa Barros.
2: Obrigada, eu.
0: Hilário, Quiki!
3: Quiki, a sala está muito bem composta e bem animada. Há mesas aqui que só há mulheres sentadas. E os homens também marcam presença. E há pessoas também que vêm pela primeira vez neste caldo do Poeira. Bom dia, bom dia.
4: Bom dia, sim.
3: Seu nome, por favor?
4: Maria Regina.
3: Vem pela primeira vez no caldo?
4: Sim, sim, pela primeira vez.
3: O que é que está a achar?
4: Muito bom, agradável e bom para passar o dia.
3: Bom para passar o dia. E para dançar também?
4: Ah, sim, isso não pode faltar. Mexer o corpo faz parte do caldo.
3: Obrigado. Está acompanhada?
4: Sim, estou com meu esposão.
3: Está aqui...
0: Bom, maridão, bom dia, agora esposão.
5: Bom dia, sim, governo Manuel. Exato, é, também é pela primeira vez.
0: A culpa
5: é
0: do Zangambongo,
5: está,
0: se calhar.
5: Está, de fato, um ambiente agradável entre a simbiose, entre a nova geração e os cotas, a lembrar as músicas que nos fizeram os tempos lá passado. Particularmente aquelas duas jovens que estiveram aí, brindaram-nos com um momento muito agradável. Estamos aqui para dar o pé de dança e sair daqui alegres e satisfeitos.
3: Muito obrigado. Muito obrigado.
0: Hilário, o cota Voto Gonçalves passou por aqui e disse que o show está espetacular. É, está com a família também. Está o cota... aí, o cota Voto Gonçalves, à sua esquerda.
3: Está aqui, aí, com a família.
0: É, com a família, e em grande, e em grande.
3: Voto Gonçalves, bom dia.
6: Olha, bom dia. Eu estou encantado. É, a Rádio Nacional surpreende-me, mas a nossa rádio habituou-nos a trabalhar de uma forma organizada. Há bocado tive com o meu amigo Sebastião Lino e eu disse-lhe, olha, venho ao caldo, cantei na homenagem ao Lamartine, mas ficou-me qualquer coisa quando deixei o local e é que estou outra vez, porque gostei a quando da homenagem ao Lamartine pela organização da nossa rádio. Está de parabéns, eu peço uma salva de palmas à nossa Rádio Nacional de Angola, que está de parabéns e que sempre apoiou os artistas.
3: As palmas.
0: Muito bem, vamos fazer mais ainda.
3: Olá, coincidência, Isaías Afonso, no caldo passado estava aqui o Jesus do Petro, do Tricolor. Sim. E nesta edição...
0: Está aí também o Mangabi, também está aí.
3: Nesta edição está o Daniel Ndungidi. O Ndungidi Daniel.
0: Ndungidi Gonçalves Daniel. Daniel.
3: Do 1º de agosto.
7: Mas está, foi a falência, faliu.
3: Então, o que é que está a achar deste encontro?
7: Essa é a nossa música. É a primeira vez que eu venho aqui, o caldo. Estou a gostar. É a nossa música nacional, com quem me identifico. A música que era bem tocada na época colonial e alguns artistas vão revivendo os bons tempos da música popular angolana. Estou a gostar do caldo, esse é o meu ambiente, esse é o meu amigo de infância.
0: Mas não quero falar do Mangabi também?
7: Não, Mangabi é miúdo. Aqui é caldo dos cotas.
3: Dungri Daniel, obrigado. Homem do desporto, homem do futebol, também presente neste momento de cultura. Olha, mais uma mesa, esta mesa só tem senhoras. Muito bom dia.
8: Bom dia.
3: O seu nome, por favor?
8: Helena Miguel.
3: Vem pela primeira vez ao caldo?
1: Não, venho pela segunda vez.
3: E o que é que está a achar desta edição?
1: É sobre o tema, que agora hoje é sobre as mulheres, muito mais especial. Estou a gostar.
3: Já deu para dançar?
1: Ainda não. Estou a aguardar, assim que for possível eu danço.
3: Ok, obrigado. É uma mesa que só tem senhoras reunidas, estão aqui no Caldo do Poeira para esta festa da música. Bom dia, bom dia.
8: Bom dia.
3: O seu nome, por favor?
8: Filomena Menezes.
3: Ah, Filomena. É a primeira vez?
8: Sim, é a primeira vez.
3: E o que é que está a achar?
8: Adorar.
3: Uma palavra para todas as mulheres.
8: Desejo a todas as mulheres um feliz domingo e um feliz dia 31 de julho, que é o dia da mulher africana.
3: Muito obrigado. Isaías, Quickie.
0: Quickie. Queremos uma Alexandra aqui no palco agora. Queremos uma Alexandra no palco. Porque a música não para. No Caldo do Poeira a música não para. Alexandra, Alexandra Bento, vamos embora. Vem chegando, vem chegando.

0: Muito obrigada. Boa tarde a todos.
1: Vamos aplaudir uma vez mais a Alexandra Bento. Esta senhora que canta muito bem. Alexandra, também mereces uma florzinha pelo Dia da Mulher. Alexandra, voltará logo à tarde. Ela voltará. Essa manhã? Opa! O diretor Chico disse essa manhã ainda. Betty, está pronta? Venha para o meio do palco, venha para o meio do palco. Vamos embora. Vamos aplaudir a Betty, por favor.
2: Boa tarde. Bem-vindos uma vez mais aqui ao Caldo do Poeira. Vamos fazer a festa. Eu quero a pista cheia, por favor, senhoras e senhores. Vamos fazer a festa. Afinal, é Dia da Mulher, não é? Amém.

0: Obrigada.
1: Obrigado a todos. O Miguel Zalming ouviu a Bete Coelho, que merece também flores. É um produto da Rádio Nacional de Angola, não é?
0: Obrigada, é verdade.
1: Garantidamente, com a banda Movimento, vamos ter outras emoções ao longo de outros tempos. E as emoções multiplicam-se, não é? A Alexandra Bento está aí a trazer um caroço quente. E depois do caroço quente, vamos entrar pela funda para encontrar uma senhora chamada Florinda Pedro, a tia Moura. Mas antes, vamos só ouvir um caroço quente que a Alexandra Bento nos oferece agora. Está de regresso a Alexandra.
2: Não.

0: Fregueta. Muito obrigada a todos. Não, não sentem, não sentem, não sentem. Agora vamos chamar aqui uma senhora. Vamos chamar uma grande senhora. Tia Mura.
1: Senhora. Florinda Pedro. Tia Mura, vem da funda. Vamos embora, tia Moura.
2: Muito boa tarde a todos.

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0: São 13 horas no país. 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
1: Angola, boa tarde. Mulheres angolanas mostram arte de bem cantar no Caldo do Poeira, edição de julho, que celebra as senhoras no Cancioneiro Nacional.

0: da vida em dia de fecho. Também em dia de fecho está a fila 2026. Expositores destacam bons números financeiros e de negócios conseguidos nos 6 dias da exposição. O Desporto Nacional de Handebol Feminino joga a sua última jornada para a fase do título. O mundo, Nações Unidas descrevem quadro de pressão extrema de refugiados. Até junho, o registro apontava para acima de 100 milhões de pessoas refugiadas ou deslocadas à força em todo o mundo. Jornal da Tarde de domingo, 26 de julho de 2026. Edição Estevão Borges, técnica de José Domingos Mante. Notícias com Feliz Bela Uigi.
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0: Muito bem, abrir a arte de bem cantar da mulher angolana está a ser provada na edição de julho do Caldo de Poeira. Está a acontecer no Prova de Arte e é a celebração da mulher na música angolana no âmbito do 31 de julho, Dia da Mulher Africana. A iniciativa do Projeto Cultural tem a marca da Rádio Nacional e junta várias gerações de mulheres que andam no mundo da música e que em 7 horas vão mostrar o regalo e requinte da música cantada por senhoras. E é para o espaço Prova de Arte que estendemos o sinal da Rádio Nacional ao encontro do plantel da Rádio Cultura, ali destacado para o momento e o detalhe que se vive e viveu até este momento e se espera para as próximas horas, ou seja, até às 17 horas. Hilário João, boa tarde. Hilário? Hilário João, do plantão da Rádio Nacional de Angola, plantão de Rádio Cultura, destacado no Prova de Arte, onde acontece mais uma edição do Caldo de Poeira. Este em homenagem ao dia 31 de julho, Dia da Mulher Africana. Ouvem-se vozes de mulheres, canções de mulheres, nesta edição do Caldo de Poeira no Prova de Arte. Vamos novamente ao encontro do Hilário João. Hilário?
2: Boa tarde, Feliz Bela Uegi. É verdade, o Caldo do Poeira celebra o Dia da Mulher Africana, que comemora-se anualmente a 31 de julho, tendo sido instituído em 1962 em Dar es Salaam, na Tanzânia. E junta no mesmo palco 3 gerações de intérpretes ou cantoras angolanas: Elisa Barros, Moura e Dina Santos, que começaram a cantar antes da independência. E depois vem outra geração, onde está Malu, Neide da Luz, Beto Coelho, Dorga.

0: trabalhar. E, epa, e penso que este projeto não poderá parar por aí, né? Tem que haver mais reforço.
1: E o partilhar o palco com cantoras mais jovens, o que é que significa para si?
0: Olha, se quer que lhe diga, gostei agora de partilhar com a Mura. Dia 6 estou no Palácio de Ferro com a Fricanita, que é uma da jovem, da nova geração. E estou a gostar, vou gostar. Vou gostar, e se vier muito mais, eu estou disposta para ajudar.
1: É uma forma de passar o testemunho.
0: Com certeza, não, temos mesmo que passar. Temos mesmo que passar o testemunho, porque, pronto, eu digo por mim, né? Nós já estamos a ir e é bom que deixemos uma recordação.
1: Obrigado, Ricardina Santos, que também já esteve aqui a animar a festa da música no Caldo do Poeira. De outra geração é Ned da Luz, que também já esteve a cantar em palco. Ned, boa tarde. O que é que significa para si esta partilha com cantoras de outras gerações?
2: Boa tarde a todos os ouvintes da Rádio Nacional de Angola. Para mim é uma honra muito grande fazer parte, né, desta grandiosa atividade, né, porque neste palco estão pessoas, digo que os monstros da música angolana. E para mim, sem sombra de dúvidas, é um prazer e uma honra muito grande mesmo. Muito grande. Tenho muito respeito por essas pessoas, né, e porque quando a tia Dina começou a cantar, eu era só uma miúda, e hoje partilhar o palco com uma tia Dina, né, e tantas outras pessoas, para mim é uma honra muito grande mesmo.
1: Muito obrigado, Neide da Luz, cantora que também marca a presença nesta edição do Caldo do Poeira, que está aqui a celebrar de forma antecipada o dia 31 de julho, o Dia da Mulher Africana. E há também cantoras dessa geração, falo da Judete e a Esther, que estiveram também a animar a festa. Rapidamente, boa tarde. O que é que significa para vocês estarem a cantar com, partilhar o palco com estas cantoras de outras gerações?
3: Boa tarde, Judete. É um sentimento de uma grande honra, muita responsabilidade, muito trabalho, cantar com estas vozes que muito fizeram em prol da música, da cultura, da política, também fóruns sociais, em prol do nosso país, desde a fundação do nosso país. Então é um sentimento muito, muito, muito gratificante.
1: Pela primeira vez no Caldo do Poeira, o que é que está a achar do ambiente?
3: Ai, é muito família, muito Angola, muito caldo, muito, muito funge. É muita angolanidade, muita, muita angolanidade e africanidade.
1: Muito obrigado, Judete, que com a sua irmã Esther estiveram também a animar aqui a Festa da Música no Caldo do Poeira. É um momento de intervalo, no período da tarde vão subir ao palco outras vozes. O Caldo do Poeira termina às 17 horas e com transmissão garantida na Rádio Nacional de Angola e na Rádio Cultura Angola. Equipa Caldo do Poeira no espaço Prova de Arte ao Miramar com Hélio Cardoso e Hilário João. Boa tarde.
4: Boa tarde, Hilário João. Mulheres angolanas mostram arte de bem cantar no Caldo do Poeira, edição de julho, que celebra as mulheres no cancioneiro nacional. E na cidade de Cachito, no Bengo, onde se celebra o sentido da vida. Por lá decorre a edição 19 da Romaria Diocesana, o Santuário de Santana, que conta com mais de 25 mil peregrinos. A procissão com a imagem de Santana em várias artérias de Cachito e a celebração da missa de encerramento pelo metropolitano de Luanda, Dom Filomeno Vieira Dias, marcam o último dia da peregrinação. A reportagem é com Wagner dos Santos Elvas.

0: doação foi feita durante a homilia da missa de encerramento da 19ª peregrinação de Suzana Santana, que reuniu nesta cidade milhares de fiéis na avenida adjacente à bacia de retenção de Cachito.
1: Esta festa foi uma ocasião para nós, como

0: consciência da nossa responsabilidade e do nosso compromisso com os idosos, com os avós, com os mais velhos, com a sociedade.
1: O arcebispo alertou ainda que os pais têm a missão de transmitir bons exemplos às novas gerações, sublinhando que a educação não pode resumir-se a deixar que cada filho escolha sozinho o seu caminho, mas exige acompanhamento, orientação e testemunho de vida. E os fiéis que cá vieram dizem que saem deste lugar renovados pela fé em Deus e em Santana.
2: Graças a Deus renovado. Nós devemos mesmo nos reconciliar e ter mesmo, perdoar o máximo possível as pessoas, né? Porque depois do evangelho eu comecei a notar algumas coisas no meio de nós. Eu vi que afinal de contas o evangelho foi bom e mudou muita gente, como eu também fiquei mudada.
3: Sou Germano Simões e é de gratidão a Deus que nos deu a vida. Talvez a partir de hoje estamos a renovar a nossa fé nessa comunidade toda, enfim, é maravilhoso.
1: Missa solene marcou o encerramento da 19ª peregrinação diocesana Santana, uma das maiores manifestações religiosas da Diocese de Caxito, que durante 3 dias juntou mais de 25 mil fiéis. A Rádio Nacional no Bem, com João Mendes, Vladimir Afonso e Agner dos Santos Elvas.
4: Em Catete, no Ecoli Bengo, também se fala de peregrinação e da iniciativa da Igreja do Nosso Senhor Jesus Cristo no mundo. São mais de 100 mil peregrinos que há 4 dias estão em Catete e que hoje vão ver encerrar a jornada religiosa. Maria Leite Teixeira.
5: A vice-presidente do MPLA reconheceu mais uma vez, em nome do seu partido, a importância da Igreja e o seu papel de socialização das comunidades e na consolidação da paz em Angola. Mara Chiosa falava na manhã deste domingo em Catete como uma das convidadas ao culto de encerramento na peregrinação dos 77 anos da relembrança da Igreja de Nosso Senhor Jesus Cristo no mundo, os Tocuístas.
6: Estamos juntos com a nossa Igreja a fazermos de Angola um lugar cada vez melhor para se viver. Gostaríamos ainda de reconhecer publicamente a grande importância que tem a Igreja Tocuísta para o governo de Angola, para o nosso partido, mas também para o povo angolano de uma forma geral.
5: O bispo da Igreja Tocuísta, Dom Afonso Nunes, valorizou a presença de todos os peregrinos neste local considerado sagrado para a Igreja Tocuísta.
7: É o momento de refresco espiritual, de renovação e sustento para a vida de vocês, de todos meus filhos e minhas filhas.
5: Recordar que o ato serviu igualmente para o regresso e reconciliação de alguns líderes espirituais antes desavindos. A reportagem com Cirilo Eduardo, Agapito do Carmo e Maria Lai Teixeira.
4: Ainda sobre a religião em Angola, o MPLA Partido no Poder mantém a Igreja como parceiro de primeira linha. Foi com este sentido que a vice-presidente do MPLA conversou em Benguela com os líderes religiosos da província. Maraquiosa ouviu das lideranças preocupações que vão desde a esfera social e produtiva, nesta última realce para a agricultura. Anabela Pássaro.
8: Os líderes religiosos em Benguela reclamam a falta de condições sociais da província. A reclamação foi apresentada durante o encontro com a vice-presidente do MPLA, Mara Chiosa. Na ocasião, os líderes religiosos apresentaram dificuldades, como a falta de meios de transportes, bem como a falta de apoios sociais que as igrejas enfrentam.
9: O encontro foi bom. Nosso moderador apresentou a questão das dificuldades de transporte e também houve a preocupação de apoio dos projetos sociais que a igreja tem, as escolas, da agricultura. Então, houve muitos projetos que se abordou ali. Nós acreditamos que estamos a ser liderados por pessoas que dão ouvido às preocupações da população.
10: O que estamos à espera é que as preocupações levantadas sejam correspondidas, mas a necessidade é falta de condições sociais na província e temos níveis, não é? Os mais pobres, os menos pobres, os mais carentes.
8: Idalina Valente, coordenadora do Grupo de Acompanhamento do Bureau Político do MPLA na província de Benguela, fez saber que as preocupações preocupações apresentadas vão ser levadas em consideração e com muita responsabilidade.
11: Ficamos muito felizes por isso. Estão organizados, debatemos alguns aspectos que foram colocados pelas igrejas, nomeadamente a questão de salvaguardar para a priorização dos jovens ao nível dos municípios para os concursos públicos que precisam de, que são implementados. É uma questão bastante pertinente e que vamos levar com bastante responsabilidade, porque realmente tem de se arranjar uma forma de, para se poder salvaguardar isso.
8: Idalina Valente, coordenadora do Grupo de Acompanhamento do Bureau Político do MPLA na província de Benguela, durante o encontro com os líderes religiosos e a vice-presidente do MPLA, Mara Chiosa. Boa tarde.
4: Anabela Pássaro, boa tarde. Vice-presidente do MPLA, Mara Chiosa, conversou com líderes religiosos em Benguela. 13 horas, 15 minutos, mudança de assunto. Agora é do turismo em Angola que falamos. O corredor do Lobito está a consolidar a sua posição de roteiro internacional de turismo ferroviário. O vai e vem do comboio turístico de luxo, da Rua Israel, famoso comboio turístico sul-africano, Angola, por via da linha férrea do CFB, está a dar essa dimensão ao corredor do Lobito. A icónica composição, considerada uma das mais luxuosas do mundo, voltou a estar em Angola até este sábado. O comboio que chegou até a cidade de Lobito fez da cidade do Uambo um ponto de paragem obrigatória. Francelino Pedro.
12: O segundo grupo de turistas transportado pelo comboio de luxo da Rovos Rail voltou a atravessar este fim de semana a província do Uambo, desta vez no percurso Lobito-Tanzânia. A composição transporta 46 passageiros, maioritariamente australianos, numa viagem destinada a promover as potencialidades turísticas do continente africano. Esta é a sexta operação turística da Rovos Rail em Angola, iniciativa que integra o corredor do Lobito num roteiro internacional de turismo ferroviário de luxo. A primeira passagem do comboio pelo Planalto Central ocorreu no passado dia 16 de julho no trajeto Luau-Lobito. Nesta nova etapa da viagem, os turistas seguem em direção à Tanzânia, com uma paragem prevista em Moçambique, depois de visitarem vários pontos de interesse em território do Uambo.
13: My name is Daryl West from Australia.
14: O nome dela é o senhor Daryl, vem da Austrália. Vê que há um desenvolvimento que está, na verdade, em bom curso e vê que, na verdade, os serviços estão a funcionar e gostaria de nos parabenizar pela caminhada socioeconómica em termos de desenvolvimento que o país vem encarando.
15: My name is Susan West.
16: O meu nome é Suzanne, eu estou aqui a vir da Austrália e essa é a segunda vez que eu venho para Angola. A primeira vez só estive em Luanda, em Lisboa. Estou a gostar muito, o pessoal de Angola são muito bonitos, muito felizes, são pessoas muito acomodáveis.
12: A diretora turística da agência Lincoln Tour, responsável pelo roteiro em Angola, Elizabeth Quilombo, destaca os benefícios que esta iniciativa representa para o desenvolvimento do turismo nacional.
16: Falamos muito da diversificação da economia, acreditamos que o turismo tem muito potencial e para nós o primeiro foco é realmente conseguirmos mostrar o quão bonito o nosso país é, atrairmos mais turistas para Angola.
12: Também o chefe do Departamento do Turismo do Gabinete Provincial da Cultura e Turismo do Uambo, Nilson Ernesto, considera que a passagem do comboio de luxo reforça a projeção turística da província do país e contribui para uma valorização do corredor do Lobito como destino de excelência.
17: Passa duas vezes em sentidos opostos e cada viagem, às vezes, são escalados igual ou superior a 60 turistas.
12: O comboio de luxo da empresa sul-africana Rovos Rail voltou a cruzar as terras do Uambo, desta vez no trajeto Lobito-Tanzânia, confirmando Angola como um destino de crescente interesse no turismo ferroviário internacional. Rádio Nacional de Angola no Uambo, Edson Bengue e Francelino Pedro.
4: Corredor do Lobito está a consolidar a sua posição de roteiro internacional de turismo ferroviário.
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4: É com Cabo Dias, da Rádio 5. Boa tarde.
19: Ora, boa tarde. A começar o handball, a Seleção Nacional Feminina de Cadetes parte amanhã a Bucareste, Roménia, palco do Mundial da categoria, a disputar-se de 29 deste mês a 9 de agosto próximo. O conjunto angolano vai motivado em superar o 26º lugar alcançado na edição transata disputada na China. Na fase de grupos, Angola vai disputar os jogos diante do Brasil, da Eslováquia e também do Japão, o adversário de estreia. No judo, Seleção Nacional Júnior procura imitar os feitos das cadetes no africano com o palco no Reino de Marrocos. A bicampeã continental, Rosiane Alberto, é a esperança angolana para a conquista de medalhas. A competição de cadetes terminou ontem com a conquista de duas medalhas para o nosso país. Ruth Impiopi conquistou ouro nos menos de 70 quilogramas e Agostinho João alcançou bronze nos mais de 90 quilogramas. Boa tarde, mais desporto daqui a pouco em Desportivo.
4: Muito bem, Cabo Dias, o essencial da atualidade desportiva, 13 horas 20 minutos. O Sistema Global de Proteção de Refugiados está sob a maior pressão dos seus 75 anos de história, segundo o Comitê Internacional de Resgate, uma das maiores organizações não governamentais de ajuda humanitária do mundo. Há poucos dias das Nações Unidas assinalarem o 75º aniversário da criação da Convenção sobre o Estatuto dos Refugiados, a 28 de julho, a premissa deste documento está particularmente ameaçada pelo colapso do financiamento humanitário, pela redução da reinstalação e por uma onda crescente de governos que rejeitam as pessoas que procuram proteção. Segundo o IRC, mais de 50 milhões de pessoas forçadas a abandonar as suas casas dependem atualmente das proteções estabelecidas pela Convenção, mesmo com uma diminuição de mais de 27 mil milhões de euros no financiamento humanitário verificado no ano passado e com a redução de mais de metade dos compromissos globais de reinstalação. De acordo com o último balanço do Alto Comissariado da ONU para os Refugiados, ACNUR, divulgado no final de junho, quase 118 milhões de pessoas estão refugiadas ou deslocadas à força em todo o mundo.
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4: É sobre a montra que apresenta o que se faz e se produz em Angola, de que vamos agora falar, pois hoje é dia de fecho. Foram 6 dias de contactos, negócios, parcerias, captação de investimento e vendas. Nesta altura fazem-se as contas finais da presença na maior montra de negócios em Angola e por espaço da Zona Económica Especial que acolhe a FILDA 2026, que estendemos o sinal ao encontro do plantão da RNA. Foi numa canja, boa tarde, é dia de fecho. Daí as contas que se impõem, certo? Fine, boa tarde.
20: Boa tarde. Termina hoje a maior montra de negócios de Angola e o último dia é dedicado ao Banco Angolano de Investimentos, BAI, que está entre as 5 instituições financeiras que mais créditos dão ao setor produtivo, com destaque para a agricultura e a indústria. Hoje é também o Dia da Família. O espaço registra maior adesão de visitantes que compram produtos e serviços. Parcerias, trocas de contactos e muitas reuniões são alguns dos elementos apontados pelos expositores que perspectivam crescimento resultante do ambiente vivido na FILDA durante os 6 dias. Jornalista Romão Ferreira.
21: Depois de 6 dias de exposição, contactos e negócios, é hora das contas sobre os números, parcerias e negócios fechados. O diretor da Carrinho Proteína, Nuno Paulo, fala em uma FILDA que se traduziu em ganhos e novas parcerias de negócios.
22: Superou as nossas expectativas. Correu muito bem em todas as frentes. Fechamos vários, quer a nível de parcerias com fornecedores, quer com clientes. O foco principal aqui é o número de empregos que vamos criar. Estamos a falar em cerca de 1.100 empregos diretos quando o nosso projeto do frango estiver na sua plenitude. e sim, portanto, aumento de produção nacional, fixação da população, eu penso que são os fatores mais relevantes, digamos assim.
21: E a diretora de comunicação do grupo Angolissar, Catarina Sofran, diz que a Fiouda tem se revelado como uma montra não só para se expor, mas também para promover e consolidar negócios.
0: Nomeadamente no setor B2B, por exemplo, com a nossa nova refinaria de óleo vegetal, nós estamos a alavancar todo um setor alimentar com, portanto, o subproduto do óleo, e as nossas gorduras vegetais estão a ser agora encaminhadas para a indústria local, tal como o fabrico de sabão, o fabrico também de bolachas. Portanto, estamos muito contentes, felizes por ter estado aqui.
21: A chefe de departamento de vendas da fábrica de cimento do Kwanza Sul, Teresa Pedro, diz que com os contactos e parcerias fechadas durante a Fiouda, poderão avançar para o aumento da produção.
2: Esperamos que desta atividade saia grandes negociações.
21: E um bom exemplo de que o mercado angolano está cada vez mais atrativo é o interesse manifestado pelo empreendedor ganês Kwame Nyame, que participou pela primeira vez numa edição da Fiouda e já fala em estabelecer-se no mercado angolano.
3: When we arriving here,
23: gostaria também de trazer o meu negócio para cá em Angola, porque quando chegamos em Angola, nós notamos que há muita juventude que não tem emprego e eu gostaria de contribuir positivamente para o emprego cá em Angola.
3: Better themselves here.
21: E não se pode falar em negócios sem que se olhe para a questão de logística e transporte. E neste capítulo, o Porto de Cabinda fala em novas parcerias e clientes conseguidos nesta edição da Fiouda, como faz saber o responsável do seu stand, Cláudio Bamana.
24: Os contactos foram feitos com novos parceiros interessados ou empresas interessadas a interagir com o Porto. E uma vez que vamos ter agora um novo terminal, e então muitos contactos foram, de facto, efetivados.
21: E o economista Paulo Forquilha diz que a Fiouda é, nos dias de hoje, uma verdadeira plataforma promotora do desenvolvimento da economia real.
25: É um elemento importante para aquilo que é o amplo movimento de diversificação econômica, pois que ela ajuda aqui a reduzir a dependência do petróleo e ajuda também a dar visibilidade a setores como a agricultura, a indústria, o turismo, a tecnologia, a logística e outros setores estratégicos.
21: O ponto de vista do economista Paulo Forquilha sobre o encerramento da edição número 41 da maior bolsa de negócios de Angola.
20: O período da tarde vai ser marcado por sorteios promovidos por instituições, como é o caso do INAPEM e a barragem de Capanda, mas também um show de culinária, onde chefes de cozinha vão exibir as suas criatividades para mostrar ao mundo o potencial gastronómico de Angola. Fiouda 2026, na Zona Económica Especial, com o acompanhamento do plantão da Rádio Nacional de Angola. Boa tarde.
4: Boa tarde, foi na Fiouda, em dia de fashion. Às 13h26, profissionais de saúde participaram este domingo de um seminário sobre abordagem ao paciente queimado. Segundo a ministra Silvia Lutucuta, este seminário surge na sequência da abertura do Hospital dos Queimados, localizado na centralidade do Quilamba, prevista para o próximo mês. Hélder Silva.
26: No âmbito dos preparativos para a inauguração do Hospital Especializado de Queimados Júlio Nyerere, prevista para os próximos dias, a Ministra da Saúde prestou homenagem neste domingo aos profissionais do Hospital Neus Bendinha em reconhecimento pelo trabalho desenvolvido ao longo de vários anos no atendimento aos pacientes queimados. A Silvia Lutucuta enalteceu o empenho e dedicação destes profissionais, destacando o papel que desempenharam na prestação de cuidados especializados e na consolidação da assistência aos doentes vítimas de queimaduras.
27: Não há futuro sem história. Aproveitamos esta ocasião para render uma singela homenagem aos nossos guerreiros do Hospital Neves Bendinha, que por muitos anos colocaram todo o seu conhecimento com resiliência e de forma humanizada ao serviço da nação no tratamento do doente queimado.
26: A titular da saúde destacou o potencial do Hospital Júlio Nyerere.
27: Trata-se de uma unidade altamente especializada que permitirá elevar significativamente a capacidade nacional de resposta aos doentes vítimas de queimaduras, reduzindo a necessidade de evacuação para o exterior do país para cuidados diferenciados.
26: Inserido nas atividades preparatórias para a entrada em funcionamento da nova unidade hospitalar, o Ministério da Saúde promoveu um seminário sobre abordagem ao paciente queimado, reunindo especialistas nacionais e internacionais. A especialista brasileira Mônica Taminato, professora de enfermagem, disse que a formação aborda técnicas modernas de atendimento, estabilização e tratamento de pacientes queimados, com vista ao reforço das competências das equipas de saúde.
1: No âmbito da infectologia, do controle de infecção, Angola já tem uma grande experiência. Nós gostaríamos apenas de aproveitar essa oportunidade de formação especializada de enfermeiros especializados em infectologia, organizar protocolos operacionais padrão no âmbito nacional, para que eles sejam implementados nos hospitais. Também garantir a adesão às medidas de higienização das mãos e também os protocolos de prevenção de infecção mais prevalentes, que são os relacionados aos dispositivos invasivos, que é uma realidade muito comum no paciente queimado.
26: Por sua vez, a diretora clínica do Hospital Neves Bandinha, Antonieta Guilherme, apresentou dados sobre o número de casos de queimaduras que regularmente dão entrada naquele hospital especializado.
5: Em 2025 foram registrados mais de 2 mil casos de pacientes queimados. Com o novo hospital, as mudanças são enormes. Apesar da reinauguração do Hospital Neves Bandinha, da reabilitação, é um hospital que ainda apresenta muitas limitações. Por exemplo, assistência grávida queimada. Nós temos, até o momento, muita dificuldade da assistência da grávida queimada, porque o nosso hospital não contempla uma maternidade, nem um sistema de hemodiálise. Com esse hospital, vai resolver os problemas dos pacientes queimados na sua totalidade. Vai evitar que nós vamos solicitar avaliações nas outras unidades de referência.
26: Ministério da Saúde realizou neste domingo o Seminário Nacional sobre abordagem ao paciente queimado.
4: Regressamos à primeira página. Mulheres angolanas mostram a arte de bem cantar no Caldo de Poeira, edição de julho, que celebra as mulheres no Cancioneiro Nacional. Peregrinação a Santa Ana da Igreja Católica e a Vila de Cateto da Igreja Tocuísta, que valorizam o sentido da vida em dia de fecho. Também em dia de fecho está a Fila 2026. Os expositores destacam bons números financeiros e de negócios conseguidos nos 6 dias da exposição. Do desporto, Nacional de Handebol Feminino joga-se hoje a última jornada para a fase do título. No mundo, Nações Unidas descrevem quadro de pressão extrema de refugiados. Até junho, o registro apontava para acima de 100 milhões de pessoas refugiadas ou deslocadas.

0: Boa tarde, chegamos para a edição de domingo do Desportivo à Tarde, 26 de julho de 2026.
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0: Para conferir nesta edição, Angola, com safra positiva do africano de judo que acontece no Reino de Marrocos, seleção de cadetes de handball, a menos de 24 horas para o embarque para o Campeonato do Mundo da categoria. 1 de agosto apresenta reforços para a nova temporada futbolística, enquanto Petra de Luanda concede primeira derrota no estágio que realiza na Catalunha. Assim será o programa desportivo que tem na edição e apresentação do Joaquim Clemente, montagem de registros do Emílio Vieira Lopes, técnica final do António Domingos. E começamos com o judo. A Seleção Nacional de Juniores procura imitar o feito das cadetes no africano que decorre no Reino de Marrocos. A bicampeã continental Rosiane Alberto é a grande esperança na conquista de medalhas nesta categoria. A competição de cadetes terminou ontem. Angola conquistou duas medalhas, sendo uma de ouro e outra de bronze. Feitos protagonizados por Ruth Empiópio, que brilhou na categoria dos menos 70 kg e Agostinho João, da categoria dos mais 90 kg, conquistou a medalha de bronze. Por ora, o futebol, já voltaremos às seleções nacionais. Aconteceu na última sexta-feira a assinatura que confirma passagem da gestão da Liga Unitel Girabal para a ANCAF. Vamos ouvir Álvaro Simões, o presidente da Federação Angolana de Futebol, que aborda este momento ímpar no futebol nacional.
2: Era uma intenção. Nós estamos vindo a trabalhar há cerca de 12 anos para que este momento fosse uma realidade. Infelizmente não fizemos antes, não por nossa vontade, mas em contato que temos vindo com a FIFA e com a CAF, eles sempre dizem-nos que o melhor caminho é mesmo a Liga. E é o que temos que fazer. Fiz um passe para o João Luís Vicueno e acho que ele recebeu com carinho e vai procurar então implementar, e todos nós, e vocês sobretudo imprensa, têm que nos ajudar para que isto seja uma realidade. Vamos todos juntos e trabalhar em torno do desenvolvimento do nosso futebol, porque temos uma missão e cúria, 2030, temos que regressar, tudo fazer para regressar ao Mundial. Isso estamos a fazer, isso temos que trabalhar, temos que melhorar. Por exemplo, nós fizemos a entrega da Liga à ANCAF, como também estou preocupado agora com a segunda divisão. Já encontramos o formato e, para a vossa informação, a segunda divisão, novo formato, vamos chamar Gira Bola 2, onde vamos dar-lhe outras competências. Já estamos a ver como vai ser. Vamos dividir o país em quatro zonas, em que o campeonato seja de facto no Gira Bola 2 em todas as províncias. Só que infelizmente a província não tem equipas. Vamos ter que ir lá trabalhar.
0: Álvaro Simões, o presidente da Federação Angolana de Futebol, que falava à imprensa após a assinatura da passagem da gestão da Liga Unitel para a ANCAF, para a satisfação de João Luís Vicueno.
3: Estamos felizes como equipa ANCAF. Vamos assumir uma responsabilidade e sentimos que estamos preparados para assumir esta responsabilidade, porque nós temos preparado nos últimos tempos para isso. Isto é algo novo que entra no mosaico, eu diria, desportivo nacional, mas não estamos a fazer nada que não se faz também noutros quadrantes. Aliás, é até uma determinação da própria FIFA, da CAF, que os países têm que ter ligas. E, portanto, é o que vamos fazer. Fomos durante esse tempo também ir bebendo alguma experiência e, portanto, no contrato que assinamos ficou claro que a operacionalização do campeonato fica por conta da ANCAF. Portanto, o diretor da competição será o diretor de competições da ANCAF. Mas também ficou claro que o Conselho de Arbitragem continua a ser o Conselho de Arbitragem da Federação Angolana de Futebol. Portanto, a arbitragem vai prestar um serviço à Liga, e há obviamente uma remuneração por esse serviço que vai ser prestado pelo Conselho de Arbitragem. Depois, no decorrer do próprio campeonato, nós vamos ter algumas questões disciplinares e portanto o Conselho de Disciplina que entra em vigor também será o Conselho de Disciplina da Federação Angolana de Futebol. Depois, para quem quiser recorrer, também entra em ação o Conselho Jurisdicional da Federação Angolana de Futebol. Portanto, em suma e em termos gerais, são essas as grandes mudanças. Portanto, os delegados, como disse, serão os representantes da Liga nos jogos de futebol. Eles acabam, no fundo, por ser a autoridade máxima nos jogos de futebol que vão decorrer, portanto, no campeonato. Para verem uma série de questões regulamentares, se estão a ser cumpridos, se não estão a ser cumpridos, portanto, e aquilo que nós tivermos que melhorar, eles vão obviamente tirar notas e nós como organização do campeonato vamos melhorar, e aquilo que tiver que ser dirigido ao Conselho de Disciplina para, no fundo, sancionarmos, mas também os próprios delegados do jogo é que vão, através dos seus relatórios, portanto, remeter ao Conselho de Disciplina da Federação Angolana de Futebol para os devidos julgamentos. Portanto, em termos gerais, é isso. Vamos ter algum rigor relativamente aos próprios clubes de futebol.
0: João Lusovicano, e o rigor que se impõe na organização da Liga Unitel Girabola. João Lusovicano, que é o presidente da ANCAF. Boa tarde, Moraes Canambo. Um passo de ruptura com sabor a mamão com açúcar, não é?
4: Exatamente. Boa tarde, Joaquim Clemente. Boa tarde também, o António Domingos e os ouvintes da Rádio 5. De facto, esse é um passo com sabor a mamão com açúcar. Portanto, aliás, é a materialização dos objetivos gerais, constava dos objetivos gerais do plano.
0: E como disse o Alf Simões, nos últimos 12 anos trabalharam fiquemente para que se tornasse realidade.
4: Exatamente, houve uma luta, entre aspas, muito grande, a vigência de Artur Almeida e Silva, na altura Alves Simões, como sabe, estava na ANCAF e fazia todo interesse. Demorou um bocado, mas a realidade é esta. Alves Simões, no seu projeto de eleição, punha que a materialização do projeto da Liga Profissional de Futebol em Angola, em parceria com a ANCAF, visa uma melhoria da organização e estruturação administrativa, financeira, competitiva dos clubes, transformando o futebol num negócio realmente rentável à escala nacional e internacional. Portanto, é isso que se quer, para que o nosso futebol possa ter outra cara. Mas há pressupostos ainda a cumprir, como deve calcular. Nós temos clubes que não estão ainda organizados, na própria sessão da palavra, não têm uma contabilidade organizada, não têm, digamos, qualidade financeira, não têm o hábito de prestação de contas, enfim. E isso vai dificultar, em alguma maneira, o percurso, mas ainda assim a decisão dos homens e a liderança que Lúcia Vicuente tem estado a empreender na ANCAF, acreditamos que possa realmente ultrapassar todos esses constrangimentos que forem surgir. Nós temos clubes pobres e clubes ricos. Uhum. Temos clubes, inclusive, que vendem fubá e carvão. E isso vai dificultar, de alguma forma, o estágio que se quer dentro de 2, 3, 4 anitos.
0: Moraes, na verdadeira essência da Liga, será estabelecido um valor, uma espécie de caução para quem pretende participar no Campeonato Nacional, de formas a permitir a liquidez dos clubes.
4: Exatamente. Nós já tivemos esse ensaio, mas infelizmente houve clubes que mentiram, inclusive, não foram sérios, apresentaram justificativas de contas, inclusive, que não existiam. Portanto, isso aconteceu, são fatos. Esperamos que dessa vez haja maior seriedade dos clubes, haja maior entrega, haja maior patriotismo, inclusive, porque isso configura até patriotismo. E, exatamente, porque não honrar isso pode configurar outras situações. Portanto, há aqui também alguma exigência de lisura aos clubes para que consigam realmente estar na bitola e na mesma sintonia que a ANCAF e a FAF estiverem, para substanciar e operacionalizar o processo que se leva a cabo, porque senão, se algumas situações outras estiverem difusas, será muito difícil conseguir alcançar os objetivos que se pretende, mas para já, Clemente, é algo que vem substanciar e algo substantivo que vai melhorar de facto o nosso futebol, quer no ponto de vista de prestação competitiva, quer no ponto de vista administrativo, quer no ponto de vista organizativo, no geral, no global, para que hajam regras, enfim, situações que irão configurar também algum comportamento bom da própria imprensa desportiva, do público, dos agentes, enfim, dos jogadores, defesa dos jogadores, não haverá salário abaixo daquilo que são, creio que...
0: Pelo menos dois salários mínimos.
4: Exatamente, portanto, há aqui algumas conformações...
0: Estamos a falar de 200 mil kwanzas.
4: O futebol e que poderão trazer outros status, quer para os jogadores, que são os principais artistas, quer para as equipas, e também trazer uma outra áurea, uma outra lufada, para que o nosso futebol consiga atingir pícaros que depois irão reverter a seleção nacional, como sabe. Nós temos objetivos para estar no
0: campeonato competitivo, esse nome de uma boa seleção, não é?
4: Exatamente, e isso vai configurar também aspectos organizativos universais. Tenho estado a apreciar o percurso de Lucevico Eno, e é uma pessoa séria, e com foco, uma pessoa que luta pelos seus objetivos, e isso vai ser muito bom.
0: É resiliente.
4: É uma pessoa resiliente, exato, tem muita resiliência, e acreditamos, estamos aqui para ajudá-lo no nosso comentário, na nossa crítica, enfim, para poderem melhorar toda essa substância e toda essa envolvência em que se meteram, porque não vai ser fácil. Ontem estive a ouvir e sei que traz uma equipa boa, uma equipa com elementos, com algum saber e alguma experiência, e isso será muito bom. Só queremos que as equipas integrantes, neste caso as 16 equipas de Girabola, acompanhem o desenvolvimento e consigam fazer leitura dos sinais do tempo, porque se não fizerem leitura dos sinais do tempo, será muito difícil nós alcançarmos aquilo que é a ANCAF.
0: Mourão, a ANCAF vai limitar a entrada de estrangeiros, acima de 30 anos não serão permitida a inscrição de jogadores.
4: Portanto, são muitas regras que a ANCAF traz, essas e outras, inclusive tudo para melhorar a prestação competitiva das nossas equipas. Se a ANCAF vem com este pressuposto de que jogadores acima de 30 anos não jogam, tem algum objetivo? Provavelmente queira que haja mais lugar de jogadores que saem das áreas de formação dos clubes, haja mais possibilidades dos jovens poderem se exibir e haja mais possibilidades de no país entrarem jogadores com credenciais, que venham a ser melhores do que aqueles que estão no país, para não comprarmos gato por lebre, a coberto de alguma experiência de clubes do Casal Ventoso, enfim, de clubes que não têm nenhuma referência, só porque jogam na Europa, mas que chegam aqui, ficam no banco, e os jogadores angolanos vindos das canteiras são superiores a esse. Então não interessa, assim como de treinadores também haverá pressupostos que limitam a entrada de treinadores com níveis, enfim, FIFA Pro, enfim, e outros de nível A, B, para que se conforme haja balizas para configurar aquilo que é o desenvolvimento que nós procuramos. Portanto, acho que essas todas as medidas visam fundamentalmente conferir maior substância do ponto de vista competitivo e organizativo do futebol nacional, a pensar já em 2030, onde todos remamos para que Angola esteja, seja 48 equipas, 62, enfim, Angola...
0: Interessa lá estar.
4: Exatamente.
0: Mourão, o Girabola arranca 22 de agosto, mas antes teremos a Supertaça 15 de agosto, que abre oficialmente a temporada com o duelo entre o Petro de Bando e a Penguela. Em princípio será no estádio Vicente António, na província do Ix, estádio que foi alvo de vistoria por parte dos inspectores da Federação Angolana de Futebol. As equipas esmeram-se na contratação dos melhores ativos. O 1 de agosto apresentou na última sexta-feira finalmente dois jogadores, depois da contratação do guarda-redes Anselmo, que veio do Cabo Escoro Palanca, foram apresentados Luciano e Castro. Castro fala deste momento da sua carreira, momento que lhe permite estar num grande do futebol nacional.
5: É um desafio muito, muito especial para mim, porque desde que nessa aqui só ouvimos dizer de Agosto, é um clube grande, o desafio é diferente, lógico que é diferente porque eu estou a ver do Brapo, é um desafio mais competitivo, é um desafio mais, como se diz na gira, mais agarrido. Okay. Mas estamos preparados, estamos focados, sabemos onde queremos chegar e sabemos a dimensão do clube. Da Agosto é um clube grande, com a história que o Da Agosto tem. Estamos aqui para ajudar, para conquistar título. Espero que seja já agora.
0: E outra contratação do 1º de Agosto é Luciano, que vem do futebol português, quer marcar a diferença no emblema rubro-negro.
6: Sou mais um jogador que veio ajudar o clube. Sabendo que o 1º de Agosto é um clube grande, um clube com história, então sou mais um jogador que veio ajudar o clube, veio dar o máximo para poder alcançar os objetivos do clube. Exigência encontramos em toda a parte do mundo, mesmo a nível pessoal, e o clube 1º de Agosto é um clube muito grande, um clube com história, e estamos aqui para suprir essas exigências e poder dar o máximo e conseguir concretizar os objetivos do clube. Nós estamos a treinar, acredito que o grupo está todo motivado para poder encarar essas competições e só nos resta dar o nosso máximo e poder saber representar. E
0: Luciano, jogador que foi apresentado na última sexta-feira como reforço do 1º de Agosto, visando a próxima temporada futebolística. Moraes, ouvimos Castro e depois Luciano, jogadores que pretendem fazer história na equipa militar.
4: Exatamente. Portanto, todas as equipas, a par do 1º de Agosto, procuram ativos para consubstanciar e dar competitividade às suas formações em função da concorrência. O 1º de Agosto tem estado muito tímido nesta altura e em relação a essa questão apresenta dois reforços. Já se fala do regresso do Geraldo, inclusive. Enfim, a equipa tem restrição financeira, como sabe, está reduzida a pequenez e nesta questão tem estado a ser cautelosa na questão de contratação de alguns ativos no mercado. Contrata esses dois jogadores, enfim, os jogadores geralmente, os reforços são como melões, só são bons depois de serem abertos. Vamos ver, a prestação dele numa outra equipa pode ser diferente, enfim, aqui há outros aspectos de adaptação climática, alimentar, cultural, enfim.
0: A exigência da massa associativa.
4: Exatamente, modo de treinamento, fisiologia de treino, enfim, adeptos, pressão. O 1º de Agosto é clube grande e eles disseram que é clube grande.
0: A camisola pesa.
4: A camisola pesa. Daí que vamos esperar. As primeiras 5 jornadas são determinantes, uhum, em função da pré-época que fizerem, preparação, adaptação com os colegas, nível de relação interpessoal, enfim, ação psicológica dentro do clube. E isso depois vai conferir o rendimento deles dentro do campo. Uhum. Acho que vêm para reforçar o 1º de Agosto. Precisa, atenção, o 1º de Agosto tem tarefas ingentes, quer a nível do campeonato, tem responsabilidades muito grandes. E a nível das afrotaças, onde não quer ficar nas pré-eliminatórias, uhum, quer subir até pelo menos a fase de grupos e tem intenções de vencer a Taça de Angola e ficar entre os 3 primeiros de Jabola. Portanto, são objetivos muito grandes para um 1º de Agosto que à época fez boa, mas com muitos sobressaltos, foi campeão dos empates inclusive. Vamos esperar. O 1º de Agosto merece muito mais nessa altura para acompanhar a pedalada dos seus concorrentes, nomeadamente o Iliete e o Pedro Eduardo.
0: E ontem, no primeiro jogo de controlo da época, vitória sobre o ministro do Exército por 4-0, Obede 2 vezes, Castro, atenção, já marca, e Robson fizeram os golos da equipa rubro-negra antes da partida para Benguela, onde vão participar na 5ª edição do Torneio da Amizade.
4: Onde é o campeão em título, atenção.
0: Está no grupo B nesta edição.
4: Exatamente. Nestas alturas, o que interessa são os jogos para, enfim, acertar mecanismos, automatização, desmarcação de jogadores, a vivência dentro do campo, conhecer as linhas, as estradas que há no campo. Não interessa muito o resultado, mas o resultado também é um pressuposto animador e inspirador. A equipa que ganha no treino consegue ter ânimo para poder trabalhar e ir avante. Mas para o treinador interessa é afinar baterias, no sentido de ver como é que o médio transpõe, faz as transições, enfim, as basculações. Isso é que mais interessa para no processo da competição, e porque não há tempo para treino, de jogo para jogo, joga-se quarta-feira, joga-se domingo, já
0: e
4: não há
0: tempo para correções, atenção, é escasso.
4: Exatamente. Então, é na pré-época onde se limam essas coisas. Em bom grado, o torneio Amizade, que surge em boa altura, é uma iniciativa louvável, tem que-se aqui destacar a direção do Iliete, que vai promovendo este, com todas as outras nuances de marketing e tudo o resto, a mistura. E isto vem dar substantivamente competitividade das equipas, principalmente essas que entram nas afrotaças, que vão conseguir ter jogos nas pernas e entrar já em ponto de bala para os primeiros jogos da pré-eliminatória e conseguirem inclusive algum pecúlio para a Áurea do Futebol Nacional, que não precisa de estar a ser eliminado constantemente nas primeiras pré-eliminatórias.
0: Borracho, o Petro ontem consentiu a primeira derrota dos três jogos que realizou, ganhou 12 e perdeu 1, e ontem foi frente ao Huesca, derrota de 1-0.
4: Também serve, porque são aspectos de correção e nessa altura interessa perder para o técnico novo, João Pedro de Sousa, conseguir ver os defeitos, as virtudes, onde é que a equipa precisa de ser mais potenciada, qual é o jogador que precisa de mais tempo, enfim. É preciso perder e ganhar, ou seja, quando ganhar, ganhou e é satisfação, quando perder, aprende. Tal como disse Mandela uma vez, nos desafios eu ganho e não, nunca perco, aprendo.
0: Muito bem, e aprendemos todos os dias. Moraes, valeu. Obrigado. Pelos subsídios deixados aqui no Desportivo, 13h54 minutos, mudança de página. Agora o handball, seleção de cadetes embarca amanhã para a Roménia, onde vai competir no Campeonato do Mundo da categoria. Kátia dos Santos, a treinadora da Seleção Nacional, fala dos objetivos da fase preparatória realizada no país.
7: Isso aqui é uma série difícil, mas vamos trabalhar, porque para esse escalão de juvenis, mais do que participarmos, também temos que jogar com alegria e aproveitar, porque para esse escalão o objetivo é participar nessas competições, dar já traquejo a essas meninas, porque são as nossas futuras pérolas no amanhã na seleção de sénios.
0: Kátia dos Santos e os propósitos da seleção de cadetes feminina de handball no Campeonato do Mundo da Roménia. Zé Constantino, é uma categoria de transição de cadetes para júniores e a treinadora Kátia já estabeleceu as metas.
8: Sim, boa tarde, Clemente.
0: Boa tarde.
8: Para o Tunesqui, também um boa tarde para o Moraes Canal.
0: É o António Domingos hoje. Hoje é o António Domingos.
8: O António Domingos, né? Muito obrigado. São muito parecidos. E assim, nós sabemos que esse escalão é quase o terceiro escalão da fase de iniciação, né? Temos ainda aí os infantis, as iniciadas, juvenis, e o importante mesmo é que a seleção de Angola vai participar nesse campeonato do mundo. Foi um esforço ingente que a federação fez no sentido de conseguir criar as condições, embora não as máximas, mas as mínimas, para que a seleção se faça presente já no campeonato que vai começar dia 29. O campeonato vai de 29 a 9 de agosto e nós vamos estar lá em representação das quatro seleções que o continente africano dá. Não obstante não termos feito uma preparação por aí além, mas todo esforço fez-se no sentido de se dar pelo menos 2 semanas de boa preparação. Estiveram no salto no centro estádio de alto rendimento Saiovo, no Bengo, deu para fazer alguma coisa. A seleção fez por aí 5 jogos, jogou contra a equipa sênior Bravo do Maqui, jogou, o último jogo foi ontem contra o Petro Júnior, jogou com a Madeira, jogou com a Mendonça, com a equipa do Mendonça, e deu para a treinadora Kátia tirar algumas ilações. Tenho muito receio de que vamos conseguir fazer uma classificação melhor à que fizemos no Mundial passado, inclusive. Se ficarmos na última posição, não devemos estranhar, porque as outras seleções da África prepararam-se melhor. O Egito fez então ontem um jogo treino contra a Roménia, empatou a 20 golos, é para ver as quantas os outros estão a preparar-se melhor. Mas o importante mesmo é estar lá, começar a ganhar já o hábito, as rotinas do Campeonato do Mundo, nesse grupo G, em que nós vamos ter jogos muito difíceis. Vamos já jogar dia 29 com o Japão, temos a Eslovênia como equipa europeia, temos o Brasil também acho que é a equipa que está mais ao nosso alcance, e aquilo que eu disse, se não ganharmos nenhum jogo e saímos em último, também não tem problema nenhum.
0: É, muito bem, o campeonato arranca na próxima quarta-feira, Angola está num grupo constituído pela Eslováquia, Japão e Brasil. Internamente aconteceu ante a Assembleia Geral da Federação lá na Handball, com várias alterações. Aqui o destaque para Francisco Nascimento, que é o novo secretário-geral em substituição do Dino Silva, e também a indicação de Arsene Mangueira como presidente honorário da Federação Angolana de Handball.
8: Exato, a Federação Angolana de Handball neste mandato, acho que esse já é o terceiro secretário-geral que foi trocado.
0: A que se deve.
8: Exatamente, acho que é questão de organização. O secretário-geral é um cargo extremamente importante da Federação e tem que ter pessoas comprometidas, acima de tudo, pessoas muito sérias, porque por lá passa muita coisa, documentação, etc, etc. Então, eu acho que se chegou-se à conclusão de se fazer essas mudanças consecutivas de secretário-geral, o Francisco Nascimento é um quadro antigo da Federação, inclusive é dos
0: árbitros. Antigo árbitro.
8: Antigo árbitro, já esteve também no mandato passado, foi meu colega, foi cooptado para dar sequência a este mandato, é muito rigoroso, isso diga-se, não sei, fruto de ser militar, né? Então, puseram fazer o conhecimento, uma escolha muito acertada. Agora, com relação também à entrega de a escolha do presidente Arsene Mangueira como presidente honorário da Federação, foi muito bem acertada. O Arsene Mangueira foi presidente da Federação de Handball no mandato em que também fiz parte. Ele, inclusive, foi o que levou a gestão empresarial na Federação. As federações nunca tinham sempre gestão empresarial. Foi ele que recuperou
0: teve uma visão estratégica, não é?
8: Sim, das seleções séniores participarem nos campeonatos. Antes do Arsene Mangueira ser presidente da Federação, as seleções séniores e júnior, praticamente os masculinos, não representavam o país, e o Arsene Mangueira foi muito bem escolhido.
0: É muito bem, o jogo que volta à antena para as partidas que vão acontecer durante a tarde, o Petro Luanda Bravos Maquis, 1 de agosto Sporting de Luanda, para lá do Benga Eletro do Lubito, para o Campeonato Nacional Feminino de Handball. Estamos a finalizar esta edição do Desportivo à Tarde, 26 de julho de 2026. Destacamos nesta edição Angola com boa safra no Campeonato Africano de Cadetes e de Juniores do Judo, que acontece no Reino de Marrocos. Petro Luanda consegue a primeira derrota no estágio em Espanha. 1 de agosto apresenta reforços para a próxima temporada futebolística. Desportivo à Tarde teve na edição e apresentação do Joaquim Clemente, técnica final do António Domingos. O Hermínio Vila Lopes teve na montagem de

0: tarde, são 14 horas.
1: Boa tarde, 14 horas, 1 minuto. 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

0: querida criançada angolana, muito boa tarde, sejam muito bem-vindos a mais uma edição do Rádio Pio, programa infantil da Rádio Nacional de Angola, onde aprender é também uma grande diversão. Boa tarde, meus amigos, sempre.
1: Boa tarde, Josuélia.
2: Boa tarde, Josuélia.
3: Boa tarde, Josuélia.
0: Disposição boa?
1: Sim, muito boa.
2: Sim, muito boa.
0: A minha disposição está boa, está sempre boa, na verdade, Rousseau. Ao longo desta hora 14, vamos ouvir boa música, descobrir muitas curiosidades, lançar desafios e partilhar momentos que prometem alegrar o vosso domingo. Por isso, fiquem desse lado e convidem também os vossos irmãos, primos, amigos, para estarem com o Rádio Pio. Agora, chegou a hora de cantar, dançar e começar mais uma aventura. Até já!
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0: volta, estamos de volta. Estamos de volta depois desta música que trouxe ainda mais alegria ao nosso domingo. Avó Dedé, na voz de Nila Borja. É sempre um enorme prazer chegar até vocês. Estejam em casa, a brincar durante as férias, em viagem com a família, na companhia dos avós ou simplesmente aproveitar mais um belo dia de descanso. Esta equipa técnica conta com quem, Cláudia, na realização?
1: Na realização temos o Titio Rui Assunção.
0: Na técnica está Ngumba de Souza. Rússio Cássio, quem está na assistência?
2: Na assistência está a nossa amiga Samantha Bernardo, Gerson José, Yolanda Ribeiro, Eduardo Mante e Otan Alfredo.
0: Muito bem, aos microfones, com muito prazer, estamos nós.
1: Cláudia António.
2: Rússio Cássio.
3: Alexandra Gama.
0: E José Eli António.
4: Olha o boneco de Caxias aí, gente!
5: Alegria é conosco.
6: Gosta de dançar, dança comigo.
5: Vamos dançar. 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

0: horas 9 minutos, está no ar o programa Rádio P1, um espaço da Rádio Nacional de Angola. Hoje, 26 de julho de 2026, assinalamos uma data muito especial de aquecer o coração. Russell e Alexandra, quem sabe dizer que dia nós comemoramos hoje?
1: O dia que nós comemoramos hoje é o Dia Mundial das Avós.
0: Por isso, o tema da nossa edição é a relação entre avós e netos. Os avós ocupam um lugar muito especial nas nossas vidas. São eles que nos recebem com um abraço apertado, que nos contam histórias do passado, que partilham a sua experiência e que nos ensinam

0: importantes lições sobre a vida. Ao longo do programa, vamos descobrir por que é tão importante preservar esta bonita relação entre diferentes gerações, conhecer curiosidades, ouvir opiniões dos nossos pequenos ouvintes e perceber como um simples gesto de carinho pode tornar o dia de um avô ou de uma avó muito mais feliz. Amiguinhos, antes de continuarmos, queremos deixar-vos um pequeno desafio. Durante o dia de hoje, experimentem passar algum tempo com os vossos avós, tá bem? Conversem com eles, façam perguntas sobre a importância, ou melhor, sobre a infância deles, ou peçam-lhes que vos contem uma história de quando eram crianças. Cada conversa é uma oportunidade para aprender algo novo e criar memórias que ficarão para sempre nos nossos corações. Desejamos igualmente um excelente domingo a todos os nossos ouvintes. Lembrem-se sempre de que o respeito, a atenção e o carinho são os presentes mais bonitos que nós podemos oferecer às pessoas que nós amamos. E sobre o nosso tema de conversa, chegou o momento em que vamos ouvir as opiniões dos nossos companheiros em estúdio. Vamos começar pela Cláudia António. Cláudia, tu gostas de passar as férias na casa dos teus avós?
1: Sim, na verdade gosto. É um dos lugares principais a que eu vou passar as férias.
0: E nestas férias já tiveste a oportunidade de lá estar ou ainda não?
1: Sim, na verdade, quando sair daqui vou para a casa da minha avó, que é onde estou estes dias. Na verdade, desde o mês passado.
0: Samantha, algum avô ou avó, ou melhor, o vosso avô, conta-vos histórias?
2: Ele conta-se muitas histórias. O meu avô, ele conta muitas histórias do passado dele e muitas histórias engraçadas. E a minha avó dá mais conselhos, mas ela é muito boa.
0: Tu consegues aprender muito com os teus avós? Tens acatado os conselhos?
2: Tenho sim, tenho acatado os conselhos e muito.
0: Qual é um conselho que os avós te deram? Conta-nos.
2: O conselho que a minha avó dá é que ela diz sempre que sejam organizados.
0: Rússio Cássio, tu costumas passar muitos momentos com os teus avós. Qual é assim um momento que muito te marcou e tu nunca vais esquecer?
3: Foi quando ele contou-me a história do meu nascimento.
0: Ficaste emocionado?
3: Muito emocionado, muito.
0: E tu brincas muito com os avós? O que é que normalmente brincam?
3: Nós brincamos mais é de letras.
0: Aí quem ganha? Os avós ganham ou tu ganhas?
3: Eu é
0: ficas
3: que
0: a batutar os velhinhos, né?
3: Não,
0: os nossos
3: não,
0: vovós.
3: Não.
0: Aí é, Cássio, fala a verdade.
3: Eu é que ganho mais o jogo.
0: Tá bem. Um dia vamos também fazer este jogo aqui na rádio e vamos ver se tu realmente és assim tão bom. Vamos
3: Sim.
0: tirar a prova dos nove.
3: Sim.
0: Cláudia António, tu costumas ajudar os avós nas tarefas de casa?
1: Sim. Sim, costumo ajudar sim os avós nas tarefas de casa, especialmente a minha avó. E é também neste momento que eu aprendo várias coisas a ajudá-la.
0: Uhum. Por exemplo, quais são os trabalhos que tu fazes lá em casa com os avós?
1: Eu cozinho com a minha avó, organizo a casa. E dentro de organizar a casa, claro, temos varrer o chão, limpar o pó e também lavo a roupa com ela.
0: Alexandra Gama, há sim uma comida bem gostosa que a avó faz e tu não consegues resistir?
2: Assim, a comida é mofete.
0: Oh, a avó faz um mofete bem bom.
2: Exatamente.
0: Um dia desses vamos lá sentar à casa da tua avó. Queremos ver realmente se este mofete é assim tão bom. E olha que só de falares em mofete, já deu aqui uma água na boca. Mas prontos, vamos somar e seguir. Rússio Cássio, eu gostaria de saber o que é que tu mais admiras nos teus avós? O que é que tu mais gostas? O que é que mais te chama a atenção?
3: Bem, o que mais chama a atenção nos meus avós é que eles são muito atenciosos.
0: Muito atenciosos.
3: Sim.
0: E o Rússio tem assim uma cara que é bem mimoso e ciumento. Gosta
3: Não.
0: mesmo de receber toda a atenção.
3: Sim, eu gosto de receber toda a atenção.
0: Mas tu és assim o neto caçula?
3: Não.
0: Não? Então ainda tens que dividir a atenção com o mais pequeno.
3: Sim.
0: Não tem problemas nenhum.
3: Sim.
0: Tá bem. 14 horas 15 minutos. Samantha, o que é que nós temos agora?
1: O nosso microfone foi à rua conversar com Cambas para saber como é a relação que tem com os seus avós e quais são os momentos que mais gostam de viver ao lado deles. Vamos ouvir.
4: O meu nome é Kiame Ricardo.
5: O meu nome é Sávio Costa.
6: Meu nome é Kiema.
7: Eu sou o Nádio Pinto.
8: Meu nome é Alice.
9: Meu nome é Aniela.
10: Bem, amigos, vocês já sabem o nosso tema de conversa, que é relação entre avós e netos. Eu gostaria de saber como é a vossa relação com os avós.
11: Eu gosto muito da minha avó, já que ela deu à luz a minha mãe, a minha mãe deu à luz a mim. Por isso, a minha vida não seria de nada sem a minha avó. Não existiria sem ela.
12: A minha vida não serviria de nada sem a minha avó, porque a minha avó criou o meu pai.
13: A minha relação com os meus avós é muito boa. Aprendo várias coisas com eles e gosto muito dos meus avós.
14: A minha relação com os meus avós é muito boa, até porque eles me ensinam a ser uma pessoa melhor.
15: A relação com os meus avós é a melhor coisa que eu tenho, mas não do que a dos meus pais. Mas é muito bom conversar com os meus avós.
10: O que é que vocês mais gostam na avó ou no avô?
16: O que eu gosto mais nas qualidades da minha avó é que sabe muitas coisas e elas estão numa idade que elas têm um nível de sabedoria muito alto.
17: No que eu gosto da minha avó é a sabedoria e o seu jardim.
18: Eu gosto muito dos meus avós porque eu aprendo muito com eles e é muito bom.
19: Eu gosto mais da minha avó, do jeito que ela nos disciplina.
20: Eu gosto da minha avó porque ela é muito amável, sempre nos dá abraços, muitos beijinhos, mas às vezes ralha, mas não deixa de ser a melhor avó do mundo.
10: A Kiema e a Aniela já falaram o que mudariam nos seus avós. E agora eu quero ouvir dos nossos amigos, que ainda não disseram, o que é que mudariam nos avós.
21: Bem, às vezes a avó também batia muito os nossos pais, por isso acho que ajudaria muito. E antes batesse menos os nossos pais, porque eles, agora os nossos pais hoje em dia estão a passar essa essência para nós.
22: O que eu mudaria na minha avó é que às vezes dá-me alguns ralhetes. E é isso que eu gostaria de ver na avó.
23: Eu não mudaria nada na minha avó, só mudaria a idade para que ela pudesse viver mais.
10: E vocês brincam com os avós? Normalmente, quais são os jogos que gostam de fazer com os avós?
24: Por vezes, a minha avó gosta de me perguntar tabuada, cantamos juntos. E sim, também gosta de nos fazer doce de coco ou doce de maçã, aqueles.
25: Eu não faço atividades com a avó, porque a avó não tem tempo para brincar comigo.
10: Então podes fazer um apelo aqui, de certeza que a avó vai te ouvir, para a avó passar a ter mais tempo para ti.
25: Ok, vou fazer isso. A avó começa a ter mais atenção para mim, por favor.
26: As atividades que eu faço com a minha avó é mais na água, porque na água ela sente-se mais leve.
10: Nesse caso, vocês nadam juntas?
26: Sim.
27: Uma das brincadeiras que eu faço com os meus avós é o desporto. Às vezes ficamos a jogar e é isso.
28: Uma das brincadeiras que eu faço com a minha avó é brincar a macaca. Ela desenha e nós brincamos.
29: Infelizmente, eu não tenho muito tempo para brincar com a minha avó, porque eu só a vejo nos domingos, na igreja, e ela ainda tem que preparar o almoço, ainda conversa e tem muitas outras coisas para fazer. Então, nunca mais brinquei com a minha avó.
10: O que é que vocês já aprenderam com a avó? Uma lição de vida.
30: Aprendi com a minha avó que se nós respeitamos os nossos pais, nós podemos viver mais tempo.
31: Como respeitar e dar carinho nas pessoas. Uma das coisas que eu aprendi com os meus avós é que temos de estudar muito para tirar as boas notas e sair bem nos estudos.
32: Uma das coisas que eu aprendi com a minha avó foi ser educada e respeitar os outros.
33: Uma das coisas que eu aprendi com a minha avó é que ela sempre diz que nós somos filhos de Deus e os filhos de Deus viverão para sempre. Ela disse que nós temos que aproveitar a vida e ela é uma grande inspiração para mim.
10: Bem, para terminar a nossa conversa, vocês poderiam deixar uma mensagem especial aos nossos avós?
34: Bem, feliz dia dos avós, minha avó Dona Ana, com que te cuides. Eu só queria deixar essa mensagem para minha avó Dona Ana, que está agora no Bia. Espero que me esteja a ouvir e que com que também passe umas boas férias.
0: O que eu quero dizer é que eu quero que a minha avó aumente o volume do jardim. E bom ano para ti, avó, e beijos.
1: Eu queria dizer para a minha avó seguir em frente e não desistir, nunca.
2: Te amo muito, minha avó, que tenhas mais anos de vida.
3: Obrigada, avó, por seres quem tu és e obrigada por fazer sacrifícios para cuidar de mim e dos meus irmãos.
4: Esta aqui é para a minha avó e para o meu avô. Muito obrigada por serem as pessoas mais importantes do meu coração e uma das primeiras pessoas que me viram quando eu era muito pequena. Mas obrigada na mesma.
5: Testemunhos que nos mostram como os avós ocupam um lugar muito especial no coração dos mais pequenos. Cada abraço, cada conselho e cada momento partilhado ajuda a fortalecer os laços familiares e a criar recordações inesquecíveis.
6: Foi muito bom ouvir estas partilhas, Cláudia. Agora vamos fazer uma pequena pausa musical e dentro de instantes regressamos com mais curiosidades e surpresas dedicadas aos avós e aos netos.

0: Obrigado, vovô. Pois é, nós temos sempre de ser gratos a tudo aquilo que os nossos avós fazem por nós. Pelo carinho, pelo amor. 14 horas 26 minutos. Acabamos de ouvir Avô do Futuro, de Celina Santana. Esta música que seguiu a música Avô Dedé. E para quem só agora acaba de ligar o seu rádio, está na companhia do Rádio Pio, o programa infantil da Rádio Nacional de Angola. Hoje estamos a celebrar o Dia Mundial dos Avós, descobrindo como a amizade, o respeito e o amor tornam a relação entre avós e netos verdadeiramente especial. Muito obrigada a todos por fazerem parte da nossa grande família. Sabiam que os avós são muitas vezes chamados de verdadeiras bibliotecas vivas? Eles guardam histórias, recordações e experiências que ajudam os mais novos a conhecer melhor a família e até a história do lugar onde vivem. Muitos avós ensinam os netos a cozinhar, a cuidar de um jardim, a costurar, a pescar, a jogar jogos tradicionais ou até a cantar canções antigas que passam de geração em geração. Ao mesmo tempo, os netos também ensinam muitas coisas aos avós. Alguns ajudam a utilizar o telemóvel, a fazer videochamadas ou a descobrir novas tecnologias. É uma bonita troca de conhecimentos em que todos aprendem e saem a ganhar. Outra curiosidade interessantíssima é que passar tempo com os avós ajuda as crianças a desenvolver valores como o respeito, a paciência, a gratidão e a solidariedade. E para os avós, esses momentos trazem alegria, companhia e muitos sorrisos. É por isso que um abraço, uma visita, uma chamada telefónica ou até um desenho feito com carinho podem significar muito mais do que nós imaginamos. Pois bem, fazem-nos sinal que o repórter Eduardo Mante está nas ruas de Luanda, no Kazenga. Ele vai conversar com os pequenos munícipes a propósito do nosso tema Relação Avós e Netos. Olá, Eduardo. Boa tarde.
1: Sou a Vigiane, tenho 13 anos. Vigiane, como é que é a tua relação com os teus...

0: Boa tarde, Josuele. Boa tarde a todos os amiguinhos e a todos que nos acompanham. Hoje temos um tema interessante que é a relação avós e netos. A relação entre avós e netos é uma conexão única que transcende o tempo e conecta diferentes épocas e vivências. Os avós desempenham um papel fundamental na vida dos netos, oferecendo apoio emocional, educacional e prático. Também vamos ouvir algumas opiniões de amiguinhos que vão nos explicar acerca do tema, ou seja, a relação entre avós e netos. A vossa atenção. Boa tarde.
1: Boa tarde.
0: Como te chamas?
1: Belma.
2: Ivanildo.
3: Daniel.
4: Mário.
0: Como se chamam os teus avós?
5: Maria e Domingo.
6: A minha Justina e Diogo.
0: O que mais gostas de fazer quando estás com os teus avós?
5: Quando ela me conta uma história, quando ela também lhe pergunta algo.
6: Gosto de brincar, jogar macaca, fazer outras coisas. Jogo com ele bola, jogar escondidas.
4: Jogar sueca. Bica-bigão.
0: Os teus avós contam histórias da sua infância. Gosta de ouvir?
5: Sim, gosto. Sua infância dela.
6: Minha não gosta muito de contar a infância dela, mas gosta de contar a infância do meu pai.
3: Meu avô não conta.
4: Ela conta, vai lembrar o tempo passado que ela viveu, nos conta como foi antigamente, mas nós entendemos o que foi.
5: História também para me ensinar alguns, mas que cozinhar, ir na lavra, e alguma coisa assim.
6: Ter sabedoria e respeito dos mais velhos ao próximo.
3: Ele me ensina muito na matemática, quando tenho dificuldade, e também a minha mãe.
4: Me ensinam de tudo.
0: Um pouco de tudo, né?
4: Sim.
0: A gente possa deixar para os vossos avós.
5: Avô, pela tua dificuldade que você está passando, mais anos de vida para ti, continua a ser boa avó.
6: Que Deus te abençoe, te dá mais anos de vida e continua a ser avô que você
3: é. Mais anos de vida, que Deus te abençoe muito.
4: Eu gostaria que a minha avó passava mais tempo conosco, não passava o tempo na lavra.
0: Ouvimos as opiniões dos nossos companheiros sobre a relação entre avós e netos. É uma ligação marcada por carinho e muitos momentos felizes. Por hoje é tudo, ficam as despedidas de Eduardo Mante e a promessa de voltar em breve com outro tema. Até lá, sejam felizes.
7: Até a próxima, Eduardo Mante. Queremos sim te ter mais nas próximas oportunidades no Rádio Pio. A tua presença é sempre muito bem-vinda e essencial para o nosso programa. Ainda há tempo de participarem. Queremos que nos contem tudo. Como é a vossa relação com os vossos avós? O número para chamadas é o 925-38-80-00. Vou repetir. 925-38-80-00. E para mensagens temos o número 930-92-23-05. 930-92-23-05. Também podem acompanhar-nos através da página do Rádio Pio no Facebook. Deixem like e partilhem muito com os amigos e com a família toda.
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7: E por falar em família, há famílias que vivem perto uma das outras e conseguem encontrar-se muitas vezes. Outras vivem em cidades ou províncias diferentes e nem sempre podem estar juntas. O telefone já tocou. A Cláudia António vai ter o prazer de atender a ligação. Diz boa tarde, Cláudia.
9: Boa tarde.
7: Alô, está aí?
10: Alô?
11: Alô? Alô?
9: Alô?
10: Alô?
7: Alô, boa tarde. Temos o prazer de falar.
11: Ah, sim, boa tarde.
7: O nosso amigo tem que baixar o volume do rádio, senão não conseguimos conversar bem. Ainda temos o sinal, Gumba? Temos sim, está no ar, Cláudia. Com quem falamos, por favor?
11: Cássio Antônio.
7: Qual é a tua província?
11: Benguela, do município de Navegantes.
7: Muito bem. Como é que está a ser a tua tarde de domingo?
11: É, está a correr muito bem.
7: Sabes que hoje é o dia dos avós.
11: Sim, sei.
7: Já tive...
11: Pararam na igreja.
7: Uhum. Já tiveste a oportunidade de dar um beijinho, um abraço ao avô, uma ligação?
11: Até que estou a passar as férias na casa da avó.
7: Uau!
9: E o que tem feito por aí? Quais são as coisas que tens aprendido durante estas férias na casa da avó?
11: Tem sido uma experiência muito boa. Já fomos à praça e se calhar vamos ao quê? À lavra.
7: E o que é que tu mais gostas na tua avó?
11: Sim, ela é muito simpática, nos ensina boas coisas e muitas coisas, muitas lições sobre a vida.
7: E no dia a dia, como é que tu procuras mostrar o carinho que tens pela avó? O que é que tu fazes assim para a avó notar que tu realmente a amas?
11: Sim, não posso resmungar toda hora. E sim, está sempre disposto quando ela me manda.
7: E tu achas assim que és muito parecido com a tua avó ou nem por isso?
11: Não entendi, desculpa.
7: Tu achas que és muito parecido com a tua avó ou nem por isso?
11: Sim, acho que são muito parecidos.
7: E sentes ciúmes quando ela está com os outros netos?
11: Sim, não sinto.
7: A primeira palavra é que conta, já disseste que sim.
11: Não.
7: E qual é a mensagem que queres deixar para a avó? E já agora, qual é o nome da avó e qual é a mensagem que queres deixar para ela?
11: O nome da avó é Joana Dongua.
7: Uhum.
11: E quero deixar uma mensagem que ela continue a ser essa mulher e que não mude.
7: Obrigada, continue sempre ligado na nossa sintonia.
11: Obrigado.
7: Os nossos companheiros podem sempre ligar. O número é o 925-38-80-00. Mas enquanto aguardamos as vossas ligações, passamos a conversa em estúdio. Alexandra Gama, olha, já tem uma nova chamada. Desta vez quem atende é o Rússio. Rússio precisa colocar os fones. Diz alô.
12: Alô? Alô? Alô?
7: Ok, enquanto aguardamos que o sinal esteja em perfeitas condições, vamos então continuar a conversa em estúdio. Olha, o Gumba está a dizer que o Rússio já pode atender.
12: Alô?
13: Olha, o Gumba está a dizer que o Rússio
12: já
7: pode atender.
12: Alô?
7: Alô, sim. Alô, quem está aí que não responde? 14 horas 37 minutos. Alô, esta é a última tentativa. Última tentativa, alô?
14: Alô, sim.
12: Alô?
7: Olha, Rússia, já podes
14: falar. Alô, sim.
12: Boa tarde.
14: Sim, boa tarde.
12: Com quem eu tenho o prazer de falar?
14: Sim, vai falar com o Ruben.
12: Sim.
7: O tio já é avô.
14: Com Ruben.
7: Já é avô?
12: Sim.
14: Sim.
7: Já. Olha, baixa um bocadinho, por favor, o volume do seu rádio.
13: Já. Olha, baixa um bocadinho, por favor.
7: Como é que é a sua relação com os netos?
14: Sim, já baixei.
7: Como é que é a sua relação com os netos?
14: A relação com os netos corre bem.
7: E que brincadeiras normalmente fazem?
14: Eles ensinam a fazer muitas brincadeiras que eles gostam.
7: E eles visitam o avô muitas vezes?
14: Sim, visitam todo o tempo.
7: Quais são os nomes dos netos e que mensagem gostaria de deixar para eles num dia em que nós estamos a abordar o tema sobre relação avós e netos?
14: Bem,
7: infelizmente perdemos a ligação, agora vamos viajar até a província de Malanje. Vamos ao encontro da Camba Belmira de Jesus, que igualmente vai fazer uma brilhante intervenção sobre o tema a relação entre avós e netos. Será que os meninos da província de Malanje cuidam dos seus avós? Hein? Tratam bem? Respeitam? É isso que nós vamos descobrir agora. Belmira de Jesus, província de Malanje, boa tarde. Boa tarde.
15: Olá, cambas do programa Rádio Pio, da Rádio Nacional de Angola, programa que une todas as crianças de Angola. Marcamos presença hoje nesse espaço para falarmos da relação entre avós e netos. Relação entre avós e netos, entre membros da mesma família, é um aspecto muito importante numa sociedade. E em Malanje, a relação entre avós e netos tem sido boa, como falaram as crianças ao nosso microfone atento.
16: Domingas Bernardo Carrondo.
17: Fala-nos um bocadinho da relação que a Domingas tem com os seus avós.
16: Eu tenho uma relação com a minha avó muito boa. Sento com ela, janto com ela, almoço com ela. E quando eu não faço coisa boa, ela me ralha e depois me dá conselhos.
18: Vamos brincar?
19: Jorge Sualo Mateus. A minha relação com os meus avós tem sido muito boa. Tenho sido visitá-los. Ele me ensina a falar que mundo.
17: Tu já aprendeste?
19: Só algumas partes.
17: Como é que se diz até amanhã? Em que mundo?
19: Chale no Quambote.
17: Qual é o conselho que deixas às crianças que não respeitam os seus avós?
19: O conselho que eu deixo nas crianças que não respeitam os seus avós é que, ou de sim respeitar os

0: pai, porque o tua avó ainda vai te gostar mais.
1: Vamos brincar?
2: Luísa Necas Cascaia. A relação com meus avós é muito boa. Quando ela chega da viagem, eu lhe dou um abraço. Eu fico muito divertida com ela.
1: Vamos brincar?
3: Tamara Francisco Agostinho do Nascimento. A relação que eu tenho com meus avós são muito boas.
4: E o que é que os avós têm feito quando a Tamara está errada?
3: Ralham-me. E eu peço desculpa para a pessoa que eu falei mal. E a avó me fala para não voltar a fazer as coisas que eu fiz, porque é muito feio.
4: E o vovô tem levado a Luísa para passear?
3: Sim, às vezes. Até ainda ele vem me buscar à escola. Quando saímos da escola, vamos passar um bocado.
1: Vamos brincar?
5: Cândida da Rosa Fernando Mazanga. Os meus avós são muito bons e quando eu faço coisas erradas, eles me ralham e falam, não pode repetir isso porque isso é muito feio. Assim as pessoas pensam mal de ti e pensam que você não é uma boa pessoa e eles não fazem coisas boas assim.
4: E o que que os avós têm feito para alegrar a menina?
5: Eles ajudam a fazer a tarefa, contam histórias. Quando eu tô triste, elas fazem gargalhadas pra me sorrir. E são muito boas, as minhas avós.
6: E os avós que falaram ao nosso microfone do programa Recreio Infantil dizem que a relação com os seus netos tem sido boa e que os netos aprendem muita coisa. E que eles repreendem quando eles erram para que se tornem homens e mulheres exemplares para a sociedade.
7: Fernando Antônio.
8: O senhor tem netos?
7: Tenho, sim.
8: Como tem sido a relação do avô com os seus netos?
7: Tudo bem, tem corrido bem.
8: Será que os netos têm visitado o avô?
7: Têm estado a visitar.
8: O que é que os netos já aprenderam com o avô?
7: Eu ensino aos netos para, em primeiro lugar, respeitar os mais velhos, o primeiro ponto. Segundo ponto, ajustar e adorar a Deus. As igrejas é o ponto principal que Deus meteu no mundo para a pessoa adorar. Então, nesse preciso momento, o neto tem que estar a adorar a Deus, tem que andar aí na igreja para saber adorar a Deus, que para ter um espírito relacionado a Deus.
8: E será que os netos cumprem com esses conselhos que o avô dá?
7: Cumprem.
9: Vitoriano Zovo.
8: Como é que tem sido a relação entre o avô e os netos?
9: Depende da educação de cada família. Por exemplo, no meu caso, mesmo que seja pequeno, ele não pode me chamar do pai. Não, eu sou o mesmo avô. Chama-me avô. Ele não pode me dizer pai, não. Mas se eu estou lá na minha presença, todos os netos estão lá presentes, eu lhes ensino, lhes manda. Na hora de ir na escola, ele não pode atrasar. Eu vou lhe falar mesmo. Você não está a ver que outros, de maneira que estavam a gozar o mundo, estavam a gozar bem, é através da sabedoria da escola. Então você, a hora já chegou, não pode atrasar, vai já na escola. Meus netos, todos eles são pessoas que vão sempre à igreja. Por isso eles também me respeitam, que a avó chegou, vem de Malange, chegou. Quando eu vou lá em Luanda, e assim.
8: Será que os netos têm feito visita ao avô?
9: Eles sempre, por exemplo, se eu posso lá no Golfo 2, eles estão no outro bairro. Eles sempre vão lá em encontro de mim, que viemos saudar a avó. Bom relacionamento com meus netos, tanto netas como netos.
8: Muito bem. O que é que o avô diz para aqueles netos que não respeitam os seus avós?
9: Também não pode ser. Eu na minha palavra, na minha boca, não pode sair uma palavra que pode destruir o meu neto, não. É respeitar o avô também do outro. Você quando chega na rua, ainda você está me respeitando como avô que sou teu avô. Então quando você vai na rua, respeita também o avô do outro. E aquela avôzinha também do outro. Não pode chamar o avô do outro como papoito, não. É assim que eu ensino aos meus netos. E eles me entendem, me escutam mesmo.
6: Ouvimos assim os avós que falaram sobre a relação entre avós e netos ao nosso microfone atento. E pronto, escambas, marcamos um ponto final. Nas novidades de hoje, a partir da terra da palanca negra gigante, recebam o coração do titio Antônio Son, Vitória Curihingana, Sneide Aguilar, Job da Silva e meus, Delmira Jesus. Paz e bem.
10: Outro coração para vocês também, companheiros da província de Malange, eles que conversaram com amigos, eles contaram que tenham uma boa interação com os avós e também ouviram os avós. Há avós que não gostam de ser chamados de pai, nem papoite. Tem que chamar mesmo avó. com muito respeito. E olha que os avós, pelo que nós entendemos, têm disciplinado os seus netos para que sejam homens e mulheres exemplares. A Ner Quilombo também está rodeada de amigos que estão ansiosos, estão a vibrar para falarem ao nosso microfone a propósito do tema de conversa. E como programa infantil, nós damos voz e vez aos mais pequenos, por isso mesmo vamos ouvir.
11: Sou a Virgiane e tenho 13 anos.
12: Virgiane, como é que é a tua relação com os teus avós?
11: A minha relação com meus avós são boas e se comporto muito bem com eles.
12: O que normalmente tu fazes com os teus avós?
11: Faço boas coisas e aceito o que eles me mandam.
12: Quais são as memórias boas que tu tens com os teus avós?
11: As memórias boas que eu tenho com meus avós que brincam muito comigo e riem comigo. Me levam para passear e me acompanham à escola e à igreja.
12: E qual é a mensagem que a nossa amiga deixa para aqueles amigos que não gostam de aproveitar ou que não aproveitam bem o tempo com seus avós?

0: eles serem muito felizes com ele.
1: Eu sou a Matheus, eu tenho 12 anos.
2: Amiga, como é que é a tua relação com os teus avós?
1: A minha relação é boa com os meus avós.
2: O que normalmente tu fazes com os teus avós?
1: Brincar, cantar e contar história.
2: Quais são as memórias que tu tens com os teus avós, para além de brincar?
1: Me ajudam nas tarefas das escolas, mas vamos passear.
2: Qual a mensagem que deixa para aqueles amigos que não gostam de aproveitar os momentos bons com os seus avós?
1: A mensagem que eu deixo para aqueles outros que não gostam de brincar com os seus avós, que aproveitem enquanto eles estão em vida, aproveitem muito porque eles são muito bons.
3: Depois de ouvir a conversa que a Nair Quilombo teve com alguns companheiros, não restam dúvidas de que a presença dos avós na vida dos netos é insubstituível. 14 horas 48 minutos, estamos quase a chegar ao fim do nosso encontro, mas vamos querer ouvir da Alexandra Gama o que ela tem a dizer aos meninos que infelizmente já não têm avós.
4: O que eu tenho a dizer aos meninos que não têm avó é que continuem a perguntar aos seus pais, que deixem sempre os avós felizes e sempre orgulhosos de vocês mesmos.
3: Onde eles estiverem, não é? Porque infelizmente nem toda a gente tem a felicidade de ter o seu avô. Há avós que já partiram. Mas não fiquem tristes, que a Alexandra Gama vai partilhar a avó dela com vocês. Não é, Alexandra?
4: Sim.
3: Já agora, Alexandra, qual é o nome da tua avó? O que é que tu tens a dizer à avó?
4: A minha avó chama-se Marta dos Santos. E eu desejo-lhe um feliz aniversário.
3: Oh, a avó fez anos hoje também?
4: Sim, a avó e a tia.
3: Está de parabéns. Russell e Cláudio Antônio, que mensagem tem a deixar às vossas avós?
5: A mensagem que eu vou deixar ao meu avô é que ele fique sempre bem, que Deus lhe abençoe, seja o homem que ele é. Sim.
3: E a Cláudia, vamos lá.
6: A minha mensagem para a minha avó é que ela continue a ser essa mulher batalhadora e guerreira que ela é, muito gentil e atenciosa, e que continue sempre a se esforçar na família e não só.
3: Mensagens lindas aqui no Rádio Pio. Infelizmente o Ngumba falhou, não colocou os aplausos. Ngumba vai ficar de castigo. Mas vamos somar e seguir. Parabéns. Olha, tarde, mas ainda deu. Parabéns a todos os aniversariantes deste domingo. Muita saúde, alegria, paz, sucesso na escola, isso no próximo ano letivo, e muitos momentos felizes junto da família e dos amigos. Que este novo ano de vida seja repleto de sonhos realizados, novas aprendizagens e muitas razões para sorrir. E neste dia tão especial, desejamos também um feliz Dia Mundial dos Avós a todos os avós e a todas as avós que nos acompanham. Recebam o nosso abraço cheio de carinho e sincero de agradecimento por tudo aquilo que fazem pelas vossas famílias. Estamos assim a correr com o tempo e a chegar ao fim de mais uma edição do Rádio Pio. Antes da despedida, deixamos alguns conselhos para levar no coração. Visitem os vossos avós sempre que possível. Ouçam com atenção as histórias e conselhos que eles têm para partilhar. Tratem todas as pessoas mais velhas com respeito, educação e carinho. Aproveitem as férias para criar momentos especiais em família. Ajudem os vossos avós nas pequenas tarefas do dia a dia. Não tenham vergonha de dizer: gosto muito de ti, avó, eu amo-te. Cultivem o amor, a gratidão e a união familiar todos os dias. Os avós são uma fonte de sabedoria, afeto e inspiração. Ao passarmos tempo com eles, aprendemos valores que nos ajudam a crescer como pessoas melhores. Muito obrigado pela vossa companhia. Foi um enorme prazer partilhar convosco esta viagem pelo mundo do conhecimento. No próximo domingo, ou melhor, domingo, amanhã, na Casa da Rádio, voltamos com muito prazer para partilhar curiosidades, boa música e diversão. Ungumba de Souza esteve na técnica. O Rui Assunção esteve na realização, na assistência. Rousseau Cássio, quem esteve?
5: Na assistência está a nossa amiga Samantha Bernardo, Gerson José, Yolanda Ribeiro, Eduardo Mante e Otan Alfredo.
3: E a falar para todos vocês com muito gosto, Josuel e António,
6: Cláudio António,
5: Rousseau Cássio,
4: Alexandra Gama.
3: Até a próxima edição do Rádio Pio. Fiquem bem.

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1: A administração de Luquembo aposta na agricultura e na atração de investimentos para impulsionar o desenvolvimento local. Jornal da Hora. Prezado ouvinte, boa tarde. A administração municipal de Luquembo, em Malanje, vai apostar fortemente na agricultura e na atração de investimentos para impulsionar o desenvolvimento na localidade. A mandioca, a batata doce, o inhame e as hortícolas estão entre as prioridades da administração local. Jornalista João Leandro.
2: A expansão dos campos agrícolas e a atração de investimentos constituem alguns dos desafios da administração municipal de Luquembo e Malanje para o rápido desenvolvimento da localidade. Além do arroz, o administrador João Batista da Costa enumera outras culturas como a mandioca, a batata doce, inhame, jinguba e hortícolas.
3: Produz também a mandioca, batata doce, o inhame, o amendoim, de forma muito restrita nas hortícolas. Expandir cada vez mais as áreas do cultivo e conquistar mais empresas que queiram investir no município.
2: Quanto ao arroz, há um esforço para elevar os níveis de produção em cada ano agrícola, segundo o administrador que aplaude a estratégia do governo local que visa dar solução ao problema do escoamento.
3: Nós temos estado a fazer tudo no sentido de que cada ano agrícola que passa, elevemos os níveis de produção. Daí o facto do Sr. Governador ter lançado o grito para que, de facto, possa haver um esforço que permita com que as famílias possam escoar os produtos.
2: Administrador municipal de Luquembo, João Batista da Costa, e as ações que visam melhorar o nível da captura de peixe e a produção agrícola. Reportagem Rádio Nacional da Angola e Malanje com Agostinho Sassoukele e João Leandro.
1: João Leandro, em Malanje, onde a administração de Luquembo aposta na agricultura e na atração de investimentos para impulsionar o desenvolvimento do município. Em Luanda, a Polícia Nacional deteve hoje um funcionário da morgue do Hospital Municipal de Cacoaco, acusado de manter relações sexuais com o corpo de uma mulher lá depositado. Segundo a polícia, o cidadão foi flagrado pelo pai da falecida. Mais dados com o jornalista Agapito do Carmo.
4: O cidadão de 52 anos de idade, funcionário da morgue central de Cacoaco, está detido, acusado de ter tido envolvimento sexual com os restos mortais de uma jovem naquela casa mortuária na madrugada deste domingo. Segundo relatos da Polícia Nacional, o cidadão em causa foi flagrado pelo pai da malograda. Nestor Gobel, porta-voz da corporação em Luanda, descreve as circunstâncias da detenção do cidadão implicado.
5: O facto ocorreu quando a malograda terá sido transportada para a morgue do referido hospital e, por insuficiência de espaço em uma das gavetas, então tiveram que colocá-la ainda para esperar o referido cidadão, que já está detido. Aproveitou-se desta condição para realizar atos sexuais com os restos mortais desta cidadã e foi apanhada em flagrante delito.
4: Diante deste cenário, as reações da sociedade nestas paragens não se fazem esperar. O responsável das igrejas cristãs em Cacoaco, o pastor Orlando Luciano, condena esta prática.
6: É um ato repugnável, é um ato que marcha pela negativa à sociedade em que estamos.
4: Está detido no comando municipal da polícia em Cacoaco um funcionário da morgue central encontrado em flagrante a envolver-se sexualmente com os restos mortais de uma jovem na morgue local. A reportagem da Rádio Nacional de Angola com Inácio Chivanglula e Agapito do Carmo.
1: Agapito do Carmo, detido um funcionário da morgue do hospital de Cacoaco por suspeitas de envolvimento sexual com o cadáver de uma mulher.
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1: Handball, a seleção de cadetes femininos segue amanhã para a Roménia, palco do Mundial, que acontece de 29 deste mês a 9 de agosto. No último jogo de preparação disputado ontem no Centro de Alto Rendimento, José Armando Saiovo, o conjunto nacional venceu a equipa júnior masculina do Petro de Luanda por 22-20. Angola está inserida no grupo G da fase regular do Mundial com as seleções do Brasil, Japão e Eslováquia e procura melhorar o 26º lugar alcançado em 2024 na China. Atualidade internacional, 10 pessoas morreram e 23 ficaram.

0: Outras 174 pessoas foram resgatadas pelas equipas de emergência. Nós voltamos às 18 horas com mais notícias.
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2: São 15 horas e 5 minutos.
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2: José Claudino Mota, Verónica, Amélia, Júlia, Mariquinha, Massarinha, Judite Massarinha, Lucas, Genros e Noras comunicam o falecimento da diaconisa Domingas João Mota. Ocorrido em Luanda, o seu funeral realiza-se em data a anunciar e o óbito está a decorrer em Cacoaco. Marcela Bravo Paulo, Domingos Bravo Paulo, Bernardina Bravo Paulo e familiares comunicam o falecimento de Domingos Lira Bravo Paulo, ocorrido em Lisboa. O seu funeral realiza-se em data a anunciar. A família Paim cumpre doloroso dever de comunicar o falecimento de Josefa de Sousa Paim, também conhecida por Fefinha, ocorrido em Luanda. O seu funeral realiza-se amanhã às 10 horas no cemitério de Calumba Louca e o óbito está a decorrer na Vida Pacífica, Zona 2, Bloco 14. Francisco Augusto, morador da centralidade do Sequel, Bloco 8, apartamento 1, solicita aos familiares da malograda Ana Colenda que entrem em contacto consigo com máxima urgência para tratarem de assuntos de vosso interesse. A Pantrol, na qualidade de entidades consultoras responsáveis pela elaboração do estudo de impacto ambiental e social do projeto de desenvolvimento da linha férrea Luena-Saurimo, no espaço de 260 quilómetros, informa e convida todas as partes interessadas a participarem na consulta pública para a divulgação do resultado do estudo, a ter lugar nos dias 28, 29, 30 e 31 de julho, nos edifícios das respectivas administrações municipais, nas províncias do Moxico e Lunda Sul, às 9 horas, com o seguinte agendamento. No Luena, no dia 28, em Camenung, dia 29, Dala, dia 30, em Saurimo, dia 31 de julho de 2026. A consulta pública tem por objetivo apresentar o projeto e os resultados do estudo de impacto ambiental e social, apresentar as medidas de mitigação propostas e recolher comentários, preocupações, sugestões e recomendações das partes interessadas, os quais serão devidamente registados e considerados durante a fase de construção do projeto. A participação de todas as entidades e cidadãos constitui um elemento essencial para garantir um processo de estudo de impacto ambiental e social transparente e participativo em conformidade com a legislação ambiental da República de Angola. Foram as informações no Serviço da Agenda Nacional.
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2: São 15 horas e 9 minutos.
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4: é um projeto bonito que não fica por aí. As músicas são boas, são da outra geração e nós somos novos, estamos a ver a

0: pensamento da nossa parte.
1: É de vindo Benfica e gosto desse ambiente, um ambiente bom.
2: Salto Coelho é nosso, né? Portanto, vir parar aqui não é nenhum acaso.
3: É muito importante, fundamental mesmo, haver este tipo de iniciativas. É muito

0: Reunimos-nos um conjunto de amigos e decidimos, numa manhã de domingo diferente, passarmos no caldo do Poeira.
1: Nunca bom, também toma-se caldo?
2: Toma-se caldo, yeah, depois da ressaca.
1: É igualzinho ao caldo feito em Angola?
2: É igualzinho.
3: Eu acho que o caldo daqui é mais mexido.
4: Cada dia que passa, confirmamos que o caldo continua a ser uma atividade importante para os luandenses.
5: O caldo representa a divulgação da música angolana, a preservação da música angolana.
6: Caldo do Poeira.
7: Caldo do Poeira, sim senhora, é uma participação positiva.
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9: São 15 horas e 11 minutos, esta é a sintonia da Rádio Nacional de Angola. E novamente vamos passar o sinal para os nossos colegas no espaço Prova da Arte, onde está a acontecer mais uma edição do Caldo do Poeira.
10: Viva! Boa tarde, é bom regressar. E aqui a receita é muito simples, é só mergulhar no ritmo e tudo acontece naturalmente. Natural e culturalmente bem.
11: É. Enquanto acontecia aquela breve paragem, mas os convívios dançaram muito.
10: Não, nada para aqui, afinal.
11: Nada para. É o Caldo do Poeira.
10: Estamos de regresso na emissão da Rádio Nacional de Angola e também nas plataformas digitais do Grupo Rádio Nacional de Angola. É outra parte do caldo.
11: É outra
10: parte. A casa está muito interessante, está muito colorida. E, bom, não há como descrever isso. Se calhar a hora das conversas o Hilário vai mostrar como é que está preenchida esta casa de cultura, né? Já é casa de cultura, o espaço Prova de Arte aqui no Miramar. Gente interessante, muita gente interessante, neste grande momento do Caldo do Poeira, celebrando as vozes femininas, até às 17, há outras emoções, outras histórias, outras coisas para viver e reviver aqui no Miramar.
11: Celebrando as vozes femininas, estamos aqui nós no Caldo do Poeira. Vamos conversar com o Hilário?
10: Não, vamos chamar a Maria Luísa. A Maria Luísa.
11: Senhoras
10: ela,
11: e senhores.
10: Ela regressa, mas não volta a receber
11: fotos. Vamos aplaudir.
10: O que foi, Quintas?
11: A Maria Luísa.
10: O que foi, Quintas?
11: Malu! E...
12: Mais uma vez, boa tarde. Sim, senhora, a festa continua. Muito bem. Bora, banda.

Pedrito, muito obrigada. A Sochi, Pedrito, muito obrigada. É uma honra estar aqui e cantar para vocês. Sinto-me muito bem. Quero agradecer o convite uma vez mais por parte da Rádio Nacional de Angola. Bem haja, que Deus continue abençoando todos nós. Amém. Sim, senhora, muito obrigada. É importante, vamos nos amar. Banda, vamos embora.

0: A Macemba, a Umbigada.
1: A Umbigada, não é?
0: A tia Lourdes Vandunen merece sempre esses gestos. Merece, vai continuar a merecer.
1: Foi a primeira interpretação de Pedrito, depois a Lourdes Vandunen. É,
0: com a nossa Maria Luísa.
1: A Malu.
0: A Malu, a Malu.
1: E vamos continuar.
0: E ficou bonita a roda, não é?
1: Não, belíssima.
0: A roda
1: belíssima.
0: Da Macemba.
1: Belíssima.
0: É, e vamos ter outras, seguramente. Vamos ter outras. A tarde promete muito mais.
1: Já desafiaste a Dina Santos a fazer uma roda também.
0: Sim, ela está aí. Está aí. Já sabe o que é que tem de fazer depois, quando chegar aqui, quando regressar aqui a este palco.
1: Meio da Luz. Está de volta.
0: Meio da Luz. Vamos embora.
1: Vai interpretar o Urbano de Castro. Vamos lá aplaudir. Meio da Luz.
0: Olha o caminho da Gajajeira.
2: Segunda vez.

0: Obrigado, Dona Zenaide. A Gajajeira não é longe daqui. É, na zona do São Paulo, junto ao bairro Zangado. E vejam, o fotógrafo foi dançar. Quem terá feito a foto do fotógrafo? Conseguem perceber? Se calhar não. Eu vi o fotógrafo, foi dançar. Agora, quem fez a foto do fotógrafo a dançar? É, coisas do caldo, coisas do caldo. Alguns viram, alguns descobriram, não é? Esse dado, esse pormenor do fotógrafo que deixou a câmara e foi dançar. É assim mesmo. Urbano obrigava isso e outras coisas mais. Bom, agora, aquela senhora, né, que está aí nos bastidores a chatear-nos muito. A chatear-nos muito. Está a chatear-nos muito. Mas com alguma razão. Com alguma razão. É. São outras histórias que acontecem aqui atrás, não é? E não podem ser partilhadas aqui. Mas são histórias bonitas e interessantes. Porque é uma maneira também de passar uma mensagem aos mais novos, não é? Uma mensagem sobre o antigamente, né, destas figuras, como uma Ricardina Santos, que já passou dos 70, se calhar vai chegar aos 80, vai chegar aos 90, e quem nos deira chegar até aí. Mas, passo a passo, vamos chegar também até aí, se calhar. Manadina Santos, anda lá. O que é que se passa? Hã? Está à procura de um casola ou o quê? Hã? Essa mesa está muito barulhenta. A mesa do bairro Operário está muito barulhenta. Mas já se baixaram o São Manuel? Está controlado, não é? Ok, muito obrigado. Isso é muito bom. Tendina, vamos embora. Olha o palco. Olha o Prova d'Arte. Olha o Miramar. Olha os moçecos desta Luanda do seu tempo.
1: Agora está mais cheio. Quer dizer que afinal o caldo da rádio é mesmo da rádio. Manda movimento, faz favor.

aquela nossa rotina de sempre da tarde. É levantar esse leque, porque já estou cansado. O anelinho, vamos embora. Fazer a nossa rotina.

0: Dina Santos.
1: Essa foi a roda do dia. A roda do caldo, hein? A roda da Dina Santos. A roda da tia Ricardina Santos.
0: E os caldistas mostraram que estão prontos.
1: Sim, e vibrar no caldo é assim mesmo. Entrar na roda e dançar até baixar, baixar, baixar. E depois continuar, é, para cima.
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1: Quick! Hilário.
2: Hilário, vai trabalhar, Hilário.
1: Olha, olha a sinalização. Olha a sinalização. Casa cheia, casa bonita, gente interessante. Hilário?
2: Hilário, onde é que estás?
3: Estou aqui, estou aqui. Estou aqui. A sala está bonita, muito bonita. E os caldistas estão aqui a dar certamente muitas passadas. E tenho aqui uma senhora, Regina Costa, veio da Ilha de Luanda. Bom dia, bom dia. Boa tarde já.
4: Boa tarde. A Rádio Nacional.
3: Veio da ilha. Muito bonita.
4: Obrigada. Estou um bocado rouca porque...
1: Entrou na roda.
4: Mas dá para falar.
1: Andou na roda.
4: Ok.
3: Andou na roda.
4: Não, acabei de chegar. Aproveitei um bocado do buffet. Daqui por um bocado já vamos ver no meio da roda.
3: Veio de propósito a assinalar este dia da mulher africana.
4: Não devo deixar de vir num dia como este, representada por mulheres hoje a representarem e a fazer a sua atuação. Tinha que vir.
3: Obrigada.
1: Oi, Lário. Obrigado. Aí uma senhora que é uma fã especial de Dina Santos. Tem de saber.
3: Nesta mesa?
1: Tem de saber. Não, um pouco mais para frente. Está aí na mesa. Onde está o Júlio Andrade? Onde está o Júlio Andrade?
3: A Regina quer acrescentar.
4: Sim, eu quero agradecer o Prova d'Arte por organizar sempre estes momentos com a Rádio Nacional, em proporcionar todos os fins do mês este caldo. Este momento é único. É muito gratificante podermos sempre ter esse convívio, faz-nos pensar no passado. Portanto, muito obrigado, Sr. Sheikh Mona Francisco.
3: Obrigado, obrigado.
1: Anda lá localizar essa fã especial da Dina Santos.
3: Já vamos...
2: É a esposa do maridão.
3: Localizar.
1: Não, já ouvimos o maridão, o esposão. O que é que vai sair daí
3: está
1: agora?
3: Está aqui nesta mesa? É. Quem é a senhora?
2: Não.
1: O Júlio ajuda.
3: O Júlio não consegue ajudar. Será Júlio esta a senhora? Ah, não é, não é.
2: A senhora está de azul, está de azul. Está aqui, a senhora está a levantar, está de pé.
3: Ah, está aí.
2: Oh.
3: Finalmente. Já estamos aqui ao encontro da senhora. Boa tarde.
2: Esta senhora gosta muito da Dina Santos.
5: Eu sou uma fã incondicional da tia Ricardina Santos. Quando pequena, eu não conseguia dizer Ricardina. Eu dizia, mamãe, olha até a Cadina está passando. Ela viu-me mesmo a crescer. E então eu tenho um carinho especial pela tia Dina Santos. Obrigada, tia Dina. Obrigada ao Prova d'Arte. Obrigada à minha linda sobrinha que me convidou. E eu estou aqui. Muito obrigada a todos. Obrigada a todos.
3: Obrigado. Ficou a mensagem para a tia Dina.
2: Ficou.
3: E nesta mesa está aqui o Tizinho Miranda. Nesta mesa, Tizinho. O Tizinho está aqui. Boa tarde, Tizinho.
6: Boa tarde.
3: Como está?
6: Bem, obrigado.
3: O que dizer destes momentos de cultura?
6: Bom, faz parte até do. Porque hoje é dia da mulher africana, né? E o convívio está muito bom.
1: O dia da mulher africana é o 31 de julho.
3: É o 31.
1: Mas, Hilário, pergunta lá, de onde é que vem o Tizinho?
6: Eu venho da minha casa, eu sou do Marçal.
0: Pois, o tizinho é da minha pinha.
6: Eu, Barcelona Carvalho, Ponga, Lamartino, somos da mesma faixa etária.
1: Todos da mesma pinha, né?
6: O Júlio fugiu também, é nosso miúdo do bairro.
1: O Júlio ou o Chaz?
6: É, o Júlio de Carvalho. Fugiu, é o miúdo do bairro também.
3: Andou também nos Quiçueia?
6: Eu sim, o irmão dele sim, o falecido irmão, João de Carvalho. Chamávamos João do Físico, mas ele era puto na altura. Ele era próximo da casa do Bonga, eu estava por detrás da serração do Bailundo, ele estava mais próximo do Bonga, mas é nosso miúdo do bairro.
3: Muito obrigado, Tizinho Miranda.
0: Homem. E viva o Marçal.
3: O Marçal.
0: Viva o Marçal.
3: E o Luchaz do Circa Zaz,
1: o Júlio Andrade fugiu para contar, para não contar uma história que ele nos contou fora desse âmbito. Não faz mal, Júlio. A gente agradece. Obrigado, Júlio Andrade.
3: Pode falar, Júlio.
7: É isso aí, acho. Boa tarde. Pronto, estamos aqui. E viva o caldo do Coeira. E adicionando ao Viagem ao Passado.
0: Muito obrigado, muito obrigado.
7: Obrigado, Quintas.
3: Obrigado, Júlio Andrade.
0: O país e a cultura agradecem.
3: O país agradece. Daqui a pouco vamos ter as gingas do Macluso também.
1: A doutora palco. Rosa Roque entrou um pouco na roda da Dina Santos.
3: É por isso mesmo, vou ao encontro da doutora Rosa Roque, está aqui conosco. Saiu na fotografia. Bom dia, boa tarde.
8: Boa tarde, eu estava procurando onde é que estava o microfone, meu Deus. Boa tarde.
3: Boa tarde. E estar aqui neste caldo poeira para assinalar a mulher africana e estas gerações que se cruzam aqui no palco, o que dizer?
8: Olha, é sempre uma emoção muito grande e, portanto, um prazer estar aqui. Pedir à rádio que não desista desta iniciativa e participar nisto é um prazer e é também uma prova de resistência, não é? Se a Dina estava em cena, em palco, eu não podia estar de fora. Então é um prazer muito grande, está uma tarde muito bonita. Espero que continue assim e vamos lá. Está bom, está bonito. Parabéns a todos.
3: A mulher artista em Angola, como é que olha?
8: Olha, ainda há muito a fazer, não é? Então é um motivo mais, um motivo grande para felicitar a Dina Santos, que é das mais resistentes de entre nós, não é? E eu também estou a seguir as pegadas, graças ao apoio deste público maravilhoso que continuam a pedir gingas e obrigar-nos a estar de pé e em forma. Então, mas ainda há muito a fazer, há muita menina a cantar, há muitas vozes bonitas, sem dúvida, mas eu gostaria de ver mais meninas a cantarem música angolana, música com mais swing nosso, não é? Com mais identidade nossa, e sobretudo também apelar aos promotores para que não desistam, para que consigamos promover coisas, vozes novas, como eu estou a fazer já com a Irojingas, né? Estou sempre na linha da frente. E então que haja mais palcos, mais iniciativas, mais mulheres. Nós estamos a fazer a nossa parte, que é contribuir para a presença digna da mulher no musicol angolano. Então estamos todas juntas e que haja mais oportunidades para todas, porque talentos não faltam.
3: Obrigado, professora Rosa Roque. Isaías,
1: Quickie, o sol já era, a pista agora está mais fresquinha e vai ser mais interessante agora, na hora final deste nosso caldo, sentir a vibração dos passistas, dos bailarinos, enfim. Há pouco havia aqui uma confusão, uma discussão por causa das flores. Bom, já não é mais uma tarde de flores. Falta apenas a Dorgan e as gingas do Macluso. Estas vão receber as flores,
0: exato,
1: né?
0: Exato, exato.
1: Nesta parte, né? E havia essa preocupação, não é? Então as flores acabaram? Sim. Ainda não acabaram.
0: Ainda não acabaram, ainda
1: as
0: não
1: flores
0: acabaram.
1: Flores para Dorgan e para as gingas do Macluso. E ao Quintas. Ouvimos outras reclamações. Ouvimos outras reclamações.
2: Bem, e nesta tarde estas meninas estão de volta.
1: É, as meninas do...
2: A Judete e a Esther.
1: E a Esther.
2: Para os vossos aplausos.
1: Fique descansada, Beto Coelho.
2: Por favor. Estão aqui elas.
1: Os Afonsos?
2: Não, o B.O.
1: São dois, são
2: o
1: dois.
2: B.O. manda muita força.
1: São dois.
2: Para a Esther e a Judete. Vamos lá aplaudir, vamos lá aplaudir, vamos lá aplaudir.

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0: coisa, Ias. Deixa-me só dizer. Estas meninas são netas do grande Zequeno e filhas de Mário Santos da Televisão Pública de Angola. Eu peço mais uma salva de palmas, por favor.
1: O Urbano tem uma força muito interessante, tal como a chuva, força da chuva. Este Vula mexeu com essa gente boa que está aqui. A roda também estava no ponto, estava no ponto.
0: Elas esta começaram roda. Com o Dioguito, do Bangão, e depois um Vula, do Preta Fula.
1: Do Urbano de Castro.
0: Muito obrigado mesmo, muito obrigado.
1: Boa viagem pelo resto da carreira, meninas. Judete e Esther. Vamos ter flores, né? Daqui a pouco, não é? Porque chega alguém que ainda não recebeu.
0: Daqui a pouco vai ser alguém que ainda não recebeu flor. 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
1: Dorga Nogueira, olha a hora. A hora da Dorga Nogueira.
0: Vamos aplaudir.
1: A Beto também regressa, não é? Depois.
0: Dorga Nogueira.
1: As gingas também estão aí.
0: Agora é a tua vez de receber flor, está bem?
1: Essa história das

0: flores.
1: Obrigada.
0: Vamos embora.
1: Demorou, mas chegou a minha vez. Boa tarde a todos. Bom, vou cantar para não falar, não é? Vambora. Banda, banda, banda, banda.

essa música que acabei de interpretar é da Zi Mirandela. Obrigada pela atenção. Gigi não, Zizi. Podemos... Moças que estiveram aqui na roda, não vão ainda. Ainda não terminei. Venham já. Façam já a festa, continuem com a festa, falta pouco. Vamos aproveitar o bocadinho de tempo que nos resta. Vambora.

0: obrigada. Obrigada por fazerem a festa comigo.
1: Obrigado, Dorgan. Está aqui o seu buquê de flores. É. Enfim, chegou a sua vez.
0: Sem acabar as rosas. Estava preocupada.
1: Ainda mais, ainda mais. E agora, a maravilha, parece que só tem força com o que ela. Parece aquela história do jacaré que só faz confusão quando está na água. Fora da água, zero. É. Parece que só tem força com o que ela. Não ouvimos o grito ainda aqui do que ela. Ainda não ouvimos, maravilha. Aquele grito de força, hã? Mais à frente, não é? Tá bem, tá bem. Vamos embora. Olha a hora das gingas do Maculoso. Olha a hora das gingas do Maculoso. Também há flores para as gingas do Maculoso. Também há flores para as gingas do Maculoso. Abanando, abanando. Vão chegando elas. Vamos embora.

0: tarde.
1: Muito boa tarde. Boa tarde, Caldo do Bueira. Sim? Está tudo bem? Está tudo a correr bem? Para nós é uma honra estar aqui num momento em que nós celebramos as vozes femininas. Um abraço a todas as vozes femininas angolanas que construíram e edificaram este grande, grande, grande prémio, grande valor que tem a música angolana. A todas que estão neste palco e as que não vieram, um grande abraço.
0: E a todas vocês pela vossa presença, arriscarem um domingo porque amanhã é segunda-feira.
1: É verdade.
0: Muito obrigada pela presença. As falhas técnicas, não é?
1: Estamos só a resolver aqui uma coisa rapidinha. Está resolvida. Coisa de show ao vivo. Da realidade a coisa. E nós vamos estar aqui, vamos cantar aquilo que nós sabemos fazer, cantar o nosso país. E queremos cantar com vocês, pode ser? Vambora.
0: E para juntar, jamais juntar pares assim, né? Pares, uma boa quizombinha, né?
1: É isso.

0: gingas é contagiante. A simpatia das gingas é contagiante. Mas é o momento agora das flores. As gingas não são só duas figuras, não é? É uma outra figura muito mais importante, não é? Bom, embora Exato. Sejam todas, não é? Mas é uma figura especialmente importante. Está do outro lado, já ouvimos a doutora Rosa. Mas
1: vamos, por favor, minhas senhoras,
0: primeiro para estas
1: meninas que estão aqui. Entregue a professora Rosa, está bem? Agora, Isaías vai fazer a vossa entrega, está bem?
0: Esta é para si. E esta para si.
2: Muito obrigada.
0: Está cumprida a nossa missão quanto aos flores.
1: Não se esqueçam que a castanha é da professora Rosa.
2: Não,
1: tá bem?
2: Sim.
0: Mas está cumprida a nossa missão quanto aos flores, ok?
2: Está bem.
0: Vamos ao resto.
2: Vamos sim.
1: Vamos embora, gente.

mesmo assim bateu certo e vai continuar a bater certo até o fim. Arrumamos de uma maneira, a música não parou, fizemos de outra, também deu certo e vai tudo continuar a dar certo. Doutora Rosa, já recebeu as flores? Ok, estão bem guardadas, assim é que é. Está cumprida a nossa missão quanto às flores. Muito obrigado. Muito obrigado a todos. E vamos continuar, porque as gingas regressam depois. As gingas regressam depois. Mas há duas vozes aqui no palco que merecem o seu momento também. É, elas estão aqui, merecem o seu momento. Agora, nesta parte mais quente, porque elas também sabem andar a essa velocidade, tal como as gingas. Dorgan, vamos embora!

0: apresentadora. É. Um sonho, né? Pronto, como não sei apresentar. Vou chamar agora a minha colega Beto Coelho. E a sua vez. Hã? Consegui, né? Obrigada.
1: As senhoras, por favor, vamos ocupar aqui a roda. Vamos continuar a fazer a festa, por favor. Senhoras, e os senhores também podem se juntar, por favor. Então, vamos ou não fazer a festa?
2: Vamos.
1: Vamos ou não fazer a festa? Isso é Caldo do Poeira, da Rádio Nacional de Angola. Simbora, banda.

vou pedir às senhoras, por favor, mantenham-se aqui, que a próxima música, vocês vão amar. Eu sei que todo mundo conhece, todos vocês conhecem. É uma música que quase se tornou hit. É do coral. Tá bom. Senhoras, quem ama Jesus, levanta a mão. Senhores, quem gosta de Jesus, levanta a mão. Eu amo Jesus. Nós somos produtos de Deus. Amém? Então vamos louvar um bocadinho. Eu acredito que vocês conhecem essa música. Banda Simbora.

0: Bom, eu também sabia que essa parte ia dar certo. Eu também sabia que essa parte ia dar certo. Porque afinal estamos todos abençoados. Estamos todos abençoados. A escolha chegou lá mesmo. Mas ainda temos mais. Estão de regresso as Gingas do Macoluso. Fizeram história como um grande grupo. Deixaram também o legado. Estão agora numa outra fase das suas vidas. Mas a música continua a ser uma grande referência. A música das Gingas para todas as gerações. Vamos continuar a vibrar. Vamos embora. As Gingas regressam ao palco do Prova de Arte no Miramar.
1: Prova de Arte. Está aqui uma prova de arte.

0: alegria angolana. Agora eu gostava de saber se todas as mulheres pagaram. Será que todas pagaram? Será que todas pagaram? Bom, se soubéssemos que ia ser assim, não pagariam. Mas pronto, no próximo ano, em julho, as mulheres não pagam. Está bem? Pode ser? No próximo ano, se prometerem que voltam a estar connosco no próximo ano. Está bem? As mulheres não pagam. Hã? Bom, vieram amigos da Lunda Sul, estão aqui, amigos do projeto, muito obrigado por estarem aqui. E já pediram Tianda também, que venha Tianda aí depois, porque há mais música neste caldo que está bem acelerado. Está quente, está bem acelerado. Esta edição está muito boa, está muito interessante e sentimos que a caminhada é para a frente e vamos continuar com o projeto andando por aí. Já há boas notícias de que vamos estar em agosto no Lubango, Vila. Podem já anotar nas agendas e ir se preparando, vamos, vai ser muito interessante. Vamos estar no Lubango em agosto, na Vila, com essa pelungunza toda, com essa força. Com essa força. Vai ser muito, muito interessante. Vão já se preparando, vão já anotando aí nas agendas para que nada falhe em agosto no Lubango, na província da Vila. O nosso amigo Américo, o Patrick, está em Portugal, está a ouvir-nos. Um grande abraço ao Américo. É
1: também, Américo, um abraço.
0: A partir de Portugal, é sempre um indivíduo atento, não é? Por via da internet, ouvindo o caldo do Poeira. Para os ouvintes, fica um grande abraço. Fica um grande abraço desta equipa toda, que promete continuar a proporcionar estes momentos de rádio muito interessantes. Com essas histórias, estas conversas, estes encontros, estas fotografias. Pelo menos hoje deu para ver que aconteceram muitas fotografias. E vem aí uma grande galeria de fotos desse nosso projeto. Não se preocupem, todas as fotos serão bem aproveitadas, serão bem destacadas. E vamos todos estar nesta grande galeria da família Caldo do Poeira.
1: Caldo do Poeira. Bem, infelizmente nós vamos descer, mas a festa do caldo vai continuar. Vai continuar.
0: E que venham daí outras caldistas, conversas, não é? Outras ideias.
1: Vão poder dançar, vão poder uma vez mais divertirem-se.
0: Um grande abraço aos nossos ouvintes.
1: Um grande abraço.
0: Os nossos amigos telespectadores.
1: Boa tarde a todos.
0: O caldo do Poeira recomenda-se.
1: Muito obrigado, muito obrigado.
2: Até o momento estivemos no espaço Prova da Arte, onde está a se realizar mais uma edição do caldo do Poeira. São 17 horas e 15 minutos, esta é a sintonia da Rádio Nacional de Angola.
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31: 17 horas.
32: Sabia que comprar na Angola.
31: São 17 horas 19 minutos. Esta é a sintonia da Rádio Nacional de Angola. Até bem perto das 17 horas e 55 minutos vamos ficar com música da nossa terra. Desejamos a todos continuação de bom domingo.

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17h45, esperamos que a alegria e a paz lhe façam companhia no fim de tarde de domingo. Vamos continuar consigo aqui com a nossa música até às 17h55.

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1: População em Menong ganha lavandaria comunitária no âmbito do orçamento participativo.
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1: Ora, muito boa noite. A população dos bairros Saprinho e Tomás, arredores da cidade de Menong, no Cubango, ganhou neste sábado uma lavandaria comunitária com 4 tanques e um reservatório de água. A lavandaria comunitária, orçada em mais de 10 milhões de kwanzas, vai beneficiar mais de 15 mil famílias e enquadra-se no âmbito do orçamento participativo, segundo as autoridades locais. Jornalista Ana Félix.
3: Mais de 15 mil pessoas deixaram este sábado de ir ao rio e estão livres de ameaças e ataques dos animais aquáticos aqui em Menong, fruto da entrada em funcionamento de uma nova lavandaria. Com 4 tanques e um reservatório com larga capacidade de armazenamento de água potável, a infraestrutura custou 10 milhões de kwanzas no âmbito do orçamento participativo para a felicidade dos beneficiários dos bairros Saprinho e Tomás.
4: Graças a Deus, estamos no mesmo trabalho. Vai nos ajudar, porque tem pessoas que não têm como ir ao rio. Não são todos também que têm torneiras em casa.
3: As autoridades tradicionais garantem fiscalização apertada para evitar a vandalização, como disse o soba Mário Candingo.
5: Quem estraga uma coisa vai apanhar e depois vai à candeia.
3: Resolver paulatinamente os problemas e satisfazer as necessidades sociais básicas das populações é o foco da administração, como disse o administrador Roberto Biuango.
6: Continuamos no segmento de colocarmos à disposição da nossa população equipamentos sociais, colocar no lugar certo, na comunidade certa. Isto estamos a falar acima de mais de 15 mil habitantes.
3: Administrador municipal de Menong, Roberto Biuango, este sábado, durante a entrega de uma lavandaria às populações, orçada em 10 milhões de kwanzas no quadro do orçamento participativo. A reportagem é Rádio Nacional, Ismael Zeferino e Ana Félix, em Menong, a capital do Cubango.
1: Ana Félix, administração municipal de Menong, no Cubango, entrega lavandaria comunitária a mais de 15 mil famílias dos bairros Saprinho e Tomás. E na vizinha província do Quando, as autoridades locais iniciaram uma campanha de vacinação do gado bovino, que prevê vacinar mais de 39 mil animais contra a peripneumonia contagiosa, carbúnculo hemático e dermatite nodular. Por efeito, estão disponíveis 41 mil doses, uma campanha que se estende até setembro deste ano. Mais dados com o jornalista Plicano Batista.
7: É com vista a reduzir epidemias que possam afetar o património pecuário das famílias que as autoridades na província do Quando dinamizam desde sexta-feira, dia 24 de julho, uma campanha de vacinação do gado bovino. Para essa jornada, há a disponibilização de 41 mil doses de vacinas para imunizar até ao mês de setembro 39 mil bovinos pelos 9 municípios que conformam a província. Peripneumonia contagiosa bovina, carbúnculo hemático e sintomático e dermatite nodular contagiosa bovina são as doenças que mais afetam o gado na província do Quando. O chefe do departamento do Instituto dos Serviços Veterinários, Alvino Ociadelino, mostra o quadro.
8: Prevê-se vacinar mais de 39 mil cabeças bovinas, a peripneumonia contagiosa bovina, o carbúnculo hemático, o carbúnculo sintomático e a dermatite nodular contagiosa bovina.
7: Estima-se que estejam no Quando mais de 60 mil cabeças de gado bovino, considerada a maior riqueza das populações. Entre os muitos criadores do gado está o cidadão Adelino Santos Dumbo, que já dimensionou a importância da vacinação.
9: Criador do gado está muito satisfeito.
7: Por sua vez, o vice-governador do Quando para o setor político, social e económico considerou a pecuária como um dos principais pilares da economia provincial e sustento das milhares de famílias.
10: A província do Quando possui uma população bovina com mais de 60 mil cabeças de gado, facto que demonstra a relevância estratégica deste setor.
7: Refira-se que durante a campanha serão igualmente vacinados animais de companhia, como cães, gatos e macacos. A reportagem Rádio Nacional, Plicano Batista em Menong, a capital do Cubango.
1: Plicano Batista, mais de 39 mil cabeças de gado bovino vão ser vacinadas até setembro deste ano na província do Quando contra a peripneumonia contagiosa, o carbúnculo hemático e a dermatite nodular.
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1: Nesta época do futebol nacional, o Petro de Luanda averbou a primeira derrota no estágio pré-competitivo que realiza em Espanha, ao perder diante do Huesca do segundo escalão por 1-0 no terceiro jogo de preparação. O campeão nacional venceu os dois primeiros jogos com um triunfo de 3-1 diante da equipa B do Valência e venceu por 4-0 a equipa sub-23 do Al Ittihad da Líbia. A temporada futebolística no país 2026-2027 inicia no dia 15 de agosto com a disputa da Supertaça entre o campeão Petro de Luanda e o vencedor da Taça de Angola, o Willet Benguela. Atualidade internacional, um grupo de madeireiros abandonou a atividade em Nampipi, na província moçambicana de Cabo Delgado, após ter avistado pessoas armadas nas matas da região, disseram hoje fontes locais, confirmando a saída da população por receio. Segundo as fontes, o incidente ocorreu na sexta-feira, numa zona de mata de Nampipi, distrito de Mutege, próximo do limite com o distrito de Kisanga. Nós voltamos a informar às 20 horas no Jornal da Noite.
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11: 18 horas e 6 minutos.

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caro Rádio 20, seja bem-vindo a mais uma edição do Quitanda Cultural, programa da Rádio Nacional de Angola, essencialmente virado para as artes e o turismo interno, transmitido todos os domingos das 18 às até bem próximo das 20 horas. Estamos apenas a começar esta edição, esperamos que o seu domingo esteja a correr muito bem e que você esteja então pronto para organizar a sua agenda da semana que agora começa. Como sempre, vários assuntos vamos abordar nesta edição. Fazem equipa o João Pedro, que coordena e realiza este espaço, Estrela Castelo, Elisa Coelho e seu Pilartes. O controlo técnico final é de Ngumba Souza e a comunicar consigo está Clementina Afonso. Então, o nosso convite está lançado neste princípio de noite. Esperamos que você realmente fique com a Rádio Nacional de Angola.

E nós continuamos consigo na rádio, são agora 18 horas 26 minutos. É altura para termos a nossa primeira rubrica, Nomes com História.

E já estamos na rubrica Nomes com História. No próximo domingo, 31 de julho, a África vai celebrar o Dia da Mulher Africana. Uma data que homenageia a coragem, a força e a inteligência, bem como a contribuição da mulher para o desenvolvimento do continente. Nesta ocasião especial, o Nomes com História presta tributo a uma mulher que atravessou as fronteiras da música para se tornar um verdadeiro símbolo de identidade cultural africana. Estamos a falar de Mbilia Bel, a lendária cantora congolesa.

Esta é Mbilia Bel, que canta Sans Frontière. Falar de Mbilia Bel é olhar para uma mulher que fez da sua voz um património africano. Nascida no Congo belga, iniciou a sua carreira ainda muito jovem e ganhou notoriedade ao integrar a famosa banda de Taboulé Rocheux, um dos maiores nomes da rumba congolesa. Foi ali que o seu talento floresceu e conquistou admiradores em toda a África e não só. Mbilia Bel não conquistou apenas pelos seus sucessos musicais. O seu impacto foi muito além dos palcos. Ela tornou-se uma referência de elegância, de feminilidade e valorização da cultura africana. Durante décadas, milhares de mulheres congolesas e de vários países africanos passaram a inspirar-se na sua forma de vestir. Os panos africanos, conhecidos pela riqueza de cores estampados, ganharam ainda mais prestígio graças à imagem de Mbilia Bel. Vestidos, saias e outros acessórios confeccionados com os mesmos tecidos, tornando-se estilo da cantora. As mulheres viam nela um exemplo de beleza que não precisava de copiar modelos europeus para ser admirada.

Mirabel, e continuamos a falar da história desta grande mulher da República Democrática do Congo. Neste tempo, as mulheres da República Democrática do Congo vestir-se como Mirabel era motivo de orgulho. Muitas jovens procuravam reproduzir-se como ela, sobretudo a forma elegante como valorizava a moda africana. Por outro lado, ajudou mostrando que a identidade africana também se expressa através da roupa. Num período em que muitos associavam a modernidade ao estilo europeu, Mirabel provou que era possível ser moderno sem abandonar as raízes culturais. A sua imagem tornou-se uma afirmação da autoestima da mulher africana. Ao mesmo tempo, as suas canções falavam de amor, de respeito e família. A sua voz doce, aliada ao ritmo contagiante da rumba congolesa, conquistou públicos de diferentes gerações e países, incluindo Angola, onde foi recebida algumas vezes com enorme carinho. Canções como Maya Valley, Cherami, Saint Frontaire e muitos outros sucessos que continuam presentes na memória de quem aprecia a música africana de qualidade fazem parte deste repertório. O seu repertório tornou-se parte da história musical do continente. Entretanto, como acontece em todas as sociedades, o tempo trouxe mudanças. A nova geração de artistas e de jovens mulheres passou a adotar mais estilos diferentes. A influência da moda internacional nas redes sociais e das tendências globais fez com que o uso diário dos panos tradicionais diminuísse em muitos centros urbanos. A sua carreira internacional levou o nome da República Democrática do Congo aos quatro cantos da África e do mundo. Recebeu diversos prémios, realizou digressões internacionais e permanece como uma das maiores vozes femininas da música africana. Para terminarmos, o Nomes com História parabeniza todas as mulheres africanas. Que Deus as conceda saúde, paz, proteção e muitas conquistas.

0: E depois da rubrica Nomes com História, que teve a assinatura da jornalista Estrela Castelo, seguimos com outras que vão fazer manchete nesta edição. A seguir, vamos ter então a presença da jornalista Lisa Coelho, que nos traz o resumo de mais uma edição do projeto Podcast Cundicunda, com mais uma abordagem sociocultural.
1: Olá, boa noite. Chegamos para o cumprimento da missão de trazer mais um resumo dos depoimentos dos convidados do Cundicunda Podcast, espaço que desde o mês de novembro faz-lhe conhecer a história da nossa identidade a partir da plataforma YouTube. Do painel em que participou o antropólogo Filipe Vidal, tivemos a temática intitulada O Valor do Nome e a Sua Aposição com a Cultura. Depois de uma passagem por vários ângulos dessa mesma abordagem, o professor Filipe Vidal falou de como os africanos atribuem os nomes aos seus entes.
2: Elisa, quem nós somos? Nós não somos seres humanos. Nós somos Muntu. Muntu em Kikongo, Mutu em Umbundo, Mutue em Chokwe,
3: Mutu
2: em Kimbundo. A mesma coisa. É Muntu Kamuntuko. Ah, não, eles são povos, um vasto mosaico cultural. Vou lhe mostrar que não, que somos filhos do mesmo pai e da mesma mãe. Então a cultura é uma só. Vamos parar com isso, que nós somos separados. Não é verdade isso. Quando te chamam de ser humano, vão te chamar de coisa. Ou vão te chamar de pessoa. Pessoa é persona, que quer dizer máscara.
3: Não volta mais para isso.
2: Sim. Não, mas é importante por causa do nome. Quando você vai designar o ser que nós somos, nossos ancestrais nos viam como o quê? Muntu. Muntu quer dizer o quê? Cabeça. Mas não é essa cabeça exterior que ele está a falar. Ele está a falar de quê? Do Kimuntu. Porque depois do Kimuntu tem um quinto. E o Hantu. Estes são imortais. E eles existem antes até de você entrar na barriga da tua mãe.
1: Professor de Antropologia Filipe Vidal, na sua forma peculiar de nos oferecer os seus conhecimentos.
2: É me entusiasma com Pemba Elimbondo. Esse é o nome que já há cerca de 2 anos eu estou apresentando em todos os lugares que eu vou. Filipe Vidal é um nome que eu agradeci e agradeço muito por ter me transportado até aqui. Eu não sou branco.
3: Não sou ocidental.
2: Não sou ocidental. Infelizmente, quando nós fomos acometidos pelo processo primeiro da escravatura e depois da colonização efetiva, a primeira coisa que nos tiraram foram os nossos nomes.
3: Então você é um Tuziama?
2: Tuziama Kumpemba Elimbondo. Esse é o nome. Quem quiser continuar a me chamar de Filipe Arturo Vidal, ok, eu vou responder. Não vou ser radical, mas a árvore tem que ter raiz. Também nunca vi uma mandioqueira sem raiz, né? Aliás, é a raiz da mandioca que a gente come, né?
3: Mas Tuziama, por exemplo, só para facilitar, vai bastar. E é justamente sobre isso que vamos falar.
2: Nós vamos falar sobre os nomes.
3: Então, não lhe vou pedir para traduzir.
2: Os nomes não se traduzem, podem se explicar o significado.
3: Então, explica-nos. Então, Tuziama.
2: Tuziama é um mistério insondável. Kumpemba é, tem a ver, portanto, com o plano da mais alta espiritualidade ou algo que não é revelável quando a pessoa não está preparada, ou então aquele pó, que não, aquele pó branco que os nossos terapeutas, sacerdotisas usam quando põem na cara, pintam todo o corpo quando querem entrar em contato com o plano daqueles que nunca vieram, daqueles que já foram e daqueles que poderão voltar também.
3: Ou mesmo daqueles, que são iniciados.
2: Que são iniciados, ou aqueles que nunca vão nascer aqui. Porque há seres, há nossos ancestrais que nunca vão nascer nesse plano.
3: E como é que eles...
2: Eles se revelam através das nossas ideias. A Pemba normalmente ela se sopra para abrir os nossos caminhos, para afastar, portanto, o mal, tudo que é negativo, para proteger, mas também como a Pemba simboliza também alegria, num lugar que tem tristeza, vai se colocar a Pemba. E quando se faz, por exemplo, essa saudação, a saudação que fizemos no início,
3: Kudikunda.
2: O Kudikunda, por exemplo, não é? É, muitos mais velhos antes colocam a Pemba na mão e depois fazem o Kudikunda, porque para proteger e para se proteger, para abençoar e para receberem também a bênção.
3: Muito
2: porque essa
3: bem.
2: Nossa cultura é congola.
3: Logo, o nome para nós os africanos não é simplesmente um alter ego. É uma divindade que você carrega, que vai manifestar o ser que você é. Mas não é esse ser animal, humano, que ele chama de racional, que morre. Não, é o ser imortal.
4: Por isso é que os nomes, na visão dos africanos, são atribuídos dependendo da ocorrência ou dos acontecimentos.
3: São três fenômenos que fazem dar atribuir o nome em um munto. Primeiro, quem é esse munto que está a vir do Kumpemba? Ou que está a vir do Amente? Quem é esse que está a vir? Porque há quem vem e diz: o meu nome é X. Vai entrar no munto do avô dele. Porque para nós, quem vem é sempre o mais velho, nunca é uma criança. Nós não dissemos a criança nasceu, não. Nós dissemos o mais velho voltou, ou a mais velha voltou. Por isso é que se trata a criança no mais alto, o bebê no mais alto respeito. E ele próprio, através dos canais de comunicação psíquicos que rodam na nossa corrente genética e sanguínea, não é? Através do sistema nervoso, de onde está ligada a esfera daquilo que os outros chamam família, mas nós chamamos hepata, ele vai dizer: olha, o meu nome é X, eu vim para fazer isso, isso e isso. Essa é a primeira razão de se dar o nome numa pessoa, num mundo. Depois tem outra razão. O que está na série, o ser que está a nascer, o mundo que nasceu, o que que ele encontrou? Qual é a situação no meio que ele encontrou? Os pais estão separados? Não estão? Alguém faleceu? Não faleceu?
4: Por isso é que se dá esses nomes que às vezes nós achamos...
3: Traduzimos em português mal, como azarado, como
4: Camila.
3: Infeliz... Exatamente, mas que na verdade para nós são nomes que são, que têm portanto a sua profilaxia. Sim. Então, aí depois tem outra razão dos nomes. A outra razão do nome qual é? É quando se atribui uma missão a alguém. E os nomes na vida de um ser, de um mundo, podem mudar porque existe também um nome de iniciação. Por isso é que vai ver, por exemplo, entre os Muene, quando ele assume o poder, lhe dão um novo nome. É daí que eles nos copiaram. Você vê lá o Papa, quando fica Papa, recebe um novo nome. Isso aprenderam aqui em África. Por isso é que nós, quando vamos à guerra, nós os militares, eu, por exemplo, meu nome de guerra é Mbemba Zulu. Porque eu não posso ir combater com o nome de Felipe Vidal, vou ficar no caminho. Felipe. Tenho que ter um nome de iniciação, porque eu, antes de ir para a tropa, eu fui iniciado. Eu não entrei na tropa só assim.
1: Por hoje ficamos por aqui. Voltamos daqui a 7 dias neste nosso e vosso Quitanda Cultural. Continue com as outras temáticas propostas para esta noite. Fiquem bem.

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1: Continuamos consigo nesta edição de Quitanda Cultural referente ao domingo. Esperamos que esta noite esteja a correr muito bem para si. São agora 19 horas 16 minutos. Que o seu domingo seja de luz e cada momento sirva de lembrete de que a vida é uma grande comédia. E nós somos os protagonistas. Aproveite o melhor desta noite de domingo. Realize atividades de lazer, de preferência, ao lado da família, dos amigos. Ou se quiser, descanse um pouco para retemperar energias para a semana laboral que amanhã começa. Se estiver no seu local de trabalho como nós, desejamos uma ótima jornada. Lembrando que ao longo desta edição vamos fazer a nossa habitual viagem cultural. Vamos falar também de turismo e mais lá para frente a rubrica Convergências com mais um clássico internacional. Você não pode perder. Vamos fazer mais uma viagem para a música e depois então voltaremos com mais assuntos para si.

0: nós continuamos consigo. Esperamos que você tenha uma semana abençoada, cheia de alegria, que realize todos os seus afazeres com bom humor. Tenha também um bom relacionamento. Como todos, isso é muito importante para a socialização. Estamos com 19 horas 21 minutos. É a altura para seguirmos com a rubrica sobre turismo, já a seguir com o João Leandro.
1: Marcamos presença hoje para falarmos sobre as quedas de calandula que constituem um cartão postal de Angola e de Malanje em particular. Localizadas no rio local, o mais importante afluente do rio Kwanza, são as segundas maiores da África, com uma extensão de 310 metros de altura. O local continua a encantar muitos turistas. Os fins de semana são períodos que se registram mais movimento em termos de turistas. Francisca João e António Miguel conheceram as quedas de calandula recentemente. Enaltecem a beleza do local e defendem maior segurança no local e a criação de serviços de restauração.
2: Uma apreciação maravilhosa. Só tenho ouvido dizer, posto aqui, os sentimentos foram muito além. Ver essa bela natureza e que pode nos desanuviar a alma. A alegria é tanta.
3: É um lugar muito bom. Teria iluminação, por assim dizer. E também um espaço de lazer mesmo, para ser mais aproveitado ainda.
4: A meu ver, falta aqui também segurança, não só em termos de polícia, mas também segurança da própria natureza. São esses serviços que gostaria que um dia tivéssemos aqui nesse lugar. Gostaria de apelar a todo mundo que se valorizasse esse espaço. É um dom, é uma oferta que Deus do céu deu, não só ao povo de Malanje, mas aos angolanos.
1: Gonga Bento é outro turista que aplaude a beleza das quedas de calandula.
5: É uma felicidade saber que nós temos lugares assim dentro do país, que não precisamos necessariamente de ir para outros países para podermos aproveitar um bocadinho mais a natureza.
1: Quem está em Calandula já pode contar com guias turísticos. Mateus da Costa é um deles, que apesar de pouca instrução técnica, exerce bem a sua função.
6: Nós recebemos eles e mostramos a paisagem mais principal, onde é que dá para fazer as fotos, onde saem as melhores fotos do ano, porque não só aqui em cima, vê-se o 50%, temos um caminho a 10 minutos que dá para descer para ir mais abaixo, ver as águas a caírem, e além disso temos piscinas naturais e fazendas, onde tem muitas frutas que dá para nos comer e depois levamos ele ao Mucilés. Isso, nesse caso, momento vai depender se ele vir para ficar aqui um bom tempo, nós também ficamos com ele à vontade, mas se é para fazer só 10 minutos ou 30, nós levamos só ele para baixo.
1: Entretanto, o potencial turístico de Calandula é muito mais que somente as águas caem de um precipício de mais de 100 metros. O mais velho Domingos João Pedro conta algumas histórias que, verdade ou não, vale a pena ouvir.
7: Conforme o ritual dos nossos antepassados, aquilo que corria mais é a tradição, em que na verdade era bem respeitado. Ninguém poderia ir para lá e tocar em qualquer fruta sem poder dirigir a um mais velho que ele pudesse explicar para você poder pegar naquela fruta. Não podia comer todas as frutas que você lá tivesse ou tiver encontrado. Depois de haver essas guerras, hoje esse tipo de fruta quase, digamos, que desapareceu, apesar que aí pode-se encontrar umas bananeiras que nós chamamos por nome de prata. Essa bananeira não tem tempo. Bem determinado. Aquilo leva séculos de ano. Produz em qualquer estação. Não tem tempo. É uma banana que raramente pode desaparecer. Então este até aqui hoje permanece.
8: Mas a pessoa que descumpria uma tradição do género tinha de acarretar algumas consequências.
7: Bem, essas consequências vinham de às vezes doença que até provocava mesmo até a morte. Que as pessoas admiravam se este tipo morreu. Por quê? Por não ter cumprido os rituais.
1: Nesta altura, tudo está a ser feito para uma melhor conservação do local e a criação de condições para a melhor acomodação dos turistas. A garantia é do diretor-geral do Polo de Desenvolvimento de Calandula, Carlos de Sousa.
9: Capacitar os guias turísticos a melhor receberem os turistas que vêm visitar o nosso perímetro. Nós também temos a cabo o Planifica Turismo. é um eixo estruturante dos planos do setor do turismo. Nós temos já a parte de infraestrutura completamente contratualizada. Teremos um polo de desenvolvimento turístico mais dinâmico, mais receptivo aos turistas que vêm visitar aqui as nossas quedas de Calandula. Inicialmente, essas infraestruturas que vão ser colocadas são aquelas infraestruturas que vão mitigar o impacto das atividades turísticas no nosso perímetro. Nós vamos requalificar no sentido de colocar parque de estacionamento, áreas de restaurações, instalações sanitárias, parque de campismo. Há aí alguma iniciativa do setor privado da implementação de tirolesa, rapel, ou seja, nós estamos abertos a qualquer investimento que queiram colocar dentro do nosso perímetro alguns elementos que possam fomentar o turismo no nosso polo.
1: Palavras do diretor-geral do Polo de Desenvolvimento de Calandula, Carlos de Sousa, e as ações que visam uma melhor conservação de um dos maiores cartões postais do país. Rádio Nacional de Angola, reportagem a partir de Malanje com Miguel Avelino e João Leandro.
0: Saudações retribuídas, jornalista João Leandro, a partir de Malanje, destacando então as potencialidades de mais um ponto turístico que caracteriza o país, as quedas de Calandula. Estamos com 19:27, a Rádio Nacional de Angola, consigo em mais uma edição do Quitanda Cultural.
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0: Tsunami de Clara Monteiro. Vamos lembrando então os sucessos que fizeram época e nós continuamos consigo. São agora 19h38, entramos para a última meia hora desta edição do Quitanda Cultural. É a altura para mais uma rubrica, a rubrica Convergências. A jornalista Seu Pilares traz-nos hoje mais um clássico da literatura internacional. Então, acompanhe a seguir a rubrica Convergências.
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2: Boa noite, caro ouvinte. A Cidadã de Segunda Classe é uma obra literária da escritora nigeriana Baki Emecheta. A obra tem como protagonista Ada, uma jovem mulher que se encontra na Inglaterra na década de 60. Muito embora ela tenha nascido e criada na Nigéria, decidiu deixar o país e acompanhar os passos do marido em busca de uma vida mais promissora para si e para os seus filhos. Mas o que a jovem não sabia naquele país é o costume de muita discriminação por ser estrangeira, negra e mulher. E como se não bastasse a forma cruel com que a sociedade lhe trata, o ambiente íntimo familiar é ainda pior. Francis, seu marido, é o retrato daquele que suga até as últimas forças da sua companheira. O abuso físico e psicológico é algo constante na relação. E mais que isso, a fragilidade e insegurança de Francis não consegue conviver com o facto de que é Ada quem sustenta a família com seu trabalho, o qual é acrescido à lida da casa e à criação dos filhos. Ada precisa de lutar contra todo tipo de opressão cultural que recai sobre as mulheres. Neste cenário, a estratégia para conquistar uma vida mais independente para si e para os seus filhos é a sua imigração para Londres. Ela sabia que queria estudar, sabia que a educação e os livros eram o único caminho que poderia trilhar para ter algum futuro. A mãe de Ada acreditava que o estudo era apenas para os homens. Afinal, para que é que uma mulher precisa saber ler e escrever? Desde que possa assinar o próprio nome e saiba fazer uma soma básica para controlar os gastos da casa, a mulher não precisa fazer mais nada além de ter e criar os filhos. Mas Ada persiste, sabe que é inteligente e com uma dose de ousadia consegue continuar os seus estudos. Agora já adulta e casada e com filhos, vive sob a vigilância da família do marido. Ela acredita que a única forma de escapar da opressão cultural que ela sofre e que a sua filha não sofra também é indo para a Inglaterra. Contudo, chegando ao tão sonhado Reino Unido, ela descobre, além da misoginia e racismo e a xenofobia, enfrenta a dominação do marido, a violência doméstica, o desprezo dos seus compatriotas, as humilhações assim impostas por ser mulher e negra. Ada descobre que dos cidadãos de segunda classe, a mulher negra ocupa um nível mais baixo, que só é preterida à submissão. O que ela não esperava era encontrar num país visto por muitos nigerianos como uma espécie de terra prometida. Encontra novos obstáculos tão desafiadores quanto os da sua terra natal. Além do racismo e da xenofobia, que Ada até então não sabia existir, ela se depara com uma recepção nada acolhedora dos seus próprios compatriotas. A força do relato sofrido na vida de Ada parece vir da própria história da autora da obra. Estamos a falar de Baki Emecheta. Nascida em 1944 em Lagos, na Nigéria, Baki Emecheta também perdeu os pais e foi dada em casamento ainda quando era jovem. Se mudou para uma Londres racista e xenófoba e também foi vítima de um triste relacionamento abusivo. A escrita é serena, apesar do impacto e da crueldade das passagens. A Macheta é uma daquelas autoras que merecem ainda mais destaque na literatura universal. As suas obras são uma denúncia de realidades muito frequentes, mas ainda pouco conhecidas.
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0: A jornalista Seu Pilar com mais um clássico da literatura internacional da nigeriana Buchem Cheto. Um grande clássico, de facto, este cidadã de segunda classe. Já sabe que uma pessoa que lê um livro nunca mais é a mesma. Então, aproveite para desenvolver os seus conhecimentos e viaje pela literatura nacional e internacional. Mais uma pausa para a música. Estamos a caminhar para os momentos finais. Esperamos que esteja a aproveitar bem esta edição do Quitanda Cultural.

nova edição do Quitanda Cultural. Foi um prazer estar consigo. A equipa que trabalhou para si despede com cumprimentos de João Pedro, que esteve na coordenação e realização deste programa, Estela Castelo, Elisa Coelho e Seu Pilates. O controlo técnico foi de Gumba Souza e comunicou consigo a Clementina Afonso. O programa estará de volta na próxima edição. Lembrando que daqui a sensivelmente 11 minutos vai ao ar o jornal às 20, com toda a atualidade informativa. Até lá, já sabe, continuo com a Rádio Nacional de Angola. Desejamos a si especial que nos acompanhou uma semana abençoada.

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1: Ora, muito boa noite. Vamos às grandes notas da atualidade. Terminou a Filda 2026, com empresários a manifestarem intenções de investir no setor produtivo na Huila, província mascote desta edição. Funcionário da Morgue Central de Cacoaco, acusado de abuso sexual a cadáver de uma mulher. Arcebispo Metropolita de Luanda exorta angolanos a fortalecerem a fé e o compromisso com a família. Handball, seleção feminina de cadetes, embarca confiante para o Mundial da Roménia. Navio colide com mina e explode no Estreito de Hormuz após desvio de rota. Domingo 26 de julho de 2026. Controlo técnico Luís Cardoso. Edita e apresenta o Luís Fernandes.
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1: Abrimos este jornal com um ato bárbaro supostamente cometido por um profissional de saúde. Um funcionário da morgue central do município de Cacoaco, em Luanda, está a ser acusado de abusar sexualmente o cadáver de uma mulher. Segundo a Polícia Nacional, o indivíduo, de 52 anos, foi apanhado em flagrante delito pelo pai da vítima a praticar ato sexual com o cadáver no interior da morgue. Toda a história com o jornalista Agapito do Carmo.
3: Cidadão de 52 anos de idade, funcionário da morgue central de Cacoaco, está detido, acusado de ter tido envolvimento sexual com os restos mortais de uma jovem naquela casa mortuária na madrugada deste domingo. Segundo relatos da Polícia Nacional, o cidadão em causa foi flagrado pelo pai da malograda. Nestor Gobel, porta-voz da corporação em Luanda, descreve as circunstâncias da detenção do cidadão implicado.
4: O facto ocorreu quando a malograda terá sido transportada para a morgue do referido hospital e, por insuficiência de espaço em uma das gavetas, então tiveram que colocá-la ainda para esperar o referido cidadão, que já está detido. Aproveitou-se desta condição para realizar atos sexuais com os restos mortais desta cidadã e foi apanhada em flagrante delito.
3: Diante deste cenário, as reações da sociedade nestas paragens não se fazem esperar. O responsável das igrejas cristãs em Cacoaco, o pastor Orlando Luciano, condena esta prática.
5: É um ato repugnável, é um ato que marcha pela negativa à sociedade em que estamos.
3: Está detido no comando municipal da polícia em Cacoaco um funcionário da morgue central encontrado em flagrante a envolver-se sexualmente com os restos mortais de uma jovem na morgue local. A reportagem da Rádio Nacional de Angola com Inácio Chivanglula e Agapito do Carmo.
1: Agapito do Carmo, ato bárbaro na morgue central de Cacoaco, onde um funcionário já detido foi apanhado em flagrante a praticar ato sexual com o cadáver de uma mulher. Profissionais de saúde participaram hoje num seminário sobre abordagem ao paciente queimado. De acordo com a ministra da Saúde, Sílvia Lutucuta, o seminário foi realizado na sequência da abertura prevista para o próximo mês do Hospital dos Queimados, localizado na centralidade do Quilamba. Jornalista Hélder Silva.
6: No âmbito dos preparativos para a inauguração do Hospital Especializado de Queimados Júlio Nyerere, prevista para os próximos dias, a Ministra da Saúde prestou homenagem neste domingo aos profissionais do Hospital Neves Bendinha em reconhecimento pelo trabalho desenvolvido ao longo de vários anos no atendimento aos pacientes queimados. A Sílvia Lutucuta enalteceu o empenho e dedicação destes profissionais, destacando o papel que desempenharam na prestação de cuidados especializados e na consolidação da assistência aos doentes vítimas de queimaduras.
7: Não há futuro sem história. Aproveitamos esta ocasião para render uma singela homenagem aos nossos guerreiros do Hospital Neves Bendinha, que por muitos anos colocaram todo o seu conhecimento com resiliência e de forma humanizada ao serviço da nação no tratamento do doente queimado.
6: A titular da saúde destacou o potencial do hospital Júlio Gnanene.
7: Trata-se de uma unidade altamente especializada que permitirá elevar significativamente a capacidade nacional de resposta aos doentes vítimas de queimaduras, reduzindo a necessidade de evacuação para o exterior do país.
6: O Ministério da Saúde promoveu um seminário sobre abordagem ao paciente queimado, reunindo especialistas nacionais e internacionais. A especialista brasileira Mônica Taminato, professora de enfermagem, disse que a formação aborda técnicas modernas de atendimento, estabilização e tratamento de pacientes queimados.
8: No âmbito da infectologia, do controle de infecção, Angola já tem uma grande experiência. Nós gostaríamos apenas de aproveitar essa oportunidade de formação especializada de enfermeiros especializados em infectologia, organizar protocolos operacionais padrão no âmbito nacional para que eles sejam implementados nos hospitais.
6: Por sua vez, a diretora clínica do Hospital Neves Bandinha, Antonieta Guilherme, apresentou dados sobre o número de casos de queimaduras que regularmente dão entrada naquele hospital especializado.
9: Em 2025 foram registados mais de 2 mil casos de pacientes queimados. Com o novo hospital, as mudanças são enormes. Apesar da reinauguração do Hospital Neves Bandinha, da reabilitação, é um hospital que ainda apresenta muitas limitações.
6: O Ministério da Saúde realizou neste domingo o seminário nacional sobre abordagem ao paciente queimado.
1: Hélder Silva, ministra da Saúde Silvia Lutucuta, homenageou hoje os profissionais do Hospital Neves Bendinha pelo trabalho prestado durante vários anos no atendimento aos pacientes queimados.
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1: A província da Huila poderá ganhar mais investimentos privados na produção e transformação de carne, leite e seus derivados. A Huila, que foi a mascote da Filda 2026, chama a atenção dos empresários que acreditam na segurança e na multiplicação dos seus investimentos na região. Hoje foi o último dia da Filda, que registra números consideráveis. Na Zona Económica Especial está o plantão da Rádio Nacional de Angola. Foi numa canja. Boa noite.
10: Boa noite. É o fim de uma edição, mas é também o princípio da preparação da próxima. Desta saíram lições e aprendizados a serem implementados em 2027. A economia em destaque com interações de

0: poder analisar um bocadinho mais aquilo que é o engrandecimento para a nossa economia nacional. Visitei a Sonangol e a estrutura é magnífica. Tive a oportunidade de conversar com um dos técnicos que, na verdade, pôde me esclarecer acerca da empresa, como funciona e muitas outras coisas.
1: Abílio Ferreira, não faz sentido nenhum deixar a família em casa e virmos sozinhos passear, não é? Ou conhecer um bocadinho o mercado angolano. Mostrar à família, também eu trabalho no ramo automóvel, e mostrar à família naquilo que a gente vive diariamente, não é?
2: Indira Teixeira, vim com a família, achei que seria uma grande oportunidade para eles aprenderem um pouco sobre a Feira Internacional de Luanda. Tudo muito agradável, a organização está a ser excepcional, as empresas esmeraram-se na organização. Tivemos a chance de ver a exposição da Sonangol, em que há uma sonda e os miúdos estavam todos maravilhados.
3: É a maior montra de negócios na sua versão multidimensional, onde houve espaço para as grandes, mas também para as pequenas empresas. A Huila, província mascote desta edição, esperava 18 parcerias, mas acabou tendo mais de 90 potenciais investidores. Foi um cenário à altura das encomendas, afirmam os empresários, que têm como base os números alcançados. Jornalista Romão Ferreira.
4: Os números que sustentam a edição número 41 da maior bolsa de negócios de Angola já é reflexo da dinâmica, capacidade de atração de novos investimentos e de produção na economia angolana. O ministro da Indústria e Comércio, Rui Minguez, fala de uma fila que vem melhorando a cada ano que passa.
5: Nós precisamos de acompanhar o ritmo dos tempos. Nós precisamos de nos preparar para vencer os desafios do presente e os desafios do futuro. E os desafios do futuro só se fazem garantir que conseguiremos lá estar se formos capazes de inovar.
4: O ministro Rui Minguez diz que a edição número 42 da FILDA poderá contar com mais empresas interessadas em investir e fazer negócios ou fechar parcerias na economia angolana.
5: O mundo está aberto, as economias competem entre si e que os nossos empresários têm que vencer no nosso país, mas também têm que vencer nos mercados internacionais. Esse é o nosso objetivo.
4: A Huila foi a província mascote da edição número 41 da maior bolsa de negócios de Angola. O porta-voz da delegação huilana na Afilda, Domingos Calumana, diz que conseguiram bons contactos para investir em área estratégica da província.
6: Nós recebemos efetivamente 96 contactos de interesses para o setor econômico a nível da província da Huila. Desses 96 contactos, nós tivemos 36 intenções de parcerias para o setor econômico. Das 36 intenções, nós tivemos 13 intenções estratégicas e que também faz parte daquilo que são os objetivos estratégicos da nossa província, que é a questão da produção da carne. Interagimos com dois grandes importadores de carne do país e que estamos a trabalhar lado a lado no sentido de podermos efetivamente aproveitar a produção da carne na província da Huila e fomentar este setor.
4: Domingos Calumana diz ainda que mantiveram contactos com entidades chinesas para o aumento da produção e transformação do morango e do leite na província.
6: Essa produção que visa ser distribuído para as 21 províncias e também a ambição de ser exportado para os países que têm a necessidade deste fruto. Mas internamente, a nível da província da Huila, o aumento da produção do morango vai agregar valor na medida em que nós queremos fomentar a indústria da transformação de morangos em sumos, doces, compotas, associado também à produção de mirtilos e outros frutos vermelhos. Outra intenção de parceria considerada estratégica e que temos a certeza que vai funcionar, porque o agente está bastante interessado nessa intenção de parceria, é o aproveitamento do leite de vaca. 12 agentes econômicos que produzem iogurte e queijo têm muitas dificuldades da matéria-prima do leite para a produção dos seus produtos acabados e identificaram a província da Huila para efetivamente poderem aproveitar este leite.
4: E o economista Mário Bernardo afirma que a FILDA pode ser uma ferramenta determinante para a promoção de investimentos e parcerias na economia angolana.
7: A FILDA serve efetivamente dessa conexão entre, por um lado, quem produz e, do outro lado, quem tem necessidade dessa produção, tanto entre produtores e consumidores, e com um real impacto na nossa juventude.

0: tendo em conta a identificação de várias oportunidades, tanto para o emprego, como para o empreendedorismo, como para o mundo mais empresarial, porque ele vai conectando de leis a leis todo um conjunto de stakeholders para que a médio e longo prazo possa gerar valor a nível da nossa economia.
1: O ponto de vista do economista Mário Bernardo, a propósito dos números que sustentam a 41ª edição da FILDA 2026.
2: A FILDA terminou, mas os negócios vão continuar em outros palcos. Tudo para dinamizar a economia que sustenta Angola e os angolanos. Plantão Rádio Nacional de Angola, na Zona Económica Especial, FILDA 2026. Boa noite.
3: Boa noite, Foen Macanja. FILDA fecha as portas com a Willa, a província mascote desta edição, a ganhar mais investimentos privados na produção e transformação de carne, leite e seus derivados. E o economista Paulo Forquilha considera que a FILDA, além de ser um espaço para a exposição de produtos, pode tornar-se numa grande plataforma de investimentos, negócios, inovação e um espaço para a prática da diplomacia económica.
4: Está provado que a Feira Internacional de Luanda é o maior certame econômico e comercial de Angola e um dos mais relevantes ao nível daqui da nossa região austral. Eu entendo que a FILDA, mais do que uma exposição de produto, pode se constituir sim numa plataforma de negócios, de investimento, de inovação e diplomacia econômica, onde, no fundo, as empresas nacionais e estrangeiras estabelecem parcerias, apresentam soluções e tecnologias que, no fundo, podem dar solução aos vários problemas que ainda se vive.
3: O ponto de vista do economista Paulo Forquilha sobre a FILDA, Feira Internacional de Luanda, que encerrou hoje. As autoridades sanitárias no Coando iniciaram uma campanha de vacinação do gado bovino, que prevê vacinar mais de 39 mil animais contra a peripneumonia contagiosa, o carbúnculo hemático e sintomático e a dermatite nodular. Para o efeito, estão disponíveis 41 mil doses, uma campanha que se estende até setembro deste ano. Jornalista Pelicano Batista.
5: É com vista a reduzir epidemias que possam afetar o património pecuário das famílias que as autoridades na província do Coando dinamizam desde sexta-feira, dia 24 de julho, uma campanha de vacinação do gado bovino. Para essa jornada, há a disponibilização de 41 mil doses de vacinas para imunizar até ao mês de setembro 39 mil bovinos pelos 9 municípios que conformam a província: peripneumonia contagiosa bovina, carbúnculo hemático e sintomático e dermatite nodular contagiosa bovina são as doenças que mais afetam o gado na província do Coando. O chefe do departamento do Instituto dos Serviços Veterinários, Alvino Ociadelino, mostra o quadro.
6: Prevê-se vacinar mais de 39 mil cabeças bovinas, a peripneumonia contagiosa bovina, o carbúnculo hemático, o carbúnculo sintomático e a dermatite nodular contagiosa bovina.
5: Estima-se que estejam no Coando mais de 60 mil cabeças de gado bovino, considerada a maior riqueza das populações. Entre os muitos criadores do gado está o cidadão Adelino Santos Dumbo, que já dimensionou a importância da vacinação.
7: Criador do gado está muito satisfeito.
5: Por sua vez, o vice-governador do Coando para o setor político, social e económico considerou a pecuária como um dos principais pilares da economia provincial e sustento das milhares de famílias.
8: A província do Coando possui uma população bovina com mais de 60 mil cabeças de gado, facto que demonstra a relevância estratégica deste setor.
5: Refira-se que durante a campanha serão igualmente vacinados animais de companhia, como cães, gatos e macacos. A reportagem Rádio Nacional, Pelicano Batista em Nong, a capital do Cubango.
3: A reportagem do Pelicano Batista, mais de 39 mil cabeças de gado bovino vão ser vacinadas até setembro deste ano, na província do Coando, contra a peripneumonia contagiosa, o carbúnculo hemático e sintomático e a dermatite nodular. 20 horas e 18 minutos, a Delegação Provincial da Justiça e dos Direitos Humanos no IJ promoveu neste domingo uma campanha massiva de entrega e levantamento de bilhetes de identidade realizada nas instalações da Rádio IJ. A iniciativa teve como principal objetivo aproximar os serviços de identificação civil aos cidadãos, facilitar o acesso ao documento e reduzir o número de bilhetes de identidade por levantar. Vamos ao encontro do jornalista Óscar Manuel.
9: Na abertura da campanha, a vice-governadora provincial para o setor político, social e económico, Sônia Arlete, destacou que a iniciativa representa um passo importante para garantir o acesso dos cidadãos ao principal documento de identificação indispensável ao exercício da cidadania e ao acesso aos serviços públicos.
10: É uma iniciativa brilhante levarmos este direito de cidadania aos nossos cidadãos. Achamos que, desta forma, levamos mais próximo o bilhete ao cidadão, eles vão então poder afluir este sítio e poder levar o seu bilhete de identidade. 7 mil é muito bilhete de identidade que ainda está fora do cidadão.
9: O diretor da Rádio IJ, António Malungo da Costa Coxo, afirmou que a realização da campanha nas instalações da estação demonstra o compromisso da Rádio Nacional de Angola com o serviço público, colocando os seus espaços ao serviço de iniciativas que respondem às necessidades da população.
11: É fundamental que cada cidadão tenha o seu bilhete de identidade. E nós, Rádio Nacional de Angola, fazendo jus aquilo que é a orientação do Ministério das Telecomunicações, Tecnologias de Informação e Comunicação Social e também o Ministério da Justiça e dos Direitos Humanos, nos juntamos com a Delegação Provincial da Justiça e dos Direitos Humanos ao nível da província do IJ para podermos mobilizar a nossa população, sobretudo cidadãos que trataram bilhetes de identidade a fim de virem à rádio procederem ao levantamento do seu documento.
9: Por seu turno, o chefe do Departamento de Planeamento, Estatística e Património da Delegação Provincial da Justiça e dos Direitos Humanos do IJ, Albertino Mário, esclareceu que a campanha abrange cidadãos que solicitaram um bilhete de identidade entre os anos de 2023 e 2026 e que até o momento ainda não tinham procedido ao levantamento do documento. RNA, Wilson Joaquim e Oscar Manuel Luiz.
3: Delegação Provincial da Justiça e dos Direitos Humanos, no IJ, promoveu neste domingo uma campanha massiva de entrega e levantamento de bilhetes de identidade nas instalações da Rádio IJ.
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3: O Presidente da República felicitou hoje o povo, o governo e o Presidente da Libéria, Joseph Boakai, pela celebração do aniversário da independência daquele país. Na mensagem, o presidente João Lourenço reitera o firme desejo de Angola e a Libéria continuarem a empreender esforços no sentido de que se aprofunde continuamente as relações de cooperação, de amizade e de solidariedade entre os dois países e povos. O presidente da República endereça votos de boa saúde e prosperidade para o povo da Libéria. A comunidade cubana residente na cidade do Lobito, em Benguela, celebrou neste domingo, 26 de julho, data que assinala o ataque ao quartel de Moncada em 1953, em Santiago de Cuba, por um grupo de jovens liderado por Fidel Castro. O episódio é considerado o marco inicial da Revolução Cubana e é celebrado no país como o Dia da Rebeldia Nacional. As comemorações reuniram membros da comunidade cubana, convidados e amigos de Cuba, no ambiente de confraternização e homenagem aos ideais de independência, soberania e solidariedade que marcaram a história da ilha. Elisete Leandro.
13: O ato decorreu no memorial na Ponta da Restinga, que eterniza as relações de cooperação entre Angola e Cuba. O pesquisador sociocultural Nascimento Bandeira falou dos laços de amizade que caracterizam os dois povos.
14: Todos sabemos o que Cuba fez para Angola, que é no capítulo militar, saúde e ensino. Então, estamos aqui para confraternizar com nossos amigos cubanos. Antigamente, havia aqui o busto de um general português. Acontece que depois da independência, como sabem, em quase todo o país, nas figuras portuguesas e estátuas portuguesas foram retiradas. Uhum. É assim que nos anos 78 ou 79 atribui-se a esse lugar para ser o lugar ideal para se homenagear aquelas figuras cubanas, aqueles combatentes cubanos que apareceram em combate no Kwanza Sul e também em Benguela.
13: A comunidade cubana destaca a importância do 26 de julho, que contribuiu para o espírito de irmandade que une os povos de Angola e Cuba.
15: Um dia muito importante porque esse dia, nosso comandante em jefe começou a última etapa da liberação de nosso país, que se encontrava em uma situação muito difícil. Então, para nós é muito importante porque essa ação foi feita sobre a base de um programa que ia a melhorar a situação de nosso país.
16: É uma fecha histórica que marcou o início de lo que posteriormente triunfo da Revolução Cubana, comandado por nosso comandante Fidel Castro Ruz e seguindo as ideias de Martí.
13: Comunidade cubana no Lobito celebrou celebrou neste domingo o 26 de julho, data que marca o ataque ao quartel de Moncada, em 1953, por um grupo de jovens liderados por Fidel Castro. A Rádio Nacional no Lubito, com Edson Santos, Inocêncio Soliquite e Elisete Laureano.
3: Elisete Laureano, e a data que assinala o ataque ao quartel de Moncada, em Santiago de Cuba, em 1953.
12: 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Alves da Silva, boa noite.
17: Boa noite, Luís Fernandes. A abrir o handball, a Seleção Nacional de Cadetes Femininos tem já aviadas as malas e em princípio segue esta segunda-feira a Bucareste, na Roménia, palco do Mundial, que vai acontecer entre 29 deste mês de julho e 9 de agosto próximo, no último jogo de preparação que efetuaram no Centro de Alto Rendimento José Armando Saiovo, no Bengo. O conjunto, às ordens de Cátia dos Santos, venceu a equipa júnior masculina do Petro de Luanda por 22-20 na estreia. O sete nacional vai ter pela frente o Japão, um jogo importante, difícil e complicado, mas que vai obrigar a máxima concentração e dedicação de todas as atletas. Recordo que, para além do Japão, Angola vai ainda defrontar a Eslováquia e o Brasil.
3: Agora, atualidade internacional, um petroleiro explodiu hoje no estreito de Hormuz ao colidir com uma mina marinha após se desviar da rota de navegação estabelecida pelo Irão. Segundo a agência EFE, que cita a agência de notícias do Irão, Tasmin, ligada à Guarda Revolucionária Iraniana, o navio, classificado como petroleiro infrator, desviou-se do corredor de navegação aprovado por Teherão, tendo colidido com uma mina. O órgão de imprensa iraniano explica que o Irão tem avisado repetidamente que os navios que abandonem o itinerário fixado pelas autoridades iranianas arcariam com as consequências dessa decisão. 20 horas 25 minutos, mais de 25 mil fiéis participaram no encerramento da 19ª peregrinação diocesana a Santa Ana, em Caxito, província do Bengo. Na missa solene, o arcebispo metropolita de Luanda, Dom Filomeno Vieira Dias, apelou ao reforço dos valores da família, da educação, das crianças e do cuidado com os idosos. Acompanhe a reportagem do Wagner dos Santos Elvas.
18: Fiéis de diversas paróquias da Diocese de Caxito e não só, demonstraram a sua devoção e gratidão por meio da entrega de oferendas e doações, expressando o sentimento de profunda renovação espiritual no final do evento.
19: Sou Germano Simões.
18: Qual é o sentimento?
19: É de gratidão a Deus.
18: O arcebispo metropolita de Luanda destacou a importância da família e a urgência de se preservar o modelo dessa instituição divina, reforçando que a Igreja se opõe a qualquer desvio a essa norma. Dom Filomeno alertou que os pais têm o dever moral de transmitir bons exemplos às novas gerações.
20: Há projetos apontados para destruir a família. A família segundo os desígnios de Deus, apresentando falsos modelos de vida. Vamos todos nos comprometer a restaurar um clima de fé convicta na família, para que as crianças, os jovens, olhando para os seus pais, possam entender qual é a orientação correta de vida.
18: O prelado chamou ainda atenção para a necessidade de combater a chamada cultura do descarte em relação aos idosos.
20: Quisemos justamente que esta festa fosse uma ocasião para nós, como Igreja, tomarmos consciência da nossa responsabilidade e do nosso compromisso com os idosos, que não são um produto descartável, que agora está na reforma, está na aposentadoria absoluta.
18: O governador interino da província do Bengo, Edson Cruz, fez um apelo à população para que se abstenha de más práticas e promova a convivência pacífica.
21: Nós temos estado a incentivar aquilo que é o turismo religioso. A mensagem é de perseverança, como diz o lema. Devemos sempre promover a paz e nos abstermos daquilo que são as más práticas.
18: 19ª peregrinação de Cesana Santana encerra com um balanço positivo, deixando nos fiéis o compromisso com a fé e a esperança de dias melhores. A Rádio Nacional, com João Mendes e Agner dos Santos Elvas, no Bengo.
3: Agner dos Santos Elvas encerrou neste domingo a peregrinação a Santa Ana no Bengo. O Espaço Prova de Arte no Miramar acolheu hoje várias gerações de mulheres da música angolana que cantaram e encantaram os caldistas na edição de julho do Caldo do Poeira. Nesta edição, o projeto musical e cultural da Rádio Nacional de Angola enalteceu a mulher angolana fazedora de música e celebra o 31 de julho, Dia da Mulher Africana. Da Rádio Cultura Angola, o jornalista Hilário João.
0: O Caldo do Poeira juntou no palco do Prova de Arte três gerações. Atuaram neste palco Elisa Barros, Dorgão Nogueira, Alexandra Bento, Betty Coelho, Mura, Dina Santos, Judete e Esther, Malu, Neide da Luz e as Gingas do Maculusso, com a presença de vários amantes da música angolana. As Gingas do Maculusso marcaram presença pela segunda vez nesta segunda temporada do Caldo do Poeira e animaram a festa. Comigo, Gersi Pegado, como é que olha para este Caldo do Poeira e esta junção de várias gerações ao mesmo tempo num palco?
1: Bom, juntar três gerações é magnífico. Isso mostra que a nossa história tem um presente, um passado muito presente também, e que tem muito futuro. E é importante que nós olhemos sempre para a nossa força, que é a música popular angolana, com esta perspectiva de presente, um passado muito forte e, sobretudo, um futuro. Então, estar aqui nessa edição a celebrar vozes femininas que não foram só as que cá estão, mas também cantar outras vozes que continuam a dar aqui força ao nosso musical, é muito importante.
0: Obrigado, Gersi Pegado. O Caldo celebrou o 31 de julho de forma antecipada. Eu vou agora conversar com o coordenador do projeto Caldo do Poeira, Carlos Bekeng. Qual é o balanço que faz desta edição?
22: Podemos dizer que é um balanço positivo. Tivemos um caldo inteiramente dedicado às vozes femininas da nossa música. Tivemos grandes sucessos. Sabemos que tivemos aqui em palco hoje três gerações da música angolana e pensamos que as pessoas que aqui tiveram saíram ou saem satisfeitos desta edição, que é o tributo da Rádio Nacional de Angola às vozes femininas nacionais.
0: Obrigado, Carlos Bekeng, coordenador do projeto Caldo do Poeira, que celebrou neste domingo, o dia 31 de julho, de forma antecipada, o Dia da Mulher Africana, e juntou no mesmo palco várias gerações da música feminina angolana. Rádio Cultura Angola, reportagem com Walter Arsenio e Hilário João.
3: Assim foi o Caldo do Poeira. De volta aos títulos, terminou a Filda 2026, com empresários a manifestarem intenções de investir no setor produtivo na Uila, a província mascote desta edição. Funcionário da morgue central de Cacoaco acusado de abuso sexual a cadáver de uma mulher. Arcebispo Metropolita de Luanda exorta angolanos a fortalecerem a fé e o compromisso com a família. Handball, seleção feminina de cadetes, embarca confiante para o Mundial da Roménia. Navio colide com mina e explode no Estreito de Hormuz após desvio de rota. Técnica de Luís Cardoso. Editou e apresentou Luís Fernandes. Boa noite, estamos em sintonia.
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0: Boa noite, o Jornal Todos os Esportes na noite do seu domingo, dia 26 de julho de 2026, já está no seu rádio.
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0: Trazemos até perto das 21 horas. Cidades de Luanda, Lubango, Benguela e Sumbe são palco de campeonatos nacionais de handball, basquetebol, voleibol de sala e xadrez. A ANCAFA aposta forte na organização da Liga Unitel Girabola após o assumir da gestão oficial da prova. Taça Amizade 2026 em futebol já conta com duas desistências. Bola já rola em algumas das ligas da velha Europa na expectativa das principais que arrancam dentro de mais 15 dias. A sua equipa na montagem, o Sansão Mendes da Veiga e o Jacinto Alves Amaro, com técnica final do Tomski Nunes, preparou e apresenta o Desportivo na noite do seu domingo, o Alves da Silva.
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0: Boa noite. A abrir no handball, a Seleção Nacional de Cadetes Femininos tem já aviadas as malas e em princípio segue esta segunda-feira a Bucareste, na Roménia, palco do Mundial, que vai acontecer entre 29 deste mês de julho e 9 de agosto próximo. No último jogo de preparação que efetuaram no Centro de Alto Rendimento José Armando Saiovo, no vizinho Bengo, o conjunto às ordens de Cátia dos Santos venceu a equipa júnior masculina do Petro de Luanda por 22-20. A selecionadora nacional já perspectiva o que vai ser o jogo de estreia com o Japão, um jogo que ela considera difícil e complicado e que vai obrigar a máxima concentração e dedicação das atletas.
2: Nós estamos expectantes, nós, a equipa técnica, o grupo de trabalho, mas temos que estar atentos e temos consciência que a nossa estreia com o Japão não será um jogo muito fácil, até porque até hoje nós não conseguimos encontrar jogos do Japão atuais, da seleção de sub-18. Trabalhamos a pensar no primeiro jogo contra o Japão, daquilo que é a estrutura de Japão. Sabemos que é uma equipa que corre muito, sabemos que é uma equipa muito disciplinada taticamente e temos consciência que o Japão, em relação à Angola, eles estão a levar de vencida em função daquilo que foi a nossa última competição na China, que ocupamos a 26ª posição. Então sabemos nós que será muito difícil esse primeiro jogo e o que nós queremos é passar a essas jogadoras é não desistir, lutar do princípio ao fim.
0: Cátia dos Santos, não desistir, lutar do princípio ao fim no mesmo diapasão, a linha atleta Isabel Ambrosio, que mesmo reconhecendo o potencial das nipónicas, não coloca de parte a possibilidade de fazerem história.
3: Este primeiro jogo não será fácil, é uma equipa que corre muito, são baixas, mas o nosso físico é melhor, a nossa qualidade também é melhor. Nós estamos a trabalhar para isso, estamos a trabalhar para esse jogo e vamos ir com tudo mesmo, porque temos visto alguns jogos do campeonato passado e é de se estudar, é de se trabalhar bastante e é isso que estamos a fazer e daremos o nosso melhor nesse jogo.
0: Isabel Ambrosio, uma das atletas da Seleção Nacional Feminina de Cadetes de Angola, que vai evoluir no Campeonato do Mundo de Bucareste, na Roménia. Angola vai evoluir no Grupo G, dessa fase regular, com as congêneres do Japão, adversário de estreia Eslováquia e Brasil, e vai em busca da melhoria do 26º lugar alcançado em 2024 na China. E agora os campeonatos nacionais que decorrem um pouco por todo o país. Começamos em Luanda, onde se joga o Nacional Sénior Feminino de Handball. A equipa do 1º de agosto não passou de um rigoroso empate a 21 golos diante do Sporting de Luanda, no jogo que encerrou a 5ª e última jornada da fase regular da competição. O especialista Rádio 5, José Constantino, que aplaudiu o bom comportamento que tiveram as jogadoras das duas equipas, pensa que é de realçar este que foi o primeiro e único empate da fase regular da competição.
4: Um jogo difícil de fazer um comentário final, fruto da grande quantidade de empates que teve, me parece que este é o primeiro empate no cômputo geral que temos nessa competição entre essas equipas. Foi um jogo que o 1º de agosto também, ainda que não se aplicasse muito ao fundo, não haveria problema, até porque esse jogo já não contava quase para a classificação. 1º de agosto tem um jogo amanhã a doer contra a equipa do Eletro, então penso que também as jogadoras algumas tiveram que poupar algum do seu esforço para aquele que será amanhã o jogo contra o Eletro. Mas ainda assim, o treinador disse que não gostou do jogo, foi o pior jogo que houve, mas o Sporting também demonstrou aqui que podia ir um pouco mais além, apesar de que ganhou a primeira parte por 2 gols de diferença, 10-12, perdeu a segunda por 2 também, 9-11, foi um jogo com bastante empate e passagens, ali por exemplo por volta dos 11 minutos da segunda parte, passou o Sport por 14-15, depois passou novamente aos 18-20, 18-17, aos 27 minutos, marcou um golo, passou 20-21, e dali é onde o Sporting podia ganhar o jogo. Faltou maturidade de conservar a bola no ataque, ainda, mesmo ao declinar do jogo, tinha tudo para marcar um gol e ganhar o jogo, mas o 1º de agosto também falhou no momento necessariamente útil. Faltavam por aí 14 segundos, estava com posse de bola, a Belinha não rematou, acabou por haver aí uma falta e o jogo terminou em 21-21. Uma boa propaganda para as pessoas que vieram aqui ver o jogo. Foi um jogo, sim senhora, emotivo do ponto de vista do público que assistiu, de alguns lances de recorte. Houve ali um lance de uma jogada conjunta que a equipa do Sport fez, que fez todo o público no campo ficar satisfeito. O Sport demonstrou que foi um acidente de percurso, não ter estado entre as 4 melhores equipas. Também dizem que algum problema que se passa com o Sport tem a ver com os prémios da jogadora há 2 meses que não recebem o seu salário. Investiu, trouxe 3 jogadoras da Europa, no caso da Imaculada Tito, a Maronesa Tenda e também a Cristina Vidal. Tentaram dar o máximo que podiam com a Malungo Cauta, a Henriqueta, a fazer de muito esforço. É uma pena o Sporting não estar entre as 4 melhores equipas que vão começar amanhã a fase final.
0: O especialista Rádio 5, José Constantino, com o que foi o 1º de agosto 21, Sporting Luanda também 21. William de Almeida, o treinador das militares, que considerou esse o pior jogo da sua equipa, pensa que os muitos erros que as meninas cometeram acabou por pesar no resultado final.
5: Com maior ou menor dificuldade, já estamos noutra fase e o comportamento nosso não foi bom. Desde que começou o campeonato nacional, este foi o nosso pior jogo. Yeah? Mas na parte final, gostei da atitude da equipa, conseguiu lutar para nós não sair com uma derrota hoje, por isso saio satisfeito com a reação. O penúltimo jogo com o Sporting, este foi o último, os últimos 15 fomos muito apáticos, agora foi o contrário. Fomos durante quase todo o jogo, tivemos atrás do resultado, muito apático, mas na segunda parte, nos últimos 15 minutos, conseguimos lutar e conseguimos o empate e tínhamos a última posse de bola para poder ter a vitória, mas não estou satisfeito. Sou satisfeito com mais um ponto, mas não é o que nós queríamos. Vamos continuar a trabalhar. Nuno sentou bem o dia de repouso, mas vamos continuar a trabalhar. Mas temos mais um jogo, vamos recuperar a equipa, vamos analisar onde é que falhamos, para ver se amanhã viemos melhor, com uma outra postura, e voltamos a recuperar a nossa identidade, porque hoje não tivemos como nós queremos, como nós soubemos trabalhar, não tivemos. Por isso, parabéns ao Sporting, fez um belíssimo jogo, não tinha nada a jogar, né? Praticamente já está eliminado e deu tudo, e isso é bom para a nossa modalidade. Valeu pelo espetáculo.
0: William de Almeida, o técnico principal do 1º de agosto, valeu pelo espetáculo, valeu a entrega das jogadoras que não deixaram que a equipa perdesse. José Cacoio, o treinador adjunto das Leoninas, lamentou o empate num jogo que tiveram na mão, mas deixaram fugir nos minutos finais.
6: Objetivo não alcançado, lutamos, nós falamos as meninas para nós fecharmos essa fase com vitória. Infelizmente houve um empate. Epa, daqui vamos continuar a trabalhar, vamos discutir o 5º lugar e só o próximo ano nós melhoramos isso.
0: Zé Cacoio, que venha então o próximo ano, aí talvez as coisas sejam melhores. Outros jogos e resultados: Casa do Pessoal do Porto do Lobito, 36, 4 de junho do Ambo, 15. Eletro Sport Clube do Lobito, 30. Benga Futebol Clube de Luanda, 16. Petro de Luanda, 49. Futebol Clube Bravos do Maqui do Muxico, 10. E esse 1º de agosto, 21, Sporting de Luanda também 21. Jogos da manhã, segunda-feira, para as classificativas. do quinto ao oitavo lugares. Futebol Clube Braves do Marquês do Moxico, 4 de junho do Ambo, às 11:30. Às 13:30, Sporting de Luanda, Benga, Futebol Clube de Luanda. Às 15:30, Petro de Luanda, Casa do Pessoal do Porto do Lobito. E às 17:30, Eletro Sport Clube do Lobito, 1 de agosto. Agora, o basquetebol. A cidade do Lubango é palco desde este sábado do 35º Nacional de Sub-16 em ambas as classes. Este domingo, dia em que aconteceu a cerimónia oficial de abertura da prova, jogou-se para a segunda jornada, que contou com os resultados para a Série A: Petro de Luanda 127, Eja Sport Clube do Lubango 18, Futebol Clube Vila Clotilde 63, Ferroviário de Angola 76. Já para a Série B, os resultados foram: Cidade do Quilamba de Luanda 57, 1 de agosto 56, e Sporting de Benguela 38, Casa do Pessoal do Porto do Lobito 67. Por sua vez, em femininos, os resultados foram: Clube Desportivo 1 de agosto 54, Núcleo de Viana Estrelinhas da Graça 34, Núcleo do Inter de Benguela 29, Sporting de Luanda 51. Recorde-se que em masculinos o campeão nacional é o Petro de Luanda, ao passo que em femininos a coroa de campeão nacional está na posse da Casa do Pessoal do Porto do Lobito. E nos nacionais júniores de voleibol, que decorrem em Benguela, começaram este domingo os nacionais e com a presença recorde de clubes que representam 7 províncias. O presidente do Conselho Técnico, Hernani Bastos, louvou esse facto e referenciou os moldes de disputa da prova.
7: Temos um balanço positivo, batemos o recorde desde a nossa independência, nunca tivemos 7 províncias a representarem aqui no Campeonato Nacional de Júnior. Mesmo a nível de sénior também nunca tivemos esse número de representação de 7 províncias, sempre eram 4, 5, hoje temos aqui 7 e eu penso que é uma boa massa que está aqui a representar. O ano passado em Júnior tivemos 4, este ano temos 7 e já é muito bom. E das 7 nós temos 8 equipas femininas e 6 equipas masculinas. Realizamos o sorteio que ficou ordenado em femininos. O grupo A, formado pela Blue de Luanda, Atalaia da Huila, Escolinha do Namibe e o Grupo Desportivo de Benguela. No grupo B, ficaram Salesianos de Benguela, Sporting do Bié, AV da Huila e o Luna do Cunene, totalizando 8 equipas. Em masculinos temos, no grupo A, Salesianos de Benguela, Cairo da Huila e o ADS do Uambo. No grupo B temos Sporting do Bié, Blue Volley Club de Luanda e o Luna do Cunene, totalizando 6 equipas. O modo de disputa em femininos, nos quartos de final, vão jogar o primeiro do grupo A com o quarto do grupo B. O primeiro do grupo B com o quarto do grupo A. O segundo do grupo A com o terceiro do grupo B e o segundo do grupo B com o terceiro do grupo A. As equipas passam para as meias finais, que serão disputados na sexta-feira. Haverá classificativa também do quinto, sexto, sétimo e oitavo lugar. Para os masculinos, os dois primeiros do grupo A e grupo B qualificam-se diretamente para as meias finais e realizando-se os quartos de final entre o segundo do A com o terceiro do B e o segundo do B com o terceiro do A. E depois a classificativa entre os dois perdidos e as duas vencedoras avançam para as meias finais. Voleibol tem uma espécie de pontuação um bocadinho esquisita que muita gente não sabe. Por exemplo, as equipas que ganham 3-0 ou 3-1 ganham 3 pontos, mas se o resultado for 3-2, a equipa que perdeu ganha 1 ponto e a equipa que ganhou ganha 2 pontos. Então, em função desses resultados, nós vamos fazendo a classificação.
0: Hernani Bastos, o presidente do Conselho Técnico da Federação Angolana de Voleibol. E no seio dos distintos clubes é grande a expectativa. Euclides Domingos, o treinador do Blue Volley Clube de Luanda, promete que vão entrar na máxima força, com determinação e com sede de vitórias, almejando a alta consagração. Ainda de campeonatos nacionais, a cidade do Sumbe, província do Kwanza Sul, acolhe o Nacional Júnior em ambas as classes. Competição em que evoluem exatamente 60 xadrezistas e de onde no final vão sair os atletas que vão compor a seleção nacional, que vai estar nas Olimpíadas de Baku, no Azerbaijão. Na classe feminina vai à frente a pequena Jemima Paulo, da escola Ditrov de Luanda, ela que minimiza o facto de estar a liderar a competição.
8: Correu bem.
9: Não está fácil, mas está, dá para gerir.
10: Bem, então, para tirar o título, se assim podemos considerar?
9: Sim.
10: Está a encontrar adversárias fáceis?
9: Nem por isso.
10: O que é que se espera de si, então, nos próximos jogos?
9: Conseguir mais vitórias ou resultado mais positivo possível. Estava aqui o nível da força feminina angolana realmente melhorou em relação às zonas anteriores.
0: Jemima Paulo, atleta que brilha nos nacionais jovens de xadrez que acontecem no sub-província do Kwanza Sul. Mas para percebermos o que está a ser a competição, ouçamos Abílio Ribeiro, o árbitro internacional, que é um dos vice-presidentes da Associação Provincial da Modalidade no Kwanza Sul.
11: Temos notado um bom nível competitivo. Terminamos a terceira jornada e vê-se que os candidatos já começam a galgar. Já começam a se distanciar do outro grupo. São jogadores pré-convocados da seleção olímpica, então não estão a deixar os seus créditos em mãos alheias. Temos o caso do Jaime Sonho, que está a fazer um excelente campeonato, da Ditrov. Temos também o nosso jovem campeão, o melhor jogador do Mundial por equipes, que é também o jogador da Ditrov, Melquisedec Paulo, que também está a fazer uma excelente partida e um excelente campeonato. Temos ainda o jogador do Namibe, o Célio Chilulo, que também ainda não se deu pontos. É, ele está a jogar muito bem e é o campeão do sub-16, campeão nacional. E ainda, que também estão nessa luta, temos o Luter Santos, o Adelino Camate, que são jogadores do Núcleo Giga, que hoje, então, na sua partida, empataram, não conseguiram somar pontos. Temos também de destacar o jogador do Kwanza Sul, o Ismael José, e o José Ribeiro, que estão com 2 pontos, só se deram 1 ponto. E amanhã temos aí um jogo a apanhar para, na, só haverá uma jornada, então teremos partidas muito, muito aliciantes quanto a isso. Na classificação, nesse momento, está a liderar Jaime Sonho com 3 pontos e Ezeco com Célio Chilulo e Isaías José, todos com 3 pontos. Na quarta posição está Luter Santos, na quinta Adelino Camate e na sexta o Melquisedec Paulo.
0: Ouvíamos Abílio Ribeiro com o que está a ser a competição. Durante a prova e no primeiro episódio, com alguma polêmica pelo meio, foi detectado um jovem atleta que jogava com um telemóvel no bolso, algo que é expressamente proibido no xadrez. Abílio Ribeiro explica como a comissão organizadora da prova agiu e avança quais devem ser os procedimentos.
11: Não é permitido, esse jogador até tinha o jogo ganho, acabou por ganhar, né? Ganhou o jogo. Mas foi retirado o ponto porque ele estava a jogar com 2 telemóveis no bolso. E no xadrez não é possível porque os telemóveis transmitem sempre, tem jogos online, tem, e os jogadores estão sempre na casa de banho e as pessoas vão sempre ao balneário, não sei quanto. Então, muitas vezes, o que é que se deduz? Que estão a fazer batota. E como tem os regulamentos anti-batota, incluem esse artigo, que não é permitido nem relógios digitais, se é permitido na sala de jogo, nada, nenhum aparelho é permitido. E os jogadores aqui, muitas vezes, ingenuamente, ainda trazem os relógios para a sala de jogo, que isso, se os relógios, mesmo com o telefone, que não estiver com ele vibrar, e a organização saber que aquele telefone é do jogador, esse jogador acaba por perder a partida.
0: Abílio Ribeiro, árbitro internacional, hoje um dos vice-presidentes da Associação Provincial de Xadrez do Kwanza Sul, com o andamento dos nacionais júniores em ambas as classes que têm como palco a cidade do Sumbe, na província do Kwanza Sul. E de campeonatos nacionais, jovens, não é tudo. A cidade do Lubango vai se arrumando para ser a capital do futebol em sub-20. E decorre igualmente animado o campeonato nacional de atletismo na cidade do Uíge. Com a conquista das provas de fundo nos 10 mil metros, o Interclube confirmou favoritismo na primeira jornada desta edição 46 em ambas as classes, que está a ter como palco o estádio Vici António. A competição, que decorre sob a égide da Federação Angolana de Atletismo, conta com mais de 200 atletas representando 11 clubes das províncias do Ije, de Luanda, de Coluibengo, da Uila, do Ambo, do Kwanza Norte e também da Lunda Sul. Na prova dos 10 mil metros brilhou João Cativa, fundista do Interclube, campeão nacional, ele que completou a distância em 31 minutos e 37 segundos. Daniel Wakanyuko, também do Interclube, ficou na segunda posição, enquanto que André Gabriel, do Petro de Luanda, ficou em terceiro. Em femininos, o domínio da formação afeta a Polícia Nacional, voltou a ser evidente. Adelaide Machado, que fez 37 minutos e 55 segundos, ficou em primeiro. Ana Chiquinho, em segundo. E Regina Rebeca fechou o pódio. O certame ficou também marcado pela disputa dos 100 e 200 metros livres, para além dos 100 e 200 metros barreiras, salto em comprimento e lançamento de peso, disciplinas que ofereceram provas bastante equilibradas e evidenciaram o nível técnico dos participantes. Participam na prova o Petro de Luanda, o Interclube, o 1 de agosto, o Grupo Desportivo do Ije, o Yuko de Angola, o Desportivo, 22 de novembro, o Clube Cavota de Luanda, o Dibondo Abraão de Luanda, Benfica do Lubango, Desportivo da Lunda Sul e Desportivo de Ikolo e Bengo. Continuamos a levar até si o Jornal de Todos os Desportos, agora o Nacional de Futebol Feminino, que vem aí e que começa já esta quarta-feira aqui em Luanda. Irene Gonçalves, a vice-presidente da FAF para o futebol feminino, coloca-nos por dentro das expectativas.
8: Acredito que vamos ter grandes jogos, tivemos o sorteio, temos um grupo da morte, que é o grupo B, temos o grupo A, que é liderado pelo Petro de Luanda, que é o atual campeão nacional, o Petro de Luanda, o Malan Sport Clube, o Cabo Escopo de Palanca, que é a primeira vez que vai competir a nível feminino num campeonato nacional. O Desportivo da Lunda Sul, que também é a primeira vez que vai competir no nacional. A Academia VGC do Moxico, é a primeira vez que compete no regional, mas é uma equipa que já conhecemos, que tem feito um grande trabalho a nível do futebol feminino. E a Escolinha Joicele, do Kwanza Norte, também já participou em nacional, volta a participar novamente nessa edição. E temos o Grupo B. O Grupo B, que é o Grupo da Morte. O 1 de agosto, o 4 de junho do Ambo, o Ilhete de Benguela, o Sagrada Esperança da Lunda Norte, o Glorioso Espoco da Uila e a equipa do Galatas de Benguela, que é novata no Campeonato Nacional, mas é uma equipa que é conhecida e que tem grandes talentos e joga muito bem. Então, temos tudo para ter grandes jogos. Começa no dia 29 de julho. Próxima quarta-feira, abertura oficial no estádio França Andalo, às 15h30. Convidar aqui os nossos ouvintes e a Rádio 5, extensiva a toda a imprensa digital e radiofônica, a fazer presente nesse jogo de abertura entre o Petro de Luanda e o Malan Sport Clube do Nacional Futebol Feminino, época 25-26. E para fazermos aí a festa do futebol feminino, e vamos ter vários jogos, campos. Dos jogos, vamos ter jogos no Catetão, no campo Daniel Dungido, na capital 1 de agosto, no Centro Técnico do Sequel. São os campos em que vai haver jogos de futebol feminino. Então vamos ter aí duas semanas intensas para ver os grandes talentos do futebol feminino. E acredito que quem puder deslocar-se ao campo vai gostar muito e vai surpreender com aquilo que é o nível, a organização das equipas e o futebol que vai ser apresentado dentro das quatro linhas pelas nossas grandes jogadoras.
0: Irene Gonçalves, a vice-presidente da FAF para o futebol feminino, com a expectativa em torno do que vai ser o Campeonato Nacional de Futebol Feminino, que começa esta quarta-feira, dia 29 de julho. Atenção, caso já, Taça das Nações Africanas em feminino, Reino do Marrocos já acabou, o Argélia 2, Senegal 0, e às 21 tem Marrocos-Quênia. É o africano de futebol feminino que começa hoje exatamente no Reino do Marrocos. Atenção à maneira como estão emparceirados os grupos. No grupo A, Argélia, Marrocos, Quênia e Senegal. No grupo B, África do Sul, Costa do Marfim, Tanzânia e Burkina Faso. No grupo C, Nigéria, Zâmbia, Egito e Malawi. E no grupo D, Gana, Camarões, Mali e Cabo Verde. Atenção à lusofonia africana, representada por Cabo Verde. Outro campeonato na forja é o Nacional de Sub-18 em Hóquei em Patins. A cidade de Malanje vai contar com duas equipas na prova que vai acontecer entre 13 e 18 de agosto que vem aqui em Luanda. Jornalista Francisco dos Santos.
12: O Clube Baixa de Cassães e Dinamos de Cambunzo de Cacuzo vão representar Malanje no Nacional de Hóquei em Patins em Sub-18, a disputar-se de 3 a 13 de agosto, na capital do país, Luanda, na equipa campeã da província 2026, emblema verde e branco de Malange. A Baixa de Cassãs, o presidente de direção do clube, José João Rafael JJR, diz que o único problema tem a ver com o transporte para levar o grupo ao palco do evento, capital do país, Luanda. Outros apoios estão garantidos.
13: Estamos a preparar, antes de chegar à data prevista, temos que mandar o clube para Luanda, aonde eles vão competir. Aqui, a única coisa nessa parte é só o meio de transporte. O resto das condições mínimas está cautelado. Se de facto o governo não apoiar com transporte, os dois clubes que vão representar a província de Malanje, então temos que associar valores e a gente alugar o carro e colocar os meninos em Luanda, para não ficarem de fora. Então nós temos que fazer o esforço de colocar os meninos em Luanda para competir. As condições mínimas lá também já estão criadas. Entanto, o presidente da associação disse que transporte para tirar do sítio onde vão ficar os atletas para o sítio da competição, as condições estão realmente cauteladas. Entanto, isto é o sonho dos meninos. Nós queremos ver Malanje ser bem representado. Na vida de hóquei em patins, ter um nome bem escrito, atingir os patamares aonde os outros estão. Também nós aqui temos que ter meninos para também representar a província de Malanje no futuro do hóquei em patins.
12: José João Rafael JJR, presidente de direção do clube Baixa de Cassãs, equipa que vai competir no Nacional de Hóquei em Patins em sub-18.
0: Era o Francisco dos Santos em Malanje a fechar no, na Fórmula 1. Lando Norris acelerou mais e venceu pela McLaren o grande prémio no circuito de Hungaroring, 70 voltas. Ele fez 1 hora 39 minutos e 56 segundos e 180 milésimas. Em segundo ficou Max Verstappen da Red Bull. Terceiro, o italiano Kimi Antonelli da Mercedes. Em quarto, Charles Leclerc da Ferrari. Em quinto, Lewis Hamilton da Ferrari. E em sexto, o francês Isaac Hadjar da Red Bull. Ponto final, trouxemos na noite deste domingo, dia 26 de julho de 2026, cidades de Luanda, Lubango, Benguela e Sumba são palcos dos campeonatos nacionais de handball, basquetebol, voleibol de sala e xadrez. Meninas de Cátia dos Santos, contudo, preparado para o Mundial de Bucareste na Roménia, onde na estreia vão ter pela frente o Japão. 1 de agosto não passa de empate a 21 golos dentro do Sporting Luanda no fecho do Nacional Sénior Feminino de Handball. Amanhã entra-se para a fase classificativas e também a fase do título. Despedimos-nos. Sansão Mendes da Vegas, Jacinto Alves Amaro, Carlos Quinunes e Alves da Silva. Boa noite a todos. Continuação de bom resto de noite de domingo.

0: São 21 horas em Angola.
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0: José Claudino Mota, Verónica, Amélia, Júlia, Mariquinha, Massarinha, Judite Massarinha, Lucas, Genros e Noras comunicam o falecimento da diaconisa Domingas João Mota Corrida em Luanda. O funeral realiza-se em data a anunciar. O óbito decorre em Cacoaco. Marcela Bravo Paulo, Domingos Bravo Paulo, Bernardina Bravo Paulo e demais familiares comunicam o falecimento de Domingos Lira Bravo Paulo, ocorrido em Lisboa. O seu funeral realiza-se em data a anunciar. A família Paim cumpre o doloroso dever de comunicar o falecimento de sua ente querida, Josefa de Souza Paim, Fefinha, ocorrido em Luanda. O funeral realiza-se em data, melhor, realiza-se amanhã, às 10 horas, no cemitério de Calamboloca. O óbito decorre na Vida Pacífica, zona 2, bloco 14. Francisco Augusto, morador da centralidade do Sequele, bloco 8, apartamento 001, solicita aos familiares da malograda Ana Colenda que entrem em contacto consigo com a máxima urgência para tratar de um assunto de seu interesse. O Pantroil Oil e Gas Service Limitada e RGM Environment Limitada, na qualidade de entidades consultoras responsáveis pela elaboração do estudo de impacto ambiental e social ESIA do projeto de desenvolvimento da linha férrea Luena-Saurimo, 260 km, informa e convida todas as partes interessadas a participar na consulta pública para a divulgação do resultado do estudo a ter lugar nos dias 28, 29, 30 e 31 de julho de 2026 nos edifícios das respectivas administrações municipais das províncias do Moxico e Lunda Sul às 9 horas com o seguinte agendamento: Luena, dia 28 de julho de 2026, Camanonga, dia 29 de julho de 2026, Dala, dia 30 de julho de 2026, Saurimo, dia 31 de julho de 2026. A consulta pública tem por objetivo apresentar o projeto e os resultados do estudo de impacto ambiental e social, apresentar as medidas de mitigação propostas e recolher comentários, preocupações, sugestões e recomendações das partes interessadas, os quais serão devidamente registados e considerados durante a fase de construção do projeto. A participação de todas as entidades e cidadãos constitui um elemento essencial para garantir um processo de estudo de impacto ambiental e social transparente e participativo, em conformidade com a legislação ambiental da República de Angola. Termina aqui mais um serviço da Agenda Nacional.
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0: 21 horas 3 minutos.

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0: estimado ouvinte, muito boa noite. Instantes, a música de Alison Paixão, intitulada Jardim de Rosas. E é desta forma, amigo ouvinte, que estamos a dar início a mais uma edição do Céu e Nosso Conversas ao Domingo. Nesta edição referente ao dia 26 de julho de 2026, é com muito prazer que esta equipa jovem e dinâmica lhe saúda, com o objetivo de cumprirmos mais uma missão de melhor servi-lo. Saudações em mais um domingo de conversa sobre temas que afetam o coração apaixonado, mas o já desapaixonado também, obviamente. Como habitual, vamos consigo até bem próximo da meia-noite. E o espaço dividido em três, ou seja, a primeira hora em que vou conversar com o Dr. Roberto Campos, ele que é terapeuta de casais, e com ele olharmos para mais um tema interessante. Hoje vamos olhar para um tema que suscita algum tabu, alguns mitos e verdades. É intimidade na terceira idade. Intimidade na terceira idade. Ora, ao virar da página, depois das 22 horas, vamos aguardar pela sua mensagem, onde o caro ouvinte pode perguntar, o nosso especialista vai naturalmente responder às questões relacionadas com o coração apaixonado, o desapaixonado também. A terceira e última hora, para lá das 23 horas, a Jaci Fortes ocupa o palco, trazendo-lhe músicas da alma. Então já sabe, vai ser assim este programa, que conta com a realização da Jaci Fortes e do Silvio Capuépué, técnica de Ngumba de Souza, e na apresentação o Fernando Rufino.
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0: Viva Espada Ouvinte, Rádio Nacional de Angola. O programa é Conversas ao Domingo, em instantes, Kelly Silvia, música Apaixonado. Edição referente a domingo 26 de julho de 2026. Assim, amigo ouvinte que hoje comemora mais um aniversário, votos de muitas felicidades, parabéns, tudo de bom. Que não falte amor das pessoas que o amam igualmente, assim como não falte também saúde, esta boa disposição. E por que não a prosperidade financeira para a realização dos seus objetivos? E muito bem, vamos passar para o espaço Cocktail do Amor.
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0: O amigo ouvinte já se perguntou por acaso se o romance e intimidade na terceira idade ainda podem ser vibrantes, cheios de carinho e conexão? O que é fato é que muitos acreditam que após os 60, 70, o desejo desvanece ou desaparece. O amor vira rotina, ou a sociedade julga quem ousa buscar novas paixões. Mas será mesmo que é verdade? O amor na melhor idade é como um vinho bem cuidado, pode ficar ainda mais rico e saboroso com o tempo, já diz o velho adágio. Entretanto, é sobre intimidade na terceira idade que vamos falar hoje. E para tal temos o nosso convidado residente, Dr. Roberto Campos, terapeuta de casais. Muito boa noite, mais uma vez bem-vindo, doutor.
1: Boa noite, Fernando Rufino. Boa noite aqui à equipa de realização deste programa para mais uma conversa ao domingo e um boa noite extensivo a todos rádio ouvintes da Rádio Nacional e também familiares e amigos que nos seguem e acompanham.
0: Já estivemos a falar em off, bom revê-lo quase 12 anos depois.
1: Sim, faz algum tempo que não revejo esse meu grande amigo, exatamente. Fernando Rufino. E é uma boa coincidência hoje estarmos juntos aqui no programa, não é?
0: É. Olhamos aqui para a experiência dos mais velhos, né? Tabus, verdades, o que é facto é que está aqui para desconstruir este tema. Sim. Mas inicialmente, o que é que se pode perceber por intimidade na terceira idade, afinal?
1: Rufino, antes mesmo, permita-me de poder ajudar aqui a desconstruir esse tema, dizer que é um tema muito desafiante, a realização sempre a nos pegar com temas muito interessantes e, como devem calcular, não temos ainda essa idade, não temos a experiência como tal, mas por ofício nós acabamos ouvindo, acabamos percebendo. E por aquilo também que é a nossa metodologia dentro da psicologia positiva na área de construção e gestão da felicidade, por acaso esse é um dos temas que já teremos abordado e recentemente na semana de casais de alto impacto convidamos casais nessa faixa etária, não é? Aqui com referência ao mais velho Paulo Sabino Pinheiro, falou-nos muito sobre isso, daí que hoje estar diante desse tema aqui na rádio achamos ser um desafio interessante. Bom, a terceira idade muitas vezes para as pessoas, a sociedade, não olhamos tanto para quem está nesse ciclo da vida. Nós consideramos isso como sendo o último ciclo da vida, que é a idade adulta avançada, caracterizada pela terceira idade, é constantemente vista por aquilo que são as suas limitações. A maior parte das vezes são vistos, são avaliados. Quando pensamos na terceira idade, pensamos, na maior parte dos casos, naquilo que são as suas limitações. Questões relacionadas à saúde física, questões relacionadas a doenças, questões relacionadas ao abandono, questões relacionadas à reforma, não é? E esquecemos que é como se há uma descontinuidade de questões naturais, como é a questão da intimidade no relacionamento, como é a questão de serem pessoas que também ainda continuam a desenvolver um relacionamento saudável.
0: Uma vida sexual ativa.
1: E com uma vida sexual ativa. Ou seja, a palavra ativa aqui já não terá a mesma conotação, né? Em relação aos jovens, e depois vamos tentar trazer aqui um quadro comparativo para podermos perceber isso. Mas, entretanto, eles não deixam de viver a intimidade conjugal, não deixam de sentir desejos, não deixam de sentir prazer, não com a mesma intensidade, claro está, não é? Mas isso existe. Mas mesmo trazendo aqui a questão da intensidade, ser um pouco mais ativo ou proativo, também nos colocaria nessa crença de olhá-los com algum limite, porque aqueles mais velhos que têm ainda um vigor não é, é físico, tem ainda um vigor mental, que essa questão não é um problema, é um falso problema, não é? Então temos mais velhos saudáveis, imagina aqueles que vão até os 90, até os 100, aos 70, 80 é como se estivessem ainda na fase dos 50, uhum. Não é? Então é todo interessante, entendendo também que essas pessoas continuam a ser pessoas com sentimentos, uhum. Continuam a ser pessoas com as mesmas necessidades e nós, e também ainda têm alguma capacidade de amar, só que a forma como vão manifestar esse desejo, esse sentimento, ou como vão os realizar ou satisfazer, não na mesma proporção, não é, que homens e mulheres que estão nos ciclos da vida um pouco mais abaixo.
0: Então, Roberto, é verdade que o amor não tem prazo de validade e a terceira idade é, de alguma forma, a fase de se redescobrir e fazer com que o coração bata mais forte e com mais responsabilidade. Mas este tema ainda continua a ser um tabu.
1: Não,
0: e podemos
1: um tabu.
0: Aqui contextualizá-lo em duas perspectivas, em mitos e verdades.
1: Sim.
0: O primeiro mito seria, por exemplo, o desejo desaparece com a idade.
1: O desejo desaparecer com a idade
0: é aquilo que nós dissemos.
1: Isso é um mito, porque é aquilo que nós dissemos aqui, né? Eles continuam a ter desejo, eles continuam a ter necessidades emocionais.
0: Por que as pessoas associam muito a terceira idade com esta...
1: Não, é o que eu disse inicialmente.
0: Falha na matriz da idade, do vigor.
1: É que eu disse inicialmente, olha-se constantemente para as limitações. Uhum. Quando pensamos na terceira idade, as pessoas olham muito mais para aquilo que são as limitações.
0: Então, mas há algum preconceito das pessoas também?
1: Há algum preconceito
0: em relação à terceira idade.
1: Algum preconceito em relação à terceira idade. Primeiro, depois, por conta da forma como eles olham a simplicidade da vida, não é? E se apresentam, como eles se caracterizam. Então, já não se. Aqueles elementos que para nós seriam questões relacionadas à autoestima, não é que eles não tenham autoestima, até porque são muito afetados nesse aspecto, e depois vamos lá chegar, né? Mas nós às vezes entendemos que eles já não têm tanto vigor, que eles perderam o prazer da vida pela solidão, por algum aparente isolamento, a forma simples e descomplicada como se vestem, não é? Isso também está associado à terceira idade. Então nós entendemos como que se fossem pessoas que perderam a paixão pela vida, ou perderam o desejo de viver, ou já não têm, melhor dito, já não têm desejo de viver. Mas precisamos perceber algo, que o amor não envelhece. Na terceira idade, o que é que acontece? Ele se transforma. Então, o maior exercício em todos os aspectos relacionais na terceira idade, ele deve ser sempre visto na perspectiva da adequação, da transformação, em função dos processos de mudanças naturais nessa fase da vida. Então isso acontece com os desejos, isso acontece com as emoções. Por exemplo, nesta fase, o ato sexual tem mais cumplicidade em relação a muitos jovens que se relacionam sem compromisso, sem qualquer comprometimento. Ali já há muito mais cumplicidade. A qualidade é outra.
0: O sexo deixa de ser só prazeroso, mas também passa a ser cumplicidade. E até que ponto é que isso reforça o laço entre os indivíduos da mesma idade, no caso, nesse contexto da terceira idade?
1: Não, é muito mais profundo. Por quê? Porque eles lidam, como fiz referência, eles lidam com a questão do isolamento por causa da partida dos filhos. Em muitos casos, eles são abandonados pelos filhos. Então, ter um parceiro que ainda demonstra gestos de carinho, de presença e amizade, isso fortalece de que maneira a confiança na relação dos dois. Porque o normal é como se os filhos me abandonaram, se a sociedade me abandonaram, esse homem, essa mulher também me vai abandonar, não é? Então aqui a cumplicidade acaba sendo como que um escudo de segurança quando na juventude, para muitos jovens, um parceiro cúmplice necessariamente não transmite segurança. Hoje a mulher parece que se sente mais segura, porque se o marido puder lhe envolver com coisas, com dinheiro, não é? Na terceira idade o dinheiro não tem o peso que tem para transmitir a questão da cumplicidade.
0: E é importante aqui esclarecer aos nossos amigos ouvintes que estamos a olhar para a intimidade não somente na perspectiva sexual.
1: Não somente.
0: Mas
1: vamos chegar lá também.
0: De responsabilidade entre ambos, né? Há maturidade também do casal, com o passar do tempo.
1: Sim, há aqui a questão da maturidade do casal. Por outro lado, o diálogo ou a conversa também é algo que se associa à intimidade conjugal, não é? Tanto é que na juventude, por exemplo, para questões de conquistas ou paquera, um dos lados acaba às vezes, por exemplo, ter uma conversa mais sensual para despertar intimidade no parceiro, né? Lá não, é a conversa com respeito. É uma conversa bem mais pautada, é um diálogo bem mais sincero, bem mais aberto, porque ali já não há muito que esconder, não é? Já é um diálogo bem mais verdadeiro. E então o carinho e a amizade têm o verdadeiro valor, têm o real valor, não é? Nessa faixa etária, porque a sinceridade é natural nessa fase.
0: Agora que fala em sinceridade, Dr. Roberto, basta estar na terceira idade para considerarmos o indivíduo como idôneo o suficiente de estar numa relação? Imagino que seja numa relação nova, um viúvo, uma viúva que depois vá encontrar um outro parceiro. Basta estar nessa idade para considerá-lo maduro o suficiente?
1: Não, também
0: ou
1: não.
0: Que a idade é apenas um número e provavelmente não tenha o mesmo nível de consciência ou de maturação suficiente?
1: Pode não ter, não é? Porque a derivação da palavra maturidade é exatamente essa, né? Maturo itades, que é idade madura. Mas há aquelas pessoas, aqueles homens e mulheres que não tiveram experiências, continuam a ter aventuras. Há também há mais velhos aventureiros, há mais velhas também aventureiras, e Chivago cantou bem na música Avô Tetê. Percebe-se que a Avô Tetê é uma mais velha aventureira.
0: Não tem mal também nenhum em
1: não, também
0: da terceira
1: não,
0: idade,
1: também
0: ser vaidosa, né? Ter autoestima lá para cima.
1: Tá bem, mas ali a caracterização da música parece que era uma mais velha, que ainda era dada a Tuna Babies.
0: Contia,
1: né?
0: Com a neta nesse quesito.
1: Prontos.
0: Né?
1: Aqui,
0: a extravagância, a exuberância.
1: Pronto, aqui essa parte, mas em bom rigor, não é? Há homens e mulheres que também, durante a vida, durante a trajetória, não souberam tirar determinadas lições e continuaram a ter uma vida desregrada, continuaram, não é, a ter uma vida que não os levasse a se preparar convenientemente para viver a terceira idade. Logo, levaram algumas experiências, mas se calhar não aquelas experiências necessárias para que comprovadamente nos levasse a dizer aqui, de forma taxativa, que todo adulto, todo homem ou mulher nesse ciclo da vida tenham necessariamente a maturidade, a idoneidade necessária ou suficiente para que seja sempre bem sucedido ou seja bem sucedido numa outra relação, porque depois também vai depender da caracterização do outro parceiro, em função das demandas que ele já traz, vai depender da caracterização do outro parceiro.
0: Nós estamos aqui a olhar para a terceira idade e associar também à maturidade. O doutor é terapeuta de casais, já recebeu casos de mais velhos, portanto, pessoas de terceira idade a pedirem divórcio, por exemplo?
1: Não, ainda. Pese embora o meu primeiro caso de atendimento terem sido pessoas muito mais velhas de mim. Mas era um casal que não estava ainda na terceira idade. Não estava na terceira idade, por um lado. Por outro lado, muitos dos meus alunos, em treinamentos que damos, já são pessoas acima de 60 anos. Eu já treinei mais de 4 pessoas acima de 60 anos. Então, nos treinamentos eu consigo absorver as experiências deles. Não é? Eu consigo aprender com eles, consigo ouvi-los, consigo perceber. E eu sou uma pessoa que gosto muito também, de certa forma, de colher as experiências dos outros, de poder ouvir, mas consciente também daquilo que são as minhas limitações.
0: Provavelmente o ouvinte agora que prestou atenção no que disse instante o Dr. Roberto Campos questiona-se: aos 60 anos de idade o indivíduo não terá aprendido sobre maturidade na relação, sobre esta intimidade que deve ter com o parceiro ou com a parceira? O que terá acontecido aqui?
1: Os relacionamentos, eles são muito pautados pelos comportamentos. Uhum. E os comportamentos, eles são... eles se desenvolvem ou se manifestam na base de crenças. E as crenças têm por detrás fatores históricos e também questões de crenças. Então, se ele terá crescido num contexto, terá vivido num contexto em que a forma de se relacionar tinham conotações que não conduziam os casais a relacionamentos saudáveis, como no caso de muitos mais velhos hoje, não é? Cresceram com uma crença relativamente à forma de subjugar a mulher, não é? A forma de olhar para a mulher. Há sociedades que olham para a mulher de forma muito reduzida, muito redutora. A forma como ele vai lidar com uma pessoa no relacionamento é com as crenças que eles têm.
0: Por aquilo que
1: olha,
0: dia
1: repara,
0: dia.
1: Vou dar um exemplo. Sim. Muito prático. Eu quando casei-me em 2014, depois de terminar, isso é algo muito engraçado, depois de terminar o período da lua de mel,
0: sim,
1: eu vou para o serviço e os mais velhos, seja bem-vindo, como novinho, né? Epá, senta aí, vamos passar a experiência, pá. Mas a primeira experiência que vamos dar é o seguinte: olha, depois de passado 6 meses, num belo dia, quando chegares a casa, depois de sair do serviço, a tua mulher sentada ao cadeirão a ver a melhor novela que ela gosta, dá-lhe uma bofatada, vai para o quarto e não digas nada.
0: Oh.
1: Eu disse: oh, mas por quê? Ela disse: não, se ela por acaso naquele período terá te traído, ela vai ficar aí no cadeirão a se perguntar: será que ela me viu?
0: Esse comportamento é reprodução daquilo
1: reprodução
0: que eventualmente terá aprendido também, né?
1: Exatamente, ou seja, eram essas formas ou esses mecanismos de se calhar de controle,
0: não,
1: assim,
0: não aconselhável,
1: não aconselhável,
0: violência,
1: porque é violência, é agressão, mas de subjugação da mulher.
0: Ok.
1: Estás a ver? Assim como outras questões relativamente a ter mais de um, mais de dois parceiros, não é? Então, se terão crescido com essas experiências, se terão crenças sabotadoras e não terão superado, na terceira idade já é muito mais difícil corrigir comportamentos, né? É aquilo que se diz: pau que nasce torto nunca se endireita.
0: Mas, prontos, até que ponto é que afeta a relação? Imagine um indivíduo aos 60, 70 anos ter mais do que duas relações, porque falamos aqui da maturidade também. Isto obviamente entra em xeque com o que falamos inicialmente aqui da maturidade.
1: Sim.
0: Afeta ou não a intimidade esta poligamia por parte do homem ou poliandria por parte da mulher?
1: Afeta, e porque não faz muito sentido, mas ali acaba sendo mais uma questão de egoísmo, por um lado, mas por outro lado também uma questão de refúgio. Ou seja, por entender ser uma fase de idade, um estágio da vida em que requer muito cuidado, ele entende que pode ser melhor cuidado por duas mulheres, porque na verdade pode ser um indivíduo que já não tenha muito que dar às parceiras.
0: Para sociedades mais conservadoras como as nossas, né? Em África em particular, até que ponto é que a intimidade na terceira idade prevalece no indivíduo com mais de uma relação, por exemplo?
1: Para as realidades africanas, a intimidade conjugal, ela se dilui num espectro em que a mulher passa a ver o marido como pai. Já se chamam papá, se percebeste, não é?
0: Papá, mamã.
1: E o homem passa a ver a mulher como mãe. Então é muito mais na base do cuidado, porque noutras realidades, uma das dicas que podemos depois aqui avançar, né, inclui questões de ainda de alguma aventura entre o casal, como é a questão de fazer viagens. E nós vemos muito isso em navios transatlânticos, comboios, em aviões, mas, muitos velhos, casais idosos.
0: Sim, mas para o nosso contexto, repito, para os casos
1: sim,
0: em
1: é isso que eu estou a dizer.
0: Mais de uma relação.
1: Não, para esses casos
0: afeta ou não a intimidade?
1: Afeta a intimidade, mas é como que se para ele já não é tão relevante o que ela pensa. Uhum. Não é? Já não é tão relevante o que ela pensa. E por outro lado, a mulher é um estágio avançado de conformismo. Ela ali só tem é que se conformar com aquela realidade. Dificilmente existem separações na terceira idade, porque o marido arranjou uma outra, e temos muitos casos que, por causa do sentimento e da sensação de rejuvenescimento que o homem busca, mesmo na terceira idade, ele tem a mais velha, tem aí a mulher, a vovó, mas tem a novinha, né? Tem a mais nova, como se costuma dizer na gíria, não é? Procura ter relacionamentos com mulheres mais jovens, e isto por conta de um sentimento de conformismo. Não há, é muito difícil de haverem casos de separação por monogamia na terceira idade, por um lado. Por outro lado, também já vemos nas redes sociais casais a se casarem depois dos 70, depois dos 60, depois dos 80, não é? Significa que em muitos casos acabam abandonando, acabam deixando mesmo a outra relação, e firmam-se os seus votos e as suas promessas em uma das parceiras.
0: O tempo corre.
1: Certo.
0: Na segunda hora vamos ter o espaço de perguntas e respostas. Aqui também elementos ligados à menopausa e andropausa. Portanto, menopausa para o caso das mulheres, andropausa para os homens. Até que ponto é que isto afeta a intimidade do casal na terceira idade?
1: Olha,
0: aqui já olhamos também para o aspecto sexual.
1: Sim, olhamos também para o aspecto sexual. Nesse ciclo da vida, na terceira idade, a intimidade tem essencialmente quatro dimensões. A dimensão emocional, a dimensão física, onde vamos ver essa questão da prática, da atividade sexual, é reduzida porque os movimentos físicos, né, a capacidade física do indivíduo também é reduzida. Mas às vezes viajar num Boeing é melhor do que viajar num caça. Né? Então ele é muito marcada pela a qualidade como se faz as coisas por causa do tempo. Eles, conscientes das limitações que têm, não têm pressa. Muitas vezes nós temos pressa, e há número de casos de ejaculação precoces aí a aumentar, não é? E depois tem aqui também a dimensão intelectual e a dimensão espiritual. Tudo isso associado a uma qualidade de vida, se os indivíduos tiverem essa preparação, que torna diferente e pode reduzir sobremaneira aquilo que são então os desafios associados à terceira idade. Por exemplo, eles têm a questão do problema do julgamento do outro. Né? Há aquela questão da ruga nas mulheres, a pele enrugada,
0: mais flácida,
1: e mulheres, não importa a idade, todas elas, a beleza é algo que mexe profundamente com elas. Então, não se verem mais a mesma, não se verem com os mesmos padrões de beleza aos olhos dos homens, elas têm um auto-julgamento. Ou podem ter um auto-julgamento. E auto-julgamentos também se refletem no ato sexual. Ou seja, a forma como o parceiro me vê, a forma como o parceiro me considera, a forma como o parceiro me toca ou deixa de me tocar, pode gerar auto-julgamentos ou autocríticas e pensamentos sabotadores no parceiro. E isso influencia no desempenho sexual, não é? Isso no desempenho sexual. Então, é uma fase muito caracterizada pela questão do auto-julgamento. Depois, tem também aí a questão das alterações hormonais, não é? A questão das alterações hormonais também, claramente, vai ditar a intensidade dos sentimentos, a intensidade dos desejos, a intensidade do prazer. Mas que se forem indivíduos com uma boa qualidade de sono, se forem indivíduos com uma boa qualidade alimentar, se forem indivíduos que ainda pautam por atividades físicas e recreativas e desportivas, isso pode não ser um não assunto, né? Nós tivemos o caso do mais velho Pepino, que ali com mais de 75 anos ainda pedalava quilômetros. Agora você imagina aqui as pedaladas do mais velho. Então é só para percebermos que em alguns casos aquilo que olhamos como limitações pode não ser. Depois tem também o desafio do medo da rejeição. Ou seja, a forma como eles são rejeitados pela sociedade, a forma como acabam sendo deixados e, em muitos casos, rejeitados pelos filhos, o medo pela rejeição é um sentimento permanente, mesmo face ao parceiro. Não só por esse aspecto, mas também pelo facto de que o tema morte, nessa fase, é bem mais assim, bem mais eminente. Vamos usar aqui essa expressão, é bem mais eminente. Parece que a qualquer momento eles sabem, e nós sabemos, que a morte pode bater a nossa porta. Mas algo muito interessante na intimidade dos casais é o toque. É a questão do toque. Ou seja, eles têm limitações físicas, incluindo, por exemplo, contextos de cegueira, não é? Mas é que, ainda que eles não veem o parceiro, mas a forma como eles se tocam, eles sabem que é o parceiro, diferentemente dos jovens hoje, que não conseguem comer no escuro porque parece que não sabem o caminho da boca. Então
0: aumentam também os níveis de confiança.
1: Aumenta-se os níveis de confiança. Eles aprendem, na verdade, eles aprendem nessa fase, aprendem novas formas de amar. E isso é interessante, senão, e isso acontece quando nós não desistimos do nosso parceiro. Então cria-se mais o espírito de companheirismo, o espírito de equipa, o espírito de parceria, e isso é o que nós aqui recomendamos e aconselhamos para os casais que estão nessa idade. E no princípio o Rufino trouxe aqui uma ilustração da questão da qualidade dos relacionamentos ou da vida na terceira idade, associando a questão do vinho, né? Diz que o vinho, quanto mais antigo,
0: Quanto mais velho, melhor é,
1: né? Vejamos, por exemplo, aquilo que nós, na juventude, vamos olhar como sendo intensidade, na terceira idade nós vamos olhar como profundidade. Mesmo na forma de pensar, sabedoria, né? Aquilo que nós olhamos como paixão, na terceira idade, é refletido na maturidade. Aquilo que nós olhamos como procura por aventura, na terceira idade eles procuram paz. Então aqui o companheirismo, a forma como eles vivem, tem menos confusão, tem menos estresse, apesar de que muitas vezes caracteriza-se os idosos como sendo pessoas rabugentas, não é? Mas na verdade o que eles mais buscam, o que eles mais procuram é a paz. Aquilo que nos jovens nós vemos como sendo atração, para eles o toque físico tem um significado no cuidado. Para aquilo que na juventude olhamos como sendo estímulos necessários, para ela o abraço transmite segurança. Falamos aqui hoje os jovens, as jovens raparigas sentem segura porque é muito mais por questões financeiras. Lá não, o abraço gera segurança. É, jovens procuram ambientes muito mais divertidos e assim com muito barulho. Na terceira idade, o silêncio é conforto. O silêncio conforta. Então, por isso, a terceira idade nós precisamos ver ela do ponto de vista da qualidade.
0: Vamos dar uma pausa e é vamos certo. Fazer as conclusões dentro da hora 22 já e também a ocasião em que teremos o espaço para perguntas e resposta para os nossos amigos ouvintes. Atenção, você pode depois deixar a sua mensagem no 953-46-31-84, 953-46-31-84.

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0: Viva, estimado ouvinte, 22 horas a 6 minutos, Rádio Nacional de Angola, conversas ao domingo, edição referente ao dia 26 de julho de 2026. Vamos então passar as conclusões à volta do nosso tema, intimidade na terceira idade, em conversa com o Dr. Roberto Campos, terapeuta de casais. Estivemos aqui a olhar para os fatores que influenciam a intimidade sexual na terceira idade, doutor. Olhávamos aqui para a menopausa ou a andropausa para os homens.
1: Ok. Bom, isso acaba sendo um desafio natural, mas que influencia diretamente no desempenho e na atividade sexual destes, como fizemos referência aqui do ponto de vista físico e hormonal e também do ponto de vista emocional. Está certo que o vigor já não é o mesmo, mas o sentimento é o mesmo, não é? Por um lado, e por outro lado também a vontade de satisfazerem-se sexualmente mutuamente um ao outro também tem a mesma qualidade da cumplicidade, porque aí já não há tanto egoísmo, não é? Já há uma preocupação, um cuidado maior um do outro. Há um caso muito interessante que, por exemplo, tomei conhecimento, em que a mãe, já aí acima dos 60 anos, falou à filha que ainda tem atividade sexual com o pai. Eu disse: "Oh, mãe, o pai mesmo ainda funciona." Eu disse: "Não, quando não funciona, eu pego, faço mesmo a minha massagem com o meu medicamento e depois o pai fica bem." Estás a ver? Então, aqui de facto...
0: Acabou por desfazer mais um tabu, né?
1: Sim, de facto, ao seu jeito, à sua maneira, assim, atividade sexual na terceira idade... E
0: ajuda tem de ser mesmo
1: mútua. Com ajuda mútua. E também numa das palestras que realizamos, que foi Casais de Alto Impacto, como fizemos referência, por exemplo, um dos mais velhos, convidamos mesmo mais velhos, ele disse que repara que a qualidade ali realmente é outra. Não há pressa do tempo, não há aquilo que...
0: Não se olha para o sexo na vertente até desportiva?
1: Não, até, por exemplo...
0: Como acontece com os jovens, obviamente.
1: Nos jovens, até ali a idade adulta inicial, que vai ter os 55, mesmo os 50 anos, por exemplo,

0: nós não vamos lhes colocar nesse tempo a qualidade do ato sexual deles. A preliminar deles pode ir para cima de 17 minutos, só questões de preliminares, não é? E depois o ato sexual em si. Então, por quê? Porque a perspectiva do tempo para eles é como se realmente o tempo para. Mas nós não. Hoje, quem vive no quilamba deixa a esposa na cama ou faz as coisas apressadamente. Chega com um cansaço extremo. Não é? Questões demográficas e sociais hoje nos levam a uma correria que também impacta de forma direta.
1: É, o stress.
0: O stress e tudo o resto também impacta de forma direta.
1: Aliás, o sexo também significa estar bem psicologicamente.
0: Exatamente, são essas as dimensões que nós aqui fizemos, já fizemos referência. Então, na terceira idade, não é? O ritmo é ditado por eles.
1: Ainda nesse particular, as doenças que surgem com a idade, como Alzheimer e várias outras do fórum psicológico, podem ou não interferir a qualidade do sexo na terceira idade?
0: Não, podem, porque há aquelas, e como também fizemos aqui referência, um dos desafios nessa idade é exatamente a limitação física. Uhum. E por conta de alguma vulnerabilidade, eles são acometidos a muitas doenças e também muitos processos muito complicados com medicação constantemente, não é? Isso pode. Mas como olhamos a intimidade de uma forma muito abrangente, paramos para perceber que há outras formas, uhum, em que o parceiro consegue compensar e contornar para que o outro se sinta ainda íntimo e para que o outro se sinta ainda acolhido, como é a questão da presença na vida do outro. Ali o sexo tem um peso muito reduzido. O ato sexual como tal não é naquilo que é o aspecto da intimidade e da própria sexualidade nessa fase. O ato sexual como tal tem um peso muito reduzido.
1: Ok. Mesmo já para concluir, olhando aqui para o nosso tema intimidade na terceira idade, vamos então a olhar que a idade não limita esta felicidade na terceira idade.
0: Sim, nós vamos aqui concluir dizendo que a sexualidade não termina na terceira idade. Primeiro, isso é um aspecto. Dizer que os casais que estão nesta fase precisam aproveitar que há menos ansiedade, não é? Para poderem viver tranquilamente e saberem lidar com questões de julgamento e questões de juízo, como que se fossem pessoas inúteis. Não, ainda têm vigor, têm vida e ainda têm o direito de se permitirem a uma vida ativa no que a intimidade sexual diz respeito. E vou aqui terminar com a passagem que eu quase sempre recomendo aqui, que é Eclesiastes 9:9, que diz: desfrute a vida com a mulher que você ama todos os dias dessa vida, sem sentido, porque muitas vezes a vida parece que não tem sentido. E aqui o sábio Salomão dá esse conselho.
1: Eclesiastes
0: 9:9. E depois ele vai dizer: pois esta é a sua recompensa na vida pelo trabalho que você realizou com esforço debaixo do sol. Uhum. Mas é aqui essa palavra, desfrute. Na terceira idade ainda é possível desfrutar.
1: O sinônimo aqui é mesmo gozar.
0: Gozar.
1: Né?
0: E principalmente com a mulher que ama, principalmente com a mulher com quem você construiu toda uma vida, que faz parte da sua história, não só pelos filhos que lhe deu, mas pela pessoa que ela é e que representa para si.
1: Atenção que a bênção só vem desfrutar ou gozar com a mulher.
0: Sim.
1: Com a qual se começou a construir.
0: Em muitos outros textos vai dizer mesmo: goze a vida com a mulher da sua juventude ou da sua mocidade.
1: Exatamente.
0: Não é? Então, e é uma maravilha poder ver casais que se estendem a

0: ao longo de um tempo, com aquela cumplicidade.
1: Vamos ver o nosso colega Ngumba satisfeito com este provérbio, esta passagem de Eclesiastes. A minha cunhada é a mulher da juventude, não é? Pois.
0: Infelizmente pessoa. Muitos acabam deixando a mulher da juventude, porque ou da mocidade, porque depois já não sentem cúmplice, já não sentem cumplicidade com. Já não se sentem compatíveis, não é? Mas na terceira idade a compatibilidade já tem outro sentido.
1: É. Muito bem, muito obrigado. Então, estivemos aqui ao longo desta mais de uma hora, né? Mais de uma hora a refletir à volta deste tema, intimidade na terceira idade, com o Dr. Roberto Campos, terapeuta de casais. Agora sim, vamos dar vez e voz à nossa audiência, aos nossos amigos ouvintes, para deixarem também as suas preocupações, sendo que a seguir é o espaço Consultório do Coração, onde o amigo ouvinte liga e deixa mensagem. Atenção, para ligar, o terminal telefónico é o 925-38-8000, 925-38-8000. Já que eu disse de forma alternada, pode também deixar a sua mensagem no 953-46-3184, 953-46-3184. Bem, aqui uma mensagem do nosso amigo ouvinte. Boa noite, doutor. Qual é a causa principal? Bem, é uma pergunta ligada para amanhã, né? Prisão de ventre. O amigo ouvinte quer saber.
0: Tá, prisão de ventre. Há um espaço que fala sobre
1: exatamente
0: isso.
1: Médico em sua casa amanhã. Bem, vamos ao 925-38-8000, onde temos o nosso amigo ouvinte. Muito boa noite.
2: Boa noite, Rádio Nacional de Angola. Boa noite a
1: muito bem, estamos no espaço Consultório do Coração, onde o amigo ouvinte deixa.
3: Vou lá em casa dar o dinheiro para ela agora mesmo.
1: Deixa mensagens para que o nosso terapeuta de casais possa responder. O seu nome e qual é a sua preocupação, amigo? Alô, amigo ouvinte? Agora estamos a ouvi-lo com alguma dificuldade. Com alguma dificuldade. Pode voltar a ligar a 925-38-8000 e teremos o prazer de ouvir então a questão que tem para colocar ao Dr. Roberto Campos. Enquanto isso, vamos ler algumas mensagens. Boa noite. Como explicar sobre idosos que procuram prazer em jovens? O ouvinte não se identifica, mas deixa aqui a sua questão. Bem, temos ouvinte, vamos ainda manter o contacto com o nosso amigo ouvinte. Boa noite, sim, o seu nome e qual é a sua preocupação?
4: Eu gostaria de falar no anonimato, se é possível.
1: Ah, no anonimato.
4: Sim. Estou com um problema muito grande, um problema muito maior mesmo, só eu, doutor, que irá me ajudar.
1: Sim, sim.
4: Eu separei com a esposa em 2014, mas essa mesma senhora, nós chegamos a ter filho. Mas depois separamos, eu arranjei uma outra senhora e temos uma menina de 8 anos, mas estamos juntos. Mas só que eu tenho um problema muito sério, sinto algo pela senhora que nós separamos, que cada vez que eu me deparo com ela, o coração bate de uma maneira muito, muito forte. Mas é a outra que temos uma menina, epa, alguma coisa é complicada de falar. Não sinto nada para ela, sinto mais algo para essa senhora que não temos nenhum filho.
1: Ok.
4: Esse era um problema para todo mundo.
1: Ok. Está então indeciso, né? O que é que vai fazer, né? Ok. Muito obrigado. Obrigado pela sua ligação. Obrigado também pelo voto de confiança. O amigo não se identifica e temos que respeitar, mas ele diz que está com o coração dividido, ou seja, há mais parceira com a qual terminou, não sabemos as causas também, e tem dificuldades em amar a mulher com a qual tem filho.
0: Bom, eu pude perceber que estamos aqui diante de questões de motivações mesmo. E pode não ser um dado exato, mas a forma como ele fala da questão da separação, eu pude perceber que uma das principais questões pode ser o facto de não ter mesmo filho na outra relação. Entretanto, foi para uma outra relação que a motivação terá sido esta, que é poder ter um filho, né? um progenitor. A dada altura, isso acaba sendo uma necessidade de homens, mas entretanto os relacionamentos eles são mantidos mesmo quando temos uma razão, um propósito maior, porque o nosso compromisso vai ser determinante pela nossa motivação, que em outras palavras são os nossos interesses. Então o que nós aconselhamos a este ouvinte, já está com uma outra família, ele terá que buscar formas de poder superar, não vou dizer tanto esquecer a outra mulher, porque a gente também não se esquece assim do dia para a noite, mas ele tem que procurar dentro dele mesmo algum motivo, alguma razão para passar a considerar agora a mulher com quem está. E isso vai gerar algum sentimento de proximidade que a breve trecho pode ter sentimentos e desejos pela nova, ou seja, pela mulher com quem está, porque deixando esta para voltar na outra poderá criar também outros problemas e poderá ferir e magoar profundamente a mulher com quem está e os filhos que estão agora nessa relação. Então a forma dele ter que saber lidar com isto é poder curtir e aproveitar o máximo a família que tem agora.
1: E conseguir dar a volta por cima neste problema também é sinônimo de maturidade, não é?
0: Também é sinônimo de maturidade, porque aqui mais do que as emoções é uma questão de poder agir com a razão e algum sentido de justiça.
1: Muito bem, lembro que para ligar o amigo ouvinte deve fazê-lo através do 925-3880-00, 925-3880-00, onde já há também um outro ouvinte. Muito boa noite.
2: Ora viva, muito boa noite Rádio Nacional de Angola, boa noite doutor, boa noite jornalista Silvio Capuepue.
1: Hoje é o Fernando Rufino, muito obrigado. Silvio, a dar uma pausazinha, está com Fernando Rufino. Muito bem.
2: Obrigado, grande jornalista Rufino, daqui grande jornalista Cota Rufino, fala com o pai Cizento, diretamente da província da Huila, município da Matala, bairro 1º de maio, sim, é a banda onde estamos a curtir, já temos o sinal.
1: Muito bem, está de parabéns. Então vamos à sua questão, estamos no espaço consultório do coração.
2: Olha, é assim, meu grande jornalista, a minha pergunta é a seguinte, eu tenho a minha prima que já vai a década de um bom tempo, ela aqui não consegue de pegar nenhum filho, mas as suas próprias irmãs que ela cacundou já tem bebês e ela até aqui nunca conseguiu de pegar bebê, mas é uma boa mulher sem problema no corpo dela. Mas eu agora gostaria de saber o que é que se passa com esta minha prima. Ela já foi nos vários sítios para medicação, lutou até aqui, não há melhoria. Qual é a solução que nós podemos achar? Mas ela, nesse momento, encontra-se na capital de Luanda. É mesmo minha irmã e prima, e nós estamos a lamentar.
1: Obrigado, Pai Cinzento.
2: Como a gente vamos fazer?
1: Uhum. Ficou essencial, Pai Cinzento. Vamos também dar vez e voz aos outros ouvintes. Obrigado. Alguma questão a colocar antes ao Pai Cinzento, doutor?
0: Não, senão ter que recomendar mesmo a prima a especialistas na área de urologia, não é? Para realmente poderem perceber, pode-se conseguir fazer uma avaliação do que é que se passa. E já houve casos de pessoas com alguma, de mulheres com dificuldades de engravidarem, né? Vamos assim aqui usar a expressão de conceber, por questões de desregulação hormonais, por questões de ansiedade ou depressão, mas só os especialistas mesmo podem aferir e determinar o que realmente se passa com ela.
1: Ficou a recomendação. Vamos ao encontro de mais ouvinte. Muito bom, boa noite.
5: Boa noite, hein?
1: O seu nome e qual é a sua preocupação, rapidamente?
5: Ah, Domingos.
1: Sim, Domingos, vamos à sua preocupação.
5: Sim, sim, a minha preocupação é que tenho impotência sexual.
1: Ah, impotência sexual, né? Gostava de saber qual é a solução para o seu problema.
5: Sim.
1: Ok. É a única preocupação?
5: Não, eu tenho impotência sexual, com a minha mulher não consigo fazer bem sexo, mas fora consigo namorar devidamente.
0: Namorar devidamente, mas fazer sexo devidamente? Também fora?
5: Fora, sim.
0: Fora se envolve normalmente, sexualmente, com uma outra pessoa?
5: Certo, mas dentro de casa não consegue.
0: Sim, então não podes, assim, a partida dizer que seja o caso de impotência sexual. O que pode haver aí é algum fator psicológico, alguma coisa que não está bem na vossa interação enquanto casais que precisam rever, porque eu já tive casos de que havia sentimento de rejeição na mulher por conta de comportamentos abusivos do marido e que isso refletia no ato sexual.
1: Mas estamos aqui a falar, aqui o problema é do amigo ouvinte,
0: sim,
1: e não
0: então
1: do parceiro.
0: Precisa se perceber, não é? Ele precisa, pode procurar por um, inicialmente pode procurar por um psicólogo.
1: É ele que perde a ereção no momento?
0: Sim, mas ele precisa se perceber porque é que com ela é assim. Uhum. Não é? E com outra não é assim. Também nem se aconselha que tenha outra pessoa quando já tenha a parceira, porque lá fora também acabamos recebendo muitas coisas que influencia diretamente. Nós falamos aqui que, por exemplo, pode ter a dimensão espiritual, o sexo espiritual. Há estudos que já revelaram que, por exemplo, mulheres que tenham tido ato sexual com terceiros passado 3 anos, daí uma média de 3 anos, ao se envolverem com outro parceiro, o filho pode ter ainda características de elementos genéticos do indivíduo com quem se relacionou anteriormente. Então, há aqui coisas que acabam entrando para a nossa vida e para o nosso lar, que precisam ser percebidas, porque de facto é uma questão muito complexa e não precisa continuar com experiências fora para tentar perceber e nem criar qualquer julgamento relativamente à sua esposa. E o que aconselhamos aqui é os dois, como casal, poderem fazer acompanhamento específico com um psicólogo, mas também com um terapeuta de casais.
1: Temos aqui uma mensagem do amigo Santos, diz: a minha esposa, quando toma iniciativa, eu a atendo, mas se for ela a tomar iniciativa, ela fica com cara trancada e me rejeita.
0: Bom, os casais têm problemas de comunicação e do trato um do outro. Porque muitos casais não percebem que as questões preliminares para se desenvolver uma relação sexual saudável depende muito da forma como se vão tratar nas últimas 24 horas, ao acordar, não é? Ou porque têm problemas mal resolvidos às vezes. E quando se há problemas mal resolvidos, as mulheres, se há uma área onde elas não conseguem esconder que alguma coisa não está bem, às vezes, no ato sexual.
1: Esta diz: boa noite, Rádio Nacional de Angola, o seu Domingos, a partir da Uila. Gostaria de saber se é normal casar com uma mulher que tem diferença de um ano.
0: Não, é. Diferença de um ano, é. Eu conheço agora um casal de amigos e minha aluna, por acaso. A diferença é de 10 anos.
1: Boa noite, doutor. Aqui falo Noé Samaranda, a partir da Lunda Sul. A minha questão é: será que a obsessão é a forma mais exagerada do amor ou é uma crise psicológica?
0: Quando já vamos tipificar como obsessão, já é uma disfunção, já pode haver aí algum transtorno, porque a obsessão, para além de cegar, ele leva o indivíduo a ter, nós chamamos, emoções fortes negativas. Pode ser capaz de tudo.
1: Este amigo ouvinte chama-se Francisco Ntoco, escreve-nos a partir de Cabinda e pergunta o que é que deve fazer para fazer parte dos formandos do Dr. Roberto Campos.
0: Puxando nas redes sociais, Roberto Campos Facebook, Roberto Campos Finder, não é? Ou através do meu WhatsApp, que é o 930-43-54-24, 930-43-54-24.
1: Esta mensagem diz: boa noite, fala o Ezequiel a partir do Moxico, cidade de Luena. Quero saber se é normal um homem ficar 3 semanas sem fazer sexo, ou então é prejudicial 3 semanas sem fazer sexo.
0: Bom, 3 semanas é normal, porque há solteiros que ficam muito mais tempo, não é, do que isto.
1: Temos os padres, a questão do celibato.
0: Sim, mas estes são treinados. É. São treinados para isso. O treino depois justifica o jogo.
1: O sorriso do doutor denuncia, né, que...
0: Bem, porque eu não conheço os meandros de treinamento para poder se aguentar o tempo que devem, não é, permanecer nessa condição. Mas aqui fazer referências que 3 semanas é normal, porque muitas vezes em contexto de gestação, em contexto de alguma limitação física ou acometida por alguma doença, nossas parceiras ou as parceiras, nós podemos ficar até mais 2-3 meses. Quando se pauta pela fidelidade.
1: Exatamente. Há aqui um ouvinte que faz uma pergunta um pouquinho engraçada. Boa noite, Rádio Nacional de Angola. Portanto, ele não se identifica. Diz: por que é que quando um homem conquista a mulher fala baixo e a mulher, por sua vez, fala num tom mais alto? Bem, se calhar aqui é a experiência pessoal do amigo ouvinte, não é? Esta outra mensagem diz:
0: não, é porque o homem vai sempre usar um perfil galanteador. Não é? Porque é uma fase muito caracterizada pelo romancismo.
1: E a mulher tem de necessariamente falar com um tom mais alto?
0: Porque elas às vezes procuram, nessa fase, as mulheres procuram marcar determinados posicionamentos, não facilitam tanto também, às vezes, não é, o processo de conquista.
1: Às vezes tudo a fingir também.
0: Mas também muitas vezes
1: é logo de início que já quer.
0: Sim, muitas vezes também é a fingir.
1: Para ser fácil demais, né? Boa noite, doutor. Gostaria de saber se os exercícios físicos, como ginásio, contribuem para a impotência sexual masculina.
0: Não, eu acredito que é o contrário, não é? Fazem muito bem, ao menos que haja aí alguma aplicação, algum
1: exagero,
0: algum suplemento ou alguma técnica que não seja mais adequada. Mas em via de regra, os exercícios físicos fazem bem, porque o ato sexual também tem essa dimensão física, sobretudo.
1: Esta mensagem diz: boa noite, doutor, chamo-me Domingos, tenho 26 anos, sou um beabanda. A minha questão é a seguinte: tenho dificuldades em dormir, fico toda noite sem sono, às vezes só durmo às 3 horas em diante, o que faço?
0: Poder consultar mesmo também um especialista na área de psiquiatria ou psicologia. Cuidado, porque às vezes nós entendemos mal as consultas de psiquiatria. Não estou a dizer que estejas com um problema tão grave, mas a questão da medicação para questões associadas ou que pode estar relacionada com isso tem a ver com o psiquiatra, porque o psicólogo não medica desse ponto de vista.
1: Temos aqui uma pergunta de uma ouvinte.
0: Há uma que nós ficamos por responder. Eu, como anotei, depois vamos responder.
1: Exatamente. Boa noite, doutor. Sou a Elisete Souza. Falo a partir do Cunene. Estou há 11 anos com o meu esposo, mas devido aos maus tratos dele, já não estou a sentir mais prazer em me relacionar com ele. O que faço? Tenho medo de pedir o divórcio por ele ser muito agressivo. Estou desesperada, doutor. O que faço?
0: Primeiro, o maior medo dela não pode ser relativamente ao pedido de divórcio. Porque casos de agressão física e violência doméstica, nós não somos pessoas apologistas do divórcio, que não seja por questões relacionadas à infidelidade conjugal, mas quando o parceiro não quer fazer mudanças para se tornar agradável, para se tornar afável à parceira, o que nós muitas vezes acabamos recomendando é ver com sabedoria alguma forma de poder haver um afastamento que permita depois a reconciliação, ou dar um tempo ao outro para que ele se toque, não é? E perceba o valor e a importância dela na vida dele. Porque se isso estiver claro, ela não é valorizada, é constantemente violentada. E nós já falamos aqui aquela hora, a forma como nós tratamos as nossas parceiras, sobretudo as mulheres, vai ser determinante na entrega, no envolvimento, principalmente no ato sexual. Então, nesse contexto, poder insistir uma outra conversa. Eu posso até abrir, posso disponibilizar o meu contacto de ela, eu terei muito interesse em poder conversar um pouco mais com ela. Ela pode anotar o 930-43-5424.
1: Ela também pode convidar o parceiro para esta terapia.
0: Depois podemos.
1: Para salvar a relação,
0: depois,
1: né?
0: Depois podemos.
1: Já que o divórcio não é o conselho.
0: Sim, ficamos aqui com a preocupação em poder ajudar de alguma forma a esta senhora e o casal.
1: Bem, Gumba Souza, temos ouvinte no 925-3880-00. Bem, enquanto aguardamos temos ouvintes. Amigo ouvinte, muito boa noite, seu nome e qual é a sua preocupação? Boa noite.
6: Boa noite, Rádio Nacional da Angola. Boa noite, vasto auditório. Sou Feliciano Sucoacuete.
1: Uhum.
6: Estou no âmbito da vida.
1: Muito bem, Feliciano.
6: A minha preocupação é a seguinte.
1: Uhum. Sim?
6: Sim. Será que é possível ter alguém de longe que a gente não a conhece, mas ainda pode exigir já coisas? E este exigir assim coisas que você tem que mandar aquilo, que é valores monetários, assim devo dizer. E a outra preocupação, por favor, permitam-me só mesmo, que eu gostava de deixar o meu contato para a amizade. Precisa que tenha alguém também a sós, poderia marcar interesse. Não sei se é possível.
1: Sim, é possível.
6: Favor.
1: É possível, sim. Pode fazê-lo.
6: O meu número é 925-04-36-42. Vou repetir, 925-04-36-42. Está ligado a qualquer hora. E quem estiver interessada, nesse caso mulher solteira, pode ligar.
1: Okay.
6: Obrigado, bom trabalho.
1: Muito obrigado, Feliciano Sucoacuete, a partir da província do Ambo, doutor Roberto.
0: Bom, o Feliciano ainda tem um problema para resolver, mas parece que porque ele tem que ter agora ali o cuidado de poder escolher bem as pessoas que cercam, porque há aqui claramente uma pessoa que quer se aproximar dele com interesses materiais claros.
1: Pois, temos mais ouvintes. Muito boa noite, o seu nome e a sua preocupação.
7: Sim, alô, boa noite.
1: O seu nome?
7: João Viana Monteiro, a partir de Malange.
1: Muito bem, João Viana Monteiro, estamos a ouvi-lo.
7: Sim. Alô?
1: Estamos a ouvi-lo, sim, a sua preocupação, fique à vontade.
7: Ah, sim, a preocupação é que eu tenho uma preocupação como? Eu estou há 3 anos a combater uma patologia de AVC, mas só que nesse momento já sinto muito, muito prazer em se envolver com mulher. E o qual eu gostaria de pedir um conselho ao médico, qual é o conselho que ele me dá.
1: Ok. Doutor Roberto, ouviu bem a questão, está com a ver seu amigo ouvinte, mas está também com muita vontade de se envolver.
0: Mas tem uma parceira?
1: João?
0: Vive com uma parceira? Caiu?
1: O João não está.
0: Não, pois. Bom, o João, primeiro precisávamos saber se o João vive com uma parceira. E atividade sexual pode, sente-se bem para isso, eu acho que pode ajudar muito também de alguma forma na recuperação dele, porque quanto mais aumentar o nível de serotonina e baixar os níveis de cortisol, ele pode aqui também facilmente superar-se. Todavia, se por questão de algum atrofiamento, a forma como o músculo ou o órgão que terá alguma paralisia em função do caso, né, essa atrofia tem algumas especificações, ali é ele mesmo dirigir-se a pessoa que faz as, esqueci-me agora, as,
1: o médico
0: as fisioterapias, sim, okay. Ao fisioterapeuta.
1: Ok. Muito bem, temos mais ouvinte no 925-388000. Boa noite, amigo ouvinte, seu nome e a sua preocupação.
8: Boa noite, obrigado.
1: Nome e a sua preocupação?
8: Estou falando com o Felipe Antônio, a partir do Vila de Malães.
1: Sim, Felipe, vamos à sua preocupação.
8: A minha preocupação é a seguinte. Eu tenho esposa, tenho 45 anos de idade, mas eu, antes de 5 minutos, 3 minutos, já faço ejaculação. Agora, não sei qual é o meu problema, preciso de apoio do doutor, qualquer dia que me dá.
1: Ok, muito obrigado, fica a preocupação. Felipe Antônio, 45 anos de idade, Malanje, está com problema de ejaculação precoce.
0: Bom, pode supostamente ser um problema de ejaculação precoce associado a alguma desregulação hormonal que comprovadamente também outros especialistas podem aferir e comprovar, mas também pode ser uma questão só de ansiedade no ato sexual ou de algum pensamento acelerado relativamente, não é? Ao ato sexual. Nós, por exemplo, conseguimos perceber na interação com alguns homens que pensavam ser casos de ejaculação precoce, mas paramos para perceber que era apenas determinadas vulnerabilidades em função de determinadas posições no ato sexual, ou seja, que
1: dava alguma ansiedade no momento.
0: Sim, ou determinadas posições no ato sexual, ou seja, deixavam-lhe, aceleravam rapidamente o processo de ejaculação. Uhum. E assim.
1: Ok. Aqui uma mensagem. Boa noite, família. Estou num relacionamento há 8 meses e de repente já não sinto vontade de me relacionar sexualmente. Estou confusa. E o mais complicado é que estou grávida. Estou muito triste com essa situação. Ajuda-me, doutor.
0: Bom, precisa-se perceber como é que eles estão a conduzir a relação. 8 meses grávida. Ela, eu mesmo que aconselhamos anteriormente um dos ouvintes, ela nessa fase tem que reavaliar as motivações que levaram a entrar na relação, porque o fogo da paixão aqui parece que já reduziu. Mas agora é a fase do amor racional ter que entrar em ação. Ela precisa ter consciência do que levou a se relacionar com este parceiro.
1: É. Temos mais ouvintes? Muito boa noite, o seu nome e de onde nos fala? Boa noite, amigo ouvinte.
9: Sim, boa noite.
1: Boa noite, o seu nome e a sua preocupação.
9: Alô?
1: Sim, estamos a ouvi-lo. Bem, aqui algumas dificuldades. Esta mensagem é da Isabel da Cruz, diz o seguinte: o meu esposo tem 65 anos e eu 48. Ele tem um apetite sexual muito grande. Nunca pensei que me depararia com algo assim, doutor. Será que isso é mesmo normal?
0: Isso é normal e até...
1: 65 anos.
0: E
1: é o que falamos
0: e falamos naquela hora. Isso até é bom e aqui vamos já responder à questão de um primeiro, inicialmente de um ouvinte, que dizia que porque que idosos procuram mulheres mais jovens, né? Aqui o nosso termo, mais novas, não é? É porque nessa fase busca-se por experiências que lhes levam a ter o senso de rejuvenescimento, não é? Sentirem-se também jovens. E então é através da parceira, ou é através de uma mulher, de um homem, que muitas vezes pessoas nessa fase procuram sentir-se mais jovens, e uns ainda buscam experiências de aventura, mas sobretudo aqueles que se fisicamente e emocionalmente estão bem conservados vão ter também naturalmente desempenhos normais no ato sexual. Nós temos que, não podemos olhar para a terceira idade sempre como pessoas fragilizadas, como pessoas doentes.
1: Ela, mas com 48 anos está a reclamar desta vitalidade excessiva.
0: Não, mas é, olha, por acaso, Rufino, é um caso interessante, porque ela também está na idade da loba, não é?
1: Pois.
0: Também ali a fase da loba em que há um vigor maior por parte das mulheres por conta dessa questão do processo da menopausa. Mas parece que encontrou alguém que se preparou para ela nessa fase.
1: É, a Argentina, a Espanha, se formos a comparar. Muito bem.
0: É interessante e até é bom. Quer dizer que é uma relação vigorosa. Então ela precisa, precisa sentir-se bem, satisfeita.
1: Então
0: com
1: é
0: isso.
1: Normal, é normal.
0: Não, é normal agora, mas também lá está, não é? A questão da apetite sexual desordenada pode gerar desgaste também na parceira.
1: Sobretudo aqui se o parceiro não começa com as preliminares, né? Se for...
0: Não, mas eu acho que a reclamação dela não é tanto na forma como ele faz, mas é no vigor no que vigor, ela ainda tem.
1: Na intensidade.
0: É no apetite sexual que ela ainda tem. E isso até é bom.
1: Mas provavelmente ela esperasse que nesta idade.
0: Sim, ela só está. Ela só está surpreendida com um desempenho, com um desempenho a alto nível, eu costumo chamar de alto impacto, né, do parceiro.
1: Ok. Bem, vamos ao encontro de mais ouvintes no 925-3880-00, é o espaço consultório do coração, onde você liga ou deixa mensagem para o Doutor Roberto Campos responder. Amigo ouvinte Pinto, boa noite. Seu nome e qual é a sua preocupação? Por favor, o nome?
10: Paulino.
1: Sim, Paulino, vamos à sua preocupação.
10: É, a minha preocupação é que eu tenho uma minha irmã que está fazendo operação 2023.
1: Uhum.
10: E essa mesma operação teve mais problema o ano 2024, estava, tipo, acho que não sei se é como, estava doendo mesmo nessa tal, onde eles fizeram a operação, e desde ali teve mais filho.
1: Ok. É a única preocupação, não é, Paulino?
0: Eu acho que é uma questão também para o tema para o painel de amanhã.
1: Sim, sim. Vamos remeter essa preocupação ao espaço médico em sua casa. Sim. Amanhã, se puder ligar, seria melhor, ok, Paulino?
10: Sim.
1: Muito obrigado. Muito bem, vamos a mais mensagens. Boa noite, quero saber o que é a ejaculação precoce. O amigo ouvinte pergunta.
0: Bom, eu tecnicamente teria alguma dificuldade em respondê-lo, mas a ejaculação precoce acaba sendo alguma disfunção no desempenho sexual masculino, em que tem um período muito reduzido e uma capacidade muito limitada de satisfação sexual prolongada aqui no ato sexual, que leva a reduzir a autoestima do homem, mas que pode ter razões, que pode ser por razões de fórum fisiológico, biológico, hormonal ou até mesmo psicológico.
1: Este ouvinte diz: boa noite, Rádio Nacional de Angola, sou o Nicolau, perdi a minha esposa e não tenho vontade de ter outra relação. O que faço?
0: Nicolau, eu tenho muito prazer em poder ajudá-lo por aquilo que é a minha experiência também. Nicolau, grava o meu contacto, por favor, e amanhã, nas primeiras horas, ligue mesmo para mim, por favor, Nicolau. É o 930-43-5424. Por favor, Nicolau, eu amanhã estarei à espera. Não tenho como ter seu contacto aqui, porque eu teria a iniciativa de ligar, mas eu terei muito prazer em conversar consigo.
1: Ok. Por ser mensagem, nós temos aqui o contato do Nicolau, se calhar depois passamos.
0: Agradeço, né, para... eu agradeço.
1: Exatamente. Esta mensagem diz: olá, Rádio Nacional de Angola, chamo-me Simba Zacarias, sou da Lunda Norte, queria só saber se alguém na terceira idade pode ter próstata e haver separação ou desavença na relação.
0: Sim, os casos de próstata normalmente nos homens são acometidos com muita frequência nessa idade, se não houver acompanhamento, se não houver cuidado, daí que as recomendações são consultas a partir dos 39, 40 anos, não é? É uma questão que é frequente nos homens e o que se requer é cuidados.
1: O Avelino Soares não deixa mensagem, apenas saúde à equipa, o nosso muito obrigado. Esta outra diz: boa noite, eu sou da China, falo a partir de Malanje, separei-me com a minha mulher, neste caso é um homem, separei-me com a minha mulher há uma semana, mas eu amo muito ela, não consigo esquecê-la. O que é que eu faço, doutor?
0: Bom, quais foram as razões da separação? O que é que está a se requerer de si? Se calhar às vezes é apenas uma atitude de pedido de perdão. Se calhar é uma questão de poderes aceitar uma ou outra condição, desde que seja favorável para os dois e saudável para os dois. Pode ser uma questão de cedência necessária para a melhoria da relação. Então precisávamos perceber bem as razões por detrás da separação, mas uma, duas semanas ainda é algo muito recente. Veja se necessariamente é o senhor que precisa, é o ouvinte que precisa mudar da atitude, ou procura alguma janela de diálogo para também poder perceber as razões do outro lado.
1: Esta outra mensagem é da ouvinte Gina, e diz: gostaria de saber se no ato sexual há alguma posição certa para idosos.
0: Bom,
1: é uma questão que...
0: É uma questão interessante, não é? Na medida que há idosos que podem ter limitações físicas que já não permite fazer movimentos numa determinada posição, não é? Porque muitas vezes o ato sexual envolve ali movimentos aeróbicos que pode ser de difícil manejamento por conta de algum condicionalismo físico, mas estando bem, como é o caso do que ouvimos aqui, 55 anos, com muito vigor, e a mulher quem reclama...
1: 65 anos.
0: A mulher quem reclama, nem todo idoso tem limitação física, não é? E estão em perfeitas condições para as posições que se sentirem-se confortáveis.
1: É uma pergunta também que está associada a esta preocupação. Boa noite, Rádio Nacional de Angola. Quando me relaciono com meu marido, não sinto prazer, mas sim muita dor. Perguntei a algumas pessoas e disseram-me que tem a ver com o tamanho do pênis. Será que é verdade?
0: Bom, se for uma...
1: A velha questão do se o tamanho importa também, não é? Pois, a ouvinte está preocupada porque... há desconforto, muita dor.
0: Bom, eu penso que deve procurar fazer uma consulta com ginecologista ou assim, essa especialidade, para poder perceber se alguma coisa relacionada aos seus órgãos genitais, o colo do útero, aqueles casos que têm o colo um pouco mais fechado, e aqui a questão do volume peniano do senhor pode ter influência, mas pode não ser essa a questão. Pode haver ali se calhar uma outra questão de fórum biológico, que se ela procurar a ajuda especializada pode encontrar a causa, porque em via de regra é muito difícil mulheres reclamarem a questão do tamanho do pênis dos homens.
1: Ou a questão também ligada à vaginite, né? A inflamação, enfim, da mucosa.
0: Sim,
1: vaginal.
0: Sim, pode haver alguma coisa com ela, mas que também não seja um problema tão grave, atenção, não é? Que é só uma questão dela buscar ajuda especializada.
1: Eu sou José Tito, escrevo a partir do BIE, município do Andolo. A minha questão é, uma mulher grávida tem um tempo determinado de praticar a relação sexual?
0: Eu acredito que isso só um obstetra, um médico obstetra ou ginecologista podia aqui recomendar ou aconselhar. Mas há casos que até no último dia, não é? Até há casos que questões de contração vêm associada com um prazer sexual e ela quer fazer e ela faz, não é? Então também é uma questão muito genérica, que depende muito, porque na gestação há mulheres com desejos e apetites que podem até parecer estranho, mas é normal da própria fase.
1: Aqui também uma outra preocupação. Boa noite, Rádio Nacional de Angola. Francisco, estou na província da Lunda Norte. Gostaria de saber se na terceira idade a pessoa está capacitada para engravidar, visto que já se encontra cansado. Qual é a vantagem e desvantagem do sexo nesta fase? Bem, já falamos de forma muito desenvolvida na nossa primeira hora.
0: Sim, já falamos. Né? E que se ela tiver menos idade, quem está na terceira idade é o homem, às vezes isso não é tanto um problema. O problema às vezes as questões acabam sendo mais do ponto de vista se calhar social, não é? Do que propriamente de poder fazer filho ou não fazer filho, porque o homem até tem um prazo um bocadinho mais extenso.
1: Outra mensagem diz: boa noite, sou a Bela, falo a partir do Sombe. É normal ter relação sexual todos os dias?
0: Não, todos os dias não, porque, mas depende da relação, depende aqui do conceito que vamos ter de relação sexual, né? Se estivermos a falar de envolvimento sexual, nós sempre falamos aqui que o sexo é entorpecente, não é? Retira, se for todos os dias, vai retirar também alguma qualidade de vida deles. E os homens precisam de cerca de 3 dias para a reprodução, por exemplo, do sêmen, do esperma.
1: Muito bem. As perguntas são várias. Nesta altura não são possíveis, então, de lê-las todas.
0: Mas peguem-nos no nosso Facebook, Roberto Campos, Facebook, Roberto Campos Finder.
1: Agora, 22:57. Doutor Roberto Campos, mais uma vez, muitíssimo obrigado pela disponibilidade e por este momento também de consultório do coração com a nossa audiência.
0: Não, nós é que agradecemos, e quem for para o meu Facebook vai perceber a mensagem de compromisso que nós voltamos a fazer com conosco mesmo e o nosso sentido de servir a nação, servir o nosso país, e agradecer a Rádio Nacional por nos dar essa abrangência de poder falar para ouvintes de cabine da Alcunen. Nós estamos aqui para poder contribuir para relacionamentos saudáveis e edificar famílias e lares segundo a graça e o propósito de Deus.
1: Fica aqui mais uma vez o compromisso de contactar o ouvinte Nicolau, que perdeu a esposa e está...
0: Sim, eu agradeço.
1: Não vê como começar uma outra relação.
0: Nós temos todo o interesse, porque um outro segmento do nosso trabalho na área de terapia com nossos parceiros é exatamente terapia do luto. Daí que somos uma referência com a Conferência Internacional de Terapia do Luto em Angola, e temos pessoas para ajudar, e pessoalmente eu também vou me engajar para poder ajudar aqui o nosso amigo Nicolau, que já temos o contacto.
1: Muito bem, amigo ouvinte, obrigado pelas mensagens e também pelas ligações. O compromisso fica para voltarmos a estar juntos numa próxima ocasião. Agora, pouquíssimos segundos, aproximam-nos da hora 23. Boa noite.
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5: São 23:02, Rádio Nacional de Angola, conversas ao domingo, estamos na nossa última hora de emissão, daqui a pouco vem a Jassi Fortes e o espaço Músicas da Alma.

Boa noite, apaixonados. No ar, mais uma edição de Músicas da Alma, o seu espaço musical de domingo à noite, sempre depois das 23 horas. Aqui, já sabe, cada canção é um pedaço de sentimento, uma lembrança, uma declaração. Portanto, prepare-se para uma viagem de aproximadamente uma hora pelas melodias que tocam fundo o seu coração.

Esta música é da alma, amor e música nas ondas da rádio, nesta noite de domingo que se quer bem tranquila e na companhia do dono ou dona do seu coração. Seguimos com o Lucas Luco, que nos traz Pra Te Fazer Lembrar, uma música que toca fundo em quem já viveu um grande amor.

0: Vamos ouvir os Murenos em Marrom Bombom. A letra traz imagens ligadas ao ambiente de praia e à intimidade do casal, exaltando a sensualidade da mulher morena.
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0: Somos Músicas da Alma e a vez agora é da Pink, que nos inspira a lutar pelo amor, mesmo quando tudo parece difícil. É hora de ouvir Try, uma canção de coragem e entrega.

0: Eles são o Kissy Jojo, a rádio é Nacional de Angola. O programa é o Conversas ao Domingo, o espaço Músicas da Alma.
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0: Vamos chamar agora o Anselmo Ralph com Arrependimento, uma música que fala de erros, perdão e da esperança de recomeçar.

Chegamos ao fim de mais uma edição de Músicas da Alma. Que estas canções tenham embalado a sua noite e aquecido o seu coraçãozinho. Nos encontramos novamente no próximo domingo, sempre depois das 23 horas, para mais uma hora de emoções. Boa noite e bons sonhos. Abraços são de Tomás Santana e Jassi Fortes.

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Nacional de Angola, 22:52, é o ponto final de mais uma edição do Seminosso Conversas ao Domingo. Abraços aos recém-casados ouvintes assíduos da Rádio Nacional de Angola, o Jorge e Stella, casal abençoado que contraiu matrimônio anteontem, dia 24 de julho. Votos de muitas felicidades, que não falte o amor, que não falte este companheirismo e principalmente que as bênçãos do Altíssimo vos possam alcançar. Muito bem, estamos então a dizer bye-bye. Obrigado pelo carinho da sua audiência, amigo ouvinte. Ficam os abraços da Jassi Fortes e do Silvio Capuepue, igualmente do Ngumba de Souza na técnica e na apresentação do Fernando Rufino. Fica o compromisso de voltarmos a estar juntos numa próxima ocasião, se Deus quiser. Votos de um domingo abençoado. Boa noite, boa noite.

0: grávidas. Está encerrada a edição número 41 da Filda. Província da Huila foi a grande mascote da maior montra de negócios de Angola. Seleção Nacional Feminina de Handball segue hoje para Bucareste, Roménia, palco do Mundial de 29 de julho a 3 de agosto. Do quadrante internacional, 325 mil pessoas retiradas em França e Espanha devido aos incêndios. O Jornal da Meia-Noite desta segunda-feira tem a edição de Germano Adriano, técnica de Luís Cardoso, que apresenta as notícias o Ernesto Samaria.
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0: A província de Luanda promove a partir de hoje uma campanha de vacinação de rotina com foco no reforço da imunização de crianças. De acordo com a coordenadora do Programa Alargado de Vacinação em Luanda, Felizmina Neto, a campanha vai abranger mais de 100 mil crianças menores de um ano de idade e também mulheres grávidas. A reportagem com a Luzia Fuxa.
2: Mais de 130 mil crianças menores de um ano prevê-se vacinar em todo o território da província de Luanda durante a campanha de vacinação de rotina que acontece de 27 a 31 de julho. Segundo a coordenadora provincial do Programa Alargado de Vacinação, Felizmina Neto, a campanha vai também abranger as mulheres grávidas.
3: A atividade começa na segunda-feira, dia 27, e vamos terminar no dia 31, sexta-feira. Nós vamos fazer atividade em toda a extensão territorial de Luanda, nos 16 municípios. Uma população alvo a ser vacinada de 113.130 crianças. A estratégia: postos fixos nas unidades todas de saúde, equipas móveis e avançadas, mas não é porta a porta. Vamos pedir líderes para identificarem um ponto ou da comissão de moradores onde as equipas vão estar à espera da população para vacinar. Nós precisamos completar o esquema de vacinação nos menores de um ano, que são grupo-alvo da rotina. Completar o esquema de vacinação na mulher grávida, que também é o alvo para a rotina. E quando vamos à comunidade, nós alargamos o grupo de vacinação. Não focamos somente nem em grávidas e nem em menores de um ano, mas sim até em crianças grandes, a partir de um ano a menos de 5 anos, e as mulheres em idade fértil, grávidas e não grávidas, dos 14 aos 49 anos de idade.
2: Felizmina Neto apela aos líderes religiosos e comunitários a intensificar junto das suas comunidades informações sobre a importância da vacinação.
3: Estamos em época fria e as doenças respiratórias são iminentes, portanto nós temos no calendário nacional dois tipos de vacinas que contêm antigênios para proteger as famílias, crianças fundamentalmente, das doenças respiratórias, que são a pentavalente e a pneumo-13.
2: Coordenadora provincial do Programa Alargado de Vacinação a nível da província de Luanda, Felizmina Neto, e a campanha de vacinação de rotina que acontece de 27 a 31 de julho.
0: Luanda começa a vacinar hoje crianças menores de um ano de idade e mulheres grávidas. Ainda em Luanda, um funcionário da morgue central do município de Cacoaco está a ser acusado de abusar sexualmente cadáver de uma mulher. Segundo a Polícia Nacional, o indivíduo de 52 anos foi apanhado em flagrante delito pelo pai da vítima a praticar ato sexual com o cadáver no interior da morgue. Toda a história com o jornalista Agapito do Carmo.
4: Cidadão de 52 anos de idade, funcionário da morgue central de Cacoaco, está detido, acusado de ter tido envolvimento sexual com os restos mortais de uma jovem naquela casa mortuária na madrugada deste domingo. Segundo relatos da Polícia Nacional, o cidadão em causa foi flagrado pelo pai da malograda. Nestor Gobel, porta-voz da corporação em Luanda, descreve as circunstâncias da detenção do cidadão implicado.
5: O facto ocorreu quando a malograda terá sido transportada para a morgue do referido hospital e, por insuficiência de espaço em uma das gavetas, então tiveram que colocá-la ainda para esperar o referido cidadão, que já está detido. Aproveitou-se desta condição para realizar atos sexuais com os restos mortais desta cidadã e foi apanhada em flagrante delito.
4: Diante deste cenário, as reações da sociedade nestas paragens não se fazem esperar. O responsável das igrejas cristãs em Cacoaco, o pastor Orlando Luciano, condena esta prática.
6: É um ato repugnável, é um ato que marcha pela negativa à sociedade em que estamos.
4: Está detido no comando municipal da polícia em Cacoaco um funcionário da morgue central encontrado em flagrante a envolver-se sexualmente com os restos mortais de uma jovem na morgue local. A reportagem da Rádio Nacional de Angola com Inácio Chivang Lula e Agapito do Carmo.
0: Ato bárbaro na morgue central de Cacoaco, onde um funcionário já detido foi apanhado em flagrante a praticar ato sexual com o cadáver de uma mulher. Profissionais de saúde participaram neste domingo de um seminário sobre abordagem ao paciente queimado. De acordo com a ministra da Saúde, Silvia Lutucuta, o seminário foi realizado na sequência da abertura prevista para o próximo mês do Hospital dos Queimados, localizado na centralidade do Quilamba. O jornalista Hélder Silva.
7: No âmbito dos preparativos para a inauguração do Hospital Especializado de Queimados Júlio Nyerere, prevista para os próximos dias, a ministra da Saúde prestou homenagem neste domingo aos profissionais do Hospital Neves Bendinha em reconhecimento pelo trabalho desenvolvido ao longo de vários anos no atendimento aos pacientes queimados. A Silvia Lutucuta enalteceu o empenho e dedicação destes profissionais, destacando o papel que desempenharam na prestação de cuidados especializados e na consolidação da assistência aos doentes vítimas de queimaduras.
8: Não há futuro sem história. Aproveitamos esta ocasião para render uma singela homenagem aos nossos guerreiros do Hospital Neves Bendinha, que por muitos anos colocaram todo o seu conhecimento com resiliência e de forma humanizada ao serviço da nação no tratamento do doente queimado.
7: A titular da saúde destacou o potencial do Hospital Júlio Nyerere.
8: Trata-se de uma unidade altamente especializada, que permitirá elevar significativamente a capacidade nacional de resposta aos doentes vítimas de queimaduras, reduzindo a necessidade de evacuação para o exterior do país.
7: O Ministério da Saúde promoveu um seminário sobre abordagem ao paciente queimado, reunindo especialistas nacionais e internacionais. Por sua vez, a diretora clínica do Hospital Neves Bendinha, Antonieta Guilherme, apresentou dados sobre o número de casos de queimaduras que regularmente dão entrada naquele hospital especializado.
9: Em 2025 foram registados mais de 2 mil casos de pacientes queimados. Com o novo hospital, as mudanças são enormes. Apesar da reinauguração do Hospital Neves Bendinha, da reabilitação, é um hospital que ainda apresenta muitas limitações.
7: O Ministério da Saúde realizou neste domingo o Seminário Nacional sobre abordagem ao paciente queimado.
0: Ministra da Saúde, Silvia Lutucuta, homenageou neste domingo os profissionais do Hospital Neves Bendinha pelo trabalho prestado durante vários anos no atendimento aos pacientes queimados.
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0: Está encerrada a edição número 41 da Feira Internacional de Angola. A Filda 2026 encerrou na Zona Económica Especial, na província de Icolo e Bengo, após 6 dias marcados pela promoção de negócios, inovação e parcerias entre empresas nacionais e estrangeiras, sob o lema Produzir e Inovar Localmente, Vencer Globalmente. A maior bolsa de negócios do país reuniu nas centenas de expositores dos setores da indústria, agricultura, comércio, energia, banca, tecnologia, saúde, turismo e serviços, atraindo milhares de visitantes ao longo do certame. A província da Huila foi a grande mascote do certame, ora terminado com um grande desafio do Ministro da Indústria e Comércio, Rui Mingues, para as 21 províncias do país participarem da próxima edição da FIL de 2027 com toda a força e vontade. Mais informação com Foen Macanja, do plantão Rádio Nacional de Angola, na Zona Económica Especial.
10: São cerca de 50 mil pessoas que visitaram a Filda nesses 6 dias para fazer compras, trocar contactos e perspectivar o futuro da economia.

0: mercado angolano, mostrar à família, também eu trabalho no ramo automóvel, e mostrar à família naquilo que a gente vive diariamente, não é?
1: Indira Teixeira, vim com a família, achei que seria uma grande oportunidade para eles aprenderem um pouco sobre a Feira Internacional de Luanda. Tudo muito agradável, a organização é excepcional.
2: É a maior montra de negócios na sua versão multidimensional, onde houve espaço para as grandes, mas também para as pequenas empresas. A Huila, província mascote desta edição, esperava 18 parcerias, mas acabou tendo mais de 90 potenciais investidores. Foi um cenário à altura das encomendas, afirmam os empresários, que têm como base os números alcançados. Jornalista Romão Ferreira.
3: Os números que sustentam a edição número 41 da maior bolsa de negócios de Angola já é reflexo da dinâmica, capacidade de atração de novos investimentos e de produção na economia angolana. O ministro da Indústria e Comércio, Rui Minguez, fala de uma fila que vem melhorando a cada ano que passa.
4: Nós precisamos de acompanhar o ritmo dos tempos. Nós precisamos de nos preparar para vencer os desafios do presente e os desafios do futuro.
3: O ministro Rui Minguez diz que a edição número 42 da FILDA poderá contar com mais empresas interessadas em investir e fazer negócios ou fechar parcerias na economia angolana.
4: O mundo está aberto, as economias competem entre si e que os nossos empresários têm que vencer no nosso país, mas também têm que vencer nos mercados internacionais. Esse é o nosso objetivo.
3: A Huila foi a província mascote da edição número 41 da maior bolsa de negócios de Angola. O porta-voz da delegação huilana na Afilda, Domingos Calumana, diz que conseguiram bons contactos para investir em área estratégica da província.
5: Nós recebemos efetivamente 96 contactos de interesses para o setor econômico a nível da província da Huila. Desses 96 contactos, nós tivemos 36 intenções de parcerias para o setor econômico. Das 36 intenções, nós tivemos 13 intenções estratégicas e que também faz parte daquilo que são os objetivos estratégicos da nossa província. 12 agentes econômicos que produzem iogurte e queijo têm muitas dificuldades da matéria-prima do leite para a produção dos seus produtos acabados e identificaram a província da Huila para efetivamente poderem aproveitar este leite.
3: E o economista Mário Bernardo afirma que a FILDA pode ser uma ferramenta determinante para a promoção de investimentos e parcerias na economia angolana.
6: A FILDA serve efetivamente dessa conexão entre, por um lado, quem produz e, do outro lado, quem tem necessidade dessa produção, tanto entre produtores e consumidores, e com real impacto na nossa juventude, tendo em conta a identificação de várias oportunidades, tanto para o emprego, como para o empreendedorismo, como para o mundo mais empresarial.
3: O economista Mário Bernardo, a propósito dos números que sustentam a 41ª edição da FILDA 2026.
2: A FILDA terminou, mas os negócios vão continuar em outros palcos, tudo para dinamizar a economia que sustenta Angola e os angolanos.
7: FILDA fecha as portas com a Huila, a província mascote desta edição, a ganhar mais investimentos privados na província, na produção e transformação de carne, leite e seus derivados. Os projetos da futura autoestrada Oeste-Leste de Angola vão ser conhecidos hoje aqui em Luanda. O Ministério das Obras Públicas, Urbanismo e Habitação vai dar corpo aos projetos com a assinatura nesta segunda-feira de um memorando de entendimento para a elaboração dos referidos estudos. A iniciativa enquadra-se na estratégia do Executivo de desenvolvimento das infraestruturas rodoviárias através da implementação de grandes projetos por via de parcerias público-privadas. O chefe do Departamento de Estradas do INEA, Fernando Manuel, falou à Rádio Nacional da malha rodoviária em curso no país.
8: Após o ano de 2023 até a presente data, nós crescemos substancialmente em termos de construção de estradas, malha rodoviária pavimentada. Hoje, talvez somos um dos países com maior extensão de malha rodoviária pavimentada, pelo menos na África Austral. Temos cerca de 12.100 quilômetros de estradas pavimentadas.

0: nós saímos de uma malha de cerca de 3.900 quilômetros de estradas construído, e nós temos hoje uma malha de cerca de 12 mil quilômetros de estradas pavimentadas. Naturalmente, parte dessa malha toda é reabilitação, ou seja, já tinha sido construído tanto, mas uma grande parte são estradas novas no país.
1: Projetos da futura autoestrada oeste-leste de Angola vão ser conhecidos hoje em Luanda. Ouvíamos o chefe do Departamento de Estradas do INEA, Fernando Manuel. O Espaço Prova de Arte no Miramar acolheu várias gerações de mulheres da música angolana que cantaram e encantaram os caldistas na edição de julho do Caldo do Poeira. Nesta edição, o projeto musical e cultural da Rádio Nacional de Angola enalteceu a mulher angolana fazedora da música e celebra o 31 de julho, Dia da Mulher Africana. Carlos Bequeng, coordenador do Caldo do Poeira, faz o balanço da edição, ora terminada.
2: Um balanço positivo. Tivemos um caldo inteiramente dedicado às vozes femininas da nossa música. Tivemos grandes sucessos. Sabemos que tivemos em palco três gerações da música angolana e pensamos que as pessoas saíram ou saem satisfeitas desta edição, que é o tributo da Rádio Nacional de Angola às vozes femininas nacionais.
1: Espaço Prova da Arte no Miramar acolheu várias gerações de mulheres da música angolana que cantaram e encantaram os caldistas na edição de julho do Caldo do Poeira. Ouvíamos Carlos Bequeng, coordenador do Caldo do Poeira, que fez aqui o balanço da edição que aconteceu neste domingo.
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1: O Desporto é com o jornalista Alves da Silva, da Rádio 5. Bom dia.
4: Bom dia. Abrir no handball, a Seleção Nacional de Cadetes Femininos deixa esta segunda-feira o país rumo a Bucareste, na Roménia, palco do Mundial que vai acontecer entre 29 deste mês de julho e 9 de agosto próximo. No último jogo de preparação, que efetuaram no Centro de Alto Rendimento José Armando Saiovo, o conjunto, às ordens de Cátia dos Santos, venceu a equipa júnior masculina do Petro de Luanda por 22-20. Na estreia, o sete nacional vai ter pela frente o Japão, um jogo que a selecionadora nacional Cátia dos Santos considera difícil e complicado, mas que vai obrigar a máxima concentração e dedicação de todas as atletas. Para além do Japão, a nossa seleção vai defrontar ainda a Eslováquia e o Brasil numa competição em que vai em busca da melhoria do 26º lugar alcançado em 2024 na China. E nos campeonatos nacionais que decorrem pelo país, começando por Luanda, onde se joga o Nacional Sénior Feminino de Handball, as fases de consolação e do título começam esta segunda-feira com jogos envolvendo os clubes que terminaram nas últimas três posições dos dois grupos e as que terminaram nas duas primeiras posições cumprida a fase regular. Eis o cartaz dos jogos em agenda. Às 11:30, Futebol Clube Bravos do Maqui, do Moxico, 4 de junho do Ambo. Às 13:30, Sporting de Luanda, Benga Futebol Clube de Luanda. Às 15:30, Petro de Luanda, Casa do Pessoal do Porto do Lobito. E às 17:30, Eletro Sport Clube de Lobito, 1 de agosto. Nos jogos deste domingo, que marcaram o fecho da fase regular, tivemos os resultados. Casa do Pessoal do Porto do Lobito, 36. 4 de junho do Ambo, 15. Eletro Sport Clube de Lobito, 30. Benga Futebol Clube de Luanda, 16. Petro de Luanda, 49. Bravos do Maqui do Moxico, 10. No jogo de cartaz aconteceu 1 de agosto, 21. Sporting de Luanda, também 21. No basquetebol, a cidade do Lubango é palco desde sábado do 35º Nacional de Sub-16 em ambas as classes. Esta segunda-feira joga-se para a terceira jornada dos grupos A e B. Domingo, dia em que aconteceu a cerimônia oficial de abertura, jogou-se para a segunda jornada, que contou com resultados para a Série A. Petro de Luanda, 127. Eja Sport Clube do Lubango, 18. Futebol Clube Vila Clotilde de Luanda, 63. Ferroviário de Angola, 76. Já para a Série B, os resultados foram Cidade do Quilamba de Luanda, 57. 1 de agosto, 56. E Sporting de Benguela, 38. Casa do Pessoal do Porto do Lobito, 67. Já em femininos, os resultados foram Clube Desportivo, 1 de agosto, 54. Núcleo de Viana, Estrelinhas da Graça, 34. E Núcleo do Inter de Benguela, 29. Sporting de Luanda, 51. Recorde-se que em masculinos o campeão nacional é o Petro de Luanda, ao passo que em femininos a coroa de campeão nacional está na posse da casa do pessoal do Porto do Lobito. Bom dia.
1: Bom dia, jornalista Alves da Silva e as notícias do desporto. Do quadrante internacional, a França e a Espanha continuam a enfrentar incêndios que obrigaram a retirada de mais de 325 mil pessoas, numa altura em que as previsões meteorológicas alertam para uma onda de calor no sudoeste francês nas próximas horas. Após uma reunião da célula de crise que será organizada nesta segunda-feira de manhã pelo presidente francês Emmanuel Macron, o governo irá reunir com caráter de urgência os profissionais dos setores do turismo, da energia, das telecomunicações e dos seguros. Incêndios de grandes dimensões também estão a assolar a Espanha, onde o primeiro-ministro Pedro Sánchez antecipa momentos difíceis, anunciando que irá deslocar-se ainda hoje, segunda-feira, à zona afetada de Castelón, perto de Valência. Luanda começa a vacinar hoje crianças menores de um ano de idade e mulheres grávidas. Está encerrada a edição número 41 da FILDA. Província da Huila foi a grande mascote da maior montra de negócios de Angola. Seleção Nacional Feminina de Handball segue hoje para Bucareste, na Roménia, palco do Mundial de 29 de julho a 9 de agosto. 325 mil pessoas retiradas em França e Espanha devido aos incêndios. O Jornal da Meia-Noite desta segunda-feira, 27 de julho de 2026, teve a edição de Germano Adriano, técnica de Luís Cardoso, apresentou as notícias o Ernesto Samaria. Bom dia e boa semana.

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1: Estamos a dizer bom dia, bom dia, bom dia. Começamos musicalmente com o Cota Samanguana, Maria Tebo. É, recordar é viver. O dia novo já leva 38 minutos de mais uma segunda-feira, uma nova segunda-feira neste mês de 7. Estamos a falar 27 de 7 do ano 2026. Segunda-feira, julho. Caríssimo ouvinte, sejai bem-vindo. O dia novo está em sua casa para fazer-lhe companhia até bem perto das 5 horas, como da praxe, como habitualmente. E o abraço estendido de Cabinda ao Cuneno, do leste ao litoral. É. Obrigado pela companhia. Permaneça em nossa sintonia, pois temos aqui o nosso cardápio para madrugada. Mas por agora, vamos a mais música, para depois então apresentarmos a equipa e fazermos o sumário completo, a ceia completa.

com os irmãos Cafala, com o título da música Mbimba Tekalu. Né Gonçalves passou por aqui e cantou um vula, e vale aqui recordar, começamos com o Cota Samanguana, Maria Tebo. A equipa está presente, vamos até bem perto das 5 horas, dia 9 referente a segunda-feira, 27 de 7 do ano 2026. O João Cunha, o nosso Cota, está na realização. Aquele abraço, João Cunha, bom repouso. Sonorização e montagem do José Bamba. Força, Mano Bamba. Técnica final é do Raul Gonga, o jovem talentoso das mãos quentes. Raul, aquele abraço, estamos juntos, mais uma madrugada. E na apresentação estou presente, António Fula. Paz e amor para todos, insistam, persistam e não desistam de praticar o bem para toda a eternidade.

Momentos mágicos. Momentos mágicos em que a noite lentamente começa a despedir-se e amanhã anuncia a sua chegada. E neste silêncio tranquilo da madrugada que encontramos um dos sentimentos mais fortes que habitam o coração do homem. Este sentimento habita mesmo lá no fundo do coração do homem. O que é a esperança? A esperança é a voz interior que nos diz para continuar, mesmo quando a caminhada parece difícil. É a força que levanta quem caiu. É o sonho que renasce depois de um fracasso. A certeza de que nenhuma tempestade dura para sempre e que, depois da escuridão, há sempre uma nova luz esperando por nós. Todos os dias, milhões de pessoas acordam com novos desafios, novas responsabilidades e novos sonhos.

Há quem saia cedo para trabalhar, quem lute pela família, quem estude para construir um futuro melhor, quem carregue no coração a vontade de vencer. São essas pequenas histórias de coragem que fazem a grande história de uma nação. Angola desperta mais uma vez para um dia de oportunidades. Um dia para acreditar, para criar, para partilhar, para transformar dificuldades em aprendizagem e obstáculos em caminhos de superação. A esperança não muda o mundo sozinha, mas dá ao ser humano a força necessária para agir e construir mudanças. É construir mudanças. Cada amanhecer é uma pequena, é uma página em branco. Podemos escrever nela palavras de solidariedade, de trabalho, de união e também de confiança. Que nunca nos falte a esperança de dias melhores. Que nunca percamos a capacidade de sonhar. Porque os grandes caminhos começam sempre com um primeiro passo. E os grandes sonhos começam sempre com a coragem de acreditar. A todos os que nos acompanham através da Rádio Nacional de Angola, desejamos uma madrugada de paz e um dia cheio de força, determinação e esperança. Paz e amor para todos. Um novo começo, uma nova oportunidade, uma nova história para viver. Este é o Dia Novo. Assinou João Cunha.

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1: Chegamos a ouvir Euclides da Lomba com o título da música Mil Motivos. Rádio Nacional de Angola, 0 horas 59 minutos.
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